0: Se uma pessoa que você ama anda sempre triste, mas quando questionada sempre diz que está tudo bem, não acredite, pois não está. Não está. Não está. Um dia ruim é comum e normal para todo mundo, mas todos os dias não. Insista, conforte, escute e aconselhe. Cada um sente e vive as situações de maneiras diferentes. Diga sim à vida. Diga sim à vida. 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Você vale muito. Você é maravilhoso e vale muito mais do que pensa. Por mais que você não acredite, tem alguém que te ama muito e seria capaz de fazer qualquer coisa para te ver bem e feliz. Mantenha-se firme e acredite. Tudo isso uma hora vai passar. Diga sim à vida. Diga sim à vida.
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1: Boa noite. Que bom estarmos juntos novamente, unidos em oração. Sinta-se acolhido, acolhida pela nossa equipe franciscana de comunicação. No ar, Espaço Família, nossa saudação franciscana de paz e bem. O programa Espaço Família é todo seu. Ele é dividido em salas onde você acompanhará boas conversas, ouvirá boas músicas e estará rezando conosco, e também vamos aprender bons exemplos para o dia a dia. É com essa satisfação que nós abrimos o programa rezando. Nesta quinta-feira, vamos pedir por sabedoria. Por isso, chamamos o Frei Gabriel Vargas.
2: Senhor Deus de bondade, nesta quinta-feira, venho diante de Ti para agradecer pelo bem que todos os dias realizas em minha vida. Muito obrigado pelo ar que respiro, pelo alimento à minha mesa, pelas pessoas que amo. Muito obrigado pela luz que vem do Teu Espírito Santo. Eu Te peço, Senhor, que sempre ilumines meus passos e meus caminhos com o brilho da Tua sabedoria. Dá-me bom senso, lucidez e discernimento para não me entregar a falsas ilusões. Protege a minha família e a todos que eu amo de qualquer erro ou engano. Mostra-me sempre a beleza da Tua verdade e do Teu poder, para que eu possa ser instrumento da sabedoria que vem de Ti. Tudo isso te peço por Jesus Cristo, Teu Filho e nosso irmão, na força e na unidade do Espírito Santo. Amém. 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
1: Vamos nos alimentar com um pedacinho do pão da palavra? Quem se alimenta com este pão recebe o sustento para caminhar com firmeza pelas trilhas da fé. Vamos nos alimentar espiritualmente com o pão diário.
4: Olá, que bom que você está aí para acompanhar a nossa mensagem de esperança e encorajamento, o Pão Diário. Hoje vou ler o texto de John Blaise com o título Sedento e Grato, baseado no texto bíblico de Salmo 42, entre os versículos 1 e 5. Meus amigos e eu cumpríamos uma meta de nossa lista de desejos: fazer uma trilha por um grande desfiladeiro. Ficamos na dúvida se tínhamos água suficiente no início da caminhada, mas ela acabou logo. Estávamos sem água e ainda faltava muito para chegar ao nosso destino. A respiração ofegante, misturada com a oração, começou. Então nos viramos, e o que consideramos um milagre aconteceu. Vimos 3 garrafas de água enfiadas em uma fenda na rocha com um bilhete. Sabia que você precisava disso. Aproveite. Olhamos um para o outro, incrédulos. Em sussurros, agradecemos a Deus. Tomamos alguns goles muito necessários e partimos para o último trecho. Nunca senti tanta sede e gratidão em toda a minha vida. O salmista não conheceu aquela trilha, mas é claro que ele sabia como uma corça age quando está com sede e possivelmente assustado. Este animal anseia, uma palavra que remete a tal sede e fome que, se algo não mudar, você teme a morte. O salmista comparou o grau de sede do servo ao seu desejo por Deus. Assim minha alma anseia por Ti, ó Deus. Da mesma forma que a água é tão necessária, Deus é a nossa ajuda sempre presente. Ansiamos por Sua presença porque Ele nos renova e revigora nossa vida cansada, capacitando-nos para qualquer que seja a jornada do dia. querido amigo, você sentiu intensa sede, fome ou medo? Por que ansiamos pela presença de Deus? Pense nisso. Eu sou Clarice Fogaça e essa foi a nossa mensagem do dia.
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6: Já estou ouvindo música. Vamos mais perto da Sala da Boa Música para ouvir uma bela canção.

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1: Você vale muito. Você é maravilhoso e vale muito mais do que pensa. Por mais que você não acredite, tem alguém que te ama muito e seria capaz de fazer qualquer coisa para te ver bem e feliz. Mantenha-se firme e acredite. Tudo isso uma hora vai passar. Diga sim à vida. Diga sim à vida. Se uma pessoa que você ama anda sempre triste, mas quando questionada sempre diz que está tudo bem, não acredite, pois não está. Não está. Um dia ruim é comum e normal para todo mundo, mas todos os dias não. Insista, conforte, escute e aconselhe. Cada um sente e vive as situações de maneiras diferentes. Diga sim à vida. Diga sim à vida.
2: Coisa melhor do que ouvir um amigo nos dizendo como proceder ou como agir. Uma palavra amiga nos ajuda, nos tira de várias situações. Uma palavra amiga é como uma alavanca para a nossa vida. Vamos parar e ouvir esta palavra com o nosso saudoso Frei Nelson Rabelo.
3: Amigo trabalhador, se você acordar pela manhã, mesmo que não tenha dormido tão bem, e der um sorriso para a vida, para o dia, para alguém que está a seu lado. Se você, ao sair da casa, ouvir uma reclamação de alguém e a si mesmo despedir-se cordialmente de todos. Se você, ao caminhar pela rua, tropeça numa pedra, mas for capaz de cumprimentar os conhecidos. Se no seu carro, apesar da lerdeza do condutor à frente, conseguir dirigir com calma, respeitando a velocidade, sem gana de ultrapassar, sem soltar palavrões. Se no trabalho, depois da bronca inicial do patrão, você ficar na sua, agir com toda a paciência, com os colegas, direção da casa e, sobretudo, clientes. Se ao final voltar a casa cansado, e der atenção ao papo da esposa ou do esposo, às brincadeiras das crianças. Quer uma palavra de avaliação? Garanto que, para se conter, você teve de engolir alguns sapos e lagartos. Não foi assim? Parabéns! Finalmente, meu caro amigo, você acaba de pôr o pé no caminho da sabedoria. Porque sábio é aquele que, em vez de matar suas paixões, aprende a controlá-las. Pense nisto e que Deus o acompanhe.
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2: Nós não somos apenas matéria. Dentro de nós habita um espírito. Este é o centro de nossa espiritualidade. Para fortificar nossa espiritualidade, vamos para a sala da espiritualidade franciscana e ouvir a mensagem desta noite. Paz e bem, Frei Gustavo.
5: Paz e bem, sala da espiritualidade franciscana, abrindo as portas para você em nosso programa Espaço Família, juntos mais uma vez, reunidos aqui para conversar e para também trazer um pouquinho da história de alguns santos e santas da família franciscana, tudo isso baseado no nosso livro Santoral Franciscano, livro de celebração com orações dedicadas aos santos, usado também na nossa vida litúrgica da Igreja e dos franciscanos. Hoje é dia de conversarmos sobre Santa Colette Boillet de Corbe. Ela foi uma irmã clarissa, virgem, da Ordem Segunda. Nicoletta Boillet, conhecida como Coletta, nasceu em Corbe, na França, aos 13 de janeiro de 1381. Tendo falecido os pais, distribuiu todos os seus bens aos pobres e, revestida do hábito da Ordem Franciscana Secular, viveu por 3 anos como reclusa junto à Igreja de Corbe. Recebida finalmente pelas Clarissas, com a autorização do Sumo Pontífice, levou alguns conventos da Segunda e da Primeira Ordem à primitiva forma de vida franciscana, inculcando, sobretudo, a austeridade da vida, o amor à pobreza e à oração. Ela morreu em Gand, no dia 6 de março de 1447, e foi beatificada em 1604, e foi canonizada por Pio VII aos 24 de maio de 1807. Vamos à oração de Santa Coleta Boilet. Senhor Deus, que deste Santa Coleta como modelo e guia de perfeição evangélica a numerosas virgens, concedei que conservemos em sua genuína pureza aquele espírito seráfico que ela ensinou com sabedoria e confirmou com exemplo de sua santidade. Por nosso Senhor Jesus Cristo, vosso Filho, na unidade do Espírito Santo. Amém. O dia de Santa Coleta é 7 de fevereiro. Eu agradeço mais uma vez a sua atenção, a sua presença. Obrigado por fazer parte dessa família que se reúne todas as noites neste programa de rádio. Formamos uma verdadeira família, o nome do programa já diz, e é por isso que esperamos você em nosso próximo encontro, numa ocasião muito próxima. Um grande abraço, tudo de bom, fique com Deus, paz e bem.
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2: Que tal a gente ouvir uma boa música? A sugestão está aqui. Vamos escutar?

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1: Você vale muito. Você é maravilhoso e vale muito mais do que pensa. Por mais que você não acredite, tem alguém que te ama muito e seria capaz de fazer qualquer coisa para te ver bem e feliz. Mantenha-se firme e acredite. Tudo isso uma hora vai passar. Diga sim à vida. Diga sim à vida. Se uma pessoa que você ama anda sempre triste, mas quando questionada sempre diz que está tudo bem, não acredite, pois não está. Não está. Um dia ruim é comum e normal para todo mundo, mas todos os dias não. Insista, conforte, escute e aconselhe. Cada um sente e vive as situações de maneiras diferentes. Diga sim à vida. Diga sim à vida.
2: Como é bom ouvir uma mensagem que nos toca a alma. A palavra dita na hora certa faz um efeito benéfico dentro da gente. Para abrir a sala da mensagem, vamos convidar o Frei Jurandir. Esteja à vontade, Frei Jurandir. O espaço agora é todo seu.
3: O visível e o imaginado. Tudo que vemos está conectado à nossa imaginação. Leitura, cinema, pintura, pessoas, natureza, etc. A imaginação tem um poder para criar o que não existe ou modificar o que existe. Pela imaginação somos capazes de criar e ultrapassar o momento no qual se está. William Shakespeare dizia que o horror visível tem menos poder sobre a alma do que o horror imaginado. Aquilo que não vemos cria perturbação interior. Por exemplo, alma, espíritos, coisas do outro mundo, filmes de terror, quando a cena deixa implícito e merece imaginação do que poderia acontecer, entre outros, tudo isso gera uma inquietude perturbadora. O trauma físico pode deixar marcas superficiais, mas o trauma psíquico deixa marcas profundas. As marcas físicas podem ser corrigidas por um bom médico, dermatologista, mas as marcas psíquicas nunca podem ser deletadas. O que pode ser, com uma boa terapia, aliviadas ou ressignificadas? Portanto, o visível está carregado de imagens, imaginário. Já o imaginado está recheado de emoções e experiências interiores, sobretudo experiências negativas. Aproveite bem sua imaginação e crie pensamentos nobres, positivos. No teatro interior, você pode ser o ator principal. Uma boa leitura é aquela que te leva a imaginar, criar imagens, e não aquilo que já está ali naquela hora. Esse poder só os humanos podem usufruir. Há quem diga que você é o que você pensa. Lembre-se que todos os projetos existentes no mundo foram um dia imaginados, somente depois executados. Até Deus pensou e os fez existir. Use sua imaginação e faça muita coisa boa acontecer em cada dia da sua existência. Todo visível já foi um dia imaginado. Feliz quem imaginou o rádio, a TV, o navio, o avião, o helicóptero, o carro, a bicicleta, a moto, o telefone, o celular e tantas outras invenções. Imagine algo novo e bom. Entregue ao visível.
0: 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A família é uma instituição sagrada. Viver em família é uma bênção. Mas para viver em família, a gente também precisa aprender muita coisa. Vamos abrir agora no programa um espaço para a família, com Frei Almir Ribeiro Guimarães. Olá, Frei Almir, paz e bem.
4: Olá, meus amigos. É bom estar em casa, sentir-se bem entre as paredes daquilo que chamamos de nosso lar. Bom viver perto de pessoas com as quais nós vamos escrevendo a nossa história, a história do mundo. Pessoas que nos estimam. Uma casa tecida de coisas simples. Sentamos-nos à mesa, fazemos uma prece. Chega a sopeira com perfume de sopa de ervilhas. Enquanto tomamos a sopa, se possível com torradas, tomamos conhecimento das coisas de todos os dias. Olha, o vô José telefonou dizendo que levou um tombo no quintal, tropeçando numa pedra, mas nada de grave, uns arranhões. Mercúrio Cromo e resolveu a questão. O vizinho do lado, ele veio novamente pedir emprestada a escada. Diz que amanhã vai devolvê-la. A última vez ficou com ela mais de uma semana. Parece que o chefe da escola estadual ali está entubado no hospital. Depois da sopa, vem o arroz branco com frango grelhado. Um reclama que a comida está muito seca. E a conversa continua. Fala-se sobre a primeira comunhão do Rafael, com seus 12 anos. A mãe: filho, tu andas tão desatento em tudo. Talvez, meu querido, fosse melhor que tu deixasses passar essas nuvens e fizesse a tua primeira comunhão mais tarde. A mãe vai conversar com a tua catequista Magali. Rafael concordou. Levantou-se, abraçou a mãe. Avisa-se que no domingo que vem deve vir almoçar a tia Mina. Chega a sobremesa. Queijo de Minas, goiabada cascão. Adriana está fazendo regime. A mãe lhe trouxe duas tangerinas. Eis a graça, caríssimos, de uma família. Será que isso existe ou é fantasia da minha velha cabeça? Coisas de todos os dias, pessoas, cadeiras, mesa, imagens de Nossa Senhora, avenca numa cantoneira. Pessoas que se estimam, não um lugar de gritaria, de pancadaria, de feminicídio. Pessoas que se estimam e aprendem a carregar os fardos umas pessoas com as outras. Grato por sua fiel companhia e até um outro encontro, querendo Deus.
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0: Enquanto pensamos nessa mensagem, vamos ouvir uma boa música, já que estamos dentro da Sala da Música.

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1: Se uma pessoa que você ama anda sempre triste, mas quando questionada sempre diz que está tudo bem, não acredite, pois não está. Não está. Um dia ruim é comum e normal para todo mundo, mas todos os dias não. Insista, conforte, escute e aconselhe. Cada um sente e vive as situações de maneiras diferentes. Diga sim à vida. Diga sim à vida. Diga sim à vida. Você vale muito. Você é maravilhoso e vale muito mais do que pensa. Por mais que você não acredite, tem alguém que te ama muito e seria capaz de fazer qualquer coisa para te ver bem e feliz. Mantenha-se firme e acredite. Tudo isso uma hora vai passar. Diga sim à vida. Diga sim.

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1: A nossa convidada é a nutricionista Valéria Rossoni. Que prazer recebê-la novamente no programa, Valéria. Tudo bem?
2: Tudo bem, Bibiane. Obrigada pelo convite.
1: Uma alegria conversar contigo. Sempre muito legal o nosso bate-papo. E agora a gente vai falar sobre nutrição funcional, Valéria. Para entendermos, então, o que é a nutrição funcional e o que a diferencia, então, da nutrição tradicional?
2: A nutrição, a tradicional, ela trabalha mais com caloria. Então, a nutrição que a gente sai da faculdade é a nutrição que ela vê o alimento externo. Uhum. Então, quanto caloria, quanto fibra, né? Tipo aquela tabelinha nutricional do alimento. A funcional, ela trabalha mais uma parte medicinal, como se fosse. Então, é como que esse alimento vai agir dentro do nosso corpo. Então, o que benefícios ele vai trazer para os órgãos, que agressão ele pode trazer para o corpo e aonde ele pode reestruturar. Então, é uma parte mais envolvendo a saúde interna, né? A saúde dos órgãos.
1: Que interessante. É um estudo novo, vamos dizer assim? Relativamente novo?
2: É novo. Na verdade, ela foi introduzida há pouco tempo, né? Uhum. Na faculdade, assim, como uma disciplina. Então, agora ela é uma abordagem diferente, vamos claro. Falar assim, porque é uma bioquímica, né? Então, uhum. Nem todas as nutricionistas clínicas vão entrar nessa linha da funcional, né? Então, é uma especialização.
1: Muito bacana. E ela pode também ajudar para quem tem intolerâncias alimentares, por exemplo, ao glúten, à lactose...
2: Sim.
1: Vai ajudar também?
2: Exatamente. A gente vai trabalhar com sintomatologia, né? Uhum. Sintomatologia e além da questão da lactose, né? Intolerâncias, para a gente identificar ou glúten, indiferente de qualquer alergeno, a gente sabe fazer a reestruturação intestinal, né? A gente consegue ir lá tratar o intestino do paciente também que tenha tido algum contato com o agressor. Então, nossa. A funcional, ela vem realmente, ela vem impactante. Ela é gostosa porque ela reestrutura. Sabe aquela coisa assim de vamos fazer exame laboratorial? O exame laboratorial, ele é vago, né? Ele vai dar glicose para você, quando vitamina C, mas essa abordagem de como tá teu fígado, como que tá teu pâncreas, tua tireoide, uma doença autoimune, então o teu corpo tá combatendo ele mesmo. Olha então só. Algum agressor tu tá ingerindo via oral, né? Então essa é a nutrição funcional, vem aí, vem cuidando do que tu vai ingerir.
1: Que legal essa abordagem, hein, Valéria? Achei muito interessante. E pra gente entender, que eu acho que isso faz parte, assim, muito diretamente, são os alimentos inflamatórios. Como que a gente pode identificá-los e o que eles causam no nosso organismo?
2: Isso vai de indivíduo para indivíduo. É sempre bacana você saber a tua genética, né? A carga genética, acho que é a primeira coisa que a gente tem que ver, as tendências. E aí você vai achar os alimentos que para você são inflamatórios, que são os agressores. E aí você começa a fazer a retirada deles. Nem todos os alimentos agressores para o seu organismo serão para o meu.
1: Então olha, é tudo individualizado.
2: Exatamente. Então vamos lá. A moda do tira o glúten. Gente, doença celíaca, nem todos somos. Uhum. Pelo contrário, uma boa minoria. Então, ele pode estar relacionado com hiperatividade, né? Com déficit de atenção.
1: Olha só.
2: Então, retirando, a gente melhora muito o quadro do paciente, mas, como eu falo, é individual isso, né? Para um paciente que não tem nenhuma relação, sensibilidade a essa proteína, não tem lógica e nem necessidade de retirar. O paciente não vai sentir absolutamente nada de diferença tirar. Então, dizer assim, que é bom tirar? Não tire o que o teu corpo não machuca, não agride, né?
1: Que legal, que interessante entendermos essa individualidade, né? Então, um alimento inflamatório pode ser para um paciente sim ou para outro não.
2: Isso, exatamente.
1: Que legal.
2: E como também, vamos pegar mais um inflamatório, assim, o leite, ele é muito inflamatório, né? Quem me conhece sabe, você na minha frente já diz, tem que tirar o leite, me falaram que tem, bem provável. E ele também está bastante relacionado com a questão intestinal, mas, Valéria, eu não sinto nada, meu intestino é ótimo. E a rinite? E a asma? E a bronquite? Ele está muito relacionado a inflamações respiratórias. Então, não necessariamente tem que ser intestinal, sabe? Uma dermatite. Então, a mesma coisa a questão dos oleaginosas, né? Então, aquela casquinha no couro cabeludo, aquela micose que não trata, aquela candidíase que não aguenta mais, pomadinha. É fungo, é síndrome fúngica. Isso aí está relacionado com castanha, amendoim. Então, retirar o alimento agressor, você vê que a sintomatologia, o fungo, ele não existe mais.
1: Que interessante, demais, Valéria. E quais alimentos, assim, ajudam a melhorar, por exemplo, que você falava da questão do intestino, né? A saúde intestinal, os problemas, evitar problemas como inchaço, constipação, porque a questão do intestino está muito ligado. Nessa questão funcional, não é?
2: Sim, sim, é nosso segundo cérebro, né? Então ele tá produzindo sensação de bem-estar. Como a gente diz, o intestino travou, estou mal-humorado, né? O intestino trava. É a mesma coisa quando tá, ai que nervoso, ai que friozinho na barriga, né?
1: Exatamente.
2: Ele tá totalmente ligado. Então, fibras, muitas fibras, e fibras também tem uma classe de fibras, né? As solúveis, as insolúveis. Então, quais consumir, que quantidade, e também tem essa questão do intestino, né? É de frequência. Então, eu vou comer um mamão, supondo que tenha fibra insolúvel, né, que vai fazer o intestino funcionar. Eu vou comer, mas comer quando o intestino está travado. Tu tem que esperar ele travar? Ele tem que evacuar 2 vezes, 3 vezes ao dia.
1: Olha,
2: então, se faz 3 dias que você não vai no banheiro, quanto tempo já ele está em contato com essa sujeira que ele produziu, que já deveria ter sido excretada? Então, é legal fazer essa introdução dos alimentos funcionais também. Com frequência, como falei, saber que órgão é o teu, né, as sensibilidades, e introduzir os alimentos funcionais aí no cotidiano, dar preferência para eles.
1: Olha, muito bacana. A questão do intestino, aquela, como que fala, permeabilidade, né, a questão com as doenças autoimunes também, né, essa ligação. Então, o intestino é o segundo cérebro, tem que estar funcionando muito bem.
2: Sim, Bibiana, é muito fácil entender, tá? O intestino, ele é um órgão, como a pele é nosso órgão de proteção, de defesa. Se a gente for e a gente agredir, supondo que a gente corte nossa pele, a gente vai ter uma abertura, então a sujeira vai conseguir entrar e vai fazer um processo inflamatório. O intestino também é um órgão. Então, se você consome alimentos que fazem agressão, ou corantes, ou macronutrientes que a gente não consegue digerir, né?
1: Que seriam só para
2: as proteínas normalmente, né? Proteína do leite, a do glúten. Então, são macronutrientes, são proteínas que chegam inteiras lá, não tem digestão, não tem essa fermentação, não tem a hidrólise, não quebra, elas batem até machucar. O intestino vira uma porta de entrada. Aí entram coisas que ele conseguiria se defender, como a pele conseguiria se defender, mas se ela está aberta, entra. Aí o teu corpo faz o quê? O sistema imunológico vai tentar matar o que está entrando, combater o que está entrando.
1: Nossa.
2: Aí ataca. Aí a tireoide atacada, aí é uma diabetes, aí a doença autoimune vem, por causa do intestino é a porta de entrada.
1: Valéria, minha amiga, quantas dicas, quantas orientações, sensacional. Eu achei assim o máximo essa ideia da nutrição funcional.
2: Isso.
1: Olha que interessante, você vê a pessoa como um todo.
2: Sim, como um todo, exatamente. Então, se vem com sintomatologia, vamos lá, o corpo, ele, quando ele não está bem, primeira informação é alguma coisa que seja desagradável. Então, uma dor de cabeça, não durmo direito, uma retenção de líquido. Então, o teu corpo vai ter que te informar dizendo, olha, eu não tô legal. E aí, a gente vai começar a fazer essa avaliação dos órgãos, né? Da integridade deles. Dor de cabeça muito relacionada com o fígado.
1: Olha
2: a boca amarga. Memória ruim, queda de cabelo, unha fraca, a micose, como eu estava falando, está ligada a intestino, a hiperatividade, e aí a gente vai procurando e vai tratando o órgão, e a sintomatologia vai sumindo, e aí vai criando
1: isso
2: um equilíbrio.
1: É qualidade de vida.
2: Exato, exato.
1: Nossa, gente.
2: Ai, a palavra tô acostumada dói, né? Ai, tô com azia, mas eu tô acostumada. Não, não pode acostumar. Não é normal. Não é
1: às
2: normal.
1: Às vezes a gente tem aquele, tem algum sintoma, tá acostumado, que nem você falou, tô acostumada com tal coisa. Gente, não é pra se acostumar com isso, não.
2: Não.
1: Tem que buscar saber o que realmente é a fonte, o foco daquela situação.
2: Na bolsa não tem que ter medicamento. Não tem que ter remedinho pra dor de cabeça,
1: minha
2: prazer.
1: Minha nossa.
2: Não tem que ter remédio, não.
1: Então, Valéria, tô passando lá essa semana.
2: Vamos organizar. Vamos ver o que tem da bolsa.
1: Ai, verdade.
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0: Depois dessa conversa interessante, vamos trazer música para o ambiente. Vamos temperar o nosso espaço família com mais uma dose generosa de boa música.

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1: Em comunhão com toda a família franciscana, vivemos o ano jubilar franciscano. Um tempo de graça, memória e renovação da nossa vocação. 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
3: Ditos franciscanos. Assim nos diz São Francisco: como é glorioso, santo e sublime ter um Pai nos céus. Como é santo e dileto, agradável, humilde, pacífico, suave, amável e, sobretudo, desejável ter tal irmão e tal filho, nosso Senhor Jesus Cristo. Franciscanos, a missão não pode parar.

0: Tempo de reconstruir pontes, pois onde existe paz, Deus encontra morada. Santo Antônio, mensageiro do Evangelho e da paz, intercedei por nós. Franciscanos compartilhando a paz e o bem.
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2: Paz e bem, queridos irmãos e irmãs ouvintes, com alegria, eu sou o Frei Augusto Luiz Gabriel e quero fazer companhia ao seu coração neste momento em que nos encontramos para refletir a palavra do Senhor, a liturgia do décimo domingo do tempo comum. A palavra de Deus nos convida a redescobrir aquilo que realmente agrada ao coração de Deus: o amor, a misericórdia e a confiança. Pois bem, Deus conhece a sua vida, sabe das suas lutas e deseja falar ao seu coração. Por isso, convido você a silenciar por alguns instantes e caminhar conosco pela liturgia deste décimo domingo do tempo comum. Vamos conhecer melhor as leituras, refletir sobre o Evangelho e perceber como Deus continua chamando pessoas simples, pessoas imperfeitas, feridas, para viverem uma vida nova. E claro, meditando a palavra, também nós vamos nos preparando para participar melhor da Santa Missa Dominical em nossas paróquias, conventos e comunidades. Então, onde você estiver, façamos juntos o sinal da nossa fé e iniciemos este momento de oração e de reflexão. Em nome do Pai, do Filho e do Espírito Santo. Amém. O Senhor, rico em misericórdia e bondade, esteja convosco. Bendito seja Deus que nos reuniu no amor de Cristo. Meu irmão e minha irmã, peçamos a presença do Espírito Santo. É Ele quem ilumina nossa mente, aquece nosso coração e nos ajuda a transformar a palavra em vida concreta. Peçamos também que o Espírito cure aquilo que está cansado dentro de nós. Talvez haja feridas, preocupações, dúvidas, pecados ou desânimos. Que o Senhor venha ao nosso encontro.

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0: Irmãos e irmãs, vamos ouvir agora a primeira leitura da profecia de Oséias, capítulo 6, versículos 3 a 6. O profeta fala a um povo que rezava, oferecia sacrifícios e mantinha práticas religiosas, mas cujo coração estava distante de Deus. Então o Senhor recorda aquilo que realmente importa, viver o amor e a fidelidade. É uma palavra muito atual também para nós. Ouçamos com atenção. Leitura da profecia de Oséias. É preciso saber segui-lo para reconhecer o Senhor. Certa como a aurora é a sua vinda. Ele virá até nós como as primeiras chuvas, como as chuvas tardias que regam o solo. Como vou tratar-te, Efraim? Como vou tratar-te, Judá? O vosso amor é como nuvem pela manhã, como orvalho que cedo se desfaz. Eu os desbastei por meio dos profetas, arrasei-os com as palavras de minha boca. Como luz expandem-se meus juízos. Quero amor e não sacrifícios, conhecimento de Deus mais do que holocaustos. Palavra do Senhor, graças a Deus. Irmãos e irmãs, uma breve reflexão a partir da primeira leitura deste décimo domingo do tempo comum. O profeta Oséias nos fala: quero amor e não sacrifícios. Essa palavra de Deus mexe de alguma forma conosco, porque ela nos obriga a olhar para dentro, para nós mesmos, para o nosso coração. Às vezes podemos cair na tentação de viver uma fé apenas exterior, de aparência. Participamos das celebrações, rezamos o terço, fazemos nossas novenas, promessas, mas talvez ainda falte paciência dentro de casa, perdão na família, solidariedade com quem sofre e também compreensão e misericórdia com quem erra. Deus não rejeita nossas orações ou nossas práticas religiosas, pelo contrário. Mas tudo isso precisa nascer de um coração que de fato seja sincero. O Senhor deseja mais do que ritos, deseja filhos e filhas que vivam o amor. Oséias mostra que o amor daquele povo era passageiro, como a nuvem da manhã. Quantas vezes também nossa fé oscila assim? Somos fervorosos em alguns momentos, mas facilmente desanimamos. Por isso, a palavra de hoje nos convida a voltar ao essencial do Evangelho, que é amar, acolher, cuidar, compreender e viver na misericórdia. Acabamos de ouvir e refletir a primeira leitura do Evangelho de domingo. O Senhor esteja convosco, Ele está no meio de nós. Que o Senhor vos conceda um coração simples, misericordioso e cheio de fé. Que aprendamos a amar mais, julgar menos e confiar sempre na presença de Deus em nossa caminhada. E desça sobre você, sua família, sua casa e todos os seus trabalhos a bênção de Deus Todo-Poderoso. Em nome do Pai, do Filho e do Espírito Santo. Amém. Hoje refletimos sobre esse chamado tão bonito que Deus faz ao nosso coração. Viver o amor e a misericórdia. Nunca esqueça, Jesus continua chamando pessoas simples para segui-lo, continua chamando você. Muito obrigado pela sua companhia e carinho. Um grande abraço, fique com Deus, até a próxima e paz e bem!
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2: Depois dessa profunda explicação das páginas bíblicas do próximo domingo, vamos deixar que a mensagem penetre fundo na nossa alma como uma garoa abençoada. Enquanto isso, vamos ouvir a boa música.

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5: Já que estamos todos reunidos e temos em casa nossos ouvintes, vamos entrar na sala do Rosário para rezar o mistério do terço. Vamos rezar pelas vocações sacerdotais, religiosas e leigas. Coloquemo-nos em atitude de oração.
6: Ave Maria, cheia de graça, o Senhor é convosco. Bendita sois vós entre as mulheres e bendito é o fruto do vosso ventre, Jesus.
7: Santa Maria, Mãe de Deus, rogai por nós, pecadores, agora e na hora de nossa morte. Amém.
6: Ave Maria, cheia de graça, o Senhor é convosco. Bendita sois vós entre as mulheres e bendito é o fruto do vosso ventre, Jesus.
7: Santa Maria, Mãe de Deus, rogai por nós, pecadores, agora e na hora de nossa morte. Amém.
6: Ave Maria, cheia de graça, o Senhor é convosco. Bendita sois vós entre as mulheres, e bendito é o fruto do vosso ventre, Jesus.
7: Santa Maria, Mãe de Deus, rogai por nós, pecadores, agora e na hora de nossa morte. Amém.
6: Ave Maria, cheia de graça, o Senhor é convosco. Bendita sois vós entre as mulheres, e bendito é o fruto do vosso ventre, Jesus.
7: Santa Maria, Mãe de Deus, rogai por nós, pecadores, agora e na hora de nossa morte. Amém.
6: Ave Maria, cheia de graça, o Senhor é convosco. Bendita sois vós entre as mulheres, e bendito é o fruto do vosso ventre, Jesus.
7: Santa Maria, Mãe de Deus, rogai por nós, pecadores, agora e na hora de nossa morte. Amém.
6: Ave Maria, cheia de graça, o Senhor é convosco. Bendita sois vós entre as mulheres, e bendito é o fruto do vosso ventre, Jesus.
7: Santa Maria, Mãe de Deus, rogai por nós, pecadores, agora e na hora de nossa morte. Amém.
6: Ave Maria, cheia de graça, o Senhor é convosco. Bendita sois vós entre as mulheres, e bendito é o fruto do vosso ventre, Jesus.
7: Santa Maria, Mãe de Deus, rogai por nós, pecadores, agora e na hora de nossa morte. Amém.
6: Ave Maria, cheia de graça, o Senhor é convosco. Bendita sois vós entre as mulheres, e bendito é o fruto do vosso ventre, Jesus.
7: Santa Maria, Mãe de Deus, rogai por nós, pecadores, agora e na hora de nossa morte. Amém.
6: Ave Maria, cheia de graça, o Senhor é convosco. Bendita sois vós entre as mulheres, e bendito é o fruto do vosso ventre, Jesus.
7: Santa Maria, Mãe de Deus, rogai por nós, pecadores, agora e na hora de nossa morte. Amém.
6: Ave Maria, cheia de graça, o Senhor é convosco. Bendita sois vós entre as mulheres, e bendito é o fruto do vosso ventre, Jesus.
7: Santa Maria, Mãe de Deus, rogai por nós, pecadores, agora e na hora de nossa morte. Amém.
6: Glória ao Pai, ao Filho e ao Espírito Santo,
7: como era no princípio, agora e sempre. Amém.
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5: Já que rezamos o mistério do terço, vamos ouvir agora uma música que fala de Maria.

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2: Paz e bem, meus irmãos, minhas irmãs. Hoje eu quero falar com vocês sobre um sentimento que muitas vezes nos aflige: o cansaço. Sim, o cansaço de viver, de lutar, de enfrentar as dificuldades do dia a dia. Quem nunca se sentiu assim? Exausto, sem forças, sem ânimo e sem esperança. Quem nunca quis tirar uma licença de dormir, como diz a poetisa Adélia Prado, em um belo texto que eu vou ler para vocês agora. O poema se chama Exausto. Eu quero uma licença de dormir, perdão para descansar horas a fio, sem ao menos sonhar a leve palha de um pequeno sonho. Quero o que antes da vida foi o sono profundo das espécies, a graça de um estado semente, muito mais que raízes. Que lindo, não é mesmo? Essas palavras expressam tão bem o que às vezes sentimos no fundo da alma. Uma vontade de voltar ao estado primordial de semente, de potencialidade, de repouso. Mas será que isso é possível? Será que é isso que Deus quer de nós? Meus queridos, eu quero dizer a vocês que Deus não nos criou para o cansaço, mas para a alegria. Deus não nos criou para a morte, mas para a vida. Nem para o sono, mas para a vigília. Ele não nos criou para sermos semente, mas para sermos fruto e frutificarmos. Ele nos ama tanto que nos deu o dom da vida e com ela a capacidade de sonhar, de criar, de transformar, de amar. Deus nos fez a sua imagem e semelhança, e isso significa que nós temos em nós uma centelha divina, uma força que nos impulsiona a buscar o bem, a verdade. Mas então, por que nos cansamos? Porque perdemos o sentido da vida, porque nos sentimos assim tão vazios e desanimados. Eu acredito que isso acontece quando nos afastamos de Deus, quando nos esquecemos de quem somos e para que fomos criados, quando nos deixamos levar pelas ilusões do mundo, pelas tentações, pelas distrações do egoísmo, quando nos fechamos em nós mesmos e nos isolamos dos outros. Mas eu tenho uma boa notícia para vocês. Deus nunca se cansa de nós. Deus não desiste. Deus nunca nos abandona. Ele está sempre ao nosso lado, pronto para nos acolher, para nos perdoar, nos curar, nos renovar. Deus é a fonte da nossa vida e Ele quer que bebamos dessa sua água para nos perdoar, nos curar, nos renovar. Deus é a fonte da nossa vida e Ele quer que bebamos dessa sua água viva. Ele é o sol da nossa existência e quer que recebamos a sua luz. Ele é o alimento da nossa alma e Ele quer que comamos do seu fruto. Ele é o descanso verdadeiro e nele nós podemos encontrar o repouso de que nós necessitamos. Por isso, meus irmãos e irmãs, eu quero convidá-los a se aproximarem mais de Deus, a rezarem mais, a lerem mais a sua palavra, a participarem mais dos sacramentos e assim se abrirem à sua graça, à sua vontade, à sua presença. Eu tenho certeza de que assim vocês vão experimentar uma vida nova, uma vida plena, feliz, uma vida que não se cansa nem se esgota e não se acaba, uma vida que é eterna, porque é a vida de Deus em nós. Que o Senhor nos abençoe hoje e sempre e até a próxima.
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5: Antes de encerrar, que tal nos consagrarmos a Nossa Senhora? Esse é um gesto bonito que vamos fazer neste final de dia.

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1: A Igreja Católica no Brasil celebra hoje a solenidade de Corpus Christi, a festa da Eucaristia na qual o sacramento do corpo do Senhor é levado em procissão. Para o Papa Bento XVI, a solenidade do Corpus Christi está ligada à Páscoa e ao Pentecostes, à morte e ressurreição de Jesus e à efusão do Espírito Santo. O Corpus Christi é uma confirmação de que Deus é amor, que transforma todas as coisas. Assim, entende-se que no centro da festa do Corpus Christi esteja o mistério da transubstanciação, sinal de Cristo que transforma o mundo. Olhando para Ele e adorando-o, dizemos sim, o amor existe e nós podemos ter a esperança que provém do amor de Cristo. Na procissão do Santíssimo Sacramento, louvamos a Deus que se revelou ao esconder-se no sinal do pão repartido. Todos precisamos deste pão, caminho longo rumo à liberdade, à justiça e à paz. Verdadeiramente, Maria, a Mãe do Senhor, nos ensina o que significa entrar em comunhão com Cristo. Maria ofereceu a própria carne e o sangue a Jesus e tornou-se tenda viva do Verbo, deixando-se penetrar no corpo e espírito pela sua presença. Entreguemos-nos a ela, pedindo que nos ajude a abrir cada vez mais o nosso ser a Cristo, que nos ajude a segui-lo fielmente, dia após dia. Amém.
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3: Virgem Imaculada, minha Mãe Maria, eu renovo hoje e sempre a consagração de todo o meu ser, para que disponhais de mim para o bem de todos. Somente peço que eu possa, minha Rainha e Mãe da Igreja, cooperar fielmente com a vossa missão de construir o reino do vosso Filho Jesus no mundo. Para isso vos ofereço minhas orações, sacrifícios e ações. Ó Maria, concebida sem pecado, rogai por nós que recorremos a vós, e por todos quantos não recorrem a vós, especialmente pelos inimigos da Santa Igreja, e por todos quantos são a vós recomendados. Pela intercessão da Virgem Imaculada, nossa Mãe, abençoe-vos o Deus Todo-Poderoso, Pai, Filho e Espírito Santo. Amém.

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1: Ao final do programa, peçamos as bênçãos de Deus nosso Pai. Não esqueçamos de agradecer também pelo dia que tivemos e por tudo o que vivemos hoje. Abrimos a última sala, que é a Sala da Bênção, chamando Frei Policarpo para nos unir a Deus neste momento.

para um bom parto. A nossa proteção está no nome do Senhor, que fez o céu e a terra. Rogai por nós, Nossa Senhora do Bom Parto, para que sejamos dignos das promessas de Cristo. Oremos. Vinde, Senhor, céu e a terra. Rogai por nós, Nossa Senhora do Bom Parto, para que sejamos dignos das promessas de Cristo. Oremos. Vinde, Senhor, a esta casa e afastai de vossa serva todas as ciladas do inimigo. Venham os vossos anjos aqui habitar, para guardar em paz a vossa serva e o seu filho. Permaneça neles para sempre a vossa bênção, salvai-os e concedei-lhes a vossa luz incessante. Por Cristo nosso Senhor. Amém. A bênção do Deus Todo-Poderoso, Pai e Filho e Espírito Santo, e de Nossa Senhora do Bom Parto, desça sobre ti e sobre teu filho ou tua filha, e permaneça para sempre.

0: Este foi o nosso Espaço Família de hoje. Um programa que procura enriquecer sua noite de boas informações. Eu sou o Frei Leandro Ferreira, desejo a você uma boa noite, paz e bem.
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3: Saudação franciscana a você que nos acompanha pelas ondas do rádio. Eu sou o Frei Augusto Luiz Gabriel e com alegria vamos iniciar mais uma edição do programa Madrugada Franciscana, um espaço de muita fé, espiritualidade, informação, oração. Por isso, acompanhe agora a oração do Cântico das Criaturas.

Altíssimo, onipotente, bom Senhor, teus são o louvor, a glória, a honra e toda a bênção. Louvado sejas, meu Senhor, com todas as tuas criaturas, especialmente o Senhor Irmão Sol, que clareia o dia e que com a sua luz nos ilumina. Ele é belo e radiante, com grande esplendor de ti, Altíssimo, é a imagem. Louvado sejas, meu Senhor, pela irmã Lua e pelas estrelas.

0: as que no céu formaste, claras, preciosas e belas. Louvado sejas, meu Senhor, pelo irmão vento, pelo ar, pelas nuvens, pelo sereno e por todo o tempo em que dá sustento às tuas criaturas. Louvado sejas, meu Senhor, pela irmã água, útil e humilde, preciosa e casta. Louvado sejas, meu Senhor, pelo irmão fogo, com o qual iluminas a noite. Ele é belo e alegre, vigoroso e forte. Louvado sejas, meu Senhor, pela nossa irmã, a Mãe Terra, que nos sustenta e governa, produz frutos diversos, flores e ervas. Louvado sejas, meu Senhor, pelos que perdoam pelo teu amor e suportam as enfermidades e tribulações. Louvado sejas, meu Senhor, pela nossa irmã, a morte corporal, da qual homem algum pode escapar. Louvai todos e bendizei o meu Senhor. Dai-lhe graças e servi-o com grande humildade.
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2: Irmãos e irmãs, sejam bem-vindos a este encontro fraterno. Deus nos concede seus dons para que sejam multiplicados em favor do mundo inteiro. Que nossa vida seja de doação, partilha e certeza da graça de Deus derramada em nossos corações abundantemente. Cantemos.

0: Em nome do Pai, do Filho e do Espírito Santo.
1: Amém.
0: Irmãos e irmãs, amigos e amigas, bom dia.
1: Bom dia.
0: Paz e bem.
1: Paz e bem.
0: Bem-vindo, bem-vinda à casa de Deus. Os nossos corações se aproximam do coração de Deus, louvando e bendizendo pelo dom da vida e pedindo que o Evangelho nos mostre o caminho do reino de Deus. Acolho a cada um e a cada uma desta manhã, aqueles e aquelas que à distância rezam conosco, pelas redes sociais, pela TV Sudoeste. De coração, irmãos e irmãs, desejo a vocês, o Senhor esteja convosco.
1: Ele está no meio de nós.
0: O Deus que nos reuniu, nos convida à conversão. Peçamos o perdão dos nossos pecados. Senhor, tende piedade de nós.
1: Senhor, tende piedade de nós.
0: Cristo, tende piedade de nós.
1: Cristo, tende piedade de nós.
0: Senhor, tende piedade de nós.
1: Senhor, tende piedade de nós.
0: O Deus de amor e de bondade, tenha compaixão de nós, perdoe os nossos pecados e nos conduza um dia às alegrias da vida eterna.
1: Amém.
0: Irmãos e irmãs, rezemos. No coração de Deus, nossas intenções, a prece pela nossa família, nossa casa, pedido de saúde aos doentes. Ó Deus, que em cada uma das igrejas da terra manifestais a Igreja Una, Santa, Católica e Apostólica, concedei a nossa comunidade, unida ao seu pastor, e reunida no Espírito Santo pelo Evangelho e a Eucaristia, representar a universalidade do vosso povo e ser no mundo o sinal e o instrumento da presença do Cristo. O nosso Senhor Jesus Cristo, vosso Filho, na unidade do Espírito Santo.
1: Amém. Amém.
2: Leitura do segundo livro dos Macabeus. Naqueles dias, aconteceu que foram presos 7 irmãos com sua mãe, aos quais o rei, por meio de golpes de chicote e de nervos de boi, quis obrigar a comer carne de porco que lhes era proibida. Mas, especialmente admirável e digna de abençoada memória, foi a mãe, que num só dia viu morrer 7 filhos e tudo suportou valorosamente, por causa da esperança que depositou no Senhor. Cheia de nobres sentimentos, ela exortava a cada um na língua de seus pais. E revestindo de coragem varonil sua alma de mulher, dizia-lhes: não sei como aparecestes em minhas entranhas. Não fui eu quem vos deu o espírito e a vida, nem fui eu quem organizou os elementos dos vossos corpos. Por isso, o Criador do mundo, que formou o homem na sua origem e preside a geração de todas as coisas, ele mesmo, na sua misericórdia, vos dará de novo o espírito e a vida, pois agora vós desprezais a vós mesmos por amor às suas leis. Palavra do Senhor.
1: Graças a Deus.
3: Ao despertar, me saciará a vossa presença, ó Senhor.
1: Ao despertar, me saciará a vossa presença, ó Senhor.
3: Ó Senhor, ouvi a minha justa causa, escutai-me e atendei o meu clamor. Inclinai o vosso ouvido à minha prece, pois não existe falsidade nos meus lábios.
1: Ao despertar, me saciará a vossa presença, ó Senhor.
3: Os meus passos eu firmei na vossa estrada, e por isso os meus pés não vacilaram. Eu vos chamo, ó meu Deus, porque me ouvis. Inclinai vosso ouvido e escutai-me.
1: Ao despertar, me saciará a vossa presença, ó Senhor.
3: Protegei qual dos olhos a pupila, e guardai-me a proteção de vossas asas. E verei justificado a vossa face, e ao despertar, me saciará a vossa presença.
1: Ao despertar, me saciará a vossa presença, ó Senhor.

0: Irmãos e irmãs, o Senhor esteja convosco.
1: Ele está no meio de nós.
0: Anúncio da Boa Nova de Jesus Cristo segundo São Lucas.
1: Glória a vós, Senhor.
0: Naquele tempo, Jesus acrescentou uma parábola porque estava perto de Jerusalém e eles pensavam que o reino de Deus ia chegar logo. Então Jesus disse: um homem nobre partiu para um país distante a fim de ser coroado rei e depois voltar. Chamou então 10 dos seus empregados, entregou 100 moedas de prata a cada um e disse: procurai negociar até que eu volte. Seus concidadãos, porém, odiavam e enviaram uma embaixada atrás dele, dizendo: nós não queremos que este homem reine sobre nós. Mas o homem foi coroado rei e voltou. Mandou chamar os empregados, aos quais havia dado dinheiro, a fim de saber quanto cada um havia lucrado. O primeiro chegou e disse: Senhor, as 100 moedas renderam 10 vezes mais. O homem disse: muito bem, servo bom, como foste fiel em coisas pequenas, recebe o governo de 10 cidades. O segundo chegou e disse: Senhor, as 100 moedas renderam 5 vezes mais. O homem disse também a este: recebe tu também o governo de 5 cidades. Chegou o outro empregado e disse: Senhor, aqui estão as tuas 100 moedas que guardei num lenço, pois eu tinha medo de ti, porque és um homem severo. Recebes o que não deste e colhes o que não semeaste. O homem disse: servo mau, eu te julgo pela tua própria boca. Tu sabias que eu sou um homem severo, que recebo o que não dei e colho o que não semeei. Então, por que tu não depositaste meu dinheiro no banco? Ao chegar, eu o retiraria com juros. Depois disse aos que estavam aí presentes: tirai dele as 100 moedas e dai àquele que tem 1000. Os presentes disseram: Senhor, esse já tem 1000 moedas. Ele respondeu: eu vos digo, a todo aquele que já possui será dado ainda mais, mas aquele que nada tem será tirado até mesmo o que tem. E quanto a esses inimigos que não queriam que eu reinasse sobre eles, trazei-os aqui e matai-os na minha frente. Jesus caminhava à frente dos discípulos, subindo para Jerusalém. Irmãos e irmãs, palavra da salvação.
1: Glória a vós, Senhor.
0: Saudemos a palavra de Deus. Podem sentar-se um pequeno instante, um breve momento. Jesus caminhava à frente dos discípulos. Louvado seja nosso Senhor Jesus Cristo.
1: Para sempre seja louvado.
0: A chegada, a vinda de Jesus é o anúncio, concretização do reino de Deus. Em Jesus descobrimos qual o projeto de Deus para o mundo e para nós. E nesta caminhada, indo a Jerusalém, no anúncio do reino de Deus, Jesus foi chamando pessoas a fim de que pudessem ajudá-lo nesta missão de anunciar, preparar e concretizar o reino de Deus. Deus nos municiou de dons, nos deu capacidades, nos deu recursos para que pudéssemos também com a nossa vida ser um sinal do reino de Deus. O reino de Deus, ele é presente, ele é dom, ele é oferta, mas o reino de Deus também é busca, é construção e é conquista. Queremos nós também, seguindo os passos do Mestre Jesus Cristo, colocar nossa vida, nossos dons, nossos talentos a serviço do reino de Deus. Irmãos e irmãs, que possamos ofertar a nossa vida a fim de que o reino de Deus aconteça já aqui entre nós. Louvado seja nosso Senhor Jesus Cristo.
1: Para sempre seja louvado.
0: Preparemos a mesa santa cantando.

0: Irmãos e irmãs, amigos e amigas, rezemos para que esta nossa oferta seja aceita por Deus Pai Todo-Poderoso.
1: Receba, ó Senhor, por tuas mãos este sacrifício, para a glória do seu nome, para o nosso bem e de toda a Santa Igreja.
0: Celebrando, ó Pai, o memorial do imenso amor do vosso Filho, nós vos imploramos que os frutos de sua obra redentora pelo ministério da vossa Igreja sirvam para a salvação de todo mundo por Cristo nosso Senhor.
1: Amém.
0: Irmãos e irmãs, o Senhor esteja convosco.
1: Ele está no meio de nós.
0: Corações ao alto.
1: O nosso coração está em Deus.
0: Demos graças ao Senhor nosso Deus.
1: É nosso dever e nossa salvação.
0: É, na verdade, é justo, necessário, nosso dever e salvação dar-vos graças sempre em todo lugar, Senhor Pai Santo, Deus Eterno e Todo-Poderoso, por Cristo Senhor nosso. Unidos na caridade, celebramos a morte do vosso Filho, anunciamos com fé a sua ressurreição e aguardamos com firme esperança a sua vinda gloriosa no fim dos tempos. Enquanto a multidão dos anjos e dos santos se alegra eternamente na vossa presença, nós nos associamos aos seus louvores, dizendo a uma só voz:
1: Santo, Santo, Santo, Senhor Deus do Universo, o céu e a terra proclamam a vossa glória. Hosana nas alturas. Bendito que vem em nome do Senhor. Hosana nas alturas.
0: Na verdade, ó Pai, vós sois santo e fonte de toda santidade. Santificai, pois, estas oferendas, derramando sobre elas o vosso Espírito, a fim de que se tornem para nós o corpo e o sangue de Jesus Cristo, vosso Filho e Senhor nosso.
1: Santificai nossa oferenda, ó Senhor,
0: estando para ser entregue, abraçando livremente a paixão. Jesus tomou o pão, deu graças, o partiu e deu aos seus discípulos, dizendo: tomai todos e comei, isto é o meu corpo que será entregue por vós. Do mesmo modo, ao fim da ceia, Jesus tomou o cálice em suas mãos, deu graças novamente e o deu aos seus discípulos, dizendo: tomai todos e bebei, este é o cálice do meu sangue, o sangue da nova e eterna aliança, que será derramado por vós e por todos para a remissão dos pecados. Fazei isto em memória de mim. Irmãos e irmãs, eis aqui o mistério da nossa fé.
1: Anunciamos, Senhor, a vossa morte e proclamamos a vossa ressurreição. Vinde, Senhor Jesus.
0: Celebrando agora a memória da morte e ressurreição do vosso Filho, nós vos oferecemos, ó Pai, o pão da vida, o cálice da salvação, e vos agradecemos porque nos tornastes dignos e dignas de estar aqui na vossa presença e vos servir.
1: Recebei, ó Senhor, a nossa oferta.
0: E nós vos suplicamos que, participando do corpo e sangue de Cristo, sejamos reunidos pelo Espírito Santo num só corpo.
1: Fazei de nós um só corpo e um só Espírito.
0: Lembrai-vos, ó Pai, da vossa Igreja presente pelo mundo inteiro, que ela cresça na caridade com todos aqueles e aquelas que servem ao vosso povo.
1: Lembrai-vos, ó Pai, da vossa Igreja.
0: Lembrai-vos também dos nossos irmãos e irmãs que morreram na esperança da ressurreição, de modo especial as intenções trazidas e depositadas sobre este altar. Acolhei-os junto a vós na luz da vossa face.
1: Lembrai-vos, ó Pai, dos vossos filhos.
0: Enfim, nós os pedimos, tende piedade de todos nós e dai-nos um dia participar da vida eterna, com a Virgem Maria, Mãe de Deus, os apóstolos e com todos os que neste mundo vos serviram, a fim de vos louvarmos e glorificarmos, por Jesus Cristo, vosso Filho.
1: Concedei-nos o convívio dos eleitos.
0: Por Cristo, com Cristo e em Cristo, a vós, Deus Pai Todo-Poderoso, na unidade do Espírito Santo, toda honra e toda glória, agora e para sempre.
1: Amém.
0: Unidos como família em torno do altar, voltemos nosso coração para Deus e digamos numa só prece: Pai nosso, que estais nos céus, santificado seja o vosso nome, venha a nós o vosso reino, seja feita a vossa vontade, assim na terra como no céu. O pão nosso de cada dia nos dai hoje, perdoai as nossas ofensas, assim como nós perdoamos a quem nos tem ofendido. E não nos deixeis cair em tentação, mas livrai-nos do mal. Deus nos livre de todos os males, nos conceda a paz no dia de hoje. Senhor Jesus Cristo, dissestes aos vossos apóstolos: eu vos deixo a paz, eu vos dou a minha paz. Não olheis os nossos pecados, mas a fé que anima a vossa igreja. Dá-lhe segundo o vosso desejo a paz e a unidade. Vós que sois Deus, com o Pai e o Espírito Santo.
1: Amém.
0: Irmãos e irmãs, amigos e amigas, a paz que vem do Senhor esteja sempre convosco.
1: O amor de Cristo nos uniu. Cordeiro de Deus, que tirais o pecado do mundo, tende piedade de nós. Cordeiro de Deus, que tirais o pecado do mundo, tende piedade de nós. Cordeiro de Deus, que tirais o pecado do mundo, dai-nos a paz.
0: Eu sou a luz do mundo, diz Jesus. Quem me segue não anda nas trevas, mas tem a luz da vida. Eis aqui o Cordeiro de Deus que tira o pecado do mundo.
1: Senhor, eu não sou digno de que entreis em minha morada, mas dizei uma palavra e serei salvo.
0: Corpo de Cristo nos guarde, nos conserve e nos conduza à vida eterna.
1: Amém.

0: Eis que estou à porta e bato, diz o Senhor. Se alguém ouvir a minha voz e abrir, eu entrarei e cearemos juntos. Irmãos e irmãs, rezemos. Floresçam, ó Deus, nesta vossa igreja e permaneço até o fim a integridade da fé, a santidade dos costumes, a caridade fraterna e a religião verdadeira. E jamais deixeis de proteger os que alimentais com vossa palavra e com o vosso corpo do vosso Filho, que vive e reina para sempre.
1: Amém.
0: Irmãos e irmãs, o Senhor esteja convosco.
2: Ele está no meio de nós.
0: Que o Senhor vos abençoe e vos guarde.
2: Amém.
0: Que o Senhor volte o seu olhar para vós e tenha compaixão.
2: Amém.
0: Que o Senhor volva o seu rosto para vós, vos dê a saúde e vos dê a paz.
2: Amém.
0: O Senhor vos abençoe, em nome do Pai, do Filho e do Espírito Santo.
2: Amém.
0: Deus fez morada em nossos corações, por isso, irmãos e irmãs, vamos e fiquemos em paz. E que o Senhor, que Ele sempre nos acompanhe.
2: Graças a Deus.
0: Um grande abraço, um beijo no coração. Louvado seja nosso Senhor Jesus Cristo.
2: Para sempre seja louvado.

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1: A liturgia das horas é uma das formas de a Igreja viver a paz de Jesus Cristo no ritmo diário, semanal e anual do tempo. Pela oração das horas, o cristão é lançado no mistério da morte e ressurreição do Senhor, na expressão mais nobre e definitiva de sua atividade humana, a comunhão com Deus. Vamos agora rezar o ofício das leituras e das completas com os frades do noviciado São José de Rodeio, Santa Catarina.

0: Recordamos, Senhor Deus, vossa bondade
1: em meio ao vosso templo.
2: Do livro do Êxodo, a consagração do primogênito. Naqueles dias, o Senhor falou a Moisés, dizendo: Consagra-me todo o primogênito, todo o primeiro parto entre os filhos de Israel, tanto de homens como de animais, porque todas as coisas são minhas. Moisés disse ao povo: Quando o Senhor te houver introduzido na terra dos cananeus e a tiver dado a ti, conforme te jurou e a teus pais, consagrarás ao Senhor todos os primogênitos desde o ventre materno, e também as primeiras crias do teu grado. Consagrarás ao Senhor tudo o que tiveres do sexo masculino. Resgatarás o primogênito do jumento como uma ovelha. Se, porém, não o resgatares, deverás matá-lo. Resgatarás como dinheiro todo o primogênito de teus filhos. E quando o teu filho amanhã te perguntar: Que significa isto? Tu lhe responderás: O Senhor tirou-nos do Egito, da casa da escravidão, com mão forte. Como o faraó se obstinasse em não nos deixar partir, o Senhor matou todos os primogênitos na terra do Egito, desde os primogênitos dos homens até os primogênitos dos animais. Por isso, eu sacrifico ao Senhor todo o primogênito macho dos animais e resgato todo o primogênito de meus filhos. Isto será para ti como um sinal em tua mão e como uma marca entre os teus olhos para lembrar, pois foi com mão forte que o Senhor nos tirou do

0: dos sermões de São Sofrônio, bispo, recebamos a luz clara e eterna. Todos nós que celebramos e veneramos com tanta piedade o mistério do encontro do Senhor, corramos para Ele cheios de entusiasmo. Ninguém deixe de participar deste encontro, ninguém recuse levar sua luz. Acrescentamos também algo ao brilho das velas, para significar o esplendor divino daquele que se aproxima e ilumina todas as coisas. Ele dissipa as trevas do mal com a sua luz eterna e também manifesta o esplendor da alma com o qual devemos correr ao encontro com Cristo. Do mesmo modo que a Mãe de Deus e Virgem Imaculada trouxe nos braços a verdadeira luz e a comunicou aos que jaziam nas trevas, assim também nós, iluminados pelo seu fulgor e trazendo na sua mão uma luz que brilha diante de todos, corramos preciosos ao encontro daquele que é a verdadeira luz. Realmente, a luz veio ao mundo e dispersou as sombras que o cobriam. O sol que nasce do alto nos visitou e iluminou os que jaziam nas trevas. É este o significado do mistério que hoje celebramos. Por isso, caminhamos com lâmpadas nas mãos. Por isso, acorremos trazendo as luzes, não apenas simbolizando que a luz já brilhou para nós, mas também para anunciar o esplendor maior que dela nos virá no futuro. Por este motivo, vamos todos juntos, corramos ao encontro de Deus. Chegou a verdadeira luz, que vindo ao mundo ilumina todo o ser humano. Portanto, irmãos, deixemos que ela nos ilumine, que ela brilhe sobre todos nós, que ninguém fique excluído deste esplendor, ninguém insista em continuar mergulhado na noite, mas avancemos todos resplandecentes, iluminados por este fulgor. Vamos todos ao seu encontro e com o velho Simeão recebamos a luz clara e eterna. Associemos-nos à sua alegria e cantemos com ele um hino de ação de graças ao Criador e Pai da Luz, que enviou a luz verdadeira e, afastando todas as trevas, nos fez participantes do seu esplendor. A salvação de Deus, preparada diante de todos os povos, manifestou a glória que nos pertence, a nós que somos o novo Israel. Também fez com que víssemos, graças a Ele, essa salvação e fôssemos absolvidos da antiga e tenebrosa culpa. Assim aconteceu com Simeão, que depois de ver a Cristo, foi libertado dos laços da vida presente. Também nós, abraçando pela fé a Cristo Jesus, que nasceu em Belém, de pagãos que éramos, nos tornamos povo de Deus. Jesus é, com efeito, a salvação de Deus Pai, e vemos com os nossos próprios olhos o que Deus feito homem, o Deus feito homem. Porque vimos a presença de Deus e a recebemos. Por assim dizer, nos braços do nosso Espírito, somos chamados de novo Israel. Todos os anos celebramos novamente esta festa, para nunca esquecermos daquele que um dia há de voltar.
1: A glória do Senhor entrou no santuário.

0: Oremos. Deus eterno e todo-poderoso, ouvi as nossas súplicas. Assim como o vosso Filho único, revestido da nossa humanidade, foi hoje apresentado no templo, fazei que nos apresentemos diante de vós com os corações purificados. O nosso Senhor Jesus Cristo, vosso Filho, na unidade do Espírito Santo.
1: Amém.
0: Senhor, que viesse salvar os corações arrependidos, tende piedade de nós.
2: Senhor, tende piedade de nós.
0: Cristo, que viesse chamar os pecadores, tende piedade de nós.
2: Cristo, tende piedade de nós.
0: Senhor, que intercedeis por nós junto do Pai, tende piedade de nós.
2: Senhor, tende piedade de nós.
0: Deus Todo-Poderoso, tenha compaixão de nós, perdoe os nossos pecados e nos conduza à vida eterna.
2: Amém.

Sede sóbrios e vigilantes. O vosso adversário, o diabo, rodeia como um leão a fugir, procurando a quem devorar. Resistirem, firmes na fé.

0: Oremos. Iluminai, Senhor, essa noite e fazei-nos dormir tranquilamente, para que em vosso nome nos levantemos alegres ao clarear do novo dia. Por Cristo nosso Senhor.
1: Amém.
0: O Senhor Todo-Poderoso nos conceda uma noite tranquila e no fim da vida uma morte santa.
1: Amém.

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1: Salve, grande Antônio.
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0: 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Assim nos diz São Francisco: como saudação, revelou-me o Senhor que disséssemos: o Senhor te dê a paz. Franciscanos, a missão não pode parar.
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0: Santo Antônio de Santa Ana Galvão, popularmente conhecido como Frei Galvão, é o primeiro santo brasileiro e foi o fiel seguidor dos passos de São Francisco. A cada dia, mais pessoas conhecem a bonita história deste homem de fé e pedem as mais diversas graças por meio de sua intercessão junto a Deus. Vamos agora ao Santuário de Santo Antônio Galvão, em Guaratinguetá, São Paulo, para rezarmos juntos a novena em honra a Santo Antônio Galvão e, em seguida, a oração do Santo Terço.
1: Santuário Arquidiocesano de Santo Antônio de Santana Galvão. A nossa saudação também aos ouvintes da Rádio Frei Galvão e a todos que nos acompanham pelas redes sociais deste santuário, dedicado ao primeiro santo brasileiro. Sejam bem-vindos, paz e bem.
2: Paz e bem.
1: Irmãos e irmãs, vamos celebrar juntos a novena em louvor a Santo Antônio de Santana Galvão. Hoje, meditaremos sobre a devoção das pílulas de Frei Galvão. Uma gestante em risco de vida no parto e um jovem com pedra nos rins recorreram a Frei Galvão, que escreveu num pedaço de papel a seguinte oração: permaneceste virgem intacta após o parto. Mãe de Deus, intercede por nós. E os doentes, ao tomarem com fé essas pílulas de papel com a oração mariana, ficaram curados. Iniciemos cantando.

0: da Santa Cruz, livrai-nos Deus nosso Senhor dos nossos inimigos, em nome do Pai e do Filho e do Espírito Santo.
1: Amém. Amém.
0: A nossa oração à Santíssima Trindade. Trindade Santíssima, Pai e Filho e Espírito Santo, presente e atuante na Igreja e na profundidade do meu ser, eu vos adoro, amo e agradeço, e pelas mãos de Santo Antônio de Santana Galvão, devoto de Maria, minha Mãe Santíssima, ofereço-me, entrego-me e consagro-me inteiramente a vós, nesta vida e na eternidade. Pai Celeste, a vós me ofereço, entrego-me e consagro-me como filho. Espírito Santo, a vós me ofereço, entrego-me e consagro-me como templo vivo para ser santificado. Maria, Mãe da Igreja e minha Mãe, vós que estáis em íntima união com a Santíssima Trindade, ensinai-me a viver em comunhão com as três pessoas divinas, a fim de que minha vida inteira seja um hino de glória ao Pai, ao Filho e ao Espírito Santo.
1: Amém.

0: ouçamos atentamente e com alegria as palavras do Evangelho de nosso Senhor Jesus Cristo, segundo São Lucas. Naquele tempo, saiu um decreto do imperador Augusto, mandando fazer o recenseamento de toda a terra. O primeiro recenseamento feito quando Quirino era governador da Síria. Todos iam registrar-se, cada um na sua cidade de origem. Também José, que era da família e descendência de Davi, subiu da cidade de Nazaré, na Galileia, à cidade de Davi, chamada Belém, na Judeia, para registrar-se com Maria, sua esposa, que estava grávida. Quando estavam ali, chegou o tempo do parto. Ela deu à luz o seu filho primogênito, envolvendo-o em faixas, e deitou-o numa manjedoura, porque não havia lugar para eles na hospedaria. Palavra da salvação.
1: Glória a vós, Senhor.
0: Podemos sentar um pouquinho para a nossa meditação.
2: A Virgem Maria, com seu sim, a vontade de Deus, foi escolhida e eleita pelo Espírito Santo para ser a mãe do Salvador. Que possamos, a exemplo de Maria Santíssima, dizer também o nosso sim a Deus nas pequenas coisas do cotidiano, a fim de gerarmos Jesus para as pessoas que necessitam do amor de Deus.
0: Nesse instante da nossa novena, nós queremos elevar ao Pai de misericórdia os nossos pedidos. Portanto, depois de cada prece, vamos assim responder: por intercessão de São Frei Galvão, atendei-nos, Senhor. Por intercessão de São Frei Galvão, atendei-nos, Senhor.
2: Por todos os doentes, para que encontrem no caminho da enfermidade a graça da cura interior, da conversão e da santificação, rezemos ao Senhor.
0: Por intercessão de São Frei Galvão, atendei-nos, Senhor.
2: Por todos os desempregados, para que não desanimem na fé e consigam a graça de um trabalho digno, rezemos ao Senhor.
0: Por intercessão de São Frei Galvão, atendei-nos, Senhor.
2: Por todas as famílias, para que alcancem a graça da harmonia, da reconciliação e da paz, rezemos ao Senhor.
0: Por intercessão de São Frei Galvão, atendei-nos, Senhor. Acolhei, ó Pai de bondade, esses nossos pedidos que confiantes vos dirigimos. Por Cristo, Senhor nosso.
2: Amém. Amém. Conselho inspirado na vida de Frei Galvão. Após o parto, a Virgem Imaculada permaneceu intacta. Da mesma forma, nós cristãos, após cada momento de dor e sofrimento, permanecemos intactos na fé e em Cristo Jesus.
0: Queremos pedir, através da força do Santo Espírito, o dom da saúde, conservar este dom para nos fortalecer na missão. Divino Espírito Santo, Criador e Renovador de todas as coisas, vida da minha vida, com Santo Antônio de Santana Galvão, devoto de Maria Santíssima, eu vos adoro, agradeço e amo. Vós que dais vida a todo o universo, conservai em mim o dom da saúde. Livrai-me de todas as doenças e de todo o mal. Ajudado pela vossa graça, quero sempre fazer bom uso da saúde, empregando minhas forças para a glória de Deus, para o meu próprio bem e para o bem do meu próximo. Peço-vos ainda que ilumineis com vossos dons de sabedoria e de ciência os médicos e todos os que se ocupam dos doentes, para que conheçam a verdadeira causa dos males que destroem ou ameaçam a dignidade da vida humana, e possam também eles descobrir e aplicar os remédios mais eficazes para curar e proteger a vida das pessoas. Santo Antônio de Santana Galvão, devoto da Virgem Santíssima, sede mediador nesta minha humilde oração e intercedei por mim.
2: Amém.
0: Queremos fazer a bênção das pílulas deste sacramental de nossa fé. O nosso auxílio está no nome do Senhor,
3: que fez o céu e a terra.
0: Ó Pai de misericórdia, Deus de toda a consolação, que nos consolais por vosso Filho Jesus Cristo, na força do Santo Espírito, e acompanhais com vossa bênção particular os que sofrem tribulações e enfermidades do corpo e da alma. Nós vos suplicamos que, pela intercessão de Santo Antônio de Santana Galvão, devoto de Maria Imaculada, abençoeis estas pílulas, objetos sacramentais de fé e devoção do vosso povo santo. Fazei, Senhor, que todos os que na fé e pela fé delas fizerem uso possam receber a graça da cura, conforme a vossa santíssima vontade. Em nome do Pai e do Filho e do Espírito Santo.
2: Amém.
0: Irmãos e irmãs, convido vocês a ficarem de pé nesse instante e vamos voltar os nossos olhos para a imagem de São Frei Galvão. Bem sabemos que não é o santo que faz milagre, mas na vida de São Frei Galvão é Deus que se faz próximo, é Deus que se faz solidário àqueles que estão na aflição, nos momentos de dificuldades. Por isso, através da sua poderosa intercessão, nós queremos suplicar da parte de Deus a graça e o auxílio necessário para as nossas vidas. Deus de amor, fonte de todas as graças, por intercessão de Santo Antônio de Santana Galvão, fazei-nos tomar com fé e devoção essas pílulas, rezando: Santíssima Trindade, Pai, Filho e Espírito Santo, eu vos adoro, louvo e vos dou graças pelos benefícios que me fizestes e por tudo que fez e sofreu Santo Antônio de Santana Galvão. Peço-vos que aumenteis em mim a fé, a esperança e a caridade, e vos digneis conceder-me a graça que ardentemente almejo. Faça o seu pedido, a sua intenção, a sua prece. Prometo-vos conhecer sempre mais o Evangelho que Santo Antônio de Santana Galvão viveu, cultivar a vida eucarística e a devoção à Imaculada Virgem Maria. Santo Antônio de Santana Galvão, rogai por nós. Na minha aflição, dai-me consolação, meu Santo Frei Galvão. Na minha aflição, dai-me consolação, meu Santo Frei Galvão. Pai nosso, que estais nos céus, santificado seja o vosso nome. Venha a nós o vosso reino. Seja feita a vossa vontade, assim na terra como no céu. O pão nosso de cada dia nos dai hoje. Perdoai-nos as nossas ofensas, assim como nós perdoamos a quem nos tem ofendido. E não nos deixeis cair em tentação, mas livrai-nos do mal. Ave Maria, cheia de graça, o Senhor é convosco. Bendita sois vós entre as mulheres, e bendito é o fruto do vosso ventre, Jesus. Santa Maria, Mãe de Deus, rogai por nós, os pecadores, agora e na hora de nossa morte. Amém. Glória ao Pai, ao Filho e ao Espírito Santo, como era no princípio, agora e sempre. Amém. O Senhor esteja conosco.
3: Ele está no meio de nós.
0: O Senhor nos abençoe e nos guarde. Amém. O Senhor mostre a sua face e se compadeça de nós. Amém. Amém. O Senhor volva para nós o seu olhar e nos dê a paz.
3: Amém.
0: Abençoe-nos o Deus todo amoroso, Ele que é Pai, Filho e Espírito Santo.
3: Amém.
0: Louvado seja nosso Senhor Jesus Cristo.
3: Para sempre seja louvado.
0: E sua mãe, Maria Santíssima. Paz e bem.
3: Paz e bem.
4: Paz e bem, meu irmão, paz e bem, minha irmã. Com alegria, nós aqui do Santuário de Frei Galvão, em Guaratinguetá, chegamos até a sua casa, neste dia, para te convidar a rezar conosco a coroa das sete alegrias de Nossa Senhora. Nossa Senhora prometeu a São Bernardino de Sena, um dos primeiros que realizou esta grande devoção à Mãe de Deus. Primeiro, torná-lo partícipe. Ele participaria da sua alegria no paraíso. E também, pela recitação da coroa das sete alegrias, ele alcançaria de Deus a conversão de muitos pecadores. Então, quero convidar você a rezar conosco esta grande devoção franciscana que agora chega até você e conosco. Pedir ao Senhor milagres, prodígios na nossa vida, na nossa família, em especial por todos aqueles que por algum motivo se encontram afastados de Deus. Queremos entregar a Maria, Mãe de Jesus, a nossa vida, as nossas intenções, rezando com ela e pedindo a ela que interceda também por cada um de nós. Em nome do Pai, do Filho e do Espírito Santo. Amém. Convido você também a fazer comigo agora o oferecimento da coroa das sete alegrias. Ó piedosíssima Virgem Maria, purificai nossos lábios e nossos corações, para que possamos dignamente recitar a coroa de vossas alegrias. Nós vos-la oferecemos para gloriar-vos, para implorar vosso auxílio pelas necessidades da Igreja e de nosso país, para satisfazer em tudo a justiça divina. Nós nos unimos a todas as intenções do Sagrado Coração de Jesus e do vosso Coração Imaculado. Creio em Deus Pai Todo-Poderoso, Criador do céu e da terra, e em Jesus Cristo, seu único Filho, nosso Senhor, que foi concebido pelo poder do Espírito Santo, nasceu da Virgem Maria, padeceu sob Pôncio Pilatos, foi crucificado, morto e sepultado, desceu à mansão dos mortos, ressuscitou ao terceiro dia, subiu aos céus, está assentado à direita de Deus Pai Todo-Poderoso, donde há de vir a julgar os vivos e os mortos. Creio no Espírito Santo, na Santa Igreja Católica, na comunhão dos santos, na remissão dos pecados, na ressurreição da carne, na vida eterna. Amém. Pai nosso que estais no céu, santificado seja o vosso nome. Venha a nós o vosso reino, seja feita a vossa vontade, assim na terra como no céu. O pão nosso de cada dia nos dai hoje, perdoai-nos as nossas ofensas, assim como nós perdoamos a quem nos tem ofendido. E não nos deixeis cair em tentação, mas livrai-nos do mal. Amém. Ave Maria, cheia de graça, o Senhor é convosco. Bendita sois vós entre as mulheres, e bendito é o fruto do vosso ventre, Jesus. Santa Maria, Mãe de Deus, rogai por nós, pecadores, agora e na hora de nossa morte. Amém. Ave Maria, cheia de graça, o Senhor é convosco. Bendita sois vós entre as mulheres, e bendito é o fruto do vosso ventre, Jesus. Santa Maria, Mãe de Deus, rogai por nós, pecadores, agora e na hora de nossa morte. Amém. A primeira alegria de Maria, a Anunciação pelo Arcanjo Gabriel. Saudamos-te como o anjo Gabriel. Ave Maria, cheia de graça, o Senhor está contigo. E logo te disse: conceberás em teu seio e darás à luz um filho a quem porás o nome de Jesus, seguida da tua aceitação. Eis aqui a escrava do Senhor, faça-se em mim segundo vossa palavra. Assim nos mostraste o caminho a seguir. Aceitar a nossa vida como Deus nos apresenta a cada dia, vivendo com amor tanto as alegrias como as dificuldades. Como fez São Francisco quando aceita docilmente sua missão, respondendo com todo o seu ser ao chamado de Jesus. Pai nosso que estais no céu, santificado seja o vosso nome. Venha a nós o vosso reino, seja feita a vossa vontade, assim na terra como no céu. O pão nosso de cada dia nos dai hoje, perdoai-nos as nossas ofensas, assim como nós perdoamos a quem nos tem ofendido. E não nos deixeis cair em tentação, mas livrai-nos do mal. Amém. Ave Maria, cheia de graça, o Senhor é convosco. Bendita sois vós entre as mulheres, e bendito é o fruto do vosso ventre, Jesus. Santa Maria, Mãe de Deus, rogai por nós, pecadores, agora e na hora de nossa morte. Amém. Ave Maria, cheia de graça, o Senhor é convosco. Bendita sois vós entre as mulheres, e bendito é o fruto do vosso ventre, Jesus. Santa Maria, Mãe de Deus, rogai por nós, pecadores, agora e na hora de nossa morte. Amém. Ave Maria, cheia de graça, o Senhor é convosco. Bendita sois vós entre as mulheres, e bendito é o fruto do vosso ventre, Jesus. Santa Maria, Mãe de Deus, rogai por nós, pecadores, agora e na hora de nossa morte. Amém. Ave Maria, cheia de graça, o Senhor é convosco. Bendita sois vós entre as mulheres, e bendito é o fruto do vosso ventre, Jesus. Santa Maria, Mãe de Deus, rogai por nós, pecadores, agora e na hora de nossa morte. Amém. Ave Maria, cheia de graça, o Senhor é convosco. Bendita sois vós entre as mulheres, e bendito é o fruto do vosso ventre, Jesus. Santa Maria, Mãe de Deus, rogai por nós, pecadores, agora e na hora de nossa morte. Amém. Ave Maria, cheia de graça, o Senhor é convosco. Bendita sois vós entre as mulheres, e bendito é o fruto do vosso ventre, Jesus. Santa Maria, Mãe de Deus, rogai por nós, pecadores, agora e na hora de nossa morte. Amém. Ave Maria, cheia de graça, o Senhor é convosco. Bendita sois vós entre as mulheres, e bendito é o fruto do vosso ventre, Jesus. Santa Maria, Mãe de Deus, rogai por nós, pecadores, agora e na hora de nossa morte. Amém. Ave Maria, cheia de graça, o Senhor é convosco. Bendita sois vós entre as mulheres, e bendito é o fruto do vosso ventre, Jesus. Santa Maria, Mãe de Deus, rogai por nós, pecadores, agora e na hora de nossa morte. Amém. Ave Maria, cheia de graça, o Senhor é convosco. Bendita sois vós entre as mulheres, e bendito é o fruto do vosso ventre, Jesus. Santa Maria, Mãe de Deus, rogai por nós, pecadores, agora e na hora de nossa morte. Amém. Ave Maria, cheia de graça, o Senhor é convosco. Bendita sois vós entre as mulheres, e bendito é o fruto do vosso ventre, Jesus. Santa Maria, Mãe de Deus, rogai por nós, pecadores, agora e na hora de nossa morte. Amém. Glória ao Pai, ao Filho e ao Espírito Santo, como era no princípio, agora e sempre. Amém. A segunda alegria de Maria, a visita à sua prima Isabel. Recordamos contigo quando em Judá foste à casa de Zacarias e saudaste Isabel. Ela, ao ouvir-te, ficou cheia do Espírito Santo, e o menino saltou no seu ventre. Recebemos-te como o fez Santa Isabel. Bendita sois vós entre todas as mulheres, e bendito é o fruto do vosso ventre, Jesus. Rogamos-te que venha sempre a visitar-nos, para nos trazeres Jesus e o seu Santo Espírito. Como Francisco, quem te nomeou advogada da família franciscana, e assim realizar vossa missão de tutora, vos pedimos, rogai por nós. Pai nosso que estais no céu, santificado seja o vosso nome. Venha a nós o vosso reino, seja feita a vossa vontade, assim na terra como no céu. O pão nosso de cada dia nos dai hoje, perdoai-nos as nossas ofensas, assim como nós perdoamos a quem nos tem ofendido. E não nos deixeis cair em tentação, mas livrai-nos do mal. Amém. Ave Maria, cheia de graça, o Senhor é convosco. Bendita sois vós entre as mulheres, e bendito é o fruto do vosso ventre, Jesus. Santa Maria, Mãe de Deus, rogai por nós, pecadores, agora e na hora de nossa morte. Amém. Ave Maria, cheia de graça, o Senhor é convosco. Bendita sois vós entre as mulheres, e bendito é o fruto do vosso ventre, Jesus. Santa Maria, Mãe de Deus, rogai por nós, pecadores, agora e na hora de nossa morte. Amém. Ave Maria, cheia de graça, o Senhor é convosco. Bendita sois vós entre as mulheres, e bendito é o fruto do vosso ventre, Jesus. Santa Maria, Mãe de Deus, rogai por nós, pecadores, agora e na hora de nossa morte. Amém. Ave Maria, cheia de graça, o Senhor é convosco. Bendita sois vós entre as mulheres, e bendito é o fruto do vosso ventre, Jesus. Santa Maria, Mãe de Deus, rogai por nós, pecadores, agora e na hora de nossa morte. Amém. Ave Maria, cheia de graça, o Senhor é convosco. Bendita sois vós entre as mulheres, e bendito é o fruto do vosso ventre, Jesus. Santa Maria, Mãe de Deus, rogai por nós, pecadores, agora e na hora de nossa morte. Amém. Ave Maria, cheia de graça, o Senhor é convosco. Bendita sois vós entre as mulheres, e bendito é o fruto do vosso ventre, Jesus. Santa Maria, Mãe de Deus, rogai por nós, pecadores, agora e na hora de nossa morte. Amém. Ave Maria, cheia de graça, o Senhor é convosco. Bendita sois vós entre as mulheres, e bendito é o fruto do vosso ventre, Jesus. Santa Maria, Mãe de Deus, rogai por nós, pecadores, agora e na hora de nossa morte. Amém. Ave Maria, cheia de graça, o Senhor é convosco. Bendita sois vós entre as mulheres, e bendito é o fruto do vosso ventre, Jesus. Santa Maria, Mãe de Deus, rogai por nós, pecadores, agora e na hora de nossa morte. Amém. Ave Maria, cheia de graça, o Senhor é convosco. Bendita sois vós entre as mulheres, e bendito é o fruto do vosso ventre, Jesus. Santa Maria, Mãe de Deus, rogai por nós, pecadores, agora e na hora de nossa morte. Amém. Ave Maria, cheia de graça, o Senhor é convosco. Bendita sois vós entre as mulheres, e bendito é o fruto do vosso ventre, Jesus. Santa Maria, Mãe de Deus, rogai por nós, pecadores, agora e na hora de nossa morte. Amém. Glória ao Pai, ao Filho e ao Espírito Santo, como era no princípio, agora e sempre. Amém. A terceira alegria de Maria, o nascimento de Jesus em Belém. Contigo, Maria, e com São José, alegramo-nos por este presente que nos destes, nesta noite de paz e amor. Com os anjos e pastores digamos: glória a Deus nas alturas e na terra, paz aos homens de boa vontade. E como Francisco, revivamos a maravilhosa cena do nascimento de Jesus, enchamos nosso coração de alegria e amor, repartindo a todos. Pai nosso que estais nos céus, santificado seja o vosso nome, venha a nós o vosso reino, seja feita a vossa vontade, assim na terra como no céu. O pão nosso de cada dia nos dai hoje, perdoai-nos as nossas ofensas, assim como nós perdoamos a quem nos tem ofendido, e não nos deixeis cair em tentação, mas livrai-nos do mal. Amém. Ave Maria, cheia de graça, o Senhor é convosco. Bendita sois vós entre as mulheres, e bendito é o fruto do vosso ventre, Jesus. Santa Maria, Mãe de Deus, rogai por nós, pecadores, agora e na hora de nossa morte. Amém. Ave Maria, cheia de graça, o Senhor é convosco. Bendita sois vós entre as mulheres, e bendito é o fruto do vosso ventre, Jesus. Santa Maria, Mãe de Deus, rogai por nós, pecadores, agora e na hora de nossa morte. Amém. Ave Maria, cheia de graça, o Senhor é convosco. Bendita sois vós entre as mulheres, e bendito é o fruto do vosso ventre, Jesus. Santa Maria, Mãe de Deus, rogai por nós, pecadores, agora e na hora de nossa morte. Amém. Ave Maria, cheia de graça, o Senhor é convosco, bendita sois vós entre as mulheres, e bendito é o fruto do vosso ventre, Jesus. Santa Maria, Mãe de Deus, rogai por nós, pecadores, agora e na hora de nossa morte. Amém. Ave Maria, cheia de graça, o Senhor é convosco, bendita sois vós entre as mulheres, e bendito é o fruto do vosso ventre, Jesus. Santa Maria, Mãe de Deus, rogai por nós, pecadores, agora e na hora de nossa morte. Amém. Ave Maria, cheia de graça, o Senhor é convosco, bendita sois vós entre as mulheres, e bendito é o fruto do vosso ventre, Jesus. Santa Maria, Mãe de Deus, rogai por nós, pecadores, agora e na hora de nossa morte. Amém. Ave Maria, cheia de graça, o Senhor é convosco. Bendita sois vós entre as mulheres, e bendito é o fruto do vosso ventre, Jesus. Santa Maria, Mãe de Deus, rogai por nós, pecadores, agora e na hora de nossa morte. Amém. Ave Maria, cheia de graça, o Senhor é convosco. Bendita sois vós entre as mulheres, e bendito é o fruto do vosso ventre, Jesus. Santa Maria, Mãe de Deus, rogai por nós, pecadores, agora e na hora de nossa morte. Amém. Ave Maria, cheia de graça, o Senhor é convosco. Bendita sois vós entre as mulheres, e bendito é o fruto do vosso ventre, Jesus. Santa Maria, Mãe de Deus, rogai por nós, pecadores, agora e na hora de nossa morte. Amém. Ave Maria, cheia de graça, o Senhor é convosco. Bendita sois vós entre as mulheres, e bendito é o fruto do vosso ventre, Jesus. Santa Maria, Mãe de Deus, rogai por nós, pecadores, agora e na hora de nossa morte. Amém. Glória ao Pai, ao Filho e ao Espírito Santo, como era no princípio, agora e sempre. Amém. A quarta alegria de Maria, a adoração dos Reis Magos. Vemos com alegria que três sábios acreditam e com humildade adoram ao menino Deus, oferecendo-lhe ouro, incenso e mirra como homenagem e reconhecimento ao rei, ao Deus e ao homem. Nós, junto aos reis, queremos adorar ao vosso Filho Divino e render-lhe homenagem com nossas orações. Como Francisco, queremos estar alegres, jubilosos e adorar a Deus que se fez carne e habitou entre nós. Pai nosso que estais nos céus, santificado seja o vosso nome. Venha a nós o vosso reino, seja feita a vossa vontade, assim na terra como no céu. O pão nosso de cada dia nos dai hoje, perdoai-nos as nossas ofensas, assim como nós perdoamos a quem nos tem ofendido. E não nos deixeis cair em tentação, mas livrai-nos do mal. Amém. Ave Maria, cheia de graça, o Senhor é convosco. Bendita sois vós entre as mulheres, e bendito é o fruto do vosso ventre, Jesus. Santa Maria, Mãe de Deus, rogai por nós, pecadores, agora e na hora de nossa morte. Amém. Ave Maria, cheia de graça, o Senhor é convosco. Bendita sois vós entre as mulheres, e bendito é o fruto do vosso ventre, Jesus. Santa Maria, Mãe de Deus, rogai por nós, pecadores, agora e na hora de nossa morte. Amém. Ave Maria, cheia de graça, o Senhor é convosco. Bendita sois vós entre as mulheres, e bendito é o fruto do vosso ventre, Jesus. Santa Maria, Mãe de Deus, rogai por nós, pecadores, agora e na hora de nossa morte. Amém. Ave Maria, cheia de graça, o Senhor é convosco. Bendita sois vós entre as mulheres, e bendito é o fruto do vosso ventre, Jesus. Santa Maria, Mãe de Deus, rogai por nós, pecadores, agora e na hora de nossa morte. Amém. Ave Maria, cheia de graça, o Senhor é convosco. Bendita sois vós entre as mulheres, e bendito é o fruto do vosso ventre, Jesus. Santa Maria, Mãe de Deus, rogai por nós, pecadores, agora e na hora de nossa morte. Amém. Ave Maria, cheia de graça, o Senhor é convosco. Bendita sois vós entre as mulheres, e bendito é o fruto do vosso ventre, Jesus. Santa Maria, Mãe de Deus, rogai por nós, pecadores, agora e na hora de nossa morte. Amém. Ave Maria, cheia de graça, o Senhor é convosco. Bendita sois vós entre as mulheres, e bendito o fruto do vosso ventre, Jesus. Santa Maria, Mãe de Deus, rogai por nós, pecadores, agora e na hora de nossa morte. Amém. Ave Maria, cheia de graça, o Senhor é convosco. Bendita sois vós entre as mulheres, e bendito é o fruto do vosso ventre, Jesus. Santa Maria, Mãe de Deus, rogai por nós, pecadores, agora e na hora de nossa morte. Amém. Ave Maria, cheia de graça, o Senhor é convosco. Bendita sois vós entre as mulheres, e bendito é o fruto do vosso ventre, Jesus. Santa Maria, Mãe de Deus, rogai por nós, pecadores, agora e na hora de nossa morte. Amém. Ave Maria, cheia de graça, o Senhor é convosco. Bendita sois vós entre as mulheres, e bendito é o fruto do vosso ventre, Jesus. Santa Maria, Mãe de Deus, rogai por nós, pecadores, agora e na hora de nossa morte. Amém. Glória ao Pai, ao Filho e ao Espírito Santo, como era no princípio, agora e sempre. Amém. Quinta alegria de Maria. Maria e José encontram Jesus no templo. Que alegria sentimos contigo ao encontrar a Jesus e poder abraçá-lo como vós o encontraste no templo. Queremos repetir como São Francisco, que regozijado dizia: é isto mesmo que eu buscava, é isto que eu desejo, que deseja o meu coração. Maria, quando nos sentirmos perdidos, longe de Jesus, ajudai-nos a encontrá-lo dentro de nós e em toda a criação, como refletia Francisco no Cântico das Criaturas. Pai nosso que estais no céu, santificado seja o vosso nome. Venha a nós o vosso reino, seja feita a vossa vontade, assim na terra como no céu. O pão nosso de cada dia nos dai hoje, perdoai-nos as nossas ofensas, assim como nós perdoamos a quem nos tem ofendido. E não nos deixeis cair em tentação, mas livrai-nos do mal. Amém. Ave Maria, cheia de graça, o Senhor é convosco. Bendita sois vós entre as mulheres, e bendito é o fruto do vosso ventre, Jesus. Santa Maria, Mãe de Deus, rogai por nós, pecadores, agora e na hora de nossa morte. Amém. Ave Maria, cheia de graça, o Senhor é convosco. Bendita sois vós entre as mulheres, e bendito é o fruto do vosso ventre, Jesus. Santa Maria, Mãe de Deus, rogai por nós, pecadores, agora e na hora de nossa morte. Amém. Ave Maria, cheia de graça, o Senhor é convosco. Bendita sois vós entre as mulheres, e bendito é o fruto do vosso ventre, Jesus. Santa Maria, Mãe de Deus, rogai por nós, pecadores, agora e na hora de nossa morte. Amém. Ave Maria, cheia de graça, o Senhor é convosco. Bendita sois vós entre as mulheres, e bendito é o fruto do vosso ventre, Jesus. Santa Maria, Mãe de Deus, rogai por nós, pecadores, agora e na hora de nossa morte. Amém. Ave Maria, cheia de graça, o Senhor é convosco. Bendita sois vós entre as mulheres, e bendito é o fruto do vosso ventre, Jesus. Santa Maria, Mãe de Deus, rogai por nós, pecadores, agora e na hora de nossa morte. Amém. Ave Maria, cheia de graça, o Senhor é convosco. Bendita sois vós entre as mulheres, e bendito é o fruto do vosso ventre, Jesus. Santa Maria, Mãe de Deus, rogai por nós, pecadores, agora e na hora de nossa morte. Amém. Ave Maria, cheia de graça, o Senhor é convosco. Bendita sois vós entre as mulheres, e bendito é o fruto do vosso ventre, Jesus. Santa Maria, Mãe de Deus, rogai por nós, pecadores, agora e na hora de nossa morte. Amém. Ave Maria, cheia de graça, o Senhor é convosco. Bendita sois vós entre as mulheres, e bendito é o fruto do vosso ventre, Jesus. Santa Maria, Mãe de Deus, rogai por nós, pecadores, agora e na hora de nossa morte. Amém. Ave Maria, cheia de graça, o Senhor é convosco. Bendita sois vós entre as mulheres. E bendito é o fruto do vosso ventre, Jesus. Santa Maria, Mãe de Deus, rogai por nós, pecadores, agora e na hora de nossa morte. Amém. Ave Maria, cheia de graça, o Senhor é convosco. Bendita sois vós entre as mulheres, e bendito é o fruto do vosso ventre, Jesus. Santa Maria, Mãe de Deus, rogai por nós, pecadores, agora e na hora de nossa morte. Amém. Glória ao Pai, ao Filho e ao Espírito Santo, como era no princípio, agora e sempre. Amém. A sexta alegria de Maria. Maria vê a Jesus ressuscitado. Contigo, Maria, nos alegramos por Cristo ressuscitado, luz que ilumina a todo homem que vem a este mundo. Ele é o caminho, a verdade e a vida. Como Francisco, queremos encher-nos de amor por vosso Filho e sempre dizer: Senhor meu e Deus meu Deus e meu tudo. Pai nosso que estais nos céus, santificado seja o vosso nome. Venha a nós o vosso reino, seja feita a vossa vontade, assim na terra como no céu. O pão nosso de cada dia nos dai hoje, perdoai-nos as nossas ofensas, assim como nós perdoamos a quem nos tem ofendido, e não nos deixeis cair em tentação, mas livrai-nos do mal. Amém. Ave Maria, cheia de graça, o Senhor é convosco. Bendita sois vós entre as mulheres, e bendito o fruto do vosso ventre, Jesus. Santa Maria, Mãe de Deus, rogai por nós, pecadores, agora e na hora de nossa morte. Amém. Ave Maria, cheia de graça, o Senhor é convosco. Bendita sois vós entre as mulheres, e bendito é o fruto do vosso ventre, Jesus. Santa Maria, Mãe de Deus, rogai por nós, pecadores, agora e na hora de nossa morte. Amém. Ave Maria, cheia de graça, o Senhor é convosco. Bendita sois vós entre as mulheres, e bendito é o fruto do vosso ventre, Jesus. Santa Maria, Mãe de Deus, rogai por nós, pecadores, agora e na hora de nossa morte. Amém. Ave Maria, cheia de graça, o Senhor é convosco. Bendita sois vós entre as mulheres, e bendito é o fruto do vosso ventre, Jesus. Santa Maria, Mãe de Deus, rogai por nós, pecadores, agora e na hora de nossa morte. Amém. Ave Maria, cheia de graça, o Senhor é convosco. Bendita sois vós entre as mulheres, e bendito é o fruto do vosso ventre, Jesus. Santa Maria, Mãe de Deus, rogai por nós, pecadores, agora e na hora de nossa morte. Amém. Ave Maria, cheia de graça, o Senhor é convosco. Bendita sois vós entre as mulheres, e bendito é o fruto do vosso ventre, Jesus. Santa Maria, Mãe de Deus, rogai por nós, pecadores, agora e na hora de nossa morte. Amém. Ave Maria, cheia de graça, o Senhor é convosco. Bendita sois vós entre as mulheres, e bendito é o fruto do vosso ventre, Jesus. Santa Maria, Mãe de Deus, rogai por nós, pecadores, agora e na hora de nossa morte. Amém. Ave Maria, cheia de graça, o Senhor é convosco. Bendita sois vós entre as mulheres, e bendito é o fruto do vosso ventre, Jesus. Santa Maria, Mãe de Deus, rogai por nós, pecadores, agora e na hora de nossa morte. Amém. Ave Maria, cheia de graça, o Senhor é convosco. Bendita sois vós entre as mulheres, e bendito é o fruto do vosso ventre, Jesus. Santa Maria, Mãe de Deus, rogai por nós, pecadores, agora e na hora de nossa morte. Amém. Ave Maria, cheia de graça, o Senhor é convosco. Bendita sois vós entre as mulheres, e bendito é o fruto do vosso ventre, Jesus. Santa Maria, Mãe de Deus, rogai por nós, pecadores, agora e na hora de nossa morte. Amém. Glória ao Pai, ao Filho e ao Espírito Santo, como era no princípio, agora e sempre. Amém. Sétima alegria de Maria, a Assunção de Maria e sua coroação. Que alegria sentimos contigo, Maria, porque elevada ao céu estás junto a vosso Filho amado, sois corredentora, intercessora e auxiliadora nossa. Tu, humilde mortal, agora rainha de céus e terra, mostra-nos o caminho e vos dizemos. Ó Maria, mãe minha, eu vos dou o meu coração.

Santa Maria, Mãe de Deus, rogai por nós, pecadores, agora e na hora de nossa morte. Amém. Ave Maria, cheia de graça, o Senhor é convosco. Bendita sois vós entre as mulheres, e bendito é o fruto do vosso ventre, Jesus. Santa Maria, Mãe de Deus, rogai por nós, pecadores, agora e na hora de nossa morte. Amém. Ave Maria, cheia de graça, o Senhor é convosco. Bendita sois vós entre as mulheres, e bendito é o fruto do vosso ventre, Jesus. Santa Maria, Mãe de Deus, rogai por nós, pecadores, agora e na hora de nossa morte. Amém. Ave Maria, cheia de graça, o Senhor é convosco. Bendita sois vós entre as mulheres, e bendito é o fruto do vosso ventre, Jesus. Santa Maria, Mãe de Deus, rogai por nós, pecadores, agora e na hora de nossa morte. Amém. Ave Maria, cheia de graça, o Senhor é convosco. Bendita sois vós entre as mulheres, e bendito é o fruto do vosso ventre, Jesus. Santa Maria, Mãe de Deus, rogai por nós, pecadores, agora e na hora de nossa morte. Amém. Ave Maria, cheia de graça, o Senhor é convosco. Bendita sois vós entre as mulheres, e bendito é o fruto do vosso ventre, Jesus. Santa Maria, Mãe de Deus, rogai por nós, pecadores, agora e na hora de nossa morte. Amém. Ave Maria, cheia de graça, o Senhor é convosco. Bendita sois vós entre as mulheres, e bendito o fruto do vosso ventre, Jesus. Santa Maria, Mãe de Deus, rogai por nós, pecadores, agora e na hora de nossa morte. Amém. Ave Maria, cheia de graça, o Senhor é convosco. Bendita sois vós entre as mulheres, e bendito é o fruto do vosso ventre, Jesus. Santa Maria, Mãe de Deus, rogai por nós, pecadores, agora e na hora de nossa morte. Amém. Ave Maria, cheia de graça, o Senhor é convosco. Bendita sois vós entre as mulheres, e bendito o fruto do vosso ventre, Jesus. Santa Maria, Mãe de Deus, rogai por nós, pecadores, agora e na hora de nossa morte. Amém. Ave Maria, cheia de graça, o Senhor é convosco. Bendita sois vós entre as mulheres, e bendito o fruto do vosso ventre, Jesus. Santa Maria, Mãe de Deus, rogai por nós, pecadores, agora e na hora de nossa morte. Amém. Glória ao Pai, ao Filho e ao Espírito Santo, como era no princípio, agora e sempre. Amém. Quero convidar você agora, meu irmão e minha irmã, que está rezando conosco a coroa das sete alegrias de Nossa Senhora, fazermos agora a oração final. Iremos nos colocar de joelhos, se você puder, aos pés da Mãe do Senhor, e a ela buscar o seu refúgio, o seu socorro, pedir o seu patrocínio para as nossas necessidades espirituais e materiais.

Lembrai-vos, ó Puríssima Virgem Maria, que nunca se ouviu dizer que algum daqueles que tenha recorrido à vossa proteção, implorado a vossa assistência e reclamado o vosso socorro, fosse por vós desamparado. Animado eu, pois, de igual confiança, a vós, Virgem, entre toda singular, como a mãe recorro, de vós me valho, e gemendo sob o peso dos meus pecados, me prostro aos vossos pés. Não desprezeis as minhas súplicas, ó Mãe do Filho de Deus humanado, mas dignai-vos de as ouvir propícia e de me alcançar o que vos rogo. Amém.

Obrigado, meu irmão, minha irmã, por ter rezado conosco, diretamente aqui do Santuário de Frei Galvão, em Guaratinguetá, a Coroa das Sete Alegrias. Fica o convite para que você reze conosco essa bonita devoção franciscana. Confie-se aos cuidados de Maria, Mãe de Jesus e Nossa Mãe. Ela tudo pode, ela quer e pode nos ajudar, e tenho certeza que as graças

0: e ela alcança da parte de Deus, chegará também a você, que viverá conosco essa profunda espiritualidade franciscana. Paz e bem, Deus abençoe.
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2: Quero ser frei e quero ser psicólogo, eu posso? Para um frade trabalhar como um psicólogo, ou como um professor, ou com uma profissão, existem alguns critérios para que ele possa assumir essa missão. O primeiro deles é o critério fraterno. Ele tem que estar dentro de um projeto fraterno. Então, por isso, na sua fraternidade, ele vai apresentar essa proposta de trabalho e ela será assumida com fraternidade, para que depois que esse frade sair, o trabalho não morra, né? Mas continue. Uma segunda questão acerca disso é o dom que esse frade tem. Então ele vai apresentar para a província, para a ordem, que ele tem, por exemplo, o dom de ensinar. Então ele também poderia contribuir como professor. Essa província vai analisar as necessidades e também vai dizer para esse irmão se de fato é interessante que ele exerça esta missão ou não. E uma terceira realidade que pode acontecer é também a ordem convidar o frade, valorizando os dons e talentos dele, para que ele assuma uma profissão como professor ou como psicólogo, tantas outras. Nós temos muitos frades que são professores, são psicólogos, que ora apresentaram um projeto de estudo ou foram convidados para tal. Mas o interessante é sempre lembrar que isso tudo é assumido dentro de um projeto fraterno. Não é só porque o frade quer e vai lá e faz sozinho, mas ele assume a partir da perspectiva da fraternidade. Também não é possível que uma pessoa que é psicólogo, por exemplo, exerça sua missão fora de casa e depois venha só para dormir na fraternidade. Para ser um psicólogo dentro da ordem dos frades menores, ele vai ser convidado pela ordem para assumir esta missão. Então, é possível que um jovem que já é psicólogo seja frade. Não necessariamente ele vai trabalhar com isso depois. São as missões que nós temos que ele vai exercer e que pode ser essa ou não. Mas é fato que também a formação que ele tem vai lhe ajudar a ser um bom frade, vai ajudar também nas atividades formativas que ele desempenhar, nas atividades evangelizadoras. Mas, entretanto, é sempre importante lembrar que o crivo é a fraternidade. É assumido pela fraternidade para que aquele irmão possa estudar ou possa desempenhar essa missão. Paz e bem.
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4: Que a família comece e termine sabendo de paz.
0: A família é a base da sociedade e faz parte do projeto de Deus para o mundo. No entanto, muitas vezes precisamos aprender a conviver com nossas diferenças e superá-las por meio do diálogo, do perdão e do amor. Para refletirmos sobre os desafios da família, Frei Almir Guimarães traz um pensamento diário, diretamente de Petrópolis, Rio de Janeiro.
5: Abençoa, Senhor, as famílias. Amém.
6: Olá, meus amigos. Eu encontrei num livro de reflexões meditativas um poema de um escritor chamado Kabir. Eu não o conheço, talvez vocês o conheçam. O título poderia ser simplesmente: Acorda. Tens um corpo? Não fica sentado na varanda. Sai e anda na chuva. Se estás apaixonado, então por que dormes? Acorda, acorda. Dormiste durante milhões e milhões de anos. Por que não acordar esta manhã? Levantar de manhã, abrir as janelas com sol ou com chuva, com neva ou céu escuro. O sol voltou para nos iluminar e aquecer. Está ali, atrás das nuvens. O vento vai levar as nuvens. Se diante de teus olhos terás ainda a possibilidade de ver o verde da tua janela, observa as árvores. Seu leve balanço em dias de vento. como elas se deixam vergar e derramam pétalas de flores e folhas amareladas ou douradas. A vida. Vamos viver, sorver cada gole da vida. Não fica sentado na varanda, sai, anda na chuva, se chovendo estiver. Chega de marasmo. Amores, não tenha medo de amar, de olhar com carinho os que estão à tua volta. Esse marido preguiçoso, gordo, essa menina de camisola, pés no chão, remelas nos olhos, esse pinguinho de gente que oculta a mulher que vai gostar de viver. O marido olha essa mulher que anda meio confusa, sua amada, olhar. Se estás apaixonado, meu Deus, não, por que tu dormes? Por que não acordar esta manhã, respirar fundo, colocar o rosto na direção do sol, olhar interiormente para o Senhor belo e altíssimo, Senhor que te inventou, deixar que Ele sinta que Ele é o teu guia, teu pastor, teu amor, teu sol, teu refúgio, teu companheiro de todos os dias, tua saudade e a tua respiração. Por que não acordar esta manhã? Pela sua fiel companhia, muito grato. E até um outro encontro, Deus querendo.
5: Que a família comece e termine sabendo onde vai.
0: A família é a base da sociedade e faz parte do projeto de Deus para o mundo. No entanto, muitas vezes precisamos aprender a conviver com nossas diferenças e superá-las por meio do diálogo, do perdão e do amor. Para refletirmos sobre os desafios da família, Frei Almir Guimarães traz um pensamento diário, diretamente de Petrópolis, Rio de Janeiro.
5: Abençoa, Senhor, as famílias. Amém.
7: 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Em breve estarás fazendo o impossível. 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
9: Bíblia na mão, no coração, pés na missão. Olhe. Vamos vencer outra tentação, livrai-nos do mal, do mundanismo espiritual. São palavras do Papa Francisco. O que é o mundanismo espiritual? Aparências através da religião. Buscar a glória pessoal no lugar da glória de Deus. O nosso bem-estar procurando nossos interesses. Ah, isso é uma mundanidade. Vive-se de aparências, como se a gente estivesse vivendo corretamente. É uma mentira. E não somos aquilo que dizemos. Isto é desastroso, esse mundanismo espiritual. Porque é uma forma, assim, de raciocínio e de fascínio por si mesmo, pela nossa própria projeção e exibição. É preciso trabalhar muito e curar o nosso ego, que quer sempre se projetar. E quando a gente se fecha nesse subjetivismo, vamos encontrando muita escuridão e pouca luz. Por quê? Enclausurados em nós mesmos, nos nossos raciocínios, nos nossos sentimentos, nós vamos dando força e forma a esse mundanismo espiritual, confiando nas nossas próprias forças, nos sentindo superiores aos outros, e na espiritualidade também nos achando melhores, porque somos de tal movimento e disso e daquilo, e o nosso estilo de vida vai sendo apenas um cumprimento de normas, mas sem coerência, mundanidade espiritual. Eu me sirvo da igreja, me sirvo dos cargos, me sirvo das pastorais para eu e nós aparecermos. E uma grave doença psicológica, espiritual e pastoral. E quando a gente pensa que tem segurança doutrinal, e que sabe a doutrina, e que nós somos elitistas, que nós somos um grupo importante, os outros são de segunda categoria, quanto e, como diz o nosso Papa, mundanidade espiritual, porque nos tornamos autoritários, críticos, classificamos os outros e vivemos nos confrontando com os demais. Ah, vamos buscar as virtudes cristãs e não nós nos projetarmos às custas de Deus e da Igreja, não tomar seu santo nome em vão. Quanto exibicionismo na liturgia, na doutrina, no prestígio, na preocupação que a gente saia bem, olhando a nós mesmos. A Igreja é vira uma peça de museu, e vamos afastando nossos fiéis com essa incoerência do mundanismo espiritual, às vezes até nos achando profetas, falando muito, criticando muito, política, economia, mas para darmos a ideia de que nós entendemos destes assuntos. E quando buscamos realizações pessoais, com reuniões, com celebrações, tudo isto é mundanidade espiritual. E essa tentação era muito sorrateira. A gente não percebe, mas a gente briga pela leitura das televisões, a gente quer os primeiros lugares, a gente quer sobressair na nossa fala, enfim, mundanidade espiritual é que não falta. Portanto, Senhor, livrai-nos do mal, dai-nos humildade, dai-nos coerência, dai-nos a graça de dizer e de falar aquilo que somos, porque o mundo não acredita tanto em palavras, o mundo acredita mais em testemunhas, nos exemplos, na coerência das pessoas. Por isso a gente se livra dessa mundanidade espiritual com o esvaziamento do nosso ego, com a busca da santidade, com o crescimento interior e espiritual. Importa que ele cresça e eu diminua, eu saiba sair de cena. E fique com Deus.
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estiver dando errado, quando nada estiver dando certo, você vai dizer: o meu Deus é fiel, e eu tenho certeza que esse mar vai se abrir.

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2: 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Queridos irmãos e irmãs, paz e bem, sejam bem-vindos a mais um nosso programa de Santo Antônio, Antônio de Pádua e de todo mundo. Hoje gostaria de falar com vocês, meus caros ouvintes, sobre a questão do sentido na vida. Muitas vezes, no nosso atendimento dos frades, muitas pessoas vêm com questões muito sinceras sobre a questão do sentido, sobre qual é o nosso destino e para onde caminham as nossas vidas. Principalmente entre os mais jovens, é muito comum essa pergunta sobre o nosso destino, sobre aquilo que devemos fazer em nossas vidas, sobre como devemos nos colocar diante daquilo que nos acontece. E Santo Antônio nos traz uma questão muito interessante sobre a questão da tristeza. Muitas vezes atrelamos a tristeza à questão da falta de sentido, ou muitas vezes até à depressão. A tristeza realmente não é uma coisa que nós tomamos por princípio como algo bom, como algo necessariamente que nos faz buscar ou reencontrar o caminho. Normalmente a tristeza é algo que nos faz sentir preocupados. Muitas vezes não sabemos de onde ela vem, ou muitas vezes nos encontramos em situações em que sabemos exatamente o porquê nos sentimos tristes, mas não sabemos como superar de imediato. Mas Santo Antônio, num dos seus sermões, nos coloca uma questão muito interessante. Ele diz que a tristeza indica a penitência, que consiste na contrição do coração, na confissão da boca e na obra penitencial de reparação. E essa tristeza é segundo Deus, e portanto opera a salvação, isto é, produz as obras que levam à salvação, quer dizer, a solicitude em reparar o mal feito. Muitas vezes na nossa vida, a tristeza é colocada quase que como algo que nos traz, em princípio, alguma coisa que nos fizeram de mal. Muitas vezes nos sentimos tristes porque alguém nos tratou mal, ou porque alguém nos fez alguma coisa que muitas vezes não é necessariamente algo que desejávamos que nos acontecesse. Mas essa tristeza, a princípio, é a tristeza a partir do que os outros fazem. Mas Santo Antônio nos fala da tristeza que nos vem a partir daquilo que nós fazemos e que muitas vezes não está de acordo com aquilo que a nossa vida e o nosso modo de entender a vida esperaria que fizéssemos. E ele fala de uma reparação. Essa tristeza que vem de Deus, ela vem de encontro com algumas questões muito comuns no nosso dia de hoje. Um dos primeiros e talvez um dos grandes problemas relacionados a essa tristeza que vem de Deus e que muitas vezes nós não conseguimos identificá-la porque não conseguimos perceber o mal ou aquilo que não deveríamos ter feito, é a questão de hoje nós estarmos muito ligados ao nosso eu, ao nosso subjetivo. Muitas vezes estamos demasiadamente preocupados conosco mesmos, demasiadamente preocupados em nos satisfazer, em encontrar aquilo que devemos fazer para que nós tenhamos um bem para nós, mas não nos preocupamos muitas vezes em procurar coisas que tragam um bem para nós, mas também para as demais pessoas, para aqueles que estão ao nosso redor. Isso, muitas vezes, traz também a falta de sentido. Buscamos aquilo que queremos para nós, para as nossas vidas, buscamos aquilo que queremos conquistar com o nosso suor, mas muitas vezes buscamos, buscamos, buscamos e buscamos e encontramos muito pouco ou quase nada em relação àquilo que traz um sentido maior. Mas quando buscamos algo que nos beneficia, mas também que traz um benefício para outras pessoas, nós encontramos um sentido ainda maior. Deixamos de buscar as coisas a partir de uma razão que muitas vezes calcula o que me beneficia, mas buscamos valores que são muito maiores do que nós. Ou como diríamos, deixamos os valores que muitas vezes são subjetivos, que trazem um bem para mim, para o meu eu, e buscamos valores que são objetivos, que estão para além de nós, que beneficiam a todos. E a vida com sentido é exatamente essa, que se deixa encontrar, que busca integrar esses valores que estão ainda para além do nosso eu, para além da nossa vida, para além do nosso bem-estar. Quando buscamos fazer aquilo que desejamos fazer, mas que também integra o nosso próximo, as nossas famílias, nossos vizinhos, o bem para a nossa sociedade, nos encontramos exatamente na busca de um sentido que está muito para além do que eu desejo para a minha vida particular, mas que eu desejo de deixar de marca, de legado para a vida do mundo. Ou seja, desejamos deixar a nossa marca para a vida e para o mundo. Desse modo, nós entendemos aquilo que Santo Antônio nos disse. Integrar a nossa vida, integrar esses valores, é perceber que a nossa vida, as nossas ações, o nosso proceder, não diz somente a nós, mas diz a um todo. E quando sentimos essa tristeza de Deus, que muitas vezes não encontramos naquilo que o mundo diz que é tristeza, ou seja, que nós encontramos uma tristeza a partir daquilo que não conseguimos fazer para ajudar o próximo, é que a nossa busca se intensifica na tentativa de mostrar ao mundo que, de fato, é possível ser feliz buscando ter os nossos irmãos e irmãs ao nosso lado, fazendo com que eles também participem da nossa alegria. A nossa tristeza não deve vir unicamente de uma falta de sentido, de uma busca pessoal que não se importa com os que estão ao nosso redor, mas deve vir da falta de coragem, muitas vezes, de abrir os nossos olhos, abrir as nossas mãos e buscar ajudar aqueles que estão ao nosso redor. Quando Santo Antônio fala de reparação, é exatamente isso. Devemos buscar não somente o nosso eu e a nossa satisfação, mas buscar olhar para o nosso redor e tentar buscar aqueles valores que beneficiam a todos, que beneficiam a qualquer pessoa que esteja ao nosso lado, que seja, como diz o Evangelho, o nosso próximo. Muitas vezes, a nossa falta de sentido na vida está ligada exatamente a isso. Buscamos o que nos beneficia. Muitas vezes encontramos, e o mundo nos dá a oportunidade de termos essas coisas, mas elas não nos preenchem. O que nos preenche é uma vida cheia de sentido, mas que integra também os valores que beneficiam a todas as pessoas. Que Santo Antônio, pela sua intercessão, nos faça crer e acreditar que é possível viver esses valores junto com nossos irmãos e irmãs, e nos dê a coragem de percebermos aonde devemos na nossa vida nos colocar diante de Deus e buscar com sinceridade esses valores que procuram o bem que beneficia a todos. Santo Antônio, rogai por nós.
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Você, assim como eu, não consegue viver sem os cuidados de Nossa Senhora. Se você, assim como eu, precisa da intercessão de Maria, cante essa canção hoje. Recorra a ela. Deixe que ela te apresente a Deus nesse momento. Eu recorro a ti.

Hoje eu queria recordar aqui a história de um bebê que foi abandonado no seu nascimento. Ele que só depois de 15 dias teve o seu primeiro contato com uma família, com um lar, que foi quando ele foi adotado. O tempo passou, muita coisa aconteceu, e essa então criança, aos 10 anos, começou a tocar na igreja. Aos 13 ela já tocava no grupo de oração, em retiros, e o mais louco de tudo isso é que todas as vezes que essa criança tocava, a maioria das vezes, as pessoas rezavam por ela e tinha profecias grandiosas de Deus para a vida dela. Tinha revelações grandiosas de Deus para a vida dela. E um desses dias, tocando em um retiro, em um momento de oração, uma das intercessoras se aproxima desse então adolescente e diz para ele que precisa conversar com ele. E então, na hora da conversa, ela conta para ele que teve uma revelação exata do dia que a mãe dele abandonou ele, do exato momento que ela não quis ficar com ele. E nessa hora, ela conta que Nossa Senhora aparece, estende os braços, pega o bebê no colo e diz: a partir de hoje sou eu que cuido dele. O tempo continuou passando, esse adolescente foi crescendo, continuou tocando, mas em um determinado momento da vida, ele se afasta da igreja e começa a viver uma vida totalmente promíscua, de pecado, bebidas, mulheres, baladas, noitadas, se esquecendo de tudo aquilo que ele já tinha vivido com Deus, de todas as promessas que ele tinha vivido com Deus, de toda a intimidade que ele tinha com Deus. E um dia, agora ele que tocava música sertaneja, já não tocava mais na igreja, voltando de um show, um sábado de madrugada, o amigo que estava no carro da frente freia o carro bruscamente por conta de uma lombada que tinha na pista. Ele tenta frear o carro, mas ele não consegue, acaba derrapando e resvalando no amigo dele. O carro do amigo dele rodopia, para no acostamento, e o carro dele perde o sentido, atravessa a pista. Estava vindo 4 carros de frente com ele nesse momento. Ele passa pelos 4 carros sem relar em nenhum, bate num barranco, sobe 4 metros de altura e bate num pilar de concreto. Para quem está imaginando agora, é uma cena realmente muito feia, porque ele estava sem cinto e o carro dele deu perda total. O que ninguém esperava é que nessas frações de segundos ele teve uma visualização de Nossa Senhora, que dizia para ele: calma, vai ficar tudo bem, não vai acontecer nada demais com você. E tudo o que aconteceu com ele foi ter quebrado o dedo da mão. A polícia, na hora que chega no local, já determina que aquilo é um milagre, porque o carro estava a 4 metros de altura e nada tinha acontecido com o motorista. Pessoas por muito menos tinham morrido naquele local. Então esse rapaz resolve voltar na igreja para agradecer. E isso foi a volta desse rapaz para a igreja. Para quem não sabe, esse rapaz sou eu. Esse bebê que foi abandonado sou eu. Essa é a minha história. E o porquê que eu estou te contando tudo isso? Para que você nunca, jamais se esqueça que Nossa Senhora vive. Talvez as pessoas, o mundo tem pregado ao contrário de tudo isso, tem falado ao contrário disso que eu estou te dizendo agora, mas que essa canção te faça recordar que não dá para viver sem os cuidados maternais de Maria. Nós te pedimos, Maria, tu que és o sacrário do amor, dai-nos um coração adorador, porque somente um coração

0: Santa Clara nos ensina: por amor a Cristo, não há dor que me faça sofrer. 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
3: Paz e bem, queridos irmãos e irmãs ouvintes. Eu sou o Frei Augusto Luiz Gabriel e quero fazer companhia ao seu coração neste momento em que nos encontramos para refletir a palavra do Senhor, a liturgia do décimo domingo do tempo comum. A palavra de Deus nos convida a redescobrir aquilo que realmente agrada ao coração de Deus: o amor, a misericórdia e a confiança. Pois bem, Deus conhece a sua vida, sabe das suas lutas e deseja falar ao seu coração. Por isso, convido você a silenciar por alguns instantes e caminhar conosco pela liturgia deste décimo domingo do tempo comum. Vamos conhecer melhor as leituras, refletir sobre o Evangelho e perceber como Deus continua chamando pessoas simples, pessoas imperfeitas, feridas, para viverem uma vida nova. E claro, meditando a palavra, também nós vamos nos preparando para participar melhor da Santa Missa Dominical em nossas paróquias, conventos e comunidades. Então, onde você estiver, façamos juntos o sinal da nossa fé e iniciemos este momento de oração e de reflexão. Em nome do Pai,
4: confiam na sua fazenda e se gloriam na multidão das suas riquezas. Nenhum deles, de modo algum, pode remir a seu irmão ou dar a Deus o resgate dele, para que viva para sempre e não veja a corrupção. Porque ele vê que os sábios morrem, perecem igualmente tanto o louco como o brutal, e deixam a outros os seus bens. O seu pensamento interior é que as suas casas serão perpétuas e as suas habitações de geração em geração. Dão às suas terras os seus próprios nomes. Todavia, o homem que está em honra não permanece. Antes é como os animais que perecem. Este caminho deles é a sua loucura. Contudo, a sua posteridade aprova as suas palavras. Como ovelhas são postos na sepultura, a morte se alimentará deles e os retos terão domínio sobre eles na manhã, e a sua formosura se consumirá na sepultura, a habitação deles. Mas Deus remirá a minha alma do poder da sepultura, pois me receberá. Não temas quando alguém se enriquece, quando a glória da sua casa se engrandece, porque quando morrer, nada levará consigo, nem a sua glória o acompanhará. Ainda que na sua vida ele bendisse a sua alma, e os homens te louvarão quando fizeres bem a ti mesmo, irá para a geração de seus pais. Eles nunca verão a luz. O homem que está em honra e não tem entendimento é semelhante aos animais que perecem.
3: Irmãos e irmãs, vamos agora ouvir a segunda leitura da carta de São Paulo aos Romanos, capítulo 4, versículos de 18 a 25. São Paulo nos apresenta Abraão como

exemplo de fé e esperança. Mesmo diante das dificuldades, ele acreditou na promessa de Deus. Também nós somos convidados a confiar no Senhor, mesmo quando não entendemos tudo o que acontece em nossa vida. Ouçamos agora a segunda leitura da carta de São Paulo aos Romanos. Irmãos, Abraão, contra toda humana esperança, firmou-se na esperança e na fé. Assim, tornou-se pai de muitos povos, conforme lhe fora dito. Assim será a tua posteridade. Não fraquejou na fé à vista de seu físico desvigorado pela idade, cerca de 100 anos, ou considerando o útero de Sara já incapaz de conceber. Diante da promessa divina, não duvidou por falta de fé, mas revigorou-se na fé e deu glória a Deus, convencido de que Deus tem poder para cumprir o que prometeu. Esta sua atitude de fé lhe foi creditada como justiça. Afirmando que a fé lhe foi creditada como justiça, a Escritura visa não só a pessoa de Abraão, mas também a nós, pois a fé será creditada também para nós que cremos naquele que ressuscitou dos mortos, Jesus, nosso Senhor. Ele, Jesus, foi entregue por causa de nossos pecados e foi ressuscitado para nossa justificação. Palavra do Senhor. Graças a Deus. Irmãos e irmãs, uma breve reflexão desta segunda leitura do décimo domingo do tempo comum, liturgia dominical. Abraão acreditou contra toda a esperança. Ele acreditou quando tudo parecia impossível. E talvez, olhando para nossas vidas e realidades que acompanhamos, talvez existam momentos em que também precisamos viver assim. Há pessoas que hoje nos escutam carregando preocupações, doenças, problemas familiares, angústias e até medo do futuro. Humanamente, às vezes parece que não há saída, mas a fé nos recorda que Deus continua agindo. Abraão não colocou sua segurança em si mesmo, mas na fidelidade do Senhor. E isso muda tudo. A esperança cristã não é ingenuidade, é confiança, é acreditar que Deus caminha conosco mesmo nas noites mais difíceis. Por isso, queremos agora, com o Padre Zezinho, ouvir a música Utopia.

Acabamos de ouvir Padre Zezinho com a canção Utopia. Chegamos assim ao Evangelho Dominical do décimo domingo do Tempo Comum, que é segundo São Mateus, capítulo 9, versículos 9 a 13. Neste texto bíblico, veremos Jesus chamando Mateus para segui-lo, um cobrador de impostos, um homem rejeitado pela sociedade daquele tempo. Enquanto muitos apontavam seus pecados, Jesus enxergava nele uma possibilidade nova de vida. O Evangelho nos mostra que Deus não olha apenas aquilo que fomos, Ele olha aquilo que podemos nos tornar. Ouçamos com atenção a proclamação do Evangelho segundo São Mateus. O Senhor esteja convosco, Ele está no meio de nós. Naquele tempo, partindo dali, Jesus viu um homem chamado Mateus sentado na coletoria de impostos e disse-lhe: "Segue-me." Ele se levantou e seguiu a Jesus. Enquanto Jesus estava à mesa em casa de Mateus, vieram muitos cobradores de impostos e pecadores e sentaram-se à mesa com Jesus e seus discípulos. Alguns fariseus viram isso e perguntaram aos discípulos: "Por que vosso mestre come com os cobradores de impostos e pecadores?" Jesus ouviu a pergunta e respondeu: "Aqueles que têm saúde não precisam de médico, mas sim os doentes. Aprendei, pois, o que significa: quero misericórdia e não sacrifício. De fato, eu não vim para chamar os justos, mas os pecadores." Palavra da salvação, glória a vós, Senhor. Irmãos e irmãs, a você que nos acompanha, nós acabamos de proclamar o Evangelho do décimo domingo do Tempo Comum. Nós ouvimos Jesus afirmando, nos ensinando e nos recordando que Ele não veio chamar os justos, mas os pecadores. Jesus passa, olha para Mateus e diz apenas: "Segue-me." E aquele homem se levanta e vai. O mais impressionante é perceber que Jesus não escolhe os perfeitos. Ele escolhe pessoas reais, pessoas que são frágeis, limitadas, que são feridas. E isso deve encher o nosso coração de fé, de esperança. Se Jesus hoje te chamasse, qual seria a sua resposta? Muitas vezes pensamos que Deus se afastou de nós por causa das nossas fraquezas, mas o Evangelho mostra justamente o contrário. Ele se aproxima ainda mais. Os fariseus criticavam Jesus porque ele comia com os pecadores, mas Cristo veio exatamente para isso: aproximar-se dos que precisam de misericórdia. E talvez hoje o Senhor esteja repetindo ao nosso coração: eu não desisti de você. O Evangelho também nos provoca: será que somos acolhedores como Jesus ou julgamos demais as pessoas? Quantas vezes rotulamos, condenamos e excluímos, enquanto Jesus senta-se à mesa com aquele que ninguém queria por perto? A igreja precisa cada vez mais ter o rosto misericordioso de Cristo, e nós, discípulos de Jesus, precisamos aprender a olhar as pessoas com mais compaixão e menos condenação. Por isso, vamos ouvir agora a música Pelas Estradas da Vida.

0: Acabamos de ouvir Pelas Estradas da Vida. O Senhor esteja convosco, Ele está no meio de nós. Que o Senhor vos conceda um coração simples, misericordioso e cheio de fé. Que aprendamos a amar mais, julgar menos e confiar sempre na presença de Deus em nossa caminhada. E desça sobre você, sua família, sua casa e todos os seus trabalhos a bênção de Deus Todo-Poderoso. Em nome do Pai, do Filho e do Espírito Santo. Amém. Hoje refletimos sobre esse chamado tão bonito que Deus faz ao nosso coração. Viver o amor e a misericórdia. Nunca esqueça, Jesus continua chamando pessoas simples para segui-lo, continua chamando você. Muito obrigado pela sua companhia e carinho. Um grande abraço, fique com Deus, até a próxima e paz e bem.
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0: Santa Clara nos ensina: exulte sempre no Senhor. Não se deixe envolver pela amargura e o desânimo. 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Santo Antônio de Santa Ana Galvão, popularmente conhecido como Frei Galvão, é o primeiro santo brasileiro e foi um fiel seguidor dos passos de São Francisco. A cada dia, mais pessoas conhecem a bonita história deste homem de fé e pedem as mais diversas graças por meio de sua intercessão junto a Deus. Vamos agora ao Santuário de Santo Antônio Galvão, em Guaratinguetá, São Paulo, para rezarmos juntos a novena em honra a Santo Antônio Galvão e, em seguida, a oração do Santo Terço.
1: Santuário Arquidiocesano de Santo Antônio de Santana Galvão. A nossa saudação também aos ouvintes da Rádio Frei Galvão e a todos que nos acompanham pelas redes sociais deste santuário, dedicado ao primeiro santo brasileiro. Sejam bem-vindos, paz e bem.
2: Paz e bem.
1: Irmãos e irmãs, vamos celebrar juntos a novena em louvor a Santo Antônio de Santana Galvão. Hoje, meditaremos sobre a devoção das pílulas de Frei Galvão. Uma gestante em risco de vida no parto e um jovem com pedra nos rins recorreram a Frei Galvão, que escreveu num pedaço de papel a seguinte oração: permaneceste virgem intacta após o parto. Mãe de Deus, intercede por nós. E os doentes, ao tomarem com fé essas pílulas de papel com a oração mariana, ficaram curados. Iniciemos cantando.

0: Santa Cruz, livrai-nos Deus nosso Senhor dos nossos inimigos, em nome do Pai e do Filho e do Espírito Santo.
1: Amém. Amém.
0: A nossa oração à Santíssima Trindade. Trindade Santíssima, Pai e Filho e Espírito Santo, presente e atuante na Igreja e na profundidade do meu ser, eu vos adoro, amo e agradeço, e pelas mãos de Santo Antônio de Santana Galvão, devoto de Maria, minha Mãe Santíssima, ofereço-me, entrego-me e consagro-me inteiramente a vós, nesta vida e na eternidade. Pai Celeste, a vós me ofereço, entrego-me e consagro-me como filho. Espírito Santo, a vós me ofereço, entrego-me e consagro-me como templo vivo para ser santificado. Maria, Mãe da Igreja e minha Mãe, vós que estáis em íntima união com a Santíssima Trindade, ensinai-me a viver em comunhão com as três pessoas divinas, a fim de que minha vida inteira seja um hino de glória ao Pai, ao Filho e ao Espírito Santo.
1: Amém.

0: ouçamos atentamente e com alegria as palavras do Evangelho de nosso Senhor Jesus Cristo, segundo São Lucas. Naquele tempo, saiu um decreto do imperador Augusto, mandando fazer o recenseamento de toda a terra. O primeiro recenseamento feito quando Quirino era governador da Síria. Todos iam registrar-se, cada um na sua cidade de origem. Também José, que era da família e descendência de Davi, subiu da cidade de Nazaré, na Galileia, à cidade de Davi, chamada Belém, na Judeia, para registrar-se com Maria, sua esposa, que estava grávida. Quando estavam ali, chegou o tempo do parto. Ela deu à luz o seu filho primogênito, envolvendo-o em faixas, e deitou-o numa manjedoura, porque não havia lugar para eles na hospedaria. Palavra da salvação.
1: Glória a vós, Senhor.
0: Podemos sentar um pouquinho para a nossa meditação.
2: A Virgem Maria, com seu sim, a vontade de Deus, foi escolhida e eleita pelo Espírito Santo para ser a mãe do Salvador. Que possamos, a exemplo de Maria Santíssima, dizer também o nosso sim a Deus nas pequenas coisas do cotidiano, a fim de gerarmos Jesus para as pessoas que necessitam do amor de Deus.
0: Nesse instante da nossa novena, nós queremos elevar ao Pai de misericórdia os nossos pedidos. Portanto, depois de cada prece, vamos assim responder: por intercessão de São Frei Galvão, atendei-nos, Senhor. Por intercessão de São Frei Galvão, atendei-nos, Senhor.
2: Por todos os doentes, para que encontrem no caminho da enfermidade a graça da cura interior, da conversão e da santificação, rezemos ao Senhor.
0: Por intercessão de São Frei Galvão, atendei-nos, Senhor.
2: Por todos os desempregados, para que não desanimem na fé e consigam a graça de um trabalho digno, rezemos ao Senhor.
0: Por intercessão de São Frei Galvão, atendei-nos, Senhor.
2: Por todas as famílias, para que alcancem a graça da harmonia, da reconciliação e da paz, rezemos ao Senhor.
0: Por intercessão de São Frei Galvão, atendei-nos, Senhor. Acolhei, ó Pai de bondade, esses nossos pedidos que confiantes vos dirigimos. Por Cristo, Senhor nosso.
2: Amém. Amém. Conselho inspirado na vida de Frei Galvão. Após o parto, a Virgem Imaculada permaneceu intacta. Da mesma forma, nós cristãos, após cada momento de dor e sofrimento, permanecemos intactos na fé e em Cristo Jesus.
0: Queremos pedir, através da força do Santo Espírito, o dom da saúde, conservar este dom para nos fortalecer na missão. Divino Espírito Santo, Criador e Renovador de todas as coisas, vida da minha vida, com Santo Antônio de Santana Galvão, devoto de Maria Santíssima, eu vos adoro, agradeço e amo. Vós que dais vida a todo o universo, conservai em mim o dom da saúde. Livrai-me de todas as doenças e de todo o mal. Ajudado pela vossa graça, quero sempre fazer bom uso da saúde, empregando minhas forças para a glória de Deus, para o meu próprio bem e para o bem do meu próximo. Peço-vos ainda que ilumineis com vossos dons de sabedoria e de ciência os médicos e todos os que se ocupam dos doentes, para que conheçam a verdadeira causa dos males que destroem ou ameaçam a dignidade da vida humana, e possam também eles descobrir e aplicar os remédios mais eficazes para curar e proteger a vida das pessoas. Santo Antônio de Santana Galvão, devoto da Virgem Santíssima, sede mediador nesta minha humilde oração e intercedei por mim.
2: Amém.
0: Queremos fazer a bênção das pílulas deste sacramental de nossa fé. O nosso auxílio está no nome do Senhor,
3: que fez o céu e a terra.
0: Ó Pai de misericórdia, Deus de toda consolação, que nos consolais por vosso Filho Jesus Cristo, na força do Santo Espírito, e acompanhais com vossa bênção particular os que sofrem tribulações e enfermidades do corpo e da alma, nós vos suplicamos que, pela intercessão de Santo Antônio e de Santa Ana Galvão, devoto de Maria Imaculada, abençoeis estas pílulas, objetos sacramentais de fé e devoção do vosso povo santo. Fazei, Senhor, que todos os que na fé e pela fé delas fizerem uso possam receber a graça da cura, conforme a vossa santíssima vontade. Em nome do Pai e do Filho e do Espírito Santo.
2: Amém.
0: Irmãos e irmãs, convido vocês a ficarem de pé nesse instante e vamos voltar os nossos olhos para a imagem de São Frei Galvão. Bem sabemos que não é o santo que faz milagre, mas na vida de São Frei Galvão é Deus que se faz próximo, é Deus que se faz solidário àqueles que estão na aflição, nos momentos de dificuldades. Por isso, através da sua poderosa intercessão, nós queremos suplicar da parte de Deus a graça e o auxílio necessário para as nossas vidas. Deus de amor, fonte de todas as graças, por intercessão de Santo Antônio e de Santa Ana Galvão, fazei-nos tomar com fé e devoção essas pílulas, rezando. Santíssima Trindade, Pai, Filho e Espírito Santo, eu vos adoro, louvo e vos dou graças pelos benefícios que me fizestes e por tudo que fez e sofreu Santo Antônio de Santa Ana Galvão. Peço-vos que aumenteis em minha fé, a esperança e a caridade, e vos digneis conceder-me a graça que ardentemente almejo. Faça o seu pedido, a sua intenção, a sua prece. Prometo-vos conhecer sempre mais o Evangelho que Santo Antônio de Santa Ana Galvão viveu, cultivar a vida eucarística e a devoção imaculada à Virgem Maria. Santo Antônio de Santa Ana Galvão, rogai por nós. Na minha aflição, dai-me consolação, meu Santo Frei Galvão. Na minha aflição, dai-me consolação, meu Santo Frei Galvão. Pai nosso, que estais nos céus, santificado seja o vosso nome. Venha a nós o vosso reino. Seja feita a vossa vontade, assim na terra como no céu. O pão nosso de cada dia nos dai hoje. Perdoai-nos as nossas ofensas, assim como nós perdoamos a quem nos tem ofendido. E não nos deixeis cair em tentação, mas livrai-nos do mal. Ave Maria, cheia de graça, o Senhor é convosco. Bendita sois vós entre as mulheres.

0: Filho e Espírito Santo. Amém. Louvado seja nosso Senhor Jesus Cristo.
1: Para sempre seja louvado.
0: E sua mãe, Maria Santíssima. Paz e bem.
1: Paz e bem.
2: Paz e bem, meu irmão. Paz e bem, minha irmã. Com alegria, nós aqui do Santuário de Frei Galvão, em Guaratinguetá, chegamos até a sua casa, neste dia, para te convidar a rezar conosco a coroa das sete alegrias de Nossa Senhora. Nossa Senhora prometeu a São Bernardino de Sena, um dos primeiros que realizou esta grande devoção à Mãe de Deus. Primeiro, torná-lo partícipe. Ele participaria da sua alegria no paraíso. E também, pela recitação da coroa das sete alegrias, ele alcançaria de Deus a conversão de muitos pecadores. Então, quero convidar você a rezar conosco esta grande devoção franciscana que agora chega até você e conosco. Pedir ao Senhor milagres, prodígios na nossa vida, na nossa família, em especial por todos aqueles que por algum motivo se encontram afastados de Deus. Queremos entregar a Maria, Mãe de Jesus, a nossa vida, as nossas intenções, rezando com ela e pedindo a ela que interceda também por cada um de nós. Em nome do Pai, do Filho e do Espírito Santo. Amém. Convido você também a fazer comigo agora o oferecimento da coroa das sete alegrias. Ó piedosíssima Virgem Maria, purificai nossos lábios e nossos corações, para que possamos dignamente recitar a coroa de vossas alegrias. Nós vo-la oferecemos para gloriar-vos, para implorar vosso auxílio pelas necessidades da Igreja e de nosso país, para satisfazer em tudo a justiça divina. Nós nos unimos a todas as intenções do Sagrado Coração de Jesus e do vosso Coração Imaculado. Creio em Deus Pai Todo-Poderoso, Criador do céu e da terra, e em Jesus Cristo, seu único Filho, nosso Senhor, que foi concebido pelo poder do Espírito Santo, nasceu da Virgem Maria, padeceu sob Pôncio Pilatos, foi crucificado, morto e sepultado, desceu à mansão dos mortos, ressuscitou ao terceiro dia, subiu aos céus, está assentado à direita de Deus Pai Todo-Poderoso, donde há de vir a julgar os vivos e os mortos. Creio no Espírito Santo, na Santa Igreja Católica, na comunhão dos santos, na remissão dos pecados, na ressurreição da carne, na vida eterna. Amém. Pai nosso que estais no céu, santificado seja o vosso nome. Venha a nós o vosso reino, seja feita a vossa vontade, assim na terra como no céu. O pão nosso de cada dia nos dai hoje, perdoai-nos as nossas ofensas, assim como nós perdoamos a quem nos tem ofendido. E não nos deixeis cair em tentação, mas livrai-nos do mal. Amém. Ave Maria, cheia de graça, o Senhor é convosco. Bendita sois vós entre as mulheres, e bendito é o fruto do vosso ventre, Jesus. Santa Maria, Mãe de Deus, rogai por nós, pecadores, agora e na hora de nossa morte. Amém. Ave Maria, cheia de graça, o Senhor é convosco. Bendita sois vós entre as mulheres, e bendito é o fruto do vosso ventre, Jesus. Santa Maria, Mãe de Deus, rogai por nós, pecadores, agora e na hora de nossa morte. Amém. A primeira alegria de Maria, a Anunciação pelo Arcanjo Gabriel. Saudamos-te como o anjo Gabriel. Ave Maria, cheia de graça, o Senhor está contigo. E logo te disse: conceberás em teu seio e darás à luz um filho a quem porás o nome de Jesus, seguida da tua aceitação. Eis aqui a escrava do Senhor, faça-se em mim segundo vossa palavra. Assim nos mostraste o caminho a seguir. Aceitar a nossa vida como Deus nos apresenta cada dia, vivendo com amor tanto as alegrias como as dificuldades. Como fez São Francisco.

risco quando aceita docilmente sua missão, respondendo com todo o seu ser ao chamado de Jesus. Pai nosso que estais no céu, santificado seja o vosso nome. Venha a nós o vosso reino, seja feita a vossa vontade, assim na terra como no céu. O pão nosso de cada dia nos dai hoje, perdoai-nos as nossas ofensas, assim como nós perdoamos a quem nos tem ofendido. E não nos deixeis cair em tentação, mas livrai-nos do mal. Amém. Ave Maria, cheia de graça, o Senhor é convosco. Bendita sois vós entre as mulheres, e bendito é o fruto do vosso ventre, Jesus. Santa Maria, Mãe de Deus, rogai por nós, pecadores, agora e na hora de nossa morte. Amém. Ave Maria, cheia de graça, o Senhor é convosco. Bendita sois vós entre as mulheres, e bendito é o fruto do vosso ventre, Jesus. Santa Maria, Mãe de Deus, rogai por nós, pecadores, agora e na hora de nossa morte. Amém. Ave Maria, cheia de graça, o Senhor é convosco. Bendita sois vós entre as mulheres, e bendito é o fruto do vosso ventre, Jesus. Santa Maria, Mãe de Deus, rogai por nós, pecadores, agora e na hora de nossa morte. Amém. Ave Maria, cheia de graça, o Senhor é convosco. Bendita sois vós entre as mulheres, e bendito é o fruto do vosso ventre, Jesus. Santa Maria, Mãe de Deus, rogai por nós, pecadores, agora e na hora de nossa morte. Amém. Ave Maria, cheia de graça, o Senhor é convosco. Bendita sois vós entre as mulheres, e bendito é o fruto do vosso ventre, Jesus. Santa Maria, Mãe de Deus, rogai por nós, pecadores, agora e na hora de nossa morte. Amém. Ave Maria, cheia de graça, o Senhor é convosco. Bendita sois vós entre as mulheres, e bendito é o fruto do vosso ventre, Jesus. Santa Maria, Mãe de Deus, rogai por nós, pecadores, agora e na hora de nossa morte. Amém. Ave Maria, cheia de graça, o Senhor é convosco. Bendita sois vós entre as mulheres, e bendito é o fruto do vosso ventre, Jesus. Santa Maria, Mãe de Deus, rogai por nós, pecadores, agora e na hora de nossa morte. Amém. Ave Maria, cheia de graça, o Senhor é convosco. Bendita sois vós entre as mulheres, e bendito é o fruto do vosso ventre, Jesus. Santa Maria, Mãe de Deus, rogai por nós, pecadores, agora e na hora de nossa morte. Amém. Ave Maria, cheia de graça, o Senhor é convosco. Bendita sois vós entre as mulheres, e bendito é o fruto do vosso ventre, Jesus. Santa Maria, Mãe de Deus, rogai por nós, pecadores, agora e na hora de nossa morte. Amém. Ave Maria, cheia de graça, o Senhor é convosco. Bendita sois vós entre as mulheres, e bendito é o fruto do vosso ventre, Jesus. Santa Maria, Mãe de Deus, rogai por nós, pecadores, agora e na hora de nossa morte. Amém. Glória ao Pai, ao Filho e ao Espírito Santo, como era no princípio, agora e sempre. Amém. A segunda alegria de Maria, a visita à sua prima Isabel. Recordamos contigo quando em Judá foste à casa de Zacarias e saudaste Isabel. Ela, ao ouvir-te, ficou cheia do Espírito Santo, e o menino saltou no seu ventre. Recebemos-te como o fez Santa Isabel. Bendita sois vós entre todas as mulheres, e bendito é o fruto do vosso ventre, Jesus. Rogamos-te que venhas sempre a visitar-nos, para nos trazeres Jesus e o seu Santo Espírito. Como Francisco, quem te nomeou advogada da família franciscana, e assim realizar vossa missão de tutora, vos pedimos, rogai por nós. Pai nosso que estais no céu, santificado seja o vosso nome. Venha a nós o vosso reino, seja feita a vossa vontade, assim na terra como no céu. O pão nosso de cada dia nos dai hoje, perdoai-nos as nossas ofensas, assim como nós perdoamos a quem nos tem ofendido. E não nos deixeis cair em tentação, mas livrai-nos do mal. Amém.
Ave Maria, cheia de graça, o Senhor é convosco. Bendita sois vós entre as mulheres e bendito é o fruto do vosso ventre, Jesus. Santa Maria, Mãe de Deus, rogai por nós, pecadores, agora e na hora de nossa morte. Amém. Ave Maria, cheia de graça, o Senhor é convosco. Bendita sois vós entre as mulheres e bendito é o fruto do vosso ventre, Jesus. Santa Maria, Mãe de Deus, rogai por nós, pecadores, agora e na hora de nossa morte. Amém. Ave Maria, cheia de graça, o Senhor é convosco. Bendita sois vós entre as mulheres, e bendito é o fruto do vosso ventre, Jesus. Santa Maria, Mãe de Deus, rogai por nós, pecadores, agora e na hora de nossa morte. Amém. Ave Maria, cheia de graça, o Senhor é convosco. Bendita sois vós entre as mulheres e bendito é o fruto do vosso ventre, Jesus. Santa Maria, Mãe de Deus, rogai por nós, pecadores, agora e na hora de nossa morte. Amém. Ave Maria, cheia de graça, o Senhor é convosco. Bendita sois vós entre as mulheres e bendito é o fruto do vosso ventre, Jesus. Santa Maria, Mãe de Deus, rogai por nós, pecadores, agora e na hora de nossa morte. Amém. Ave Maria, cheia de graça, o Senhor é convosco. Bendita sois vós entre as mulheres, e bendito é o fruto do vosso ventre, Jesus. Santa Maria, Mãe de Deus, rogai por nós, pecadores, agora e na hora de nossa morte. Amém. Ave Maria, cheia de graça, o Senhor é convosco. Bendita sois vós entre as mulheres e bendito é o fruto do vosso ventre, Jesus. Santa Maria, Mãe de Deus, rogai por nós, pecadores, agora e na hora de nossa morte. Amém. Ave Maria, cheia de graça, o Senhor é convosco. Bendita sois vós entre as mulheres e bendito é o fruto do vosso ventre, Jesus. Santa Maria, Mãe de Deus, rogai por nós, pecadores, agora e na hora de nossa morte. Amém. Ave Maria, cheia de graça, o Senhor é convosco. Bendita sois vós entre as mulheres, e bendito é o fruto do vosso ventre, Jesus. Santa Maria, Mãe de Deus, rogai por nós, pecadores, agora e na hora de nossa morte. Amém. Ave Maria, cheia de graça, o Senhor é convosco. Bendita sois vós entre as mulheres, e bendito é o fruto do vosso ventre, Jesus. Santa Maria, Mãe de Deus, rogai por nós, pecadores, agora e na hora de nossa morte. Amém. Glória ao Pai, ao Filho e ao Espírito Santo, como era no princípio, agora e sempre. Amém. A terceira alegria de Maria, o nascimento de Jesus em Belém. Contigo, Maria, e com São José, alegramo-nos por este presente que nos destes, nesta noite de paz e amor. Com os anjos e pastores digamos: glória a Deus nas alturas e na terra, paz aos homens de boa vontade. E como Francisco, revivamos a maravilhosa cena do nascimento de Jesus, enchamos nosso coração de alegria e amor, repartindo a todos. Pai nosso que estais nos céus, santificado seja o vosso nome, venha a nós o vosso reino, seja feita a vossa vontade, assim na terra como no céu. O pão nosso de cada dia nos dai hoje, perdoai-nos as nossas ofensas, assim como nós perdoamos a quem nos tem ofendido, e não nos deixeis cair em tentação, mas livrai-nos do mal. Amém. Ave Maria, cheia de graça, o Senhor é convosco. Bendita sois vós entre as mulheres e bendito é o fruto do vosso ventre, Jesus. Santa Maria, Mãe de Deus, rogai por nós, pecadores, agora e na hora de nossa morte. Amém. Ave Maria, cheia de graça, o Senhor é convosco. Bendita sois vós entre as mulheres e bendito é o fruto do vosso ventre, Jesus. Santa Maria, Mãe de Deus, rogai por nós, pecadores, agora e na hora de nossa morte. Amém. Ave Maria, cheia de graça, o Senhor é convosco. Bendita sois vós entre as mulheres, e bendito é o fruto do vosso ventre, Jesus. Santa Maria, Mãe de Deus, rogai por nós, pecadores,
agora e na hora de nossa morte. Amém. Ave Maria, cheia de graça, o Senhor é convosco, bendita sois vós entre as mulheres, e bendito é o fruto do vosso ventre, Jesus. Santa Maria, Mãe de Deus, rogai por nós, pecadores, agora e na hora de nossa morte. Amém. Ave Maria, cheia de graça, o Senhor é convosco, bendita sois vós entre as mulheres, e bendito é o fruto do vosso ventre, Jesus. Santa Maria, Mãe de Deus, rogai por nós, pecadores, agora e na hora de nossa morte. Amém. Ave Maria, cheia de graça, o Senhor é convosco, bendita sois vós entre as mulheres, e bendito é o fruto do vosso ventre, Jesus. Santa Maria, Mãe de Deus, rogai por nós, pecadores, agora e na hora de nossa morte. Amém. Ave Maria, cheia de graça, o Senhor é convosco. Bendita sois vós entre as mulheres, e bendito é o fruto do vosso ventre, Jesus. Santa Maria, Mãe de Deus, rogai por nós, pecadores, agora e na hora de nossa morte. Amém. Ave Maria, cheia de graça, o Senhor é convosco. Bendita sois vós entre as mulheres, e bendito é o fruto do vosso ventre, Jesus. Santa Maria, Mãe de Deus, rogai por nós, pecadores, agora e na hora de nossa morte. Amém. Ave Maria, cheia de graça, o Senhor é convosco. Bendita sois vós entre as mulheres, e bendito é o fruto do vosso ventre, Jesus. Santa Maria, Mãe de Deus, rogai por nós, pecadores, agora e na hora de nossa morte. Amém. Ave Maria, cheia de graça, o Senhor é convosco. Bendita sois vós entre as mulheres, e bendito é o fruto do vosso ventre, Jesus. Santa Maria, Mãe de Deus, rogai por nós, pecadores, agora e na hora de nossa morte. Amém. Glória ao Pai, ao Filho e ao Espírito Santo, como era no princípio, agora e sempre. Amém. A quarta alegria de Maria, a adoração dos Reis Magos. Vemos com alegria que três sábios acreditam e com humildade adoram ao menino Deus, oferecendo-lhe ouro, incenso e mirra como homenagem e reconhecimento ao rei, ao Deus e ao homem. Nós, junto aos reis, queremos adorar ao vosso Filho Divino e render-lhe homenagem com nossas orações. Como Francisco, queremos estar alegres, jubilosos e adorar a Deus que se fez carne e habitou entre nós. Pai nosso que estais nos céus, santificado seja o vosso nome. Venha a nós o vosso reino, seja feita a vossa vontade, assim na terra como no céu. O pão nosso de cada dia nos dai hoje, perdoai-nos as nossas ofensas, assim como nós perdoamos a quem nos tem ofendido. E não nos deixeis cair em tentação, mas livrai-nos do mal. Amém. Ave Maria, cheia de graça, o Senhor é convosco. Bendita sois vós entre as mulheres, e bendito é o fruto do vosso ventre, Jesus. Santa Maria, Mãe de Deus, rogai por nós, pecadores, agora e na hora de nossa morte. Amém. Ave Maria, cheia de graça, o Senhor é convosco. Bendita sois vós entre as mulheres, e bendito é o fruto do vosso ventre, Jesus. Santa Maria, Mãe de Deus, rogai por nós, pecadores, agora e na hora de nossa morte. Amém. Ave Maria, cheia de graça, o Senhor é convosco. Bendita sois vós entre as mulheres, e bendito é o fruto do vosso ventre, Jesus. Santa Maria, Mãe de Deus, rogai por nós, pecadores, agora e na hora de nossa morte. Amém. Ave Maria, cheia de graça, o Senhor é convosco. Bendita sois vós entre as mulheres, e bendito é o fruto do vosso ventre, Jesus. Santa Maria, Mãe de Deus, rogai por nós, pecadores, agora e na hora de nossa morte. Amém. Ave Maria, cheia de graça, o Senhor é convosco. Bendita sois vós entre as mulheres, e bendito é o fruto do vosso ventre, Jesus. Santa Maria, Mãe de Deus, rogai por nós, pecadores, agora e na hora de nossa morte. Amém. Ave Maria, cheia de graça, o Senhor é convosco. Bendita sois vós entre as mulheres,
e bendito é o fruto do vosso ventre, Jesus. Santa Maria, Mãe de Deus, rogai por nós, pecadores, agora e na hora de nossa morte. Amém. Ave Maria, cheia de graça, o Senhor é convosco. Bendita sois vós entre as mulheres, e bendito o fruto do vosso ventre, Jesus. Santa Maria, Mãe de Deus, rogai por nós, pecadores, agora e na hora de nossa morte. Amém. Ave Maria, cheia de graça, o Senhor é convosco. Bendita sois vós entre as mulheres, e bendito é o fruto do vosso ventre, Jesus. Santa Maria, Mãe de Deus, rogai por nós, pecadores, agora e na hora de nossa morte. Amém. Ave Maria, cheia de graça, o Senhor é convosco. Bendita sois vós entre as mulheres, e bendito é o fruto do vosso ventre, Jesus. Santa Maria, Mãe de Deus, rogai por nós, pecadores, agora e na hora de nossa morte. Amém. Ave Maria, cheia de graça, o Senhor é convosco. Bendita sois vós entre as mulheres, e bendito é o fruto do vosso ventre, Jesus. Santa Maria, Mãe de Deus, rogai por nós, pecadores, agora e na hora de nossa morte. Amém. Glória ao Pai, ao Filho e ao Espírito Santo, como era no princípio, agora e sempre. Amém. Quinta alegria de Maria. Maria e José encontram Jesus no templo. Que alegria sentimos contigo ao encontrar a Jesus e poder abraçá-lo como vós o encontraste no templo. Queremos repetir como São Francisco, que regozijado dizia: é isto mesmo que eu buscava, é isto que eu desejo, que deseja o meu coração. Maria, quando nos sentirmos perdidos, longe de Jesus, ajudai-nos a encontrá-lo dentro de nós e em toda a criação, como refletia Francisco no Cântico das Criaturas. Pai nosso que estais no céu, santificado seja o vosso nome. Venha a nós o vosso reino, seja feita a vossa vontade, assim na terra como no céu. O pão nosso de cada dia nos dai hoje, perdoai-nos as nossas ofensas, assim como nós perdoamos a quem nos tem ofendido. E não nos deixeis cair em tentação, mas livrai-nos do mal. Amém. Ave Maria, cheia de graça, o Senhor é convosco. Bendita sois vós entre as mulheres, e bendito é o fruto do vosso ventre, Jesus. Santa Maria, Mãe de Deus, rogai por nós, pecadores, agora e na hora de nossa morte. Amém. Ave Maria, cheia de graça, o Senhor é convosco. Bendita sois vós entre as mulheres, e bendito é o fruto do vosso ventre, Jesus. Santa Maria, Mãe de Deus, rogai por nós, pecadores, agora e na hora de nossa morte. Amém. Ave Maria, cheia de graça, o Senhor é convosco. Bendita sois vós entre as mulheres, e bendito é o fruto do vosso ventre, Jesus. Santa Maria, Mãe de Deus, rogai por nós, pecadores, agora e na hora de nossa morte. Amém. Ave Maria, cheia de graça, o Senhor é convosco. Bendita sois vós entre as mulheres, e bendito é o fruto do vosso ventre, Jesus. Santa Maria, Mãe de Deus, rogai por nós, pecadores, agora e na hora de nossa morte. Amém. Ave Maria, cheia de graça, o Senhor é convosco. Bendita sois vós entre as mulheres, e bendito é o fruto do vosso ventre, Jesus. Santa Maria, Mãe de Deus, rogai por nós, pecadores, agora e na hora de nossa morte. Amém. Ave Maria, cheia de graça, o Senhor é convosco. Bendita sois vós entre as mulheres, e bendito é o fruto do vosso ventre, Jesus. Santa Maria, Mãe de Deus, rogai por nós, pecadores, agora e na hora de nossa morte. Amém. Ave Maria, cheia de graça, o Senhor é convosco. Bendita sois vós entre as mulheres, e bendito é o fruto do vosso ventre, Jesus. Santa Maria, Mãe de Deus, rogai por nós, pecadores, agora e na hora de nossa morte. Amém. Ave Maria, cheia de graça, o Senhor é convosco. Bendita sois vós entre as mulheres, e bendito é o fruto do vosso ventre, Jesus. Santa Maria, Mãe de Deus, rogai por nós, pecadores, agora e na hora de nossa morte. Amém.
Ave Maria, cheia de graça, o Senhor é convosco, bendita sois vós entre as mulheres, e bendito é o fruto do vosso ventre, Jesus. Santa Maria, Mãe de Deus, rogai por nós, pecadores, agora e na hora de nossa morte. Amém. Ave Maria, cheia de graça, o Senhor é convosco, bendita sois vós entre as mulheres, e bendito é o fruto do vosso ventre, Jesus. Santa Maria, Mãe de Deus, rogai por nós, pecadores, agora e na hora de nossa morte. Amém. Glória ao Pai, ao Filho e ao Espírito Santo, como era no princípio, agora e sempre. Amém. A sexta alegria de Maria. Maria vê a Jesus ressuscitado. Contigo, Maria, nos alegramos por Cristo ressuscitado, luz que ilumina a todo homem que vem a este mundo. Ele é o caminho, a verdade e a vida. Como Francisco, queremos encher-nos de amor por vosso Filho e sempre dizer: Senhor meu e Deus meu Deus e meu tudo. Pai nosso que estais nos céus, santificado seja o vosso nome. Venha a nós o vosso reino. Seja feita a vossa vontade, assim na terra como no céu. O pão nosso de cada dia nos dai hoje. Perdoai-nos as nossas ofensas, assim como nós perdoamos a quem nos tem ofendido. E não nos deixeis cair em tentação, mas livrai-nos do mal. Amém. Ave Maria, cheia de graça, o Senhor é convosco. Bendita sois vós entre as mulheres, e bendito o fruto do vosso ventre, Jesus. Santa Maria, Mãe de Deus, rogai por nós, pecadores, agora e na hora de nossa morte. Amém. Ave Maria, cheia de graça, o Senhor é convosco. Bendita sois vós entre as mulheres, e bendito é o fruto do vosso ventre, Jesus. Santa Maria, Mãe de Deus, rogai por nós, pecadores, agora e na hora de nossa morte. Amém. Ave Maria, cheia de graça, o Senhor é convosco. Bendita sois vós entre as mulheres, e bendito é o fruto do vosso ventre, Jesus. Santa Maria, Mãe de Deus, rogai por nós, pecadores, agora e na hora de nossa morte. Amém. Ave Maria, cheia de graça, o Senhor é convosco. Bendita sois vós entre as mulheres, e bendito é o fruto do vosso ventre, Jesus. Santa Maria, Mãe de Deus, rogai por nós, pecadores, agora e na hora de nossa morte. Amém. Ave Maria, cheia de graça, o Senhor é convosco. Bendita sois vós entre as mulheres, e bendito é o fruto do vosso ventre, Jesus. Santa Maria, Mãe de Deus, rogai por nós, pecadores, agora e na hora de nossa morte. Amém. Ave Maria, cheia de graça, o Senhor é convosco. Bendita sois vós entre as mulheres, e bendito é o fruto do vosso ventre, Jesus. Santa Maria, Mãe de Deus, rogai por nós, pecadores, agora e na hora de nossa morte. Amém. Ave Maria, cheia de graça, o Senhor é convosco. Bendita sois vós entre as mulheres, e bendito é o fruto do vosso ventre, Jesus. Santa Maria, Mãe de Deus, rogai por nós, pecadores, agora e na hora de nossa morte. Amém. Ave Maria, cheia de graça, o Senhor é convosco. Bendita sois vós entre as mulheres, e bendito é o fruto do vosso ventre, Jesus. Santa Maria, Mãe de Deus, rogai por nós, pecadores, agora e na hora de nossa morte. Amém. Ave Maria, cheia de graça, o Senhor é convosco. Bendita sois vós entre as mulheres, e bendito é o fruto do vosso ventre, Jesus. Santa Maria, Mãe de Deus, rogai por nós, pecadores, agora e na hora de nossa morte. Amém. Ave Maria, cheia de graça, o Senhor é convosco. Bendita sois vós entre as mulheres, e bendito é o fruto do vosso ventre, Jesus. Santa Maria, Mãe de Deus, rogai por nós, pecadores, agora e na hora de nossa morte. Amém. Glória ao Pai, ao Filho e ao Espírito Santo, como era no princípio, agora e sempre. Amém. Sétima alegria de Maria, a Assunção de Maria e sua coroação. Que alegria sentimos contigo, Maria, porque elevada ao céu estás junto a vosso Filho amado,
sois corredentora, intercessora e auxiliadora nossa. Tu, humilde mortal, agora rainha de céus e terra, mostra-nos o caminho e vos dizemos. Ó Maria, mãe minha, eu vos dou o meu coração. Como Francisco, esperamos receber a coroa da vida. Pai nosso que estais nos céus, santificado seja o vosso nome. Venha a nós o vosso reino, seja feita a vossa vontade, assim na terra como no céu. O pão nosso de cada dia nos dai hoje, perdoai-nos as nossas ofensas, assim como nós perdoamos a quem nos tem ofendido. E não nos deixeis cair em tentação, mas livrai-nos do mal. Amém. Ave Maria, cheia de graça, o Senhor é convosco. Bendita sois vós entre as mulheres, e bendito é o fruto do vosso ventre, Jesus. Santa Maria, Mãe de Deus, rogai por nós, pecadores, agora e na hora de nossa morte. Amém. Ave Maria, cheia de graça, o Senhor é convosco. Bendita sois vós entre as mulheres, e bendito é o fruto do vosso ventre, Jesus. Santa Maria, Mãe de Deus, rogai por nós, pecadores, agora e na hora de nossa morte. Amém. Ave Maria, cheia de graça, o Senhor é convosco. Bendita sois vós entre as mulheres, e bendito é o fruto do vosso ventre, Jesus. Santa Maria, Mãe de Deus, rogai por nós, pecadores, agora e na hora de nossa morte. Amém. Ave Maria, cheia de graça, o Senhor é convosco. Bendita sois vós entre as mulheres, e bendito é o fruto do vosso ventre, Jesus. Santa Maria, Mãe de Deus, rogai por nós, pecadores, agora e na hora de nossa morte. Amém. Ave Maria, cheia de graça, o Senhor é convosco. Bendita sois vós entre as mulheres, e bendito é o fruto do vosso ventre, Jesus. Santa Maria, Mãe de Deus, rogai por nós, pecadores, agora e na hora de nossa morte. Amém. Ave Maria, cheia de graça, o Senhor é convosco. Bendita sois vós entre as mulheres, e bendito é o fruto do vosso ventre, Jesus. Santa Maria, Mãe de Deus, rogai por nós, pecadores, agora e na hora de nossa morte. Amém. Ave Maria, cheia de graça, o Senhor é convosco. Bendita sois vós entre as mulheres, e bendito o fruto do vosso ventre, Jesus. Santa Maria, Mãe de Deus, rogai por nós, pecadores, agora e na hora de nossa morte. Amém. Ave Maria, cheia de graça, o Senhor é convosco. Bendita sois vós entre as mulheres, e bendito é o fruto do vosso ventre, Jesus. Santa Maria, Mãe de Deus, rogai por nós, pecadores, agora e na hora de nossa morte. Amém. Ave Maria, cheia de graça, o Senhor é convosco. Bendita sois vós entre as mulheres, e bendito o fruto do vosso ventre, Jesus. Santa Maria, Mãe de Deus, rogai por nós, pecadores, agora e na hora de nossa morte. Amém. Ave Maria, cheia de graça, o Senhor é convosco. Bendita sois vós entre as mulheres, e bendito o fruto do vosso ventre, Jesus. Santa Maria, Mãe de Deus, rogai por nós, pecadores, agora e na hora de nossa morte. Amém. Glória ao Pai, ao Filho e ao Espírito Santo, como era no princípio, agora e sempre. Amém. Quero convidar você agora, meu irmão e minha irmã, que está rezando conosco a coroa das sete alegrias de Nossa Senhora, fazermos agora a oração final. Iremos nos colocar de joelhos, se você puder, aos pés da Mãe do Senhor, e a ela buscar o seu refúgio, o seu socorro, pedir o seu patrocínio para as nossas necessidades espirituais e materiais.

Lembrai-vos, ó Puríssima Virgem Maria, que nunca se ouviu dizer que algum daqueles que tenha recorrido à vossa proteção, implorado a vossa assistência e reclamado o vosso socorro, fosse por vós desamparado. Animado eu, pois, de igual confiança, a vós, Virgem, entre toda singular, como a mãe recorro, de vós me valho, e gemendo sob o peso dos meus pecados, me prostro aos vossos pés. Não desprezeis as minhas súplicas, ó Mãe do Filho de Deus humanado, mas dignai-vos de as ouvir propícia e de me alcançar o que vos rogo. Amém.

0: Obrigado, meu irmão, minha irmã, por ter rezado conosco, diretamente aqui do Santuário de Frei Galvão, em Guaratinguetá, a Coroa das Sete Alegrias. Fica o convite para que você reze conosco essa bonita devoção franciscana. Confie-se aos cuidados de Maria, Mãe de Jesus e Nossa Mãe. Ela tudo pode, ela quer e pode nos ajudar, e tenho certeza que as graças que ela alcança da parte de Deus chegará também a você, que viverá conosco essa profunda espiritualidade franciscana. Paz e bem, Deus abençoe.
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7: Memória de São Bonifácio, bispo e mártir. Laudes. Vinde, ó Deus, em meu auxílio.
8: Socorrei-me sem demora.
7: Glória ao Pai, e ao Filho, e ao Espírito Santo.
8: Como era no princípio, agora e sempre. Amém. Aleluia.
7: Hino.
8: Ó mártir de Deus, que seguindo o Filho Divino com amor, venceste o poder inimigo e gozas no céu vencedor.
7: Na graça da tua oração, das culpas apaga o sinal. Afasta o desgosto da vida, afasta o contágio do mal.
8: Desfeitos os laços do corpo, triunfas com Cristo nos céus. Dos laços do mundo nos livra, por causa do Filho de Deus.
7: Louvor a Deus Pai com o Filho e ao sopro de vida também. Os três com coroa de glória, no céu te cingiram. Amém. Salmo dia.
8: Antífona primeira. Aceitareis o verdadeiro sacrifício no altar do coração arrependido.
7: Salmo 50. Tende piedade, ó meu Deus.
8: Tende piedade, ó meu Deus, misericórdia. Na imensidão de vosso amor, purificai-me. Lavai-me todo inteiro do pecado e apagai completamente a minha culpa.
7: Eu reconheço toda a minha iniquidade, o meu pecado está sempre à minha frente. Foi contra vós, só contra vós que eu pequei e pratiquei que é mal aos vossos olhos.
8: Mostrais assim quanto sois justo na sentença e quanto é reto o julgamento que fazeis. Vede, Senhor, que eu nasci na iniquidade e pecador já minha mãe me concebeu.
7: Mas vós amais os corações que são sinceros, na intimidade me ensinais sabedoria. Aspergi-me, serei puro de pecado e mais branco do que a neve ficarei.
8: Fazei-me ouvir cantos de festa e de alegria, e exultarão esses meus ossos que esmagastes. Desviai o vosso olhar dos meus pecados e apagai todas as minhas transgressões.
7: Criai em mim um coração que seja puro, dai-me de novo um espírito decidido. Ó Senhor, não me afasteis de vossa face, nem retireis de mim o vosso Santo Espírito.
8: Dai-me de novo a alegria de ser salvo e confirmai-me com um espírito generoso. Ensinarei vosso caminho aos pecadores e para vós se voltarão os transviados.
7: Da morte como pena libertai-me e minha língua exaltará vossa justiça. Abri meus lábios, ó Senhor, para cantar e minha boca anunciará vosso louvor.
8: Pois não são de vosso agrado os sacrifícios, e se oferto um holocausto, rejeitais. Meu sacrifício é minha alma penitente, não desprezeis um coração arrependido.
7: Sede benigno com Sião, por vossa graça reconstruir Jerusalém e os seus muros, e aceitareis o verdadeiro sacrifício, os holocaustos e oblações em vosso altar.
8: Glória ao Pai, ao Filho e ao Espírito Santo, como era no princípio, agora e sempre. Amém.
7: Antífona. Aceitareis o verdadeiro sacrifício no altar do coração arrependido.
8: Antífona segunda. Será vitoriosa no Senhor e gloriosa toda a raça de Israel.
7: Cântico de Isaías. Todos os povos se converterão ao Senhor.
8: Senhor Deus de Israel, ó Salvador, Deus escondido, realmente sois Senhor.
7: Todos aqueles que odeiam o vosso nome, como aqueles que fabricam seus ídolos, serão cobertos de vergonha e confusão.
8: Quem salvou a Israel foi o Senhor, e é para sempre esta sua salvação.
7: E não sereis envergonhados e humilhados, não o sereis eternamente pelos séculos.
8: Assim fala o Senhor que fez os céus, o mesmo Deus que fez a terra e a fixou.
7: E a criou não para ser como um deserto, mas a formou para torná-la habitável.
8: Somente eu sou o Senhor e não há outro. Não falei às escondidas e em segredo, nem falei de algum lugar em meio às trevas.
7: Nem disse a descendência de Jacó, procurai-me e buscai-me inutilmente.
8: Eu, porém, sou o Senhor, falo a verdade e anuncio a justiça e o direito.
7: Reuni-vos, vinde todos, achegai-vos, pequeno resto que foi salvo entre as nações.
8: Como são loucos os que levam os seus ídolos e os que oram a uma estátua de madeira, a um Deus que é incapaz de os salvar.
7: Apresentai a vossas provas e argumentos, deliberai e consultai-vos uns aos outros.
8: Quem predisse essas coisas no passado? Quem revelou há tanto tempo tudo isso?
7: Não fui eu, o Senhor Deus, e nenhum outro. Não existe outro Deus fora de mim. Sou o Deus justo e salvador, e não há outro.
8: Voltai-vos para mim e sereis salvos, homens todos dos confins de toda a terra.
7: Porque eu é que sou Deus e não há outro, e isso eu juro por meu nome, por mim mesmo.
8: É verdade o que sai da minha boca, e minha palavra é palavra irrevogável.
7: Diante de mim se dobrará todo o joelho, e por meu nome hão de jurar todas as línguas.
8: Só no Senhor está a justiça e a fortaleza.
7: Ao Senhor hão de voltar envergonhados todos aqueles que o detestem e renegam.
8: Mas será vitoriosa no Senhor e gloriosa toda a raça de Israel.
7: Glória ao Pai e ao Filho e ao Espírito Santo, como era no princípio, agora e sempre. Amém.
8: Antífona: será vitoriosa no Senhor e gloriosa toda a raça de Israel.
7: Antífona terceira: vinde todos ao Senhor com cantos de alegria.
8: Salmo 99: alegria dos que entram no templo.
7: Aclamai o Senhor a terra inteira, servi ao Senhor com alegria, ide a ele cantando jubilosos.
8: Sabei que o Senhor só ele é Deus, ele mesmo nos fez e somos seus, nós somos seu povo e seu rebanho.
7: Entrai por suas portas dando graças, e em seus átrios com hinos de louvor, dai-lhe graça, seu nome bendizei.
8: Sim, é bom o Senhor e nosso Deus, sua bondade perdura para sempre, seu amor é fiel eternamente.
7: Glória ao Pai, e ao Filho, e ao Espírito Santo, como era no princípio, agora e sempre. Amém.
8: Antífona: vinde todos ao Senhor com cantos de alegria.
7: Leitura breve da segunda carta de São Paulo aos Coríntios. Bendito seja o Deus e Pai de nosso Senhor Jesus Cristo, o Pai das misericórdias e Deus de toda a consolação. Ele nos consola em todas as nossas aflições, para que com a consolação que nós mesmos recebemos de Deus, possamos consolar os que se acham em toda e qualquer aflição. Pois à medida que os sofrimentos de Cristo crescem para nós, cresce também a nossa consolação por Cristo.
8: Responsório breve. O Senhor é minha força, ele é o meu canto.
7: O Senhor é minha força, ele é o meu canto.
8: E tornou-se para mim o Salvador.
7: Ele é o meu canto.
8: Glória ao Pai, ao Filho e ao Espírito Santo.
7: O Senhor é minha força, ele é o meu canto.
8: Cântico evangélico. Antífona: quem perder a sua vida neste mundo, vai guardá-la eternamente para os céus. Bendito seja o Senhor Deus de Israel, porque a seu povo visitou e libertou.
7: E fez surgir um poderoso Salvador na casa de Davi, seu servidor.
8: Como falara pela boca de seus santos os profetas desde os tempos mais antigos.
7: Para salvar-nos do poder dos inimigos e da mão de todos quantos nos odeiam.
8: Assim mostrou misericórdia a nossos pais, recordando a sua santa aliança.
7: e o juramento a Abraão, nosso pai, de concedermos que, libertos do inimigo,
8: a ele nós servamos sem temor, em santidade e em justiça diante dele, enquanto perdurarem nossos dias.
7: Serás profeta do Altíssimo, ó menino, pois irás andando à frente do Senhor para plainar e preparar os seus caminhos,
8: anunciando ao seu povo a salvação que está na remissão de seus pecados.
7: Pela bondade e compaixão de nosso Deus, que sobre nós fará brilhar o sol nascente,
8: para iluminar a quantos jazem entre as trevas e na sombra da morte estão sentados,
7: e para dirigir os nossos passos, guiando-os no caminho da paz.
8: Glória ao Pai, ao Filho e ao Espírito Santo, como era no princípio, agora e sempre. Amém.
7: Antífona: quem perder a sua vida neste mundo, vai guardá-la eternamente para os céus.
9: Preces. Irmãos, celebremos nosso Salvador, a testemunha fiel nos mártires que deram a vida pela palavra de Deus, e digamos:
7: com vosso sangue nos remiste, Senhor.
9: Por intercessão de vossos mártires que abraçaram livremente a morte para testemunharem a sua fé, dai-nos, Senhor, a verdadeira liberdade de espírito.
7: Com vosso sangue nos remistes, Senhor.
9: Por intercessão de vossos mártires que proclamaram a fé, derramando o próprio sangue, dai-nos, Senhor, pureza e constância na fé.
7: Com vosso sangue nos remistes, Senhor.
9: Por intercessão de vossos mártires que, carregando a cruz, seguiram vossos passos, dai-nos, Senhor, suportar com coragem as dificuldades da vida.
7: Com vosso sangue nos remistes, Senhor.
9: Por intercessão de vossos mártires, que lavaram suas vestes no sangue do Cordeiro, dai-nos, Senhor, vencer todas as ciladas da carne e do mundo.
7: Com vosso sangue nos remistes, Senhor.
8: Rezemos. Pai nosso, que estais nos céus, santificado seja o vosso nome, venha a nós o vosso reino, seja feita a vossa vontade, assim na terra como no céu. O pão nosso de cada dia dai-nos hoje, perdoai-nos as nossas ofensas, assim como perdoamos a quem nos tem ofendido. E não nos deixeis cair em tentação, mas livrai-nos do mal. Amém.
9: Oremos. Interceda por nós, ó Deus, o mártir São Bonifácio, para que guardemos fielmente e proclamemos em nossas obras a fé que ele ensinou com a sua palavra e testemunhou com o seu sangue. Por nosso Senhor Jesus Cristo, vosso Filho, na unidade do Espírito Santo. Amém.
7: O Senhor nos abençoe, nos livre de todo mal e nos conduza à vida eterna. Amém.
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guia com a vossa presença, Senhor. Que a vossa presença nos sacie. E nós queremos hoje, Senhor, dizer que somente a tua presença, somente a vossa presença é capaz de nos saciar por inteiro, por completo. Nada nesse mundo, nada nem dos nossos sonhos, dos nossos planos, nada nos sacia por completo. Nada nunca vai nos saciar a não ser a vossa presença. E os nossos sonhos, os nossos planos, os nossos desejos, os nossos anseios, em ti nos fará ser felizes. Em ti, porque tudo em ti nos traz felicidade. E fora de ti nós não temos felicidade. Então nós queremos suplicar hoje a tua presença, Senhor, sobre nós. Queremos te suplicar que fique conosco, que hoje o dia inteiro nós possamos sentir a tua presença, Senhor. E que essa presença possa nos encher de alegria, nos encher com a tua força, nos encher com a tua paz e nos transformar a cada instante. E que esse dia seja diferente de todos os outros para trás. E que a partir de hoje, então, todos sejam diferentes com a tua presença, Senhor.

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0: Senhora.
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0: eu aqui chegando.
1: 5:01. Um bom dia pro senhor, meu compadre. Um bom dia pra senhora, minha comadre. Pro nono, pra nona, pra gurizada. No campo, na cidade, no trabalho, no descanso. Hoje.
2: Hoje é sexta-feira.
1: Verdade.
2: Sexta-feira.
1: Yeah. Aham.
3: Falta muito pra chegar sexta, 5 da tarde, falta. Será?
1: 12 horas.
3: Meu Deus do céu. Que boca seca.
1: Tome um copo d'água então, tchê. Toma um copo d'água. Acabou de bater 5 horas. Aham. 2 minutos atrás. Falta 11:58. Então, calma. Toma um bitiere d'água agora, tá?
4: Semana passou devagar, parecia arranque de balsa.
1: Por causa
4: do feriado. Riscando os dias no calendário, com a canetinha da firma esperando. Mas chegou. A sexta veio, ela nunca falha, ela sempre chega. E ela já chegou.
1: Chegou, né, compadre?
5: Hoje é sexta-feira!
1: Hoje é, compadre.
6: O cara que chorar por causa do gasto que tem pra ter o que gosta, então é melhor abandonar. 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
1: Falando em gás, já sabe, né?
7: Antes de postar, sextou aí, dá uma chacoalhada no bujão de gás aí, né?
1: Hã?
7: Fica a dica.
1: Antes de postar, sextou, já dá uma chacoalhadinha no bujão de gás ali. Chacoalhou? Tá com o bujão cheio? Tá um partiu, né?
8: Sextou! Sextou!
1: O quê? Deve reclamar também, ó.
9: Sextou, mas tem que trabalhar igual, né?
1: Tem que trabalhar, mas vamos lá, agradecendo ao patrão Velo de Riba, tão apelhando, né?

0: já tá pensando na persegueir, né, compadre? Já tem quem manda ali, né? Uhum.
1: É o rei ligado. Não, cigarro aceso. 38 caras. Começou o fim de semana.
0: Não, né? Não vai almoçar com o pai no domingo, não vai almoçar com o pai, né, tio?
2: Sextou. Daqui pra frente é só pra trás. Temos tipo maré com o casco do motor só a solda, amiga. Precisando de um guincho pra sair do gole. Temos incomodando o Mike DT sem filtro. Hoje é dia de trocar de ponto.
0: DT sem filtro também pode largar de mão, né, tio?
3: Sextou, sextou, sextou. Chegou o fim de semana.
0: É verdade. E é mais curtinho o nosso Desperta Brasil. Então até às 6h30 no ar, programa do Morangão. O Desperta
4: Brasil.
0: Isso.

Bom dia. Tudo de bom e do melhor que desejo de coração a você, ouvinte aqui da Selinalta FM, no campo, na cidade, no trabalho, no descanso. É um prazer estar com o senhor, é um prazer estar com a senhora. Muito obrigado de coração pelo carinho da audiência. Hoje, dia 5 de junho, Dia Mundial da Ecologia e também Dia do Meio Ambiente. Tempo apresenta-se bom, temperatura na casa dos 12 graus neste momento aqui nos altos da Araribóia. No campo, na cidade, no trabalho.

0: Trabalho no descanso, tamo junto e vamos seguir junto até logo mais às 6h30. Música, informação, descontração, melhor de tudo, sua participação. O zap já sabe qual que é, 99972-2564. Repeteco do zap, 99972-2564. É um prazer estar comunicando contigo aqui na frequência 88,3. E hoje, outro dia daqueles, né, compadre? Meu Deus do céu, ali pra fora? Ah, a antena tá quase encostando na janela aqui. É, a antena da rádio, como é que tá ali fora?
1: Tá uma ventania de rabiar a galinha de galinheiro no outro.
0: Tá desse tipo, pala, mas pense no vento. Nossa Senhora do Céu, né? Nossa Senhora do Céu, pense no vento ali fora. Aham, por aí, tudo certo, tudo tranquilo? Então, bom que vamos, né? Bom que vamos. Até logo mais às 6h30. Começando, então, primeira leva? Claro, primeira leva dos abraços do dia.
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0: É, pra muitos foi sexta-feira ontem, aham, é sexta-feira hoje, amanhã é sexta-feira de novo, domingo é sexta-feira, daí volta só segunda, né? Nós trabalhamos hoje, vamos trabalhar amanhã, vamos trabalhar domingo, vamos trabalhar segunda.
4: É peleia.
0: É verdade, bom que vamos. Agradecendo o patrão velho lá de Riba, vamos juntos aqui na frequência 88,3. É um prazer estar comunicando com o senhor, é um prazer estar comunicando com a senhora. Muito obrigado de coração pelo carinho da companhia. Um abraço, bom dia pro meu amigo, seu Jaques Festogato. Alô, Festogato. Alô, dona Graciela, forte abraço, obrigado pela companhia. Tudo é bom e do melhor, é o que desejo, amigo Morangão. A minha amiga dona Aparecida Sebastião também conosco. Bom dia.
5: Bom dia, Morangão. Deus te abençoe, Deus abençoe nós todos. Com
0: amém,
5: todos
0: nós.
5: De Deus, peço oração para mim, para minha família e para todos vocês da rádio. Hoje é sexta-feira. Eita, sexta-feira linda.
0: É verdade, né, dona Aparecida? Forte abraço, tudo é bom e do melhor. É mais ou menos assim, ó. É verdade, Anderson. Aham, ó.
6: Hoje é sexta-feira.
0: Né, dona Aparecida? Forte abraço, tudo de bom e do melhor. É o que desejo de coração a você, ouvinte do Desperta Brasil. Um abraço, bom dia pro meu amigo Borges, lá no bairro Franão. Um abraço, bom dia pro meu amigo, deixa-me ver aqui, seu Moacir Castanheira. Ô, Castanheira, forte abraço, tudo de bom e do melhor. É o que desejo, amigo Morangão Velho de Guerra, também acompanhando o nosso programa. Mais de um mês sem participar, né? Então já sabe, né? Puxando a fila aqui, ó. Partinho da assombração. Assombrando, Desperta Brasil, cedo, né? Um abraço, bom dia pro meu amigo, seu Haroldo Osho. Um abraço, bom dia pro seu Inácio Miguel Rosda. Um abraço, bom dia aqui pro meu amigo, seu Laudelino Piovesan. Um abraço, bom dia pro meu amigo, seu Antônio Urquevics. Seu José de Souza, também conosco, seu Pedro Baú. Um abraço pro Trio Ternura, o Zezão, o Edivânio, Kiko, tão na peleia acompanhando o nosso programa. A dona Catarina de Lima, também com o Radião Velho fazendo eco. O meu amigo, seu Arcanjo Borges, ó, chega até a ter etiquetinha no bujão de gás, hein? Esse é novo, né, compadre? Então tá preparado ali, senhor Arcanjo? Ali sim, meu Deus do céu, sextou então, né, tia? Já foi lá, deu aquela conferida no bujão, tá tudo certo, então sextou, né? Um abraço, bom dia pro meu amigo, seu Darcy, no Alto da Glória. Um abraço, bom dia pro meu amigo Evandro Manóstico, em Rio Verde, Goiás. Um abraço, bom dia, só pra fazer inveja pros outros, né? Tomara que cochile agora ali. Tomara que cochile no serviço. Mas, pelo amor de Deus, escreveu. Bom dia, Morangão. Tô me arrastando no serviço hoje, minhas armas. Ontem trabalhei das 3 da manhã até as 6 da tarde, aí fui no show da Laurinha, Morangão. Fui dormir às 11 da noite e às 3 já cheguei aqui. Mas vamos que vamos, né, Morangão? Tamo ganhando em dólar. Eu não tô, meu. Eu não tô. Também manda um alô pra dona mãe, pra Alessandra, pra toda a família do Alto Paraíso. Eu coloco nosso nome na oração. Tá certo, então. Vamos mandar aqui, né, compadre? É verdade. Alô, dona Alessandra, dona Tuca, pessoal do Alto Paraíso, pra vocês.
7: Alô,
0: Jordan, não vá dormir ali. Não vá dormir. É. E nem gravou a Laura mandando abraço pro Morangão, né? Mas, pelo amor de Deus. É um ano o Canadá acompanhando o programa. Tudo é bom e do melhor. Um abraço, bom dia pro meu amigo seu Celso Ricardo Tiro do Parise. Um abraço, bom dia pro meu amigo seu Valmor Glovac. Um abraço, bom dia aqui pro meu amigo seu Gilberto de Jesus Oliveira. Escreveu, tô em Cianorte, Morangão. Agora sim partiu casa. E diga pra aquele barriga de Jundiá, Morangão. Já sabe, né, Morangão? É. E por favor também avise meu querido sogro que estou chegando. Ah, seu Graciolino, viu?
4: E ele, como era muito gauchão, ele queria comer carne, carne, carne, carne. Churrasco e churrasco,
0: né? Já vá preparando a lenha, carne, o sal, tudo mais, né? Que hoje vão comer a carne. É, e o barriga de Jundiá, né? Que ele se referiu, a gente sabe quem que é. Começa com A e termina com Délcio. Aham, sobrenome começa com G e termina com Ares. É verdade? Vulgo Hominho. Porque tem uma dor de cotovelo muito grande, né, tia? Pelo amor de Deus. Forte abraço, tudo de bom e do melhor. Um abraço, bom dia pro meu amigo, seu Emerson Cardoso. Um abraço, bom dia pro meu amigo, seu Roberto Carini. Registrando a companhia, meu amigo, seu Marcos Golubinski. Ó, o Golubinski é outro aqui, ó. Só se arrastando, dame do céu. Pois toma um coice da Barrosa pra que cochila ali. Não. Que azada, ontem era quinta-feira. Mas toma, entendo. Quem manda a largada, né? Jordan... Marcos Golubinski. Não, queimaram a largada, isso é de partida. Aham, nhão, né? Escreveu, bom dia, pia. Bom, abraço, tudo é bom. E dele pegou e escreveu, né, compadre? Ele pegou e escreveu que... Eu vou... Como é que tu tá sentindo hoje, Golubinski?
7: Hoje só estamos na água de coco e no sushi, meu senhor do céu.
0: Só na aguinha de coco e no sushi, né? Pelo amor de Deus, forte abraço, tudo de bom. João Ney vai... Alô, João Ney! Forte abraço, tudo de bom, João Ney, lá em Marmeleiro. Forte abraço, tudo é bom e do melhor, né? É, ontem estivemos por lá também, né? Grande, João Ney. Tudo é bom, forte abraço na companhia. Vai se dar uma caminhada hoje. Ontem foi o que? Leve assim, foram 12 quilômetros de caminhada. É verdade. Azar, João Ney.
8: Ficou chique, né?
0: Tudo é bom e do melhor, né? Acompanhando o nosso Desperta Brasil. A minha irmã, dona Daniela, também. Alô, dona Daniela. Tudo certo ali? É, tomando os remedinhos, cuidando? É. Então tá certo. Se cuide. É verdade, viu? Ô, Daniela.
9: Tá bem louco hoje. Já tomou teu remedinho hoje?
0: Já tomou teu remedinho hoje? Acompanhando Desperta Brasil. E o resto da família, tô dormindo? Aham. Uhum. Tio Nego, vó Gel. A vó Gel fala, escuta teu programa todo dia. Aham, uhum. Sei. Um abraço, tudo é bom e do melhor. Boa recuperação também. A dona Lourdes Panho, lá em Itapejara do Oeste. Um abraço, bom dia pro meu amigo, seu Wilson Muslinger, registrando a parceria. Um abraço, bom dia aqui pro meu amigo, seu Luiz Cigolini. Ô, Cigolini, como é que tá? Escreveu sempre ouvindo. Aham, eu vi o poeirão, compadre. É, vai também. Ô, meu amigo Cigolini, vai pro quartinho da assombração aqui, ó. Ó.
10: Mas eu acho que esse é fim de semana nem é.
0: Aqui, ó. Sombrando o programa, meu amigo, seu Luiz Cigolini, na sede Gavião, também com o Radião, é fazendo eco, tudo é bom e do melhor, é o que desejo de coração. Tá dado o recadito? Então, tá bom, tem muita gente participando, devagarzinho, eu vou aqui dentro das possibilidades, registrando mais participações, tá? Então, tá certo. Hoje, 3 leva de abraço. Tem agora essa que já foi, aham, ali 10 para 6 e depois, logo depois da previsão do tempo. 3 leva de abraço hoje só, tá bom? Tá certito. Bom rodar música? Bom rodar música, senão vamos ficar aqui, pelo amor de Deus, né, tchê? O meu amigo Renan, em Vitorino, acompanhando o nosso Desperta Brasil. Ô, Renan, como é que tá, né? Bom, forte abraço, pediu a música do Valdir Anzolin, o dojão aqui canta italiano, ele falou, Morangão. Tá bom, vamos pregando lechumba aqui no nosso Desperta Brasil. Um abraço todo o pessoal de Vitorino na companhia. Ô, meu amigo Fernando dos Santos lá no Verê, tá corradinho, ia fazendo, né? Mandou a foto aqui, ó, um mate caprichado e de fundo o bujão de gás. Falou que tá, ó, completinho o bujão. Então sextou, né, compadre? É, seu gás tá ali bom. Então sextou, né? Forte abraço. Tudo de bom e do melhor. É o que desejo de coração a todo o pessoal de toda a região, né? Toda a região e acompanhando o nosso Desperta Brasil. Me pediu aqui pra ouvir e vai a clara música Chucra Devoção. Linda por demais essa música. Fazia tempo que não rodava, vamos pregando de chumbo. Certo? Então tá dado o recadito pra fechar este bloco aqui, meu amigo Renato Souza lá em Videira. Ô, pessoal de Videira, uma vez tinha um parente, né? Um parente? Não é que é parente, porque a gente se criou junto, né? É. Inclusive, compadre da Dona Marli, né? É verdade. Mas nunca mais ouviu nós. A gente sabe, né? Que a idade pega, as pessoas não acordam mais cedo, né? Seu Valmir Frarão, um abração todo o pessoal de Videira aí, na parceria do nosso Desperta Brasil. É, volta e meia eles participam, mas a gente fica feliz daí, né? É verdade, tá com o radião velho fazendo eco, me pediu pra ouvir, vai ouvir aqui no nosso Desperta Brasil, os Monarcas, já já 5:16, tudo é bom e da melhor temperatura, 12 graus.

0: Acabou bem no fim, né? Aham. Uhum. Valdir Anzolinho Dojão, antes os monarcas sonhando na vaneira, e Jorge Camargo, Chucra Devoção. São 5h26, temperatura neste momento aqui nos altos da Aribóia, nos 12 graus, tempo bom em Pato Branco. 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

0: cotação de preços. Na cotação agropecuária, feijão cariocas 310 a 380, feijão preto 210 a 240, milho 54,30 a 58, soja 113,20 a 115, trigo 70, boi em pé arroba 345 a 350, erva mate 19, suíno em pé tipo carne 4,85, vaca em pé arroba 300.
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3: 5h29, faltando alguns segundos para as 5h30, 12 graus e a temperatura, tempo bom neste momento aqui em Pato Branco, também na região. Um homem foi preso após furto de celular em uma panificadora no centro de Francisco Beltrão. Pro azar dele, tinha a câmera filmando assim, bem a fátia dele aparecendo e surruteou o aparelho, pouco depois foi localizado. Uma mulher foi detida, uma mulher de 19 anos, no município de Verê. É uma ação da Polícia Civil de dois vizinhos. Esta mulher, de 19 anos, lá do Verê, foi detida por estupro de vulnerável. Segundo a delegada da delegacia lá de dois vizinhos, a doutora Amanda, que está à frente do trabalho, ela é investigada por produzir, armazenar e compartilhar imagens envolvendo crianças e adolescentes em atos sexuais. Então, uma mulher de 19 anos foi detida por estupro de vulnerável no Verê. Um homem ficou preso após colisão com caminhão. Detalhe que o caminhão estava parado. Que barbaridade, debulhou o carro. Que coisa! Registro na madrugada de ontem na SC-305 em São Lourenço do Oeste. Tivemos também nas últimas horas perseguição resultando em mais de 50 quilos de maconha apreendidos no Jupiá. Registro também das últimas horas. Um homem chegou em casa bêbado, agrediu familiares e acabou preso. Que barbaridade! Registro este de Campo Herê, um homem de 18 anos. Que barbaridade! Após as 22 horas, chegou em casa Chuquetão, né, meu compadre, minha comadre? Que barbaridade! Acabou sendo detido. Um outro registro agora na fronteira: um homem chegou embriagado, né, no local, incendiou um galpão, onde inclusive a ex-companheira estava. E depois saiu dirigindo embriagado. O homem de 34 anos foi localizado durante operação policial já em Bernardo de Irigoyen. No veículo, os agentes encontraram bebida alcoólica e uma réplica de arma de fogo. Que barbaridade, hein, meu povo? Que coisa! Tivemos a recuperação de um veículo que estava com registro de furto e roubo. Foi recuperado no interior aqui do município. No bairro Alvorada, tivemos um homem preso por furto. A polícia recebeu a informação de furto, que um homem havia sido flagrado invadindo um imóvel e levando deste local objetos. Pouco tempo depois, a polícia acabou localizando o elemento em questão e efetuando a prisão. Saída de pista seguida de capotamento, registro na BR-373, entre Chopinzinho e Candói. General Carneiro, na 153, tivemos um acidente deixando o motorista gravemente ferido. O condutor perdeu o controle da direção, colidiu contra um barranco e, em seguida, caminhão tombou. Tivemos uma colisão de veículo contra anteparo na estrada que leva para a comunidade São João Batista. Uma colisão frontal na 280, proximidades do posto da PRE, trecho entre Palmas e Horizonte. A Polícia Militar apreendeu eletrônicos na 280 em Palmas. A apreensão totalizou mais de R$80 mil em prejuízo. Uma mulher foi detida com 22 quilos de maconha em ônibus de linha, hein, meu povo? A abordagem aconteceu em Laranjeiras do Sul na manhã de ontem. Uma carga com mais de 100 mil maços de cigarros contrabandeados foi apreendida em Itapiranga. Um motorista perdeu o controle e a caminhonete acabou invadindo uma casa. Registro ontem em Cunha Porã. Um caminhão carregado com areia acabou despinguelando, que nem dos outros, né? Atingiu veículos e uma casa no centro de Xanxerê. Tivemos aqui em Pato Branco um acidente envolvendo três veículos no bairro Jardim Primavera. Tivemos uma colisão entre moto e carro no bairro Planalto. Enfim, meu povo, nas últimas horas, algum do registro, né, tchê? Pelo amor de Deus, pessegueiro carregado, meu povo. Pessegueiro realmente carregado.

0: 5h34, conferindo agora o esporte, tivemos os dois últimos jogos da oitava rodada da Liga Silver. América 5, Concórdia 3, Sport e Apodi empataram em 1-1. Ao término da rodada, o Vélez lidera com 19 pontos. A Céu Chupinzinho está no terceiro lugar com 17. Lanterna é o Balsas com 4 pontos até aqui. Amistosos de seleções, tivemos ontem Suécia e Grécia 2-2, Espanha e Iraque 1-1, França 1, Costa do Marfim 2, México 5, Sérvia 1. Então, os principais destaques aqui no nosso Desperta Brasil.
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0: Tempo apresenta-se bom, 12 graus é a temperatura.
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0: Bom dia para o senhor, um bom dia para a senhora. Tudo de bom e do melhor. Desejo de coração a você, ouvinte do Desperta Brasil, no campo, na cidade, no trabalho, no descanso. Tamo junto e vamos seguir juntos até logo mais às 6h30. Um abraço aqui pro meu amigo José de Souza. Ô, já tá na Lida das Barrosas. Forte abraço, Deus abençoe. Me pediu a música Gaiteiro Roncador. A dona Nilda Martins em São Carlos, no Oeste Catarinense. Também falou que já chacoalhou o bujão. Tá certinho, tá com mate aprumado, que nem do outro. E pediu a música Lembranças. Preguei, mole chumbo? Claro. 5h36, 12 graus e a temperatura.

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1: O Senhor vos abençoe e vos guarde. O Senhor vos mostre a sua face e se compadeça de vós. O Senhor volva seu rosto para vós e vos dê a paz. O Senhor vos abençoe. O Pai e o Filho e o Espírito Santo. Amém.
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4: 10 para 6, vamos!
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4: Aquele abraço a quem vai acompanhando a programação da Serinalta FM nesta sexta-feira, dia 5 de junho. É verdade, tamo aqui, firme e forte. Vamos seguindo até logo mais 6h30, no campo, na cidade, no trabalho, no descanso, Morangão, na parceria do senhor, na parceria da senhora. Feito o brique, um abraço, bom dia pro meu amigo, seu Daciro Zambonim. Um abraço, bom dia pro meu amigo, seu Luiz Antônio Nono da... Nono? Não é querer falar nada, mas tem um cidadão desprovido de cabelo, dono da picapina aí no bairro aeroporto, que tava falando mal do senhor. Não citei nomes, mas pela descrição o senhor sabe de quem que eu tô falando, homem. Ele mandou umas fotos na beira, falou que tem alguém da sede Dom Carlos que não vai participar do programa hoje, Morangão. Mas não é querer falar nada pra aquele senhor desprovido de cabelo, dono da picapina que reside no bairro aeroporto. O Nono da La Corte mandou o bom dia, ó. Bem antes, né? Ah, ó, não falei nada, Nono. Tá certo? É, quem avisa, amigo é, né? Diz o ditado. Não, tá certo. Abraço pro Nono da La Corte. Um abraço, bom dia pro meu amigo, seu Darcy da Siquengra, seu Moacir Pessoa, o amigo Dudu Sartor, o meu amigo Fernando. Ô, Fernando, cadê o resto da família hoje, homem? Nada? Minhas armas, todo mundo batido. Aham, Seitacir, Dona Rosa, Agrá, todo mundo. Meu Deus do céu. É, deu o resto do dia, falam mal do senhor, né? É, porque a Fernanda não acorda, não escuta. Aham. Tamo de olho, né? Tamo de olho, tamo anotando aqui, né? Um abraço hoje só pro Fernando Francescato, o resto, nenhum. Nenhum acordado. Nenhum.
15: Mas que vergonha.
4: É, olha, até gritou, Morangão, as vacas da graja estão desesperadas aqui chamando, Morangão. Porque ninguém apareceu pra tirar o leite, Morangão. Não, pode abandonar, meu Deus do céu. Não, desse tipo, né, Fernando? Não, não, mas desse tipo aí paremos, né? Pelo amor de Deus, tio. Um abraço só pro Fernando hoje, então. É verdade. A dona Marilene no bairro Anchieta, meu amigo, o seu Daniel, dona Rosemary, amigos do bairro Bela Vista, o seu Valdecir Alves Ferreira, ó, agora que chegou no abraço pro Nilvo, é, pra ver quanto depois que o Nilvo, é, não é que o Nilvo tem alguma coisa com o que eu falei antes, né, com a descrição passada. Aham, agora que chegou a vez do Nilvo. Ô Nilvo, um abraço, tudo é bom e do melhor, meu amigo, Nilvo Caprini no bairro Aeroporto, tudo é bom e do melhor. Por coincidência, né? O Nilvo também. Aham. É, desprovido de cabelo, tem a picapinha, mora no bairro aeroporto. Será que é dele que estavam falando antes? Não sei, não foi citado o nome, né, compadre? Tudo é bom e do melhor. Um abraço, bom dia, deixa eu ver onde que eu pareço. Seu Valdecir Alves Ferreira, a dona Natalina Bora, Gesenha Neas Marques, a dona Zenilda Nogueira. Forte abraço, tudo de bom e do melhor. É o que desejo, amigo Morangão Velho de Guerra. Ô! Mazuco, como é que tá o senhor ali, tudo certo?
16: Ah, mas que tal lá em Concórdia acompanhando o nosso Desperta Brasil, né? Frei Mazuco, Radião, Réu fazendo eco, tudo é bom e do melhor é o que desejo o amigo Morangão Verdeguer. Vamos pregar ali chumbo aqui no bom dia dele? Claro, bom dia.
17: Bom dia, Morangão. Imagina se os Antônio vão se entregar. Os Antônio são de trabalhar, né, guri?
16: Eu vi, Perão.
17: Aquele menino lá do aeroporto, aquela música que você tocou antes aí, né? O tocador, o gaiteiro tocador, né? Eu acho que ele que tá dormindo, o nosso amigo lá.
16: Ai, ai.
17: Valeu, Deus abençoe, saúde, paz, alegria, muita ternura e bondade nesse dia. E viva sexta-feira!
16: Eira, chacoalhou o bujão já, Frei? Chacoalhou o bujão pra falar viva sexta-feira, né? Não chacoalhou o bujão, segura, né? E Nilvo, tu viu, né? Sentiu? Aham, sentiu. Dorzinha de cotovelo ali, foi a miúda, meu Deus. Ah, protegendo o nono, mas pelo amor de Deus, eu falo que eles têm a camanguinha. Eles têm a camanguinha ali? Aham. Ficou tudo certo, né? A gente viu, Nilvo. É verdade, né? Aham. Verdade. Forte abraço, tudo é bom e do melhor. Um abraço, bom dia pro meu amigo Aliones Vidor, um abraço, bom dia pro meu amigo seu Carmelindo Campos, um abraço, bom dia pro meu amigo Stefano Mizak, um abraço, bom dia aqui também pro meu amigo, o Leandro Piovesano. Ô, Piovesano, como é que tá, tchê? Bom? É, saltou o feriado ontem? É? Feriador também? Pelo amor de Deus, né, tchê? Um abraço, tudo é bom e do melhor. Um abraço, bom dia pro meu amigo, o seu Valdecir Linhares. Um abraço pro seu Cirilo Dorigo. Um abraço, bom dia pro meu amigo, o seu... O quê? Eles falaram, tamo na escuta aqui no Caravaggio, Morangão. Fazendo eco, radião, o Lira Vé de Guerra... Tudo é bom, é do melhor, meu amigo Matheus Bobinotti em Itapejara do Oeste, muita gente participando, daqui a pouquinho tem também o bloco das homenagens aqui no programa, tá certo? Mas tem uma lista desse tamanho de abraço pra mandar também, um abraço pro meu amigo Ivo Rodrigues em Clevelândia, Radião Velho fazendo eco, meu amigo Leandro Francescato, falou, viu, Morangão? Aqui nós estava sem luz, voltou só agora.
18: Eu não acredito.
16: Aí é Miguel, meu Deus do céu. Aí é Miguel, meu Deus do céu. Não me converse, homem. Aí é Miguel, meu Deus do céu. Pode largar. É verdade. Um abraço, bom dia pra minha amiga Luciane Dutra Campos, lá em Vitorino. Tudo é bom, eu dou melhor. Um abraço, bom dia pro meu amigo seu Valmarino, lá no bairro São João. Um abraço, bom dia pro meu amigo Nego Lima, seu Leandro de Lima, também Corradão Velho fazendo eco. Tudo é bom e do melhor. Um abraço, bom dia pra dona Salete, também Corradão Velho fazendo eco. Tudo é bom e do melhor. É o que desejo, amigo Morangão Velho de Guerra. Agora eu vou rodar música. Vou rodar música devagarzinho, a gente troca mais um dedo de prosa. Tá? Então tá certo. Deixa eu ver, daqui a pouco trago mais abraço pro pessoal que tá participando, daqui a pouquinho tem o bloco das homenagens, certo? Então tá dado o recado, no campo, na cidade, no trabalho, no descanso, tamo junto e vamos seguir juntos até logo mais às 6h30, tá bom? Então tá certo. O que que vão rodar agora, Moranguinho? Ah, que ali que é mais curtinha? Ah, bom. Então tá certo, preguemos chumbo então. Agora são 5h57, um abraço, bom dia, que agora vai lá pro bairro São Cristóvão. Alô, meus amigos do bairro São Cristóvão, seu Lúcio dos Santos, tá com o Radião é fazendo eco, pediu pra ouvir aqui no nosso Desperta Brasil, Tchon Carreira e Pardim, empreitada perigosa. 3 para 6, tudo é bom e do melhor.

0: pode nos levar ao fracasso. Sabe por quê? Quem só faz o que gosta, relaxa no cumprimento dos deveres. Imagine um aluno que tem tarefas escolares a executar em casa, mas prefere dar atenção aos jogos e papos na internet. Afinal de contas, isto é muito mais prazeroso. O aprendizado deste menino será deficiente. Este prejuízo vai pesar à escola, ao bolso e às expectativas dos pais. Imagine um profissional desfocado de suas tarefas. Isto resultará numa cadeia de prejuízos à empresa, à sua família, ao seu conceito. Antigos mestres aconselhavam seus discípulos a ter por escrito um projeto de vida, do que fazer e como fazer, e cobravam deles metas estabelecidas. Talvez você pergunte: onde achar a mulher e o homem realmente centrados em seus objetivos? Eu direi: são aqueles e aquelas que trabalham com prazer e sabem dar-se ao direito do descanso e lazer. Pense nisto e Deus o acompanhe.
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1: 12 graus é a temperatura e o tempo, como é que vai se comportar nas próximas horas, seu Coutinho? Bom dia.
6: Bom dia. É, o dia segue friozinho na região, mínimas aí de 7 a 10 nas baixadas, 10, 11 no alto, e à tarde pode chegar ao passar dos 20 graus. Tempo bom. No sábado e domingo fica mais frio, entre 6 e 9 graus, alguns pontos mais e menos, geada ali nos Campos de Palmas, e agradável à tarde. Provavelmente na segunda poderemos ter chuva, talvez já de madrugada amanhã ou ao longo da segunda-feira o tempo vira com chuva, trovada e queda na temperatura. Ainda tem alguma chuva também na terça, esfriando mais à noite. Da Climatera, Ronaldo Coutinho.
1: Obrigado pelas informações, bom dia.
6: Bom dia.
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2: Vamos para a última leva de abraço do dia.
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2: Aquele abraço de partida já pro meu amigo Marcelo Zanco. Vai pro quartinho da assombração, temporada sem participar aqui do programa.

0: Foi. Tá assombrando o programa aqui, 6h10. Um abraço, bom dia. Joacir Gonçalves, São Roque do Chopin, seu Luiz Lisboa, seu Clécio Bertol, Dona Preta, o seu Valmarino e a Dona Roseli no bairro São João, né, seu Valmarino, né, Dona Roseli? Forte abraço, meu amigo, o seu Carmelino está mandando abraço pro seu João e a Dona Salete, que estão sempre na companhia. Um abraço, bom dia pro meu amigo, o seu Darcy Pornesac, acompanhando em bom sucesso do Sul Vila Bonita, seu Darcy, a mamãe, Dona Germana, também com o Radião, é fazendo eco. A Dona Salete manda um áudio aqui, bom dia.
1: Bom dia, Marangão, tudo bem? É a Salete de Mariópolis. Toca uma música aí pra mim, meu marido, gente, Gonzaga, e pra vocês da rádio também. Muito obrigado, Deus abençoe você.
0: Forte abraço, tudo de bom e do melhor, seu Vandir Gonzaga, Dona Salete, tudo de bom. Deixe-me ver quem mais aqui com o Radião vai fazendo eco. Já vou cantar os parabéns pro povo que tá comigo. Muito obrigado pela parceria, seu Leucir na Fazendinha. Alô, seu Leucir, forte abraço, bom dia pra Dona Maria André também conosco. Um abraço, bom dia pro meu amigo, seu Antônio Giacomoni, o Radião vai fazendo eco, tudo é bom e do melhor, meu amigo, seu Leonardo Hélio Brisquevitz, seu Hélio do Gás, tudo é bom, é o que desejo de coração pro amigo e toda a família. Deixe-me ver quem mais aqui participando. Ô, meu amigo Luizão Parzianello, ô Luizão, como é que tá, tchê? É o guri prendado do programa agora, né? É verdade. Um dia, maionese. Ontem, estrogonofe. Azal, meu Deus do céu. Tá fazendo os cursinhos de culinária agora. Daí tá cozinhando pra todo mundo, né? Verdade. As que tal? Ontem, festão. É que nem estragosbof é o nome, né? Aham. Azói, tá prendado, homem. O que deu, Luizão? Ontem um casamento em breve, ele... Convida, né, tchê? Convida, meu Deus do céu. Convida que a gente vai. Aham. É hora de ter abraço, tudo é bom. Eu dou o melhor chefe de cozinha agora. Ah, que tal? Um abraço. Ô, Dona Geni. Dona Geni, seu Rec. Estão participando do programa de novo. Vão pro quartinho da assombração. Até falei pra Dona Dela, pode avisar lá, seu Geninha, pode avisar a Dona Geninha, o seu Rec. Não tem, pode avisar, ó. Quartinho da assombração.

Abraço tanto pra dona Geni, seu Rectão, Corradão, Léo fazendo eco, né? Tavam sumida, não pode ficar tanto dia sem participar assim. É verdade? Um abração, Deus abençoe. Um abraço, bom dia pra dona Rosane Brustolin também, Corradão, Léo fazendo eco, tudo é bom e do melhor. Ó, aqui ó, o Luizão falou, Morangão, para o fim de semana estou agilizando pra minha família pérolas de amido na infusão do vinho tinto. Também conhecido por Sagu. Gosta, Morangão? Sagu é bom, né, Luizão? É, mas olha o nome chique, meu Deus do céu. A fazer um saguzinho pra família? As homens de Deus. E o que vai ter mais no cardápio? Ah, sim, os aperitivos, asinha de frango. Depois tô pensando em fazer uma ponta de peito acompanhada da minha deliciosíssima maionese. Mas que tal, né, Luizão Vedeguer? Já só faltou o cajuzinho agora pra provar ou não, né? Cajuzinho, geralmente, é a, que nem dos outros, a cobaia, que testa tudo que o Luizão faz, assim, né? Forte abraço, tudo é bom, é do melhor, é o que desejo, amigo Morangão, tá certo? Então tá dado o recadito. Um abraço, bom dia pro meu amigo Tião Amaral em Mangueirinha, Corradão, vai fazendo eco também, tudo é bom, é do melhor. O meu amigo Fábio Marengo, alô, Fábio Vedeguer, fazia um eita, né, tchê? Mas um eita que não participava, mas homem dos, vai pro quartinho da assombração também, ó.

Mas nem lembro quando foi a última vez que participou, né, tia? Aham. Escreveu, bom dia, amigo Fabiano, tudo certo? Tô bom. E ali, como é que tem, Fábio? Ele falou, gostaria de homenagear duas pessoas muito especiais que me deram o privilégio e honra de chamar de pai e mãe. Hoje, eles estão completando 50 anos de casadas, Morangá. Um grande e forte abraço ao seu João e à dona Elice. Deus abençoe eles grandemente. Família Marengo em festa, então. Grande abraço toda a família. Deus abençoe. Tudo é bom e do melhor ao seu João e à dona Elice pelos 50 anos de casa. Boda de ouro, né? Que chique. Já vamos cantar os parabéns. Tá dado o recado. O Vitor Luiz Monteiro do bairro Alvorada está aqui juntamente, ó. Os filhos Vitor e o Carlos e a esposa dona Semilde, aham, então ó, estão homenageando hoje o seu Luiz Carlos Monteiro, que está de aniversário, e o Vitor pegou e escreveu, Morangão, diga que amamos muito ele e diga que ele é muito especial para nós e que todos os sonhos se realizem e ele continue sendo este pai maravilhoso que ele é, um esposo maravilhoso que ele é, homenagem então dos filhos Vitor e Carlos, da esposa dona Semilde. Forte abraço, tudo de bom e do melhor, é o que desejo o amigo Morangão também. Então, pros aniversariantes,

0: muita paz, muita saúde, alegria, felicidade, tudo de bom e do melhor. É o que desejo, amigo Morangão Velho de Guerra. Combinado? Então tá bom. Um abraço pra dona Fátima, seu Ferdinando, estão lá em Capanema acompanhando o programa. Um abraço, bom dia pro seu Antônio Almeida. Bom dia, tô na escuta do programa aqui em Brusque. Um abração, tudo de bom e do melhor. É o que desejo de coração a quem está na companhia. Assim foi, né? Foram os abraços do dia aqui no nosso Desperta Brasil. 6:17, vem aí a bênção do dia.
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0: Apresentando as intenções em nossa bênção desta sexta-feira, Renato Souza em Videira pede por toda a família, Fernando dos Santos no Verê pede por toda a família, o amigo Renan em Vitorino pede por toda a família, a dona Nilda Martins em São Carlos pede por toda a família, o seu Jean em São José, Santa Catarina pede por toda a família, a dona Aparecida Sebastião pede por toda a família, o Zezão, o Edivânio, o Kiko, eles pedem por toda a família, né? Pelas famílias. O Jordan pede pela dona Alessandra, dona Tuca, toda a família no Alto Paraíso. Jordan Islomozinski, que está no Canadá acompanhando o nosso programa. Seu Emerson Cardoso pede pela família e pelo trabalho. Seu Inácio, que bom que deu tudo certo, meu irmão, que bom. Deus abençoe grandemente na recuperação. Seu Inácio Miguel Rosda falou que deu tudo certo na cirurgia. Agora estão por lá acompanhando o Desperta Brasil, ele e a dona Noeli. Então Deus abençoe grandemente na recuperação também, hein? Deus abençoe de verdade. Seu Valdecir Alves Ferreira pede por toda a família. Dona Natalina Borges em Enéas Marques pede por toda a família. A dona Zenilda Nogueira pede por toda a família. O seu Ivo Rodrigues em Clevelândia pede por toda a família. O pedido também, o seu Sérgio Carpins, que agradece, que deu tudo certo na cirurgia. Grande, seu Sérgio, lá na linha Esperança. Então, deu tudo certo na cirurgia. Graças a Deus, né? Agora que Deus abençoe na recuperação também, hein? Matheus Balbinotti pedindo oração e bênçãos por toda a família. O Matheus em Itapejara do Oeste. O seu Lúcio no bairro São Cristóvão pedindo por toda a família. A Luciane Dutra Campos, em Vitorino, pedindo por toda a família. O seu Clécio Bertol, dona Preta, pedindo por toda a família. O seu Valmarino, dona Roseli, amigos do bairro São João, pedindo por toda a família. O seu Carmelino de Campos, pedindo por toda a família. Também aqui o seu João, dona Salete. O seu Darcy Pornizac, Vila Bonita, Bom Sucesso do Sul, pedindo pela mamãe, dona Germana e toda a família. A dona Maria André pedindo por toda a família. O seu Leonardo Hélio Briskevich pedindo por toda a família. A dona Rosane Brustolin pedindo por toda a família. Aqui o amigo Fábio Marengo, hoje especialmente pedindo pelos pais, seu João e dona Elise, né? Marengo, 50 anos de casados. Deus abençoe grandemente esta união, toda a família. O Vitor, o Carlos, a dona Semilde, pedindo hoje especialmente pelo Luiz Carlos Monteiro, aniversariante do dia. Deus abençoe grandemente, saúde, paz, alegria e coisas boas. Deixe-me ver quem mais aqui na parceria do nosso programa. A dona Rosane Brustolin pedindo por toda a família. O pedido do amigo José de Souza por toda a família. Seu Roberto Carini pedindo por toda a família. O amigo William Enonório Serpa pedindo por toda a família. Então estas foram as intenções. Agora a bênção do dia com o nosso querido Frei Mazzucco.
3: Senhor Deus de poder e de bondade, pela intercessão de Nossa Senhora da Saúde, olhai com carinho e bondade os seus filhos e filhas que necessitam, que se encontram na enfermidade, que eles possam restabelecer a saúde junto à ajuda da ciência. Vós bem sabeis que os médicos existem para proteger, guardar, defender a nossa saúde. Por isso que o grande médico São Lucas interceda junto aos nossos médicos, que eles possam fazer os procedimentos certos e corretos para que as pessoas possam restabelecer a saúde e continuar pelo caminho dessa terra, bendizendo o Senhor. O Deus que é Pai, Filho e Espírito Santo. Amém.
0: Amém. 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
0: Na cotação agropecuária, feijão cariocas 310 a 380, feijão preto 210 a 240, milho 54 e 30 58, soja 113 a 20 a 115, trigo 70, boi em pé arroba 345 a 350, erva mate 19, suína em pé tipo carne 4 e 85, vaca em pé arroba 300.
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0: 6h23, seu Ivo Rodrigues em Clevelândia pediu sistema antigo, seu Sérgio Karpinski na Liga Esperança pediu socando canjica. Fico por aqui, meu povo. Fui, tchau.

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2: Bom dia a você, seja bem-vindo, bem-vinda. Agora com os assuntos do agro, os assuntos do cooperativismo. Começa o programa da sua cooperativa agroindustrial Tradição. Transmissão simultânea pela Rádio Selinalta de Pato Branco, pela Rádio Araucária de Mangueirinha. Eu sou Edson Neiser, estou na produção e apresentação do programa, junto com a equipe de comunicação da sua cooperativa. Também Fabiano Marangon e Anderson Moraes. Nós estamos nesse momento com 12 graus de temperatura em Mangueirinha, temperatura próxima dos 13 graus em Pato Branco. Vamos aquecer seu rádio com muitas informações por aqui até às 7 horas da manhã. E agora você vai ouvir no programa, vamos trazer os principais destaques que vão passar aqui pela edição de hoje. Cooperativa lançou campanha para aquisição de calcário. Vice-presidente fala sobre as novidades na linha de nutrição animal. Acompanhe daqui a pouco a previsão do tempo. No comentário sobre mercado de grãos, entre as novidades da semana, um novo tarifaço anunciado para alguns produtos brasileiros, além de vários outros acontecimentos que influenciam na formação dos preços. Mesmo com o anúncio de desconto para óleo diesel nas refinarias, por que na prática isso não se reflete integralmente no preço final? Vamos explicar o porquê aqui no programa. Na Semana do Meio Ambiente, cooperativa recebeu crianças no espaço ecológico, teve trilha ecológica e muitos ensinamentos sobre a preservação ambiental. Por falar nesse tema, conheça outras iniciativas da Tradição ligadas também à preservação. É, hoje é 5 de junho de 2026. Esses são os assuntos que você acompanha a partir de agora no programa Tradição em Campo. Vamos falar sobre óleo diesel, vamos falar sobre descontos, ao longo do tempo alguns subsídios de tributos e agora recentemente, na virada do mês, desconto anunciado pelo governo federal. Mas por que lá na ponta, lá na hora da venda, da aquisição, por parte de você, amigo agricultor, amigo cooperado, isso não se reflete totalmente, integralmente no preço final? Nós vamos explicar com um especialista. Evandro Bertolini é coordenador comercial do TRR Tradição e explica pra gente. Tem produto nacional e produto importado, né? E tem diferentes situações aí, os benefícios anteriores e os agora a partir da virada do mês. E o que que acontece, Evandro? Conta pra gente, detalha aí, bom dia, seja bem-vindo.
3: Bom dia, tudo bem? Bom dia, nossos cooperados, cooperadas. É bem complexo o negócio da subvenção, do desconto que está sendo praticado a partir do dia 1º/6. Então ele mudou um pouquinho em relação ao que vinha ali no mês de abril e maio. A subvenção anterior, ela tinha um diferencial entre produto importado e produto nacional. E tínhamos também a isenção de impostos, de PIS, COFINS e ICMS, que mudou a partir do dia 1º/6. Na anterior, para produto nacional, nós tínhamos uma subvenção de R$ 1,32, que era entre a parte de impostos e o que o governo estava fazendo ali, que era 1,12. No produto importado, ele já mudava, ele podia ir até 1,52, essa subvenção com a isenção de impostos. A partir do dia 1º/6, mudou. Essa subvenção ela passou a ser 1,12, tanto para produto internacional como produto nacional. Então, assim, automaticamente, o produto que vinha importado, que dava uma diferença de 20 centavos no produto nacional, isso não tem mais. A partir de agora, todo produto nacional ou importado, ele vai ter a mesma subvenção de 1,12 até dezembro, que é a subvenção nacional. Aquela parte que era de impostos, ICMS, PIS e COFINS, que dava 32 centavos, não tem mais. Isso zerou a partir do dia 1º/6. O que aconteceu dali para cá? O governo colocou um desconto na refinaria de 35 centavos, que vai por 60 dias. Então, a parte dos impostos que zerou, automaticamente, com o desconto, ele deu um 0 a 0. Então, por 60 dias, não vai ter diferença, praticamente, de preços em relação a impostos. O que pode mudar é a parte do importado. Que quem está comprando importado, os importadores, eles tinham esses 20 centavos a mais, que era o diferencial em relação ao produto nacional, que agora não tem mais. Então, automaticamente, algumas companhias já repassaram, porque eles tinham um produto com um valor X e agora estão importando com o mesmo valor de todos, tanto nacional como internacional. Então, esses 20 centavos ele já apareceu no preço.
4: E o que que isso muda de acordo com um produto ou outro utilizado pelo produtor? Você falava aqui antes da gravação, o produtor normalmente usa o S500, né?
3: Exato. Então, no nosso caso, como a nossa venda e o produtor utiliza praticamente 90%, 95% do produto é o S500, essa parte dos 20 centavos aí que está dando de diferença entre o nacional e o internacional quase que não aparece. Ele continua o preço praticamente que a gente vinha praticando ali no final do mês. Deu um pouquinho de mudança porque o S500 ele é muito volátil em relação à demanda. Então, tendo mais demanda ou menos demanda, ele sobe preço, baixa preço conforme a procura. Nesse momento, como a utilização do S500 ele não está sendo tão forte, ele tem se mantido praticamente nos preços que ele vinha praticando no final do mês passado. Então, isso não teve muita alteração. De momento a gente não vê que o S500 tenha tanta diferença em relação ao preço que vem se praticando nesses últimos dias.
4: O S10 tem alguma peculiaridade?
3: É, o S10 já mudou. O S10 já, desde a virada do mês para cá, a gente tem encontrado ele aí no mínimo a 20 centavos mais caro do que estava, quando não é mais, né? Porque o que acontece em relação a preços de produto? Muitas vezes o governo anuncia lá que vai ter uma baixa ou uma alta na Petrobras. Não quer dizer que isso automaticamente vem para o mercado. Por quê? Porque a Petrobras vai vender para quem? Para as distribuidoras. E as distribuidoras vão revender para postos, TRRs. Então, não necessariamente todas elas vão praticar o que o governo falou que vai acontecer na Petrobras.
4: Nem todas aderem ao programa de gás.
3: Exato. Então, assim, a baixa ou a alta da Petrobras, não são todas que vão repassar. E tem mais um detalhe em relação à intervenção, que para que ela possa ter esse R$1,12 que vai se praticar até o final do ano, ela tem que aderir o programa. E para ela aderir o programa, ela tem que praticar os descontos que ele está sugerindo, que ele está pedindo, entrar na política, solicitando que ela tenha essa participação, e aí vai ser avaliado e vai ser concedido ou não. Não necessariamente que todas as distribuidoras vão conseguir ter acesso a esse programa. E algumas também não têm interesse. Então, essa diferença de preço pode acontecer em função disso. Não necessariamente as distribuidoras têm que seguir o que a Petrobras determina, porque elas são independentes. Tem a refinaria independente no Brasil, que é privada, tem os importadores, então tem uma cadeia grande. E a distribuidora, ela não é amarrada, ela não tem nada que obrigue ela a praticar o que o governo determina em relação à Petrobras, ou o que a Petrobras colocou em política de preços, né, para ela. Então, ela vai repassar para o distribuidor o preço, mas não necessariamente que esse distribuidor vai ter que cumprir essa regra lá no final, à exceção dessa parte da subvenção, que aí sim, se ele aderir o programa, esse R$1,12 tem que aparecer. Se ele comprar lá o produto, ele tem que mostrar nas notas que ele está praticando a política de acordo com o que está sendo exigido pelo programa.
4: Em resumo, o TRR de tradição, claro, que vai buscar as melhores opções para o produtor, né? Na prática é isso, né?
3: Exatamente. A gente hoje consegue comprar de vários fornecedores. Até explicando um pouco isso, muitas vezes o cliente pergunta aonde a gente compra, de onde que vem, de qual bandeira que é nosso diesel. Então, o nosso diesel 100% é comprado e carregado em Araucária. Todo produto nosso é de Araucária e é Petrobras. Mas como tudo funciona? Eu compro direto lá da refinaria? Não, eu preciso comprar de uma distribuidora. As distribuidoras, elas estão todas ao lado da refinaria. Elas recebem o produto todos os dias, em determinado horário, conforme ela comprou, por duto. Esse produto vem até os tanques e dali para frente eles fazem a distribuição. Então a gente sempre procura comprar de boas companhias, que a gente sabe que estão com um produto legal, que a armazenagem delas é boa, que cuidam do produto, que a gente vai ter uma qualidade excelente. E lógico, buscando um preço bom, para que a gente consiga também repassar para o nosso cliente um custo mais acessível. Mas não necessariamente que a gente vai comprar o preço mais barato que existe lá. Existem outras opções para comprar no mercado, mas não necessariamente que a gente compre, não compra, para que a gente consiga manter sempre uma boa qualidade do produto, que o cliente receba e não tenha problema com máquinas no campo, dando problema por combustível de má qualidade. Então a gente sempre vai procurar a melhor condição no mercado, mas com produto de excelente qualidade.
4: Show de bola, Evandro. Aquele abraço, bom dia, obrigado por nos atender aí.
3: Eu que agradeço. Precisamos, a gente fica sempre à disposição.
2: Valeu, Evandro Bertolini, com uma explicação sobre a questão dos preços, a formação dos preços do óleo diesel aí, dependendo, variando de um tipo ou outro, né, de óleo diesel, e é complexo explicar, ele detalhou aí, mas em resumo, alguns benefícios, eles encerram o prazo aí
5: né, em que foram concedidos, aí vem outros, a exemplo desse desconto a partir do início do mês, teve óleo diesel que deu até uma subidinha no preço, mas em resumo, o que a gente pode dizer é que o TRR Tradição vai encontrar as melhores alternativas para você, cooperado, para você do campo aí, então procure o TRR Tradição e saiba mais. Vamos falar agora do clima?
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5: Nós estamos com o tempo bom, 13 graus em Pato Branco, 12 graus em Mangueirinha. Atenção, ouvintes da Rádio Araucária. E vamos saber como vai ficar na micro-região de Pato Branco o clima, pelo menos a previsão para hoje, para os próximos dias. Vem mais frio por aí. Ronaldo Coutinho do Prado, direto da Climaterra São Joaquim. Bom dia, Coutinho.
6: Bom dia. É, o dia segue friozinho na região, mínimas aí de 7 a 10 nas baixadas, 10, 11 no alto. E à tarde pode chegar ao passar dos 20 graus. Tempo bom. No sábado e domingo fica mais frio, entre 6 e 9 graus, alguns pontos mais e menos, geada ali nos Campos de Palmas, e agradável à tarde. Provavelmente na segunda poderemos ter chuva, talvez já de madrugada amanhã ou ao longo da segunda-feira o tempo vira com chuva, trovada e queda na temperatura. Ainda tem alguma chuva também na terça, esfriando mais à noite. Da Climatera, Ronaldo Coutinho.
5: Valeu, Coutinho. Vem chuva no início da semana, conforme você ouviu aí com o Ronaldo Coutinho do Prado.
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5: Movimentação, vários fatores aí, inclusive ontem, no dia de Corpus Christi. A gente conversava com o Júlio Rangel, trader de commodities, especialista em commodities aí junto à Tradição. E ontem mesmo, vários acontecimentos aí. Vamos repassar para você de forma atualizada, então? Bom, a Cooperativa Tradição pagava anteontem, porque ontem feriado, não foram divulgados os preços aí, mas preços da quarta-feira, a soja fechou a R$113,50, milho R$58 a saca de 60 quilos, trigo, claro, depende da classificação, mas na média R$70 a saca de 60 quilos. Hoje a Tradição vai divulgar aí no decorrer do dia as novas cotações aí. E aí, Júlio Rangel, seja bem-vindo aqui no programa, comenta pra gente os acontecimentos principais da semana. Bom dia.
7: Bom dia, nosso amigo cooperado, bom dia, nosso amigo ouvinte. Vamos para mais uma atualização semanal do mercado de commodities agrícolas. Bom, vamos iniciar a sexta-feira trazendo uma análise um pouco mais detalhada aí sobre a forte pressão negativa que foi registrada na Bolsa de Chicago na última sessão. Sem o suporte dos fatores extraordinários que sustentaram as altas nas últimas semanas, os preços agrícolas agora eles passam por um momento de reajuste técnico, né? Retornando ali aos seus fundamentos reais. No cenário internacional, o mercado financeiro global ele observou uma intensa migração de recursos entre ativos, influenciado por grandes lançamentos de ações no mercado, como, por exemplo, o processo de abertura de capital da SpaceX. No campo geopolítico, o setor energético ele registrou desvalorização, com o petróleo recuando cerca de 3%, cotado ali na casa dos US$94 o barril. Apesar do anúncio de mais um cessar-fogo entre Israel e Líbano, o mercado ele mantém cautela quanto ao cumprimento das tréguas, uma vez que já tivemos, nos últimos tempos, aí, tréguas anunciadas que logo depois foram descumpridas por ambas as partes, né? Enquanto isso, o governo dos Estados Unidos ele enfrenta pressões internas decorrentes dos gastos militares elevadíssimos, né, devido a esse último conflito, essa última guerra, e o que leva também a uma inflação pressionada internamente no país, uma vez que, além dos gastos, né, propriamente ditos, ainda tem o efeito da alta nos combustíveis e nos alimentos, né, que nos Estados Unidos está bem latente. Isso tudo fez com que o Congresso norte-americano aprovasse uma legislação que limita novas incursões em conflitos, especialmente nesse do Irã. E essa conjuntura indica que o governo americano poderá buscar saídas diplomáticas para mitigar os desgastes políticos internos, né? Evitando ali que esse conflito se prolongue ainda mais e cause ainda mais esses efeitos indesejados aí. Olhando para o mercado cambial doméstico, os negócios em dólar permaneceram fechados na última quinta-feira devido ao feriado de Corpus Christi. No entanto, no encerramento da última quarta-feira, que foi a última sessão que nós tivemos aberta, o dólar se valorizou bastante perante o real, né? A gente viu ali em certos momentos cotado até na casa dos 5,9, e isso se deve a uma valorização global ali do dólar, que reflete uma pressão inflacionária que os Estados Unidos vem sofrendo, o que aumenta ali uma expectativa para manutenção ou até aumento de juros interno ali. Bom, no complexo soja, o mercado ele havia se sustentando ali em patamares de 12 dólares e até US$12,30 por bushel nas últimas semanas, com base em duas premissas. O suporte do petróleo, né, devido ao conflito aí, que elevou o preço do petróleo, do diesel e dos derivados, enfim. E também havia uma expectativa de que a China importasse até 25 milhões de toneladas nos Estados Unidos. Contudo, esse cenário de demanda norte-americana não se confirmou. E atualmente, a soja da América do Sul, né, considerando aí Brasil e Argentina, ela custa cerca de 35 até 40 dólares por tonelada, mais barata que a soja norte-americana. Diante dessa disparidade de preços, a China, que tem tido estoques altos, né, internamente, ela tem evitado comprar essa soja americana, né, a soja dos Estados Unidos, que acaba sendo bem mais cara, e ela tem acessado mais o nosso mercado aqui sul-americano, tanto o nosso, né, do Brasil, quanto da Argentina. E com o encerramento do ano comercial norte-americano, em setembro de 2026, os estoques eles caminham para se projetarem confortáveis ali, se situando de 8 a 10 milhões de toneladas, o que também mantém um certo conforto ali com relação à oferta e demanda doméstica ali para os americanos. Bom, do lado da oferta da soja, o plantio da safra 2026 ele segue um ritmo bom ali, se comparado aos últimos anos. Até o momento não tivemos nenhum fator ali negativo, então tudo caminha para ser uma safra, ao exemplo do que foi no Brasil, uma safra muito boa. Então, quanto a isso, não temos nenhuma preocupação na oferta global. Encerrando o panorama setorial, falando um pouco sobre o mercado do milho, né, que também sentiu nessa última sessão um pouco da pressão, né, visto que o milho também vinha subindo no mercado internacional devido à preocupação energética. Ele sofreu uma certa correção ali na casa de 1,6% a 1,7% no final da sessão de Chicago, só que foi bem menor do que a pressão sentida na soja, né? O mercado ele permanece atento ao ritmo dos embarques para o exterior aqui no Brasil e as condições climáticas para desenvolvimento da safrinha, principalmente ali no Mato Grosso, que é o principal produtor do milho segunda safra, né, da safrinha no Brasil. A volatilidade cambial e as incertezas geopolíticas observadas ao longo da semana, elas reforçam ali a necessidade de uma gestão rigorosa nos custos de produção. A recomendação é sempre, né, monitorar a janela de oportunidade para realização de travamento de preços, assegurando as margens operacionais de atividade, uma vez que o custo de produção ele vem sofrendo alguns picos aí. Então é sempre bom estar atento e conciliar o melhor momento de travamento de preços, tanto na compra dos insumos quanto na venda do grão. Bom, vamos ficando por aqui. Tenham todos uma excelente sexta-feira, uma boa jornada de trabalho, um ótimo final de semana e até a próxima.
2: Igualmente, até a próxima, Júlio Rangel. Ele comentou aí, ficar atento nos melhores momentos para travamentos de insumos e também de grãos. Falamos de grãos, que é a especialidade, a área aí do Júlio, e vamos a outro setor, que é justamente comprar bem os insumos. João Ropen, gerente comercial, engenheiro agrônomo da Tradição. E aí, João, atualiza para a gente o cenário internacional para os insumos.
8: Cenário internacional para o agronegócio brasileiro segue sendo muito afetado por notícias do exterior. Nós tivemos aí nos últimos dias um arrefecimento do conflito Estados Unidos versus Irã. As notícias elas se concretizam no dia, no outro dia elas alteram. Então o mercado, ele não, nesse momento, não consegue trabalhar com uma previsibilidade com relação ao que está acontecendo nesse conflito, que acaba nos afetando muito diretamente com relação às commodities e principalmente aos fertilizantes. Nesse momento nós temos uma estabilidade de preço com relação ao cloreto, ao potássio, que foi o elemento menos afetado com relação ao conflito. Em contrapartida, nós tivemos o fósforo, toda a cadeia do fósforo extremamente afetada, principalmente pelos custos de produção que as minas tiveram. Hoje, para você extrair o fósforo, você depende muito de ácido sulfúrico, depende muito de enxofre, e esses elementos mais que dobraram desde fevereiro até hoje, e consequentemente os grandes produtores mundiais tiveram uma redução da sua produção por conta de ter um custo produtivo extremamente alto. Nós estamos num período em que nós dependemos da logística para que esse produto saia da origem e chegue até o Brasil. Nós temos todo o desembaraço portuário, que no Brasil como um todo, ele não é o mais ágil. Então, nós precisamos considerar esses dias também que nós teremos de atraso futuramente. Então, o fosfatado, ao que nos indica hoje o mercado, nós não teremos uma movimentação de preços expressiva nesses próximos dias. Em contrapartida, nós temos um nitrogenado ajustando no mercado, porque o mercado tem muitos fornecedores aí no mundo que estão entrando agora para fazer ofertas de volume. Então, possivelmente, nesses próximos dias, nós teremos um ajuste com relação ao nitrogenado.
2: Valeu, João Ropen, pelas informações. Você, na dúvida, amigo cooperado, procure a sua unidade, o seu gerente, o consultor que atende a sua propriedade e saiba mais a respeito dessa questão aí dos insumos. Mas vamos falar agora de calagem do solo, correção do solo. O sucesso da próxima colheita começa com o solo bem preparado e a campanha de calcário já está em vigor, já está em andamento. O Elias Belé, engenheiro agrônomo, é o coordenador técnico e comercial, nos atende sobre essa campanha de calcário. São três tipos de calcário, né, Elias? Conte para a gente sobre a campanha, bom dia.
9: Bom dia, Edson. Bom dia a todos os ouvintes. É um prazer estar aqui mais uma vez. Sim, agora chegou o momento, nosso momento chave, na questão dos corretivos e principalmente do calcário da cooperativa Tradição para os nossos cooperados da região sudoeste do Paraná, Santa Catarina e Rio Grande do Sul.
2: Por que que a hora é agora do cooperado procurar vocês aí?
9: Principalmente, Edson, porque agora é o nosso melhor momento operacional, pensando na operacionalização, literalmente, das nossas lavouras, da nossa região. Nós temos uns dias bons agora de sol, clima apto para essa atividade ao ar livre, então tá bom de aplicar. Nós temos a logística nossa especializada, também conseguimos entregar na propriedade do produtor rural e em algumas unidades a gente tem estoque também para retirada, então o momento é agora. A gente sempre fala que o calcário e os corretivos em geral são feitos na nossa entre safra ou em manejo outonal ou de inverno, então realmente agora damos uma fortalecida e o nosso operacional anda mais rapidamente nesse momento a partir de maio, junho e julho.
2: Via de regra, o agricultor sempre ouviu falar no calcário calcítico e no dolomítico. Sim, tem essas duas opções, mas tem uma terceira opção que já vem gesso junto. Como é que é?
9: Exatamente, Edson. Então, falando para todos os nossos ouvintes, cooperados e produtores, a gente tem o calcítico dolomítico, a granel e em big bag. E além do que, há dois anos a gente trouxe uma inovação, que é uma exclusividade da cooperativa Tradição, que é o nosso corretivo Optimix. Ele só temos a opção a granel, mas ele é o calcário dolomítico e gesso agrícola junto, na mesma mistura, no mesmo pó de corretivo. Vem 2/3 ou 66% de calcário dolomítico para 1/3 de gesso agrícola. Esse produto é para aquele produtor nosso que já está com o bruto bem feito da química, física e biologia do solo e já vem para uma parte mais técnica, buscando atingir uns níveis melhores, mais altos de produtividade. Isso é um produto muito técnico, mas que está sendo muito bem difundido por nós, por toda a nossa equipe da Cooperativa Tradição.
2: O produtor que está de olho lá à frente na safra de verão, ele já fez análise de solo, coleta e análise, ou está fazendo nessa temporada? Como funciona isso?
9: Nós temos as duas opções do nosso cooperado. Tem gente que já fez, já está programado, a gente já fez pedido, já está entregando do jeito que o produtor prefere. Como também tem produtor que está retirando a sua safrinha agora, fazendo análise de solo. A partir do resultado da análise de solo, vai fazer os cálculos e aí sim pode entrar em contato conosco, com todo o nosso time comercial, o gerente de unidade, para a gente programar esse corretivo de solo, calcário, Optimix, dolomítico, calcítico, do jeito que for necessário.
2: Aquele abraço para sexta-feira. Bom dia, Belé.
9: Muito obrigado. Eu agradeço a todos os ouvintes e reforço. A Cooperativa Tradição está aqui para ajudar o nosso cooperado sempre fazer bons negócios. E agora é a hora. Calcário, corretivo, estamos a todo vapor. Muito obrigado e estamos sempre abertos. Podem nos procurar.
2: Obrigado. Um abraço a todos. Um abraço. Elias Belé, atenção cooperado, procura a unidade a que você pertence e saiba mais sobre a correção do solo.
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2: Na Semana do Meio Ambiente, uma programação especial, a Cooperativa Agroindustrial Tradição recebeu crianças para a trilha ecológica. Alunos do Remanso da Pedreira, no período da manhã, e os alunos da Escola Municipal Lions Club,
10: no período da tarde. Foram aproximadamente 700 metros de caminhada pelas trilhas do Espaço Ecológico da Tradição. Foi uma programação bem interessante que nós tivemos aí durante a semana, aí nesse ambiente onde nós temos a estrutura, a indústria da Tradição, né? Acompanhamos então essa movimentação aí, foi na quarta-feira, o Fernando Neitzke Júnior, assessor estratégico da cooperativa, falou sobre o recebimento dessa criançada aí, os alunos, os estudantes.
11: Bom dia, tudo bem, Edson? Então nós promovemos esse dia para que as crianças tivessem a experiência de caminhar, né, dentro da nossa mata que nós temos aqui no nosso espaço ecológico, atrás da nossa indústria de farelo de óleo de soja, recém-inaugurado. Nós temos esse espaço aqui justamente para fazer uma integração maior da sociedade com a natureza. Isso faz parte de um dos nossos objetivos como cooperativa, tanto na perspectiva ambiental, né, de preservação dos nossos recursos, do nosso meio ambiente, mas também de oferecer para a sociedade um pouquinho também dessa experiência.
10: Bom, informações do Fernando Neitzke Júnior, a professora da Escola Municipal Lions Clube, a Marione Scrassotta, falou sobre a atividade.
12: Então, primeira mão, assim, eu quero agradecer a Tradição, né, por este convite, porque momentos assim são muito importantes para que aqui a gente consiga, como professora, proporcionando às nossas crianças esta prática na natureza. Porque nós trabalhamos muito na teoria, com vídeos, imagens em sala de aula, e trazer as crianças para cá, para que elas conheçam em loco todo esse ambiente, reconhecer assim as nascentes, como elas chegam até os rios, ele ilustra muito o que nós trabalhamos em sala de aula. Então, momentos como esses, eles vêm ao encontro de toda aquela teoria que nós trabalhamos em sala de aula. Então, quero agradecer mais uma vez a Tradição por este convite. Quero agradecer a todos pela recepção, né? As crianças estão encantadas, tenho certeza que eles levarão para a vida deles esta experiência, que foi riquíssima, foi importante, foi primordial, gente. Muito obrigada. E assim, em nome da escola, né, a gente agradece. E trazer esses momentos são enriquecedores e importantíssimos.
10: Vamos, professora Marione Scrassotta, outros detalhes sobre a atuação na área ambiental a gente traz no próximo programa por aqui.
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10: Você sabia que a Tradição tem agora a linha de nutrição animal? É a marca Tradição nas sacarias aí, nas embalagens. É a marca Tradição, isso mesmo. Gelson Correia, vice-presidente, detalha pra gente. Bom dia, Gelson.
13: Bom dia, Edson. Bom dia a todos os cooperados da Tradição. A cooperativa, de forma oficial, está comunicando a todo o seu quadro social e ao mercado a nossa linha de nutrição animal. É mais um segmento que a cooperativa já se comunicou que tem, mas de forma oficial agora nós estamos já em todos os entrepostos, todo o nosso time, já temos uma linha de nutrição animal para o nosso cooperado começar a utilizar. Esse é um segmento que está no planejamento estratégico da cooperativa, já estava há muito tempo, é uma aspiração do quadro social. E agora, como eu falei, de forma oficial, a cooperativa já tem produto disponível para oferecer para o seu quadro social. Então é uma linha de nutrição animal, tanto para gado de corte como para gado de leite. E nós vamos estar fazendo esse trabalho para levar mais esse produto de qualidade, como é, felizmente, os demais produtos que a cooperativa sempre tem trabalhado nesses 23 anos. Então a gente quer aproveitar esse espaço com o programa da cooperativa na Junta Rádio, para que o cooperado conheça um pouco mais, procure o nosso time de nutrição animal, nosso time da pecuária, e comece a conhecer essa linha de produtos, que é mais um benefício que a gente traz para o nosso quadro social, é mais um produto que vem incrementar, no serviço que a cooperativa tem oferecido nesses 23 anos.
14: Dependendo do tamanho do rebanho, é uma diferente possibilidade ou outra ali, ou ensacado ou até caminhão graneleiro, é isso mesmo?
13: É exatamente, Edson. Nós temos o Cleusmar Pereira, que gerencia essa divisão para nós, então é um início de trabalho extremamente importante. Que a cooperativa, nós temos grandes parceiros, são produtos de alta qualidade, como qualquer um outro produto que está no mercado. Hoje ninguém pode estar no mercado oferecendo um produto que não tenha realmente alta qualidade, porque senão não tem persistência. Então a cooperativa sempre tomou muito cuidado para a hora que ela de fato chegar com os produtos, sejam produtos que venham atender a demanda do produtor. Então são vários tipos de produto ensacado, produto também a granel via caminhão. Então é um início de trabalho extremamente importante. Todo o nosso quadro social é sabedor, do planejamento que a cooperativa tem, principalmente no complexo industrial, que nós inauguramos há pouco tempo a nossa indústria de óleo e farelo. Então a cooperativa já, de certa forma, indiretamente, já está atuando nesse mercado com o farelo, desde que ela começou a trabalhar com a indústria em 2019, mas de forma assim mais organizada, com uma linha de produtos maior e melhor, é realmente agora o pontapé inicial, então, de oferecer essa linha de produtos para o nosso quadro social, para o produtor que trabalha com pecuária, tanto de corte como de leite.
10: Só boas informações aí sobre o assunto, né? 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Na região aí, saindo para Itapejara do Oeste, é o recado que a gente traz, então, da linha pecuária. Um abraço a você, obrigado pela companhia, pela audiência nessa madrugada, manhã de sexta-feira. Boa sexta-feira, boa manhã e bom final de semana desde já. Bom dia!
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0: Já do dia 5 de junho de 2026, é a primeira sexta-feira aí deste mês de junho. E o dia começa com tempo bom, 13 graus a temperatura aqui nos estúdios. Bom café para você aí, bom chimarrão. Se prepare para a jornada, você que vai para o trabalho nesta sexta-feira. Quem não vai também, nosso carinho aí pela audiência. Vamos acionar a equipe.
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0: 72, aciona a equipe que vai informar você a partir de agora. Bom dia, Tsonizer.
3: Bom dia a você, Célio Ruar, ouvintes da Selinalta. Uma boa sexta-feira. Sexta-feira em que nós temos efetivamente o início da festa de São Pedro, seu Célio Ruar. Hoje o primeiro item já a ser comercializado, a primeira edição de duas da Buchada. Atenção, daqui a pouco nosso pároco vai falar sobre a Buchada, entregue a partir do meio-dia de hoje. O pessoal já está trabalhando, preparando tudo lá no pavilhão São Pedro. Vou trazer informações sobre a atualização do rebanho. Tem que contar para a autoridade sanitária quantos animais tem na propriedade rural, independente de ser bovinos ou não. Independente da espécie, tem que dizer quantos animais de cada espécie tem. Vamos atualizar sobre essa atividade. O produtor precisa se adequar a isso. Informações também das rodovias. Gravíssimo acidente que envolveu o caminhão na região da BR-153, próximo ao Trevo do Horizonte. Pouco à frente de Palmas, também mulher ferida em acidente em frente ao posto da Polícia Rodoviária na PR-280 em Palmas. Em Pato Branco, furto e recuperação de veículo nas últimas horas, além de outros fatos que daqui a pouquinho a gente conta por aqui, Célio.
0: Bom dia, Tiago Tessano.
4: Bom dia, Célio Varo. Bom dia a todos que acompanham a Selinalta. Município de Pato Branco emite nota para atualizar as informações sobre o processo visando a terceirização da coleta do lixo aqui em Pato Branco. Quando que vai acontecer essa licitação? Daqui a pouco a gente explica o que o município está divulgando. Também, informações do setor de segurança. Mulher foi presa acusada de estupro aqui na região. Homem também foi preso por furto. Tem outros fatos aí dos atendimentos durante o feriado aqui na região. A gente explica e traz os detalhes já já.
0: Também, Karine Martins está com a gente. Bom dia, Karine. 7:04, outras que estão chegando por aqui. Classificação do PCC e do CV, Comando Vermelho, como terroristas pelos Estados Unidos, passa a valer hoje. Zelensky propõe encontro com Putin. PEC 6x1, Alcolumbre sugere etapa extra sem precedentes. Ator de Jumanji e Top Gun é morto após 81 anos. Em Los Angeles. Temos também aqui microempreendedoras vítimas de violência terão crédito especial. E a TE faz dispersão de 700 mil sementes de palmito Jussara para restaurar a Mata Atlântica. Caso Isis completa 2 anos de desaparecimento da adolescente grávida aqui no Paraná, sem julgamento de acusado de matá-la. Após 2 ataques em 24 horas, Recife volta a monitorar tubarões no litoral. Monique Medeiros, mãe de Henri Borel, deixa a cadeia após receber perdão judicial no julgamento do filho. Prazo de inscrição do Enem 2026 termina nesta sexta-feira. Temos também manchetes do esporte, seu Thiago.
4: Favoritas da Copa, Espanha e França, tropeçaram em amistoso preparatório. A seleção mexicana ficou goleada. O Brasil tem amistoso no sábado. Também os últimos preparativos do Pato e do Azures, visando uma rodada importante neste final de semana.
0: As manchetes que estão chegando aqui para Selinalta.
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3: 7:07, não perca a hora aí, acerte com a equipe da Serenalda que já está a postos. 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Começamos com os destaques e o que tivemos nas rodovias nas últimas horas, Edson.
4: Acidente gravíssimo, próxima região do Trevo do Horizonte para frente de Palmas, mas já na BR-153, saindo para General Carneiro, alguns quilômetros à frente aí do Trevo dessa região aí do Horizonte. O que ocorreu foi um tombamento de caminhão e o motorista ficou gravemente ferido. Os colegas do Canal 4 TV fizeram levantamentos aí de que foi em uma serra o tombamento desse caminhão, fora de cargo. O motorista perdeu o controle, colidiu contra um barranco e tombou na sequência, e com um impacto, o condutor de aproximadamente 45 anos ficou preso às ferragens, saiu gravemente ferido. Equipes de socorro encaminharam esse homem para atendimento médico na região aí, inicialmente em General Carneiro. Ele saiu gravemente ferido, a cabine destruída. A cena desse acidente chamou atenção aí na região da BR-153 na manhã de ontem, fato que foi um dos destaques das últimas horas em trechos de rodovias aqui da região. Daqui a pouco complementos desse fato e também outros acontecimentos nas rodovias aí. Célio Guaro.
3: Trago destaque da região agora, Tiago.
5: Uma jovem foi presa no município do Verê. Polícia Civil, através da delegacia de Dois Vizinhos, cumpriu ontem, pleno feriado aí, um mandado de prisão contra uma jovem de 19 anos. O que que ela fez? A ação faz parte de uma investigação relacionada ao crime de estupro de vulnerável. Segundo a delegada, a doutora Amanda Kutzner, a suspeita é investigada por produzir, armazenar e compartilhar imagens envolvendo crianças e adolescentes em ato de natureza sexual. Após o cumprimento da ordem judicial, a mulher foi encaminhada ao sistema prisional, está à disposição da justiça no Departamento de Polícia Penal do Paraná, o DEPEN. Segundo a Polícia Civil, o inquérito segue em andamento e vai ser concluído no prazo de 10 dias. Já foram identificadas 5 vítimas e já foram ouvidas 8 pessoas. Foram apreendidos eletrônicos para apurar a possibilidade de haver mais vítimas. Pessoas, inclusive, podem procurar a Polícia Civil para proceder denúncias em caso de identificação de mais vítimas. A delegada alertou para a responsabilização criminal das pessoas que compartilham ou armazenam esse tipo de conteúdo. Tem, inclusive, a situação aí do próprio Estatuto da Criança e do Adolescente, que prevê aí uma pena para quem armazena, para quem produz e depois acaba espalhando cenas de sexo ou pornografia envolvendo crianças e adolescentes. A mulher, jovem, de 19 anos agora, está à disposição da justiça, certo?
3: Que coisa lamentável, né? E o fato marcante aqui de Pato Branco, Edson?
4: 14:30 ontem, uma recuperação de veículo que tinha registro de furto. Foi na área rural de Pato Branco, a polícia não detalhou em qual comunidade, mas no interior do município foi localizado um veículo com registro de furto. A polícia recebeu informações de um automóvel abandonado e, após consultar os sistemas, a PM constatou o furto mesmo e o veículo foi guinchado ao terceiro batalhão e, na sequência, para a delegacia de polícia civil. Portanto, carro que é um veículo escorte, um escorte branco, recuperado pela polícia militar em comunidade do interior, e o dono comunicado na sequência. Célio Guaro.
3: Obrigado, equipe, trazendo os destaques desta sexta-feira. Só está começando aí o jornalismo e a gente deseja um bom dia para você, ouvinte. 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
3: 7:13, vamos até São Joaquim, Santa Catarina, Coutinho. Aqui 13 graus e como segue aí o tempo? Bom dia, Coutinho.
6: Bom dia. É, o dia começa aí com friozinho, alguns pontos abaixo de 10 graus. À tarde, talvez perto de 20 ou um pouco acima. E tempo bom, com variação de nuvens e sol. Mantenha o tempo bom no fim de semana. Manhãs frias, entre 6 e 8, 5 e 8 graus, nas baixadas e vales, algum nevoeiro. E à tarde, bem agradável, passa um pouco dos 20. Pode ter geada ali na região dos Campos de Palmas. E o final de semana bem aproveitável. Na segunda, poderemos ter chuva na região, com condições aí de tempo assim no geral, mas para tempo bom na região, com predomínio maior de nebulosidade na segunda, podendo ter chuva na madrugada amanhã, melhorando um pouco à tarde, e olhe lá. Mas é um tempo instável na segunda-feira. Na terça, alguma chuva na madrugada amanhã, melhorando à tarde, e tempo bom na terça com frio. Provavelmente teremos geada na quarta. Da Climatea, Ronaldo Coutinho.
3: Obrigado, Coutinho. Até mais. Então, segue tempo bom até na segunda-feira.
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3: 7:17, acerte com a Serinalta FM. Estamos desejando uma boa sexta-feira para você. E hoje, dia 5 e 11 de junho, gente, buchada aí no Pavilhão São Pedro. Participe da festa, portanto, começando hoje, buchada com retirada a partir das 12 horas no pavilhão. Vendas no local, pode passar aí no local hoje. A primeira rodada, então. E dia 13, feijoada beneficente em prol do Lar dos Idosos, São Francisco de Assis. Retirada também no Pavilhão São Pedro a partir das 11:30.
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3: 7:18, indicadores econômicos, dólar aí fechou antes do feriado a 5,06, R$5,06, euro 5,87, E nós temos os valores também, aí os últimos divulgados pelo Deral no dia 3. O feijão carioca tipo 1 vale R$360, o feijão preto tipo 1 R$230, o milho amarelo tipo 1 R$58, a soja industrial tipo 1 R$114, o trigo R$70, o boi em pé arroba R$350, a erva mate 19, o suíno em pé tipo carne 4,85 quilo e a vaca em pé arroba R$300.
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5: 7h23. 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Então, as duas pessoas atacadas por tubarões no Grande Recife deixaram a unidade de terapia intensiva UTI nesta quinta-feira. Elas tiveram uma das pernas amputadas e seguem hospitalizadas. Depois de cirurgias e dias sem tratamento intensivo, a alta representa um avanço no quadro clínico. A saída da UTI indica que os dois pacientes superaram um momento mais crítico, marcado pela hemorragia. O risco da infecção, no entanto, ainda existe, já que a mordida do animal tem alto potencial de contaminação. Por isso, ambos continuam em observação, fazendo uso de antibióticos agora na enfermaria. Os dois ataques aconteceram em um intervalo de pouco mais de 24 horas e envolveram tubarões de espécies diferentes. No domingo, um menino de 11 anos foi mordido por um tubarão cabeça chata na Praia de Piedade, em Jaboatão dos Guararapes, na região metropolitana do Recife. O ataque ocorreu perto da faixa de areia e o garoto perdeu a perna esquerda. Na última quinta-feira, ontem, ele foi transferido para um hospital particular. Na segunda-feira, dia 2, a perna direita de Marcela Vitória, de 19 anos, foi arrancada por um tubarão tigre na praia de Boa Viagem, na capital pernambucana. Segundo testemunhas, ela estava em área rasa, com água na cintura, na altura aí da cintura. Um médico mineiro que estava de férias na região e prestou os primeiros socorros, a jovem visitou Marcela no hospital. Em vídeo, ele afirmou que está bem e confiante na recuperação da jovem. Enquanto isso, as autoridades buscam entender o comportamento dos tubarões no litoral do Grande Recife. As pesquisas serão retomadas após 11 anos sem monitoramento contínuo, período em que não se sabia o paradeiro desses animais e em que foram registrados 10 ataques. Agora, com 2 ataques aí, e os dois aí, o menino e a menina, perdendo uma das pernas lá no Recife. 7h26, Edson.
6: Vamos falar sobre a festança do nosso padroeiro, Célio Vara. Tá começando a festa de São Pedro, literalmente começando hoje, com a entrega do primeiro item, a primeira delícia, o primeiro prato, que é a buchada. Nós temos a novena de 20 a 28 de junho, a festa do nosso padroeiro, com um momento religioso e também festivo no dia 29. E o tema desse ano, com São Pedro no caminho da conversão, da negação ao amor. 94ª festa de São Pedro Apóstolo, junto ao pavilhão São Pedro, junto à Igreja Matriz São Pedro Apóstolo. Ontem, uma multidão na Praça Presidente Vargas para a missa no dia de Corpus Christi, missa transmitida aqui pela Rádio Selinalta às 15 horas, próximo a 2 horas, é 1h50 aí de celebração, e dentro dessa celebração também a gente teve a procissão no entorno da Praça Presidente Vargas. Então, uma multidão realmente na Praça Presidente Vargas, e agora a gente vira a chave para a buchada. Nós estivemos durante a semana tratando sobre Corpus Christi e também sobre a festa de São Pedro, conversando com o Frei Evandro Balestrin, o nosso pároco da paróquia São Pedro Apóstolo, e assim ele fala sobre a buchada servida hoje a partir das 12 horas para a retirada no pavilhão São Pedro. Novas informações aqui da Igreja Matriz São Pedro Apóstolo, também do pavilhão São Pedro. Frei Evandro Balestrin, o nosso pároco da paróquia São Pedro Apóstolo, está começando a festa de São Pedro. Frei, paz e bem, seja bem-vindo.
7: Paz e bem a todos aí da Selinalta. Então a gente sempre sabe que a gente começa sempre com a buchada. Dois eventos, né? Dia 5 e dia 11 vai ser a outra entrega. O pessoal às vezes, vou deixar para dia 11, vocês não conseguem mais, né? Então, já vão estar aí a partir do meio-dia, a entrega do bucha, R$ 45,00, então, quem desejar aí adquirir, tá um preço muito bom, né? Para quem quer aí um baldinho de um quilo, né? Adquirir também a buchada.
5: O detalhe aqui, Frei, que sempre entregava à tarde, mas cedo tinha gente aqui no portão já pedindo, né? Então anteciparam para essa edição, né?
7: É, meio-dia, se o pessoal não vai abrir antes, porque às vezes o pessoal vem 11, 11 e pouco, já fica na fila, mas assim, nós não temos como, porque tem que fazer, né? A gente chega de manhã cedo e começa a fabricar, ele é quente, feito na hora, então não tem como a gente fazer o dia anterior e deixar ali para venda. Então a gente já vai fazendo e já vai vendendo. Então esse é o objetivo nosso também. Então a partir do meio-dia vai ser feita as entregas, então, do bucho aqui.
5: Bom, aí teremos feijoada, teremos outros momentos também dessa programação, Frei, mas sobre o preparo, sobre trabalho, sobre voluntários, algum recado nesse momento importante aí sobre a festa para a gente fechar aqui, Frei?
7: Ah, o voluntariado é sempre muito importante. Claro que nós ontem conseguimos já picar toda a bucha, tá tudo pronto, e então só falta fazer mesmo, eles fazem aquele pré-cozido, depois põe na geladeira, refrigerar de novo, depois agora vem toda a questão de tempero e cozimento maior, então tira aquela água primeira do bucho, que sempre é o processo da buchada normal, mas assim, tá bem adiantado, assim, graças a Deus já conseguimos deixar meio que pronto para dia 5 já poder só chegar e fazer mesmo a buchada. Então o voluntariado sempre é importante, sempre é muito bom, né? Sempre que tiver oportunidade e for anunciado que vai ter o corte do bucho, como foi nessa terça-feira, portanto, veio muita gente, já cortaram tudo, deixaram tudo prontinho, arrumadinho, limpo, caprichado pra gente fazer.
5: E pros pastéis?
7: Pastéis fizemos 64 mil mas quase 65 mil, já conseguimos fazer mês de maio todo, nós concluímos toda essa fabricação das massas. Agora é só dia 20 mesmo, quando for fazer os pastéis, aí precisa um voluntariado, né? Pra fechar recheio, vai ser feito as coisas, fritar e assim por diante.
5: Maravilha, paz e bem, Frei, boa festa pra
7: paz
5: todo mundo
7: bem,
5: aí.
7: Paz e bem, boa festa, bem-vindos aí à nossa festa São Pedro.
6: Frei Evandro Balestrin, quando nos atendeu, ainda durante a semana, convidando para o início dessa festança hoje. Então, hoje nós temos aí a buchada no dia 11 também, no dia 13 a feijoada beneficente, no dia 27 o leitão assado, nós teremos aqueles festejos tradicionais no pavilhão com bingo, as delícias todas, o pinhão e outros itens aí, doces, salgados, bebidas, comidas típicas, de 20 a 29. E aí nós temos a programação religiosa também. O dia 29 é a grande festança, o dia do padroeiro, com a tradicional churrascada. Então são as informações sobre a nossa festa. Meio-dia de hoje, entrega nos baldinhos, Sérgio Guaro, com aquela porção de um quilo a R$ 45,00. Não tem como reservar, não tem como comprar antecipado aí o ingresso. E sim, vai para a fila e já compra na hora ali. É na hora a aquisição e a retirada, e também é para retirar, não é para saborear no local. 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Célio Guaro.
8: Obrigado, Edson. A gente acompanha a festa de São Pedro hoje, então, buchada. Pode passar aí no pavilhão São Pedro e retirar a sua. 7:32.
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5: 7h35, agora esporte, o destaque esportivo, conte aí, seu Thiago.
22: Vamos lá, contar aqui, Célio, do que nós teremos. Não tem Brasileirão Série A nesse final de semana. Os times estão de folga, de férias.
5: Que triste.
22: Mas, né, vamos focar no mais próximo, no local, no regional, porque tem o Pato e tem o Azures. Atualizando as informações aqui na Selinalta. 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Das loterias, ontem o feriado nós não tivemos. As loterias, elas voltam hoje. Ontem teve dois jogos da Liga Silver. Nós tivemos o América de Natal 5, Concórdia 3 e Sport e Apodi empataram em 1-1. E ontem também ganhou destaque aqui das seleções, das favoritas até para a Copa, a Espanha 1-1 com o Iraque, em casa esse jogo, e a França perdeu para a Costa do Marfim por 2-1. Fazia mais de um ano praticamente aí que a França não perdia um jogo. Tomou dois. Da Costa do Marfim. O México fez 5-1 na Sérvia, República Tcheca 3-1 na Guatemala, Irã 2-0 em cima de Mali. Os amistosos, né?
8: Visando. Estão escondendo aí o jogo.
22: É, ou é isso aí. O Mbappé jogou. Do lado da Espanha não jogou, ia mal. Mas fica agora a expectativa para saber. Agora, quando for valer realmente, eles vão estar nervosos ou não?
8: Agora as brincas não valem nada, né?
22: É.
8: Ninguém se esforça muito.
22: Nós temos outros amistosos, inclusive tem um amistoso da seleção brasileira. O técnico Ancelotti ontem fez novas mudanças. Fica aí uma expectativa para saber do time que ele vai colocar em campo contra o Egito. Amanhã, 19 horas, amanhã o jogo amistoso da seleção brasileira. A programação do final de semana, nós teremos Campeonato Brasileiro da Série B. Hoje tem Operário e Juventude. O Londrina joga amanhã contra o Criciúma. Nós temos pela Série D, então, a rodada derradeira aqui. Teremos domingo, 3 horas. O São Joséense pega o Marcílio Dias. Blumenau contra o São José e o Azures contra o Brasil de Pelotas. Aqui não tem escapatório para o Azures, é ganhar o jogo e torcer para o empate do São José.
8: Ganhar é pegar o Rosário.
22: É.
8: Então, isso vem um milagre.
22: Se, mas esse milagre não está, o milagre maior já com uma parte já foi, né? Então já tivemos aí para colocar o Azures em condição. Ingressos para esse jogo domingo, R$20 arquibancada e R$30 nas cadeiras. Nós vamos conhecer também o campeão paranaense da segundona nesse final de semana. Amanhã tem Paraná e Paranavaí. No domingo tem a final da Copa Sul-Sudeste, a Chape pega o Avaí no jogo da volta. Pela Liga Nacional de Futsal, a rodada tem hoje Magnus e Cascavel. Amanhã tem o Jeque contra o Jaraguá, Carlos Barbosa e São José. O Pato vai pegar o Praia Clube, 6:30. Então esse jogo em Pato Branco, na Arena Cláudio Petricoski. Ingressos à venda aí para a partida. O Pato colocou a R$30 o primeiro lote, 15 a meia entrada, 30 e 15. Então amanhã pega o líder da Liga Nacional. Ano passado o Pato perdeu para o Praia. Sempre dá um jogo assim enroscado. Mas é jogo grande. E o Praia está invicto. Será que o Pato derruba o invicto amanhã? Teremos amanhã também Marreco e Atlântico. No domingo, Minas e Campo Mourão. Então são os jogos aqui. Vai ter um jogo da Liga Silver, Joaçaba e Blumenau no domingo. E tem a Liga Feminina. Amanhã as Patinhas jogam às 18 horas contra o Marechal. Jogo no Dolivar Lavar. Vai ter rodada nesse final de semana também. Nós temos o Paranaense da Prata. Os jogos das equipes aqui da nossa região amanhã. Coronel e Cândido de Abreu, Mariópolis e Capanema, Paranaguá e Planalto, Clevelândia contra a BL de Camborão e o Mangueirinha pega o Palotina. São os jogos aqui. Fica a expectativa também deste confronto. Aí esse final de semana também tem um amistoso da seleção feminina. O Brasil pega os Estados Unidos no futebol também. Então é a agenda para a gente acompanhar, aguardar nesse final de semana. O Pato, dependendo da vitória, se conseguir, pode ganhar posições na tabela. E do lado do Azures, é aquele jogo para ver se vai classificar. Se classificar, aí teremos os jogos de mata-mata, vai folgar na semana que vem. Os jogos aí entre 20 e 21, 27 e 28 de junho, para ver quem vai avançando aí na Série D do Brasileirão, Sérgio.
8: Diminuindo, né, por causa da Copa do Mundo. Diminuindo os jogos.
22: É.
8: Né? Ah, mais focado na Copa do Mundo a partir de...
22: Dá uma pausa, na, principalmente para a Série A, que movimenta muito mais, né? Uhum. Copa do Brasil, Libertadores e agora até o dia 19 de julho, final da Copa. Uhum. A Copa que vai começar, então, semana que vem, quinta-feira, menos de uma semana agora. México e África, Coreia e República Tcheca. Sexta-feira que vem, Canadá e Bósnia, Estados Unidos e Paraguai. Já começa a aparecer aqui, no fim da página, os jogos da Copa do Mundo.
8: E sabe. O que, que aconteceu que o senhor não recebeu chá hoje? Só veio o meio aqui, ó. Ó.
22: Pois é.
8: Ué, te boicotaram hoje, Thiago Tessano?
22: O que aconteceu?
8: Não sei, veja aí.
22: É greve, meu time tá de férias, eu acho que daí por isso daí não tem. Né?
8: Ah, chegou.
22: Ah, tá. Tava tem que intimar
8: lá,
22: agora.
8: Tava lá no outro lado.
22: Escondido.
8: Ah, tá bom, não tinha visto.
22: E isso que não era jogo com... Não jogamos?
8: Pensei que estavam, né?
22: Diz que deram férias pro jogador, diz que eles estão em casa assistindo o jogo. Pra ver se eles aprendem.
8: Todo mundo. Quem ficou...
22: Né?
8: Vai assistir aí pra aprender a jogar.
22: Como jogar?
8: 7h42.
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7: 7h47, de volta amanhã, Selinalta, jornalismo, 13 graus é a temperatura, amanhã de sexta-feira, primeira sexta-feira aí deste mês de junho. Tempo é bom, segue assim, segundo o Coutinho. Vamos seguindo aí, informando o ouvinte. Agora temos informação sobre o lixo aqui em Pato Branco, seu Thiago.
8: Exato, Célio. A gente já vem acompanhando essa situação aí que o município visa fazer a contratação de uma empresa para fazer a coleta, né, do orgânico. E aí, quando isso acontecer, focar com a estrutura do município para o reciclável.
7: Uhum.
8: E nas últimas semanas, nós tivemos aí, nas últimas horas, questionamentos, principalmente nas redes sociais, colocando aí que o município teria ocorrido a derrota definitiva da licitação e que não vai mais acontecer. O município de Pato Branco, através da assessoria de imprensa, emitiu uma nota dizendo o seguinte, esclarecendo, uma nota informando sobre o processo licitatório da coleta do lixo aqui em Pato Branco.
7: Certo.
8: Então a prefeitura, a nota aqui que foi publicada ontem, período da tarde. Então a prefeitura de Pato Branco, em atenção ao princípio da transparência e o direito da população ser informada, esclarece os fatos relacionados quanto ao processo, a licitação sobre a coleta e o transporte dos resíduos sólidos urbanos. Dessa situação, o município coloca que, primeiro, está registrando que a suspensão do pregão não é uma novidade e tampouco contraria qualquer posicionamento da prefeitura. A medida já era de pleno conhecimento da prefeitura, da administração, que cumpriu a decisão que foi assim que foi notificada. Então veio uma decisão lá do Tribunal de Contas para suspender. O certame está suspenso desde então. Teve um episódio no ano passado, na virada do ano, e agora um mais recente, que nós informávamos aqui, né, que também tinha sido suspenso por uma segunda vez. E foi em atenção o que disse o Tribunal de Contas do Estado do Paraná, o TCE. O que o tribunal apreciou na decisão, na sessão, foi a manutenção ou não da medida cautelar que já está em vigor, e não o mérito definitivo. Então, na nota aqui, a prefeitura diz que é uma etapa do processo distinta da análise de fundo. A defesa que o município apresentou, ela está sendo analisada pelo corpo técnico e jurídico do Tribunal de Contas. E, segundo o município, é precipitado tratar a decisão como uma derrota ou como algo já definitivo, que teria ocorrido irregularidade. É o que a prefeitura está dizendo aqui nessa nota. Quanto ao que foi divulgado em abril deste ano, a prefeitura reafirma que os esclarecimentos técnicos daquela ocasião foram elaborados com rigor e demonstram a fundamentação do procedimento licitatório. A defesa ainda está sendo analisada pelo Tribunal de Contas. A razão por isso que qualquer conclusão antecipada sobre o resultado é imprópria e contrária ao devido processo legal. A Prefeitura reitera o comprometimento com a legalidade e com a melhor contratação possível para o serviço da limpeza. Se o TCE, ao final da análise do mérito, aponte a necessidade de ajustes, seja na modalidade de contratação ou nos documentos técnicos, o município vai fazer as adequações necessárias, adequando o termo de referência e o estudo técnico preliminar detalhado, até que o processo atenda os critérios estabelecidos pelo órgão. A coleta e o transporte em Pato Branco são serviços essenciais à população e a Prefeitura, pelo que consta na nota aqui, na nota diz o seguinte, que a Prefeitura está comprometida em conduzir o processo de forma transparente e observando as exigências legais. Por fim, a administração lamenta aí questionamentos a respeito, né, colocando que já teria sido uma situação definitiva. O município reafirma o compromisso com o diálogo e também com a imprensa e com a sociedade patobranquense. Veio assinado ontem, né, do dia 4 aqui, explicando.
7: Estão pedindo mais alguns ajustes, é isso, senhor Tiago?
8: Teve algumas matérias veiculadas, alguns comentários que, olha, o Tribunal de Contas condenou o município, né, que está errado essa licitação. O município diz que não é essa análise, essas novidades aqui, não é o martelo batido definitivo. Tem ainda algumas, o município encaminhou algumas adequações lá. E aí tem que passar, né, resolver esse embrólio e, se tiver o ok do Tribunal de Contas, para o município fazer andar. Agora, se vir uma decisão que tem que mudar alguma coisa, o município também diz que pode mudar a licitação. Que a ideia é fazer uma licitação, contratar uma empresa. A gente já comentou aqui uma ideia, né, de contratar uma empresa que tem alguns caminhões para fazer, sim, a coleta do lixo orgânico. Quando isso acontecer, a estrutura que o município tem vai dar um suporte para o reciclável. É uma demanda aí que, né, o pessoal tem questionado.
7: Burocracia, né?
8: E também é um ponto que é uma pauta aí que, desde o início da administração, muitas reclamações a respeito disso. Então, a gente já ouviu aqui o próprio secretário de meio ambiente e agora a gente fica aqui no aguardo. Não tem prazo aqui para vir o desfecho. Pode sair semana que vem, como pode demorar um pouco mais, pode ir se arrastando. Mas tem que aguardar agora um posicionamento definitivo do Tribunal de Contas do que vai acontecer com a temática aí da terceirização na coleta do lixo.
7: Então, continua tudo igual por hora.
8: Igual.
7: Pessoal reclamando do lixo.
8: O município fez aí alguns ajustes aí para tentar diminuir o problema, né, para tentar atender. O orgânico, o município faz a coleta, o reciclável tem com a cooperativa que dá o suporte para fazer a coleta, mas ainda temos algumas situações que o pessoal volta e meia manda mensagem para a gente aqui reclamando, né? Ah, não passou na minha rua, faz uma semana e tal, ainda tem demanda a respeito disso. E por outro lado, o pessoal também coloca, esse ano teve aumento na coleta do lixo, né?
7: 20%, né?
8: Então, digamos assim, é um pepino para o município tentar resolver, né? Com essa temática. A ideia é terceirizar agora, mas só que está no processo, ainda está tudo parado.
7: Muito bem, está aí, portanto, a explicação. Obrigado, Thiago. 7h53.
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3: Informa a hora certa. 7:55.
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7: Nós temos nota de agradecimento às famílias Zap e Stefaniaki. Vem por meio desse comunicado agradecer ao doutor Nestor, a Unidade de Saúde de Bom Sucesso do Sul, ao prefeito Michael, as ministras, amigos, parentes e vizinhos que estiveram ao nosso lado nesse momento de dor com o falecimento de Miguelina Zap Stefaniaki. Convidamos a todos para a missa de sétimo dia, que será na Igreja do Perpétuo Socorro, rito ucraniano aqui de Pato Branco, sábado, amanhã, às 19 horas. Por mais este ato de fé e solidariedade cristã, as famílias de Miguelina Zap Stefaniaki agradece. 7:57. A gente vai seguindo, informando o ouvinte da Serinalta, já a equipe, trazendo aí mais informações locais e regionais. E a nível de país, Monique Medeiros, mãe do menino Henri Borel, foi solta na tarde desta quinta-feira. Ela deixou o Instituto Penal em Bangu, na zona oeste do Rio de Janeiro. A libertação ocorreu após a Justiça do Rio de Janeiro conceder perdão judicial a Monique no julgamento pela morte do filho. A decisão foi anunciada na madrugada de ontem. Já falamos dessa matéria ontem cedo. A soltura foi determinada pela juíza Elizabeth Machado Louro logo após a leitura aí da sentença. O conselho de sentença do segundo tribunal do júri desclassificou a acusação de homicídio doloso quando há intenção para homicídio culposo, modalidade que não existe a intenção de matar. Com isso, a magistrada aplicou o perdão judicial, extinguindo a punição pelo crime. Já o padrasto aí, você deve lembrar que falamos ontem, a imprensa divulgou, pegou aí o Jairinho, tá? O Jairinho, ex-vereador lá do Rio, pegou 43 anos. 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A escolha aí a sua mais próxima da residência, Center Supermercados. 8 horas pontualmente, vamos ouvir agora a Palavra Amiga, já voltamos.
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9: Amigo trabalhador, uma das coisas mais difíceis da vida é o relacionamento entre pessoas. Isto é fácil de entender. Cada um de nós é um ser único, com vontade própria, personalidade, cultura diversa e características individuais. Isto nos reveste de uma certa autoridade e nos coloca num pedestal. Mas na mesma proporção em que cultivamos estes valores, crescem ao lado nossas fraquezas e imperfeições. Isso é mais ou menos como uma lavoura, onde se cultiva determinada planta, mas o tal do inso insiste em estar sempre presente. Estando em cima de pedestais, esquecemos nossas imperfeições e ficamos olhando para as fraquezas dos outros. Nossas imperfeições, os nossos insos interiores, nos impedem de ver virtudes nos colegas, amigos, pais e superiores. Isso só se cura com uma boa dose de compreensão. Quando aprendemos a nos colocar no lugar dos outros e a tratar as pessoas como gostaríamos de ser tratados, as barreiras de relacionamento começam a cair. O que precisamos fazer é viver na pele do outro. A falta desta vivência é o motivo dos conflitos em ambientes de trabalho, nas famílias e nos círculos de amigos. Pense nisso. Será que não está faltando compreensão e sobrando orgulho em muitos ambientes sociais, familiares e profissionais? Não estaria

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2: E já estamos de volta, 8:02, acerte aí com a Selinalta, 8:02, manhã de sexta-feira, bom dia, 5 de junho, primeira sexta-feira do mês, temperatura subindo, agora 15 graus. Falando em temperatura em tempo, Coutinho já está de volta na programação, quem não ouviu Coutinho cedo, vai ouvi-lo agora. Seu Coutinho do Clima Terra, lá em São Joaquim, Santa Catarina. Segue bom, portanto, o tempo por aqui, Coutinho, bom dia.
3: Bom dia, o dia começa aí com friozinho, alguns pontos abaixo de 10 graus, à tarde talvez perto de 20 ou um pouco acima, e tempo bom, com variação de nuvens e sol. Mantém o tempo bom no fim de semana, manhãs frias, entre 6 e 8, 5 e 8 graus, nas baixadas e vales, algum nevoeiro, e à tarde bem agradável, passa um pouco dos 20. Pode ter geada ali na região dos Campos de Palmas. E o final de semana bem aproveitável. Na segunda, poderemos ter chuva na região, com condições aí de tempo assim no geral, mas para tempo bom na região, com predomínio maior de nebulosidade na segunda, podendo ter chuva na madrugada amanhã, melhorando um pouco à tarde, e olhe lá, mas é um tempo instável na segunda-feira. Na terça, alguma chuva na madrugada amanhã, melhorando à tarde, e tempo bom na terça com frio. Provavelmente teremos geada na quarta. Da Climaterra, Ronaldo Coutinho.
2: Obrigado, seu Coutinho. Até daqui a pouco, então, até segunda-feira, tempo bom e frio aí nas madrugadas. A Selinalta conta tudo para você, faz companhia, 8:04, aciona o Edson Eisen.
4: Vamos falar sobre defesa sanitária animal. Você agricultor, você proprietário de rebanhos, recorda que a gente não precisa mais vacinar aqui no Paraná contra a febre aftosa. Tínhamos campanhas em maio e novembro, não precisa mais vacinar, mas é preciso contar para a autoridade sanitária quantos animais tem aí na propriedade. Não só bovinos, qualquer espécie de produção, qualquer atividade econômica envolvendo animais aí, tem que dizer quantos animais tem que contar para a ADAPAR. É um compromisso que o Paraná assumiu, né, quando ficou livre da febre aftosa sem vacinação, fazer essas atualizações. É uma atualização anual do rebanho e das propriedades rurais. E está aquém do esperado. O pessoal está aderindo pouco a essa atualização. A Leonira Vigano Tesser, chefe regional da SEAB, Secretaria de Agricultura e Abastecimento, contou para a gente durante a semana sobre o andamento dos trabalhos. E tem até um projeto piloto para a sede Dom Carlos, no dia 10. Os profissionais da ADAPAR vão lá na comunidade, lá no pavilhão, para o produtor ir lá fazer essa atualização para fazer uma avaliação se dá certo ou não essa estratégia para dar uma acelerada aí na atualização do rebanho. Vamos ouvir, Leoneira, seja bem-vinda por aqui.
5: Bom dia, sim, nós temos aí um prazo até dia 30 de junho para que todos os proprietários de animais de produção façam a declaração, a atualização do rebanho junto aos escritórios da ADAPAR ou também pela internet, né, online lá no sistema, ou nos sindicatos rurais, nas prefeituras. Todas as prefeituras do Paraná têm os escritórios de atendimento municipal que estão também trabalhando nessa questão de pegar os dados dos animais. Que animais são esses? São bovinos, búfalos, peixes, colmeias de abelha, suínos, equinos. E é importante nós frisarmos que a autodeclaração, né, a atualização desse rebanho, ela se faz necessária porque nós temos alguns protocolos a seguir com relação à liberação do estado do Paraná como livre de febre aftosa sem vacinação. E o fato é que nós temos que saber, sim, o número de animais por espécie de todo o estado para que a gente consiga, sim, alimentar o sistema e, se porventura qualquer episódio sanitário, agir de forma rápida e, desta forma, cuidar do patrimônio do Paraná, que é a questão da agropecuária.
2: Tá,

0: Leonir, o pessoal precisa caprichar um pouco mais, né? Dá uma acelerada aí nessa atualização.
1: Nós passamos aí o mês de maio, né, desde o dia 2, pegando essas informações. O sistema ele atualiza automaticamente a partir do momento que é lançado, e a gente observou que alguns municípios da regional de Pato Branco ainda está muito baixo o índice. Então, a gente faz um chamamento aí para o produtor, proprietário, não deixar para a última hora.
0: O pessoal, digamos assim, entre aspas, estaria com receio de uma fiscalização, não quer manifestar muito essas informações na propriedade ou não é por aí?
1: Olha, existem algumas pessoas que ficam receiosas com relação a procurar o escritório da Agência de Defesa Agropecuária, porque morreu animal ou porque houve qualquer incidente e não vieram relatar com antecedência. Mas vocês podem ficar tranquilo que eu acho que assim, tem que vir, tem que conversar, tem que esclarecer. E com relação a cruzamento de dados com outras secretarias do Estado, não vai ocorrer e não ocorre. São dados confidenciais e são realmente com o objetivo da sanidade, da saúde agropecuária, da saúde dos animais.
0: E aí tem um, digamos que um projeto piloto, tem um compromisso numa comunidade para fazer meio que um corpo a corpo, é isso?
1: Nós vamos, no município de Pato Branco, especificamente na comunidade de Sede Dom Carlos, nós vamos trabalhar no dia 10 de junho, a partir das 14 horas, com várias pessoas, aguardando os produtores da comunidade e das comunidades vizinhas para que vão até o pavilhão da comunidade de Sede Dom Carlos para fazer esse relato dos animais, levar lá o número de animais que tem na sua propriedade. É um dia D para que a gente consiga atender o pessoal da região aí da Sede Dom Carlos, Sede Gavião, Linha Caprini, Santo Agostinho, Linha Esperança, Rondinha, enfim, Rio Gavião, que poderão estar conosco lá no pavilhão da comunidade fazendo esse relato. E da mesma forma, outras comunidades que têm interesse também estamos à disposição para, com a equipe, junto com a ADAPAR, com a gerência da ADAPAR, fazermos esse trabalho.
0: Valeu, Leonir, aquele abraço, um bom trabalho para todo mundo e que o produtor faça, né? É fácil acessar hoje até no celular, no computador ou então no Sindicato Rural em Pato Branco, por exemplo, né? Ele tem muitos caminhos, né?
1: Tem vários caminhos e é importante que o produtor, mesmo que seja para consumo próprio, para subsistência, ele faça sim a atualização do rebanho, nem que ele tenha poucos animais, nem que ele tenha só cavalos e equinos, que alguns acham que não precisa, precisa sim fazer essa atualização do rebanho junto à Agência de Defesa Agropecuária do Paraná, junto ao Sistema SEAGRE.
2: 10 de junho, então, é um projeto piloto em Sede Dom Carlos, a partir das 14 horas, pessoal das comunidades aí das redondezas, dá um pulinho no pavilhão, porque o pessoal vai fazer essa atualização. Ou então, de casa, você é agricultor, você que tem ovelhas, tem galinhas, tem pato, peru, seja lá o que for, tem que contar quantos animais tem na sua propriedade, você pode fazer isso pelo site, pelo portal adapar.pr.gov.br. É fácil, é tranquilo, se não tem condição ou não tem acesso ali na propriedade, dá um pulinho no Sindicato Rural, que o pessoal lá está fazendo essa atualização do rebanho. Garantia de mercado para as proteínas animais paranaenses, esse é um dos passos para isso. E o detalhe, Célio, depois da entrevista da Leonira aí, surgiu uma novidade que foi a abertura, foi a, digamos, o reconhecimento da China como o Paraná área livre de febre aftosa. Então teve mais um passo importante para garantir mercado para o
3: Muito
2: produto
3: importante.
2: paranaense. Então teve esse novo acontecimento, mas para isso tem que fazer o dever de casa, alertam as autoridades sanitárias aí.
3: Claro que sim, todo mundo aí contando os animais. Então conte e passe as informações. E com relação à China, mais mercado brasileiro ainda. Né? É situação difícil aí com os americanos, sobre taxando aí mais produtos, né? E a China diz que está aberta a fazer mais compras aí de carnes do Brasil. Já compra bem, já compra um monte de carne, vai querer comprar mais. Isso é bom para o país aí, para os produtores, enfim. E falando em China, Estados Unidos, as facções brasileiras, Comando Vermelho, CV, e o primeiro comando da capital, PCC, passam a ser classificadas como organizações terroristas pelo governo dos Estados Unidos nesta sexta-feira. Desde que a decisão foi anunciada pela gestão de Donald Trump em 28 de maio, o governo brasileiro tem mantido conversas no nível diplomático com os americanos para tentar reverter a decisão. Analistas veem a possibilidade de sanções econômicas e danos à troca de informações. Já auxiliares do presidente Lula não acreditam neste momento em operações militares americanas em território brasileiro.

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5: Vamos seguindo, jornalismo aqui na Selinalta até às 10h. Hoje, sexta-feira, já sexta-feira. Informando o seu Thiago Tessaro.
6: Nos outros fatos aqui das últimas horas, na área do terceiro BPM, a polícia informou que o feriado foi bem de boa, Sérgio.
5: É?
6: Nada de ocorrência, assim, de grande destaque aqui para nossa micro-região de Pato Branco. Mas a gente pega aqui a região como um todo, né, acompanhando a região sudoeste, o trecho aqui do noroeste de Santa Catarina. Em Campo Herê, o homem chegou em casa bêbado e agrediu familiares.
5: Nossa.
6: Situação onde uma pessoa foi presa, acusada de violência doméstica contra familiares. Foi no centro de Campo Herê. A polícia foi acionada e encontraram a pessoa alterada, sinais de embriaguez. Ele chegou em casa sob efeito de álcool, teve uma discussão e acabou agredindo duas mulheres que precisaram ser conduzidas ao hospital para avaliação médica. Uma delas teve que ficar hospitalizada em decorrência das agressões. Ele bateu bastante aí na mulher. Durante o atendimento, a informação aí que ele precisou até, inclusive, né, porque o rapaz ele não se continha, estava bem nervoso. E dessa situação, foi encaminhado à delegacia de polícia para os procedimentos. Policiais repassaram a idade, 18 anos. Acabou agredindo e investindo contra familiares. Dessa situação em Campo Herê. Nós tivemos também um caso que foi registrado aí na divisa com a Argentina. Homem foi preso porque incendiou um galpão da ex-companheira. Homem de 34 anos foi preso. Ele é apontado como responsável por um incêndio em uma propriedade, fica na divisa, já pertencendo aqui Bernardo de Irigoyen, na Argentina. É na divisa. A ocorrência teve início quando uma moradora acionou a polícia para informar de um incêndio lá na propriedade. Chegando no local, os agentes constataram que as chamas atingiram um galpão que era utilizado para armazenar lenha ao lado de uma casa. O fogo, na sequência, foi controlado dessa situação e a mulher disse que tinha um suspeito do ex-companheiro como o autor desse incêndio. Pouco tempo depois, o suspeito foi localizado com uma caminhonete no centro da cidade. Ele fazia manobras perigosas e apresentava sinais de embriaguez. Com isso, foi preso e encaminhado à delegacia de polícia. Tivemos também um homem foi preso, acusado de furtar um celular em uma panificadora. Essa situação aconteceu ontem lá em Francisco Beltrão. O registro foi feito. E do caso que nós informamos aqui do município de Dois Vizinhos, nosso colega aí, foi uma ação da polícia, o nosso colega Wislan Rock, aí na região de Dois Vizinhos, conversou com a doutora Amanda sobre o caso aí da jovem, 19 anos, acusada de... Ela filmava e depois postava nas redes sociais, comercializava imagens de situações de crianças e adolescentes.
5: Que coisa, né?
6: Expondo. Doutora Amanda Kutzner comentou aí em entrevista como é que foi essa prisão. Uma jovem, 19 anos, foi presa.
7: demos fiel cumprimento ao mandado de prisão preventiva decretado pela vara criminal aqui do município de Dois Vizinhos, decorrente de investigação, né, conduzida pela Polícia Civil e pelo Ministério Público, onde então estava sendo apurado a conduta dessa feminina, né, de 19 anos, a qual ela produzia, armazenava e propagava, né, a divulgação de cenas envolvendo crianças e adolescentes, cenas de sexo, né, e atos libidinosos com essas crianças em que ela mesma atuava. Até então foi apurado 5 vítimas, né, dentre crianças e adolescentes, e a investigação ela continua. Até o momento também foram ouvidas 8 pessoas, né, dentro do inquérito policial. Na manhã de hoje, então, além da prisão preventiva cumprida, efetuamos a busca e apreensão na residência, tentando identificar equipamentos eletrônicos, né, que teriam sido utilizados para a produção desses conteúdos. Foram apreendidos, agora serão encaminhados à estação, à perícia, né, para verificar outros crimes, outras vítimas, inclusive, né.
8: Aí, para quem precisar fazer alguma denúncia, inclusive relacionada a esse crime, como deve se proceder?
7: Podem procurar a Polícia Civil, podem vir pessoalmente, né, ou os canais de contatos telefônicos, mas o ideal é vir pessoalmente, né, onde a identidade vai ser preservada, vai ser procedido com a oitiva de forma sigilosa, né, preservando a identidade dessas vítimas e os responsáveis, né, que tomam conhecimento, tendo em vista que trata-se de crianças e adolescentes, é os responsáveis que devem apurar, né, e comunicar aqui à Polícia Civil para estar contribuindo, né, com as investigações e a responsabilização dessa feminina.
8: De acordo com as informações, doutora, ela produzia, armazenava e também propagava esses conteúdos, fotos e vídeos envolvendo crianças e adolescentes.
7: Isso, os responsáveis das vítimas, né, tomaram conhecimento desses conteúdos, né, os próprios pais, né, receberam esses conteúdos que estavam sendo divulgados, né, e procederam com a comunicação aqui à Polícia Civil, onde foi instaurado o inquérito policial para apurar, né. Também teve comunicação ao Ministério Público, no que foi agrupado, né, as denúncias, tendo em vista que se tratava da mesma autora, né, dos crimes.
6: Aí, portanto, a delegada lá de Dois Vizinhos, doutora Amanda Kutzner, entrevista ao colega, o Islan Rock, sobre essa prisão realizada ontem, os fatos que marcaram as últimas horas aqui no Sudoeste, Célio.
5: Obrigado, Thiago, de olho na região sempre, 8:21.
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12: Oito e 26. Quem ainda não se inscreveu ou completou aí a inscrição no Exame Nacional do Ensino Médio Enem 2026, tem até a meia-noite de hoje, viu? Para fazer isso, exclusivamente por meio da página do participante, enem.inep.gov.br/participante. As provas serão aplicadas em todo o país em 8 e 15 de novembro. Todos os interessados devem acessar a página do participante, seja estudante ou egresso do ensino médio, ou mesmo concluintes da etapa, matriculados na rede pública, que tem pré-inscrição, então, automática. O Enem tende a seguir os prazos definidos em edital, a menos que haja problemas confirmados no sistema de inscrição ocorra aí uma ampliação de prazos, como já aconteceu em edições anteriores, o cronograma da edição, então, continua sendo até hoje, 5 de junho até meia-noite, então, atenção, pagamento da taxa de inscrição até 10 de junho, solicitação de tratamento por nome social até 5 de junho também, hoje, solicitação de atendimento especializado 5 de junho, resultado no atendimento especializado vai sair no dia 19 de junho. Recurso do atendimento especializado de 22 a 26 de junho. Resultado do recurso 3 de julho e aplicação das provas então 8 e 15 de novembro. Fique atento aí. Edson Neiser.
9: Vamos trazer informações de 4 fatos atendidos aqui em Pato Branco no setor de segurança. A Polícia Militar atendeu 2 deles ontem. Um furto registrado às 9h40 da manhã pela Polícia Militar na região do bairro Alvorada. A Polícia Militar prendeu um homem em flagrante por furto após acionamento via central de operações, via 190. Ele foi flagrado invadindo um imóvel e furtando alguns objetos que foram localizados nas proximidades desses itens. Durante a abordagem, a polícia fez o uso de algemas para garantir a segurança e evitar a fuga deste homem. Técnica policial, então, tendo que imobilizar este homem, que foi preso e entregue na delegacia de polícia civil. A polícia não detalhou aqui quais foram os objetos levados, mas o homem praticou furto na região sul, no bairro Alvorada. Ontem também, em Pato Branco, 14 horas e 30 minutos, uma recuperação de veículo furtado. Essa localização foi em comunidade do interior, um Escort localizado abandonado. A PM aqui não chegou a detalhar também em que comunidade foi, mas um Escort foi localizado pela Polícia Militar e entregue, então, na Delegacia de Polícia Civil. Chamou atenção essa ocorrência nas últimas horas em comunidade do interior. Em Pato Branco ainda, na área urbana, 2 acidentes ontem. A Polícia Militar deu um atendimento, fez um atendimento complementar ao Corpo de Bombeiros, que por volta do meio-dia no bairro Planalto, atendeu na Rua das Siriemas uma colisão entre um Celta e uma moto Honda Bis. Rua das Siriemas, bairro Planalto. Segundo os bombeiros, um rapaz de 22 anos chegou a ser atendido, mas foi liberado no local do acidente, ele saiu ileso. Outra situação atendida em Pato Branco foi ontem, 16h30, na Rua Itabira, uma colisão entre um Fiat Strada e um veículo Corolla. Nesse acidente, uma garotinha de 10 anos, uma menina levemente ferida, atendida pelos bombeiros, ela ocupava um dos veículos, foi atendida então nesse acidente, que os bombeiros foram acionados. Foram os fatos das últimas horas em Pato Branco. Estou fazendo um levantamento aí, daqui a pouco no horário do Thiago, vou trazer informações sobre rodovias, vários fatos atendidos. Na região de Palmas, 2 acidentes, um de madrugadinha e outro à tarde na PR-280, na BR-373, entre Coronel Vivida e Candói, território de Chopinzinho, uma saída de pista, um capotamento. Lembrando que temos as operações Corpus Christi pelas polícias rodoviárias estadual, federal e também, no caso aqui no sudoeste, pela EPR Iguaçu, concessionária responsável pelo trecho sob concessão. Ontem, na região de Cascavel, a PRF flagrou carros a até 180 km por hora. Então, vai chegar a multinha. Já tivemos velocidades até maiores com flagras aí, mas mesmo assim, 180 km por hora, meu amigo.
12: É uma boa velocidade.
9: É complicado, né? Aí fica difícil garantir a vida, a segurança dos familiares, os que viajam contigo e até mesmo os terceiros aí. Um outro assunto que eu vou preparar, Célio Ruaro, para já trazer daqui a pouco as informações aqui. Tivemos durante a semana o lançamento da Patrulha Maria da Penha itinerante. É que o 3º Batalhão recebeu um módulo móvel, como se fosse um micro-ônibus, utilizado para operações aí do 3º Batalhão. E a estratégia de início, ele vai servir para outras finalidades também. Mas de início, esse módulo vai ser usado para a Patrulha Maria da Penha itinerante. Nós temos a Patrulha Maria da Penha já em funcionamento. Equipe da Polícia Militar só para proteger mulheres. E essa equipe, que atua desde outubro do ano passado, já atendeu só em Pato Branco, Célio, 500 casos de violência doméstica, meu irmão.
12: Minha nossa.
9: 500 casos em 8 meses, aproximadamente. É uma loucura, esse é o termo adequado que o senhor usou. É uma loucura esses dados, o que acontece contra as mulheres é impressionante. E essa Patrulha Maria da Penha tem policial tem homem policial, soldado policial, cabo, né, da Polícia Militar, tem mulheres também nessa patrulha, até para facilitar o diálogo também com essas mulheres vítimas, mas agora com esse micro-ônibus vai ser um trabalho, como diz o nome, itinerante, para falar mais, abordar mulheres, conversar sobre prevenção e garantir a integridade delas. Essa patrulha estará no primeiro dia, na Praça Presidente Vargas, segunda-feira, das 9 às 12h30, então é um micro-ônibus, tem uma, como se fosse uma barraca, eles puxam uma tenda para frente, montam ali uma estrutura, como se fosse uma barraca nesse ônibus, e se a mulher quiser uma conversa privada com um policial, com uma mulher, uma policial feminina, ela dentro desse micro-ônibus tem um espaço restrito, um espaço que traz ali uma privacidade também para ela relatar a sua situação.
12: Que legal.
9: Então, projeto itinerante que começa pela praça segunda-feira, vai ter um dia na Zona Sul também, próximo ao Céu das Artes, lá no bairro Sudoeste, em outros municípios da primeira companhia da Polícia Militar, a exemplo de Vitorino e outros, terão também esse trabalho, vão receber esse ônibus, esse trabalho itinerante aí.
12: Ele permanece em Pato Branco, então?
9: Ele vai, vai girar em municípios vizinhos também.
12: Certo.
9: Mas começa por Pato Branco. E eu vou trazer esse cronograma daqui a pouquinho por aqui. Atenção, mulheres, não fiquem caladas. Procurem mulheres policiais militares e conversem sobre sua situação. Elas estão aí para te proteger, para não entrar nessa cifra dos que já tivemos até agora, 500 casos. Olha, um número é de arrepiar. Seu Célio Guara, é uma loucura, como definiu o senhor aí.
12: Ok, tá aí, portanto, esta informação para nós. 8h33.
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7: 8h37 agora, tempo é bom em Pato Branco, na região também, manhã informativa aí de sexta-feira. E você deve lembrar aí do caso Isis, aqui do Paraná, aquela adolescente, né, grávida, que desapareceu e até agora nada, a imprensa volta aí a divulgar então. Desaparecimento de Isis Vitória Mizerski completa 2 anos neste sábado, amanhã, portanto. A adolescente tinha 17 anos e estava grávida quando sumiu em Tibagi, nos Campos Gerais do Paraná. Após sair para encontrar o vigilante Marcos Wagner de Souza, apontado como pai do bebê. Desde então, nunca mais houve notícias sobre o paradeiro de Isis, apesar de o corpo dela nunca ter sido encontrado também. A Polícia Civil concluiu o caso, afirmando que ela foi assassinada, e a Justiça aceitou a tese, reconhecendo formalmente a morte. Marcos Wagner está preso desde 2024, mas não tem data para ir a julgamento. A falta de respostas da Justiça e o Ministério sobre o paradeiro do corpo da filha são motivo de angústia para a mãe dela, dona Flávia Mizerski, e toda a família, não é? Com certeza. Marcos Wagner alega inocência desde a época do desaparecimento. No entanto, uma série de provas reunidas pela polícia fizeram a equipe de investigação e a família a acreditar o contrário. Ah, então a família e os policiais, estão, a justiça acredita que ele é quem realmente matou a menina. O réu responde por homicídio triplamente qualificado, por feminicídio, dissimulação e motivo torpe, ocultação de cadáver e aborto provocado sem o consentimento da gestante, tendo cometido os crimes no âmbito da violência doméstica. Portanto, 2 anos amanhã, e não foi encontrado o corpo dessa jovem aí de apenas 17 anos, né? Adolescente tinha na época 17 anos, então 2 anos ali em Tibagi. O acusado continua detido. Vejo aqui que o IAT faz dispersão de 700 mil sementes de palmito Jussara para restaurar a Mata Atlântica aqui no estado do Paraná. Vamos ouvir a reportagem.
8: IAT
1: promoveu nesta quarta-feira uma ação de restauração ambiental da Mata Atlântica por meio da dispersão aérea de 700 mil sementes de palmeira jussara em diferentes pontos do litoral do Paraná. A ação, coordenada pelo Centro de Operações Aéreas do órgão ambiental, ocorreu em 4 unidades de conservação de proteção integral: Parque Estadual do Rio da Onça, Estação Ecológica de Guaraguaçu, Parque Estadual do Boguaçu e Parque Estadual Pico do Marumbi. As sementes são oriundas de coletas próprias do IAT e doações realizadas por parceiros como o Instituto de Estudos Ambientais Mater Natura, o Instituto Jussara de Agroecologia e a Associação de Produtores Orgânicos de Quedas do Iguaçu Produzindo Vida. A iniciativa contou também com o apoio do Distrito 4730, do Rotary Club. O diretor-presidente do IAT, José Volney, explica sobre as ações.
8: Uma ação educativa, né? Basicamente educativa, contando aqui com o apoio do Rotary, né? Contando aqui com o apoio da comunidade, do prefeito, principalmente uma ação de plantio de palmito através do lançamento por helicóptero. É um plantio simbólico, logicamente, né? Mas essas áreas foram escolhidas pelos gestores das unidades de conservação, áreas essas com coordenadas que houveram aí crimes ambientais, extração de palmito. Então não é um lançamento aleatório, é um lançamento que vai ser depois monitorado, né, para ver a eficácia dele. E é principalmente, né, além do simbolismo dele de proteger essa espécie que é fundamental para o ecossistema, comemorar também, né, a Semana do Meio Ambiente com essa mensagem aí a todo o povo do Paraná, a todo o povo do litoral, da preservação dessa espécie que é fundamental para o ciclo de vida da Mata Atlântica.
1: O chefe da Regional do IAT no litoral, Altamir Hack, destaca o trabalho em conjunto.
9: Segunda oportunidade que nós estamos tendo de fazer a soltura da semente da palmeira jussara, né, o palmito jussara, com o apoio de todos os gestores da nossa unidade de conservação do litoral, foi definido poligonais, é onde carece, né, do palmito jussara. Então nós contamos aí com o Marumbi, Parque do Palmito, Estação Ecológica do Guaraguaçu e o Boguaçu, em Guaratuba.
1: A palmeira jussara é típica da floresta atlântica do Brasil e áreas subjacentes. Ocorre desde o estado do Rio Grande do Norte até o Rio Grande do Sul. O governador do Distrito 4730 do Rotary, Marcelo Passos, ressalta a importância da ação.
10: Nós estamos muito felizes de reintroduzir, juntamente com as pesquisas do IAT, verificando a necessidade dessa espécie nativa do nosso estado e que efetivamente vai fazer com que o nosso bioma esteja equalizado e também trazer a nossa população morretense, litoral, o pessoal que vive aqui na área das montanhas, uma visão diferente do que é efetivamente pensar no meio ambiente.
1: Para mais informações, acesse paraná.pr.gov.br/AEN. Repórter Vitor Luiz.
7: Obrigado, Vitor Luiz, por esta boa notícia e boa informação, não é? Então, IAT aí fez a dispersão de 700 mil sementes. Imaginem, 700 mil sementes de palmito jussara para restaurar a nossa Mata Atlântica. 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
1: 8h47, Thiago Tessaro.
2: Vamos lá, atualizando aqui, seu Célio Juan, o que, que vai rolar no final de semana? É. Será que o Azures?
1: Azures?
2: Vai abiscoitar a vaga ou não?
1: Boa pergunta. Esse seria um verdadeiro milagre.
2: Não, se você classificar...
1: O senhor acredita em milagres?
2: É.
1: Milagres acontecem.
2: Ele acontece. Mas esse aí vai ser dos bravos.
1: Vai ser grande, né?
2: Esse, se pegar aí uns 3 jogos atrás...
1: Uhum. Já tava fora uns, né, mês passado. Agora já pode entrar. Então pode. Imagine.
2: Pois é. Fica aí a expectativa para esse domingo. Inclusive aí o convite pro torcedor, quem vai acompanhar... Esse final de semana ele tá cheio. Uma pena que o jogo das patinhas é no mesmo horário do jogo do pato. E também tem o jogo da seleção, mas amanhã então, se é o pessoal que vai ficar por casa aí, vai dar uma espiada na seleção, mas deixa o rádio ligado porque a Selinalta acompanha o pato. Então, atualizando aqui os jogos, o que, que a gente tem nesse final de semana, as informações aqui em nome das Óticas Imagem, lentes, armações, óculos de sol, óculos de grau, com a equipe do Toninho, atende você. 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Pessoal que também quer aproveitar, em setembro teremos a viagem Jubileu de 800 anos da morte de São Francisco. É um grupo que foi lançado, inclusive, com a presença do Dom Frei João Bosco, que hoje é bispo de Osasco. Você pode acessar o site e conferir caminhosviagens.com.br. Da agenda aqui, amanhã, então, às 6 horas, as patinhas têm feito uma boa liga feminina, hein? Até agora na quinta posição e amanhã pega a Marechal, 6 da tarde, entrada franca aí no Dolivar Lavarda. Queria ver se não tivesse o Arena, né? Será onde que seria o jogo aí, porque um jogo às 6, outro 6:30.
1: Pois é.
2: Mas aí o Pato joga na Arena. A Arena Cláudio Petricoski, o jogo do Pato às 6:30 contra o Praia Clube. E é o jogo contra o líder da liga e não perdeu nenhuma ainda.
1: Jogaço, hein?
2: Então fica aí a expectativa.
1: Vamos medir forças, então.
2: É um jogo chave aí pro Pato, porque se ganha do líder, dá uma moral e consegue subir na tabela.
1: É, com certeza.
2: Segura lá na ponta e tem a chance de...
1: Pato que vem mais ou menos aí na liga, né?
2: É, no Paranaense tá 100%, mas na liga precisa dar uma recuperada. Então amanhã esse jogo. Ingressos, o Pato colocou os ingressos ainda, deve virar pro segundo lote, mas por enquanto ainda R$30,15. Preço dos ingressos, a meia entrada. E esse jogo, a rodada ela tem hoje aqui, ó, pela Liga Nacional, já começa com o jogo do Magnus contra o Cascavel. E amanhã, a sequência da Liga, nós teremos Jeque e Jaraguá, Barbosa e São José, Marreco e Atlântico e o Pato contra o Praia.
1: Domingo. Jogo complicado também pro Marreco.
2: É, o Marreco contratou jogador aí, vamos ver amanhã.
1: É.
2: E vamos ver se consegue estrear. Aí tem o Luizinho que foi contratado e agora tem o Douglas Silva.
1: No contrataram domingo, dois.
2: Contrataram dois. No domingo tem Minas e Campo Mourão. Nós temos também a informação aqui da Série D do Campeonato Brasileiro. Temos o grupo que, se o Azures passar, já para ficar de olho aqui no outro grupo também. Porque nós temos o grupo que tem os paranaenses, o grupo 15 contra o 16 no mata-mata. Guarani de Bagé pega o Cianorte, São Luís e Joinville, Santa Catarina e Cascavel. O Azures está no grupo 16, que vai ter a rodada domingo 3 da tarde, Blumenau e São José, São Joséense, Marcílio Dias, Azures e Brasil de Pelotas. Então, se o Azures passar, aconteceu o tal do milagre,
1: é.
2: Aí o Azures vai pegar provavelmente o Santa Catarina. É um time de Santa Catarina pro confronto do mata-mata. Mas primeiro tem que acontecer a vitória domingo. Joga às 3 horas, ingressos R$20 arquibancada e R$30 nas cadeiras. O Azures hoje ainda faz um treino lá no CT. E aí vem pra domingo aqui esse jogo derradeiro contra o Brasil de Pelotas.
1: Quem quiser então, 3 da tarde.
2: 3 horas, é mais cedo o jogo. O Brasil de Pelotas que jogou ontem, empatou com o Bagé, 1-1. Então hoje a turma do Guarani aí já se organizando pra vir a Pato. Lá, né, do Brasil de Pelotas, vindo a Pato Branco pra esse jogo aqui no domingo à tarde.
1: O senhor vai transmitir?
2: Vamos transmitir o Pato amanhã e o Azures no domingo.
1: Muito bem, seu Thiago, bom trabalho. 8h52.
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1: 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O governador do Paraná participou do centenário da Arquidiocese de Curitiba e da celebração de Corpus Christi ontem. Vamos ouvir.
13: Milhares de fiéis participaram nesta quinta-feira da tradicional celebração de Corpus Christi no centro de Curitiba. Neste ano, o evento também marcou os 100 anos da Arquidiocese de Curitiba, com o tema 100 anos anunciando a luz do Evangelho. O governador Carlos Massa Ratinho Júnior acompanhou as festividades ao lado de autoridades e lideranças religiosas. Considerada a maior celebração de Corpus Christi do mundo em extensão, a festa faz parte do calendário oficial de Curitiba e do calendário turístico do Paraná. O governador participou da missa celebrada pelo arcebispo Dom José Antônio Peruso, com a presença do padre Reginaldo Manzotti, e destacou a importância da data.
14: Curitiba hoje essa referência para o mundo nessa comemoração, né? Hoje ela já é reconhecida pela Igreja Católica como o maior Corpus Christi do Brasil e um dos maiores do mundo. Inclusive, em cumprimento do tapete, é o maior do mundo. Para nós é uma alegria, né? Poder ter essa multidão celebrando a fé. E atrelado a isso, estamos tendo muitos visitantes do Brasil todo participando, vindo celebrar com a gente.
13: Além do aspecto religioso, a programação contou com ações de solidariedade e saúde. Foram instaladas tendas de vacinação ao longo do percurso para incentivar a imunização da população, principalmente contra a gripe. A expectativa da organização era superar as 15 toneladas de alimentos arrecadadas na edição anterior. O prefeito de Curitiba, Eduardo Pimentel, também participou da celebração.
15: Hoje de manhã estive com a minha mulher e com meus filhos na confecção dos tapetes. Cada obra-prima que foi feita foi muito bonito nesse momento. E nesse ano há um tempero especial, uma comemoração especial. Os 100 anos da Arquidiocese da nossa cidade.
1: Muito bem, Thay, obrigado pela informação. A celebração católica em Curitiba é considerada a maior do mundo, viu? Em extensão. E inclusive faz parte do calendário oficial de Curitiba e do calendário oficial turístico do estado do Paraná. Excelente final de semana para você. Volto, se Deus quiser, no jornalismo, segunda-feira, 7 da manhã, ainda hoje no Rádio Jornal. Equipe continua ao seu lado. Bom dia.
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1: 9:03. Bom dia, Pato Branco. Bom dia, nossa região. Sexta-feira. Hoje é dia 5 de junho. Programação da Selinal está seguindo. A equipe atenta aos fatos, informando você. O tempo apresenta-se bom em Pato Branco. 15 graus a temperatura. O sol aparece. Vamos para os destaques.
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1: 9:04, Edson Neiser, bom dia.
3: Bom dia, Thiago. Ouvintes da Selinalta, vamos atualizar aqui sobre as rodovias. Dois acidentes em Palmas, um de madrugadinha, um à tarde, PR-280. Então, tivemos acidentes atendidos ontem, teve acidente em Coronel Vivida, capotamento, as rodovias bem movimentadas nas últimas horas. Também vamos falar, Thiago, de prevenção aos casos de violência doméstica. Tem um módulo móvel da Polícia Militar, é a Patrulha Rural Itinerante, a Patrulha Maria da Penha Itinerante, e o atendimento inicial vai ser segunda-feira, na praça em Pato Branco. Atenção, mulheres, daqui a pouco o tenente da Polícia Militar vai detalhar esse atendimento que começa na segunda-feira, Thiago.
1: Ok, já na programação. Karine Martins, bom dia.
4: Bom dia, Thiago. Bom dia a você e a todos que acompanham a programação da Selinalta. Daqui a pouquinho, Thiago, nós vamos falar sobre os alunos da rede estadual que tem até segunda-feira para se inscrever no Agrinho Robótica. E também vamos falar sobre o UAB Pato Branco com o curso de cuidador de idosos em parceria com o IFPR. Daqui a pouquinho a gente traz mais detalhes, Thiago.
1: Ok, já na programação da Selinalta a gente atualiza, temos também as informações que chegam neste momento através da rede mundial de computadores do Globo.com. Classificação do PCC e do Comando Vermelho como terroristas pelos Estados Unidos passa a valer hoje. Ex-companheiras falam de alívio com Jairinho condenado. Mulher que salvou o homem em ferrovia diz ter pavor de trem. Esse caso que aconteceu chamou a atenção aí. Tem as imagens que repercutindo nas redes sociais aí também nas últimas horas. As notícias, esse caso aconteceu aqui no Paraná. Da agência estadual, o governo autoriza a pavimentação lá em trecho em Ponta Grossa. Também governo participando, governo do centenário da Arquidiocese de Curitiba, da celebração de Corpus Christi. Os destaques ontem com relação ao feriado de Corpus Christi. CNN Brasil, Estados Unidos oficializam a medida contra o PCC e Comando Vermelho e citam risco significativo para os atos de terrorismo. Meia da França faz projeção ousada para a Copa. Diz que vai amassar todo mundo. Nossa, perderam ontem, né? Um amistoso. Estados Unidos intensificam assistência emergencial para a Bolívia em meio a protestos. Turismo na América do Sul vai superar a média global. Do UOL, Israel ordena evacuação no Líbano para realizar ataques contra o Hezbollah. Fora da viagem para o amistoso, Neymar terá programação de treinos e fisioterapeuta próprio. O Brasil tem um amistoso amanhã. Da agência Brasil, destaques aqui. Argumentos dos Estados Unidos para impor tarifas não são legítimos, segundo Vieira. Monique Medeiros deixa a prisão no Rio de Janeiro. O MP vai recorrer da decisão. É o caso Henri Borel. Fiéis enfrentaram chuva para fazer tapetes de Corpus Christi lá no Rio de Janeiro. Microempreendedoras terão, vítimas de violência terão crédito especial. Do Jão Paraná, motorista que evitou atropelamento diz ter pavor de trem desde criança. Homem foi salvo 8 segundos antes do trem passar. Desaparecimento de adolescente grávida completa 2 anos. É o caso Isis. Agricultor reaparece após mais de 100 dias desaparecido no Paraguai. São algumas das notícias que você acompanha aqui na Selinalta.
2: O Sim

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0: 9h08. Programação da Selinalta. Vamos atualizar o seu João Antônio da Silva. Mandou um recado pra gente aqui. Fala aí, meu amigo.
1: Bom dia, alguém não atendeu. Opa. Eu queria ver se vocês conseguem por um anúncio. Eu moro aqui no Soxolo. Rua Manuel Bandeira, esquina com a Rua do Príncipe.
0: Manuel Bandeira.
1: E aqui na Rua do Príncipe é 1537 o número, né? É na esquina que eu moro.
0: Uhum.
1: E um cidadão deixou um carro aqui, trancando a minha entrada. Eu tenho um comércio aqui, eu trabalho com mouse de madeira, né? Uhum. Mouse rústico. Então eu tenho uma caminhonete que eu faço entrega e tal, preciso sair para entrar e tal. Já deixaram ontem a feriada, anteontem à noite aqui esse carro e não me vieram. Eu preciso aqui retirar hoje, ontem eu também precisei de sair. E é muito. Avançaram assim na faixa para mim entrar, um metro e pouco.
0: Que coisa, meu amigo.
1: Então daí ele tá dificultando a entrada. Aí eu já queria ver se conseguia me fazer prestar um favor de anunciar. Eu vou passar a placa, é um Vectra.
0: Um Vectra.
1: Prata. Placa. É MNE4102. Tá emplacado em Beltrão, né?
0: Certo.
1: A Rocam passou até aqui e eles andaram verificando pela placa que o carro não é roubado.
0: Certo.
1: Só que deixaram aqui trancando, eles falaram que tem que ligar na central pra vir o trânsito. Aí eu não tô conseguindo.
0: Tá bom, meu amigo.
1: Localizar isso aí. Aí eu queria ver se me prestar um favor de avisar. Eu vou mandar as fotos, como é que o carro tá aqui, né?
0: Uhum, pode mandar.
1: Trancando, né? Faz um favor, consegue anunciar pra mim aí?
0: Feito.
1: Por gentileza, tá bom?
0: Dado o recado aí, valeu, meu amigo. Seu João Antônio da Silva, se alguém esqueceu, ontem ele falou, no feriado até que tudo bem, né? E ele meio que se virou, mas aí tá trancando a questão do comércio lá. É Manuel Bandeira com a Rua do Príncipe. Um Vectra, atenção, o dono desse Vectra, a princípio, tá circulando, não tem irregularidades aí quanto a... Se, às vezes acontece aquela questão de furto, mas não é veículo furtado, não. Se alguém esqueceu, enfim, tá trancando lá de um comércio, inclusive. É na Rua do Príncipe, 1537. Então, o registro, né? Na Zona Sul de Pato Branco, o proprietário, né? Se for lá para retirar, para liberar o trecho. Ouvinte interagindo aqui na Selinalta, no 99972-2564, nosso zap. Você participa com a gente aqui, utilidade pública, o que acontece na nossa cidade. Vamos que vamos. Teve uma outra ouvinte que mandou um recado aqui, ó, Eliane, uma outra mensagem também, ó. Você sabe me dizer sobre a pintura do trecho da antiga 158, hoje Avenida Frei Policarpo, do contorno até o Trevo do Patinho. À noite é muito difícil dirigir nesse trecho. Quando chove, ainda piora. Minha filha usa todas as noites para ir estudar e tem medo de acidente. Sem contar que está ficando cheio de buracos. Não estão fazendo a limpeza nas laterais. A ouvinte colocando isso. Pelo que dá de entender aqui, assim, para um serviço, se for possível, um serviço emergencial, mas é que tem um detalhe aí, minha amiga, nesse trecho, que há uma ideia da licitação aí da Avenida Frei Policarpo para ter a nova obra, né? Então, vai virar obra. Agora, dá para fazer algo no momento para resolver até chegar a nova obra? Tem que licitar, encaminhar ordem de serviço e começar a mexer. Mas a ouvinte está dizendo aqui que é um trecho, né, que ela está cobrando aqui, pessoal, a limpeza e a pintura, principalmente à noite, que é difícil. É do... Ela coloca aqui, ó, da 158, hoje é a Avenida Frei Policarpo, do contorno até o Trevo do Patim. Valeu o alerta aí, o registro, né, para setor competente, agora por ser municipalizado, compete ao município, pessoal do Depatran aí, se possível dar uma verificada, ou pelo menos até virar obra, fazer um trabalho assim, né, digamos, um serviço de um plantãozinho aí para dar uma atender, né, fazer algo de emergencial, para dar uma amenizada com relação a isso. Objetivo para reduzir acidentes, o pessoal fica com medo também, quem utiliza o trecho aí. 9h13, Karine Martins chegando.
2: Pois é, então, Tiago, para a gente falar da Prefeitura de Pato Branco, né? Por meio da Secretaria de Educação e Cultura, que está informando que estão abertas as inscrições para o curso de cuidador de idosos, Thiago. Olha só que bacana esse curso aí, né? E que importante ter um curso, né? Para que a pessoa possa aprender de forma profissional como é que faz, né? Aí o cuidado com o idoso. Vai ser no Polo UAB aqui de Pato Branco e em parceria com o Instituto Federal do Paraná, o IFPR. O curso é gratuito, isso também é muito bom, né? Desenvolvido na modalidade EAD, com encontros semanais, presenciais obrigatórios no polo da UAB, que fica localizado na Via do Conhecimento, na PRT 493, no quilômetro 1, número 1200, no bairro Fraron. As inscrições seguem até o dia 19 e devem ser feitas de forma presencial na UAB de Pato Branco, e as vagas são limitadas. O curso tem carga horária de 160 horas, com início das aulas previsto para 10 de agosto e o término para o dia 29 de novembro. E para participar do curso, os requisitos são ter mais de 18 anos de idade e ensino fundamental 2 completo, antiga 5ª, 8ª série, ou do 6º ao 9º ano atual. Então tem que ter esses requisitos aí, né? Ser maior de 18 anos, ensino fundamental 2 completo, que seria antiga 5ª série, né, até a 8ª série, ou do 6º ao 9º ano, agora, né, dessa maneira que está aí o ensino fundamental. As informações no polo UAB de Pato Branco podem ser tiradas aí através do telefone 463220-6070 ou ainda o 469-9975-1999. Então, informações no polo da UAB, 463220-6070 e 469-9975-1999. O edital pode ser acessado através do link. Aí eu vou te passar aí, Thiago, se alguém tiver interesse, pode pedir aqui pra gente que o Thiago manda o link, então, para fazer este curso gratuito, né, através da UAB. Inscrições estão abertas até o dia 19, curso de cuidador de idosos em parceria com IFPR, Thiago.
0: Daí é a chance, oportunidade para muitos, pode ser também, é claro, para conhecimento, mas também para virar aí uma oportunidade de trabalho para um futuro. Cuidador de idoso realmente é algo que, né, um conteúdo, o detalhe que você vai acabar pegando, o cuidado, enfim, né, e é uma, talvez é uma profissão para o futuro, com um grande, né, campo aí para atuação. Então, se alguém tem interesse, quero fazer, Thiago, participar desse curso, cuidador de idoso, a Karine já mandou o link aqui para você fazer a inscrição, tá? Telefone, um telefone para contato e também o link aqui para fazer a inscrição, ok? Quem tem interesse, tendo mais de 18 anos, ensino fundamental completo aí, tem a oportunidade para fazer. Quem quer participar do curso, chama aí no zap da Serinalta, 9972-2564. São vagas limitadas, acredito que aqui vai ferver de gente para fazer esse curso. Mas é uma oportunidade, ampliar conhecimentos e tudo mais. 9h17, já voltamos com você aqui na programação da Serinalta. Fique conosco.
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6: 9h22, participe da programação da FET São Pedro, dia 5 e 11 de junho, a buchada com retirada já a partir do meio-dia no pavilhão São Pedro, as vendas no local. No dia 13, a feijoada beneficente em prol do Lar dos Idosos São Francisco de Assis, retirada no pavilhão São Pedro a partir das 11h30. Beto Rossati e o Zé Tumileiro já deram um pulinho lá, né? Esses aí, acho que, será que tem um tiragosto pra turma? Acho que deve ter, né? Mas tá aí, ó, o Zé e o Beto Rossati. É, essa pauta aí, eles têm fila, essas pautas aí, essa pauta de lanche, de comida, de pastel, de bucho, de... Esse aí... Né, o pessoal sai correndo para fazer essas matérias. Então o Beto Rossati lá na cozinha, lá no pavilhão São Pedro, com relação ao que nós temos hoje aí para buchada. Inclusive a buchada, o pessoal tá colocando aqui, ó, meio-dia. Mas comparando com os outros anos, acho que aí por volta umas 11 e pouquinho, acho que já vão liberar. Então para quem gosta... Se organiza hoje para passar aí no pavilhão São Pedro e já vem aí, ó, a embalagem fechadinha, 1 quilo, R$45. Dona Graça pediu aqui, ó, R$45, o mesmo preço do ano passado. O baldinho, certinho, lacrado, fechado, com 1 quilo de bucho, tá? Hoje, meio-dia, tá? A largada tá meio-dia, mas... Alô, pessoal do pavilhão? Que umas 11 e pouquinho ali, avisa, porque acho que pode antecipar. Que vai ficando pronto, né? Aí vai embalando e vende. Então tem a buchada hoje, tá bom? Um abraço. Aqui o pessoal interagindo, ouvinte da Selinalta, manda Neudila. Dona Neudila, bom dia.
7: Bom dia, tudo bem?
6: Tudo.
7: Me manda aí o número do curso de cuidador de idosos. Quero fazer esse curso.
6: Boa, né? Tá bom, minha amiga. Mandou aqui o recadinho. Já, inclusive aqui, ó, o telefone. Várias pessoas já me perguntaram aqui, ó. Também a dona Neide, já perdiu. Aqui o meu amigo Edson, não é o Onheiser, é o outro Edson. Aqui também dona Claudete. Procura. Tem várias pessoas pedindo aqui o link. Eu tenho o link aqui, tá? Tem um telefone para contato, 3220-6070, e o link aqui para fazer a inscrição. Inscrições limitadas, tá? Então é o quanto antes. Acredito que esse curso, não só para visando a questão profissional, mas... Para quem tem pessoas com mais idade em casa, se preparar aí, né, ter uma dica é legal, é bacana. O curso, pelo que a Karine falou aqui, ele vai ter na programação. E que se você quiser mais detalhes, só chamar que eu compartilho aqui, ó. 160 horas. Tá previsto para começar em agosto. Começa dia 10 de agosto e termina em novembro. Então serão 160 horas. E um requisito aqui tem que ter 18 anos. E ensino fundamental 2, completo. As vagas limitadas, o pessoal pode fazer. É uma parceria da Secretaria de Educação em parceria com o Instituto Federal do Paraná. Então, estou compartilhando aqui o link para quem quiser se inscrever. 9h25, também a gente tem informações aqui chegando na programação da Selinalta. O Edson Neiser tem uma informação para a gente. Edson.
8: Ô Tiago, informações sobre a Patrulha Maria da Penha itinerante, uma novidade apresentada nesta semana. Já temos a patrulha em funcionamento desde outubro do ano passado, mas a Polícia Militar dá um passo a mais agora com esse veículo girando por aí na cidade de Pato Branco, também outros municípios da primeira companhia da Polícia Militar, para atender mulheres nesse micro-ônibus, nessa estrutura que agora está à disposição para o terceiro batalhão. E o primeiro dia é segunda-feira na Praça Presidente Vargas, aqui em Pato Branco. O Tenente Drummond, da Polícia Militar, falou sobre essa novidade e também qual é a programação que começa por Pato Branco, mas contempla também outros municípios. Vamos ouvir.
9: Então nós temos a equipe Maria da Penha na primeira companhia, a equipe composta pela Cabuana, o soldado Ox, que vem se especializando, que vem conversando com entidades públicas e privadas para que tenhamos uma rede de apoio, né? Então essa rede de apoio está sendo montada, ela está crescendo, mas nós acreditamos ainda que os casos de violência doméstica eles são subnotificados, que existem muitos fatos que não são trazidos, que não são denunciados. E a ideia de levar a equipe, junto com essa estrutura, para outros locais, é fazer uma busca ativa dessas ocorrências e proporcionar mais possibilidades, oportunidades para que as denúncias cheguem realmente. Nós temos várias entidades que participam da rede de apoio, público e privadas, universidades, auxiliam com assessoria jurídica, atendimento psicológico, nós temos a Secretaria da Mulher, nós temos a Delegacia, né, da Mulher em Pato Branco, que é especializada, que faz um excelente trabalho. Nós temos diversos órgãos públicos e privados que integram essa rede de apoio. Então, às vezes, a vítima de violência doméstica, ela fica com receio que ela vai denunciar, mas muitas vezes ela vai ter uma mudança na vida dela, né? Toda a estrutura que ela tinha familiar vai ter uma mudança. Então, a Patrulha Maria da Penha vai estar neste local, podendo explicar, fazer boletim de ocorrência, orientar. Vai ser entregue cartilhas, né? Tanto para homens quanto para mulheres, cartilhas que foram produzidas com a temática, com orientações, QR Code, canais de atendimento, tudo isso vai estar mais próximo em outros locais. Então, inicialmente, nós vamos trabalhar por um período de uma semana, pela parte da manhã, das 9 até 12h30. Nós fizemos questão de entrar ali no intervalo do almoço ali, justamente porque algumas mulheres estão trabalhando, tem um intervalo na hora do almoço, consigam passar lá e pegar uma orientação. E a gente convida não só quem está, infelizmente, sofrendo, sendo vítima de violência doméstica, mas as pessoas que conhecem, né, um familiar, um vizinho que está sofrendo violência doméstica, para quê? Busque essas orientações. Porque muitas vezes a pessoa tem receio de denunciar e ela não tem alguém que possa explicar para ela. E às vezes ela tem receio de chegar no local. E essa estrutura permite, inclusive, uma conversa privada, né? A gente consegue ali atender lá dentro do módulo. Nós temos uma policial feminina que ela consegue conversar com mais tranquilidade, né? Então, segunda-feira, nós vamos iniciar na Praça Getúlio Vargas aqui, das 9 à 12h30, em todos os dias. Na terça, estará em Vitorino, lá na Praça Central. Na quarta-feira, volta aqui em Pato Branco, mas lá na Zona Sul, perto do Céu das Artes. Na quinta, vai para Itapejara do Oeste, também na Praça Central. E na sexta-feira, em Bom Sucesso do Sul. Como é um projeto piloto, nós vamos identificar as dificuldades, as necessidades. Convidamos os órgãos municipais e pessoas que trabalham com a temática que passem lá, que possam informar a sua participação na rede de apoio, né, para colaborar na retirada de dúvidas, por exemplo, estar lá nesses locais ali. Tá bom? Convidamos também os representantes de bairros, os representantes das linhas, né, do interior, que se identificar que há necessidade naquele local, que está tendo ocorrências lá, que não estão sendo divulgadas, que não sendo denunciadas, façam um contato com a gente para a gente programar na outra semana, quando tiver a operação, que vai para aquele local, para aquela localidade. Então a gente precisa dessas informações para a gente organizar e programar nossas operações em relação à temática.
8: Tenente Drummond, da Polícia Militar, portanto, segunda-feira que vem, das 9 às 12h30, na Praça Presidente Vargas. O foco, receber mulheres vítimas de violência, procure a Polícia Militar. Tem mulheres policiais militares também que estão à disposição para ouvir. Se porventura você, mulher, você ouvinte, está sendo vítima de violência doméstica, está em perigo, procure essas policiais militares mulheres. Troque uma ideia nessa estrutura na Praça Presidente Vargas ou nos outros locais, conforme ouvimos aí a programação. Tiago Tessaro.
6: Obrigado, Edson, trazendo também essa informação. Vamos acompanhando por aqui. 9h30, Karine Martins.
10: Tiago, os estudantes da rede estadual que desejam participar do Agrinho, né, que é um programa muito legal aí, e neste ano de 2026 ele tem essa categoria robótica. E aqueles que querem participar, né, também aí do programa, tem até a próxima segunda-feira para se inscrever na etapa escolar do concurso. Este ano o tema é Agroforte, Futuro Sustentável, Equilíbrio entre Produção e Meio Ambiente. A participação é totalmente gratuita. Os alunos que podem participar do Agrinho Robótica estão divididos nas subcategorias anos finais do ensino fundamental e ensino médio. Não há restrição quanto à natureza do projeto ou ao número de componentes utilizados em sua produção, desde que de acordo com o tema proposto. O objetivo desta etapa é incentivar o desenvolvimento de projetos de robótica aplicados à construção de protótipos com materiais sustentáveis, oportunizando aos estudantes da rede estadual a apresentação de propostas inovadoras, ao mesmo tempo em que estimula a capacidade de resolver problemas e o trabalho em equipe. É o que destaca o Marcelo Gasparim, que é coordenador de tecnologias educacionais da Secretaria de Estado da Educação.
11: A SED, desde 2021, ela faz investimentos em infraestrutura, que são kits físicos de robótica, e no desenvolvimento de material didático próprio, que a equipe da SED desenvolve, disponibilizando gratuitamente para as escolas tanto os kits físicos quanto Chromebooks para programação desses kits de robótica e o material didático para os estudantes utilizarem durante as aulas. E para os professores, a SED também disponibiliza formação para esses professores de robótica da rede.
10: Tá, então, né, o Marcelo Gasparim, que é coordenador de tecnologias educacionais da Secretaria de Estado da Educação, né, falando sobre a questão do Agrinho, né, nesta fase robótica, e também estão abertas as inscrições para o concurso Agrinho na categoria Programação. Podem participar os estudantes dos anos finais do ensino fundamental e do ensino médio que estejam regularmente matriculados na rede estadual. O prazo para se inscrever segue até o próximo dia 14, via ambiente virtual de aprendizagem em programação utilizado pelo estudante. Olha só que bacana, Tiago. Os alunos da rede estadual têm até segunda, então, para se inscrever no Agrinho Robótica. E, né, realmente quem entra aí nessa categoria é fera nos estudos, né, Tiago?
6: Verdade, tem aí a oportunidade. Pelo menos nessa aqui tá dizendo dia 14, né, as inscrições. Porque segunda-feira, o pessoal volta para as aulas segunda, né, pelo menos nessa, no link aqui, Karine Martins, dia 14, né. O prazo para se inscrever segue até o próximo dia 14 via virtual. Acredito que talvez pela internet, é um prazinho.
10: E até o próximo, né, dia 14, Thiago, o que eu falei?
6: Segunda. Segunda-feira é dia 8.
10: É, porque nós temos uma manchete diferenciada aqui, né, do
6: segunda conteúdo. É dia 8, né?
10: Mas é o prazo para se inscrever até o próximo dia 14, Thiago. Via ambiente virtual de aprendizagem em programação, né? Então, desculpem aí se foi comentado segunda, mas realmente 14. É dia 14, viu, Thiago?
6: Então, até a próxima semana. É importante também aí quem participa do Agrinho, essa área da robótica, né? Tem crianças, pega aí da rede. O Agrinho, ele pega das crianças desde o ensino fundamental, aí pega com o médio, os alunos, com os projetos. Muitos projetos, eles são motivados principalmente pelo professor. É que o professor acaba fazendo o projeto em aula, às vezes aí o conto, o texto, a história, uma crônica. Essa área da robótica, ela cresceu muito nos últimos anos também. O Agrinho Robótica também tem algumas subcategorias com a possibilidade para os alunos se inscrever. E para quem depois é selecionado, é feito aí na escola, aí sai um representante. Aí depois pega com o núcleo das escolas envolvidas, sai um campeão da cidade. Aí depois vai para a região, área do núcleo, sai o melhor. Vai para em nível estadual. E aí os melhores têm a chance de ir para Curitiba. Né? Aí, o jornalismo da Selinal já acompanhou várias vezes o Agrinho lá, a festa que acontece.
10: Já fui lá, Thiago. É muito legal, é muito bacana.
6: Tem professora que ganha até carro, dependendo do projeto, o projeto pedagógico.
10: É, concorre a carro. Lá, né? Em Pinhais, né, então, geralmente, que acontece.
6: Pensa no
10: Ferro. Exportei de Pinhais. Muito bacana, Thiago. E demonstra aí, né, a qualidade, né, dos nossos alunos aqui do estado do Paraná e principalmente nessa área da robótica aí, que é uma área tão diferenciada e tão atual, né?
6: Tem uma guria que deve estar me ouvindo lá e que teve a chance de ir para Curitiba e gostou e quer ir de novo. Então capricha aí, quem sabe, capricha no texto, quem sabe pode ser selecionado, tá? Oportunidade aí.
10: Quem que é a guria, Thiago?
6: É, uma guria, uma guriazinha que está ouvindo lá a programação. Está de folga hoje? Está escutando a Rádio Selinal, tá? Né, não tem aula hoje, é recesso aí, então aproveita, pensa numa ideia para participar do Agri. 9h36.
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9: Informa a hora certa.
10: 9:39.
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13: 9:40, programação da Selinalta atualizando as informações por aqui. Tem uma notícia para compartilhar. A gente teve uma situação de ontem. O convento Santo Antônio no Largo da Carioca, lá no Rio de Janeiro, celebrou 418 anos de história. E dessa situação, teve, inclusive, um especial a respeito disso, lá do convênio Santo Antônio, o convento de Santo Antônio, no Largo da Carioca, 418 anos de história, fé e beleza. E aí foi feito, inclusive, um programa que está disponibilizado, né, através do YouTube. Uma outra notícia é que a paróquia São Luís Gonzaga de Xaxim, paróquia de Xaxim, Santa Catarina, quem conhece Xaxim? Após um longo tempo de restauro, vai se preparar para a celebração de consagração da sua igreja matriz São Luís Gonzaga. Então teve aí uma restauração, um momento histórico para a comunidade e para a região. E a celebração vai ser no dia 21 de junho, é neste mês. 21 de junho é um domingo, às 9 horas. E será presidida pelo Dom Frei Luiz Flávio Cápio, bispo emérito da Diocese de Barra, na Bahia, e frade franciscano. A consagração de uma igreja é um dos atos litúrgicos mais significativos da vida da Igreja Católica, marcando a dedicação permanente do templo ao cultivo divino. A cerimônia vai contar com ritos próprios, simbolizando a santidade do espaço sagrado e a missão de acolher a comunidade cristã. Além da celebração, vai ter uma programação festiva. O pessoal de Xaxim vai se reunir aí. Dia 18, 19, é dia 19, 20 e 21 de junho, em honra ao padroeiro São Luís Gonzaga. Então nós teremos uma programação festiva, churrasco, almoço festivo e tudo mais. Mas no dia 21 de junho, domingo, às 9 horas, a celebração da consagração da Igreja Matriz, com o Dom Frei Luiz Flávio Capio, lá em Xaxim, Santa Catarina. 9h42, o Edson Neiser tá voltando? Tá onde aí, Edson? Tem informação pra gente?
7: Informações das rodovias, acidente na BR-153 em General Carneiro deixou o motorista gravemente ferido. Foi uma saída de pista na manhã de ontem e tombamento de caminhão logo à frente do Trevo do Horizonte, sentido General Carneiro. Foi em uma serra esse acidente, tombamento de um caminhão Ford Cargo e o condutor, de 45 anos aproximadamente, ficou preso às ferragens, sofreu ferimentos graves, foi socorrido e encaminhado para atendimento médico. Mulheres feridas após colisão frontal na PR-280, esse acidente foi registrado ontem pela manhã em frente ao posto da Polícia Rodoviária de Palmas. O que foi levantado nesse local, colisão entre um Focus de Caçador, Santa Catarina, e uma Amarok de Bom Sucesso do Sul. Nesse acidente, duas mulheres foram atendidas com ferimentos leves, encaminhadas para atendimento em Palmas por equipes do Corpo de Bombeiros. Mais tarde, 18 horas e 50 minutos, também em Palmas, na PR-280, colisão entre um Gol e um caminhão. Uma pessoa teve ferimentos graves e foi atendida pelo Corpo de Bombeiros. Em Chopinzinho, por volta de 20 horas de ontem, um capotamento na BR-373. Entre a região de Coronel Vivida e Candói, ali é território de Chopinzinho, uma saída de pista e capotamento de um Ford Ka, homem de 45 anos, atendido pelos bombeiros, mas saiu ileso. Thiago Tessaro.
13: Ok, obrigado, Edson, dos fatos aí das últimas horas. Na região, a micro de Pato Branco não teve nenhum fato assim, e maior destaque nas últimas horas nos municípios vizinhos. Teve uma jovem que foi presa lá em dois vizinhos, teve um furto que aconteceu em uma panificadora lá em Beltrão, agora nenhuma novidade, furtaram um celular. Teve também, das últimas horas, lá na região da fronteira, atearam fogo numa casa, num galpão. Aí um homem foi preso porque, inclusive, foi na casa da ex. Essa situação verificada pela polícia, das ocorrências das últimas horas. Teve também um rapaz que foi preso porque agrediu duas mulheres. Uma situação que aconteceu em Campo Herê. Rapaz de 18 anos que foi preso. Agrediu aí duas mulheres. Encaminhado à delegacia, o caso aconteceu na área central de Campo Herê. Das ocorrências das últimas horas na região. Que a gente acompanha por aqui. Um abraço, seu Adilar, tá na audiência perguntando, Thiago, hoje perguntou aqui, ó, as farmácias do município, se estão funcionando hoje, eu entendo que estão fechadas, porque é ponto facultativo aqui do município, né? Nós tivemos ontem o feriado, o Corpus Christi, feriado municipal, e hoje, 5 de junho, ponto facultativo, inclusive a estrutura aí da prefeitura, ponto facultativo não atende hoje. Volta segunda-feira, tá? Com relação aos feriados. As aulas hoje também, né? Não tem, em função do recesso, feriado ontem, hoje recesso, volta segunda-feira. E o município, a questão, o que funciona hoje? A UPA, que é um serviço essencial, funcionando, a UPA 24 horas, e também nós temos coleta de lixo, esses serviços essenciais que, em tese, não precisam parar. Claro que o pessoal vai adequando a agenda. Começa mais cedo, termina, enfim, faz um ajuste para fazer o atendimento, mas hoje é ponto facultativo, o decreto aí do município lá do começo do ano, quando o prefeito assinou o decreto, foi ainda no dia 8 de janeiro, com relação ao calendário oficial dos feriados deste ano, e hoje ponto facultativo. No dia 29 de junho, segunda-feira, feriado também, tá? Feriado municipal, 29 de junho em São Pedro. Depois, o que nós temos ainda ao longo do ano? 7 de setembro, feriado. Dia 12 de outubro, feriado. 28 de outubro, vai ser ponto facultativo, dia do servidor. 2 de novembro, feriado. 15 de novembro, feriado. 20 de novembro, feriado. 14 de dezembro, vai ser feriado municipal, né, para a questão da prefeitura. 24 de dezembro, ponto facultativo. 25 de dezembro, feriado nacional. 31 de dezembro, ponto facultativo, e 1º de janeiro, feriado. Sequência aí dos feriados e ponto facultativo ao longo do ano, que quando tem isso, né, a estrutura do município tem a interrupção dos serviços naquele dia específico. Então hoje, ponto facultativo.
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13: 9:49, seguimos aqui na programação da Serinalta. O Edson Lages, ele está acompanhando também a movimentação da carreta oftalmológica aqui em Pato Branco, realizando as atividades aqui, o pessoal por lá. Daqui a pouco a gente deve ter detalhes também aqui na manhã da Serinalta para a gente atualizar. Temos também as notícias que vão ganhando destaque por aqui, as notícias que vão repercutindo, né, dos destaques. Teve esse caso aqui do trem, que está ganhando um destaque em nível estadual. Um motorista salvou um homem de ser atropelado em Apucarana durante a quarta-feira. Ela disse que tem pavor de trens desde criança, mas ela agiu rapidamente e ajudou um senhor de 55 anos que estava caído nos trilhos. Com a ajuda de uma outra pessoa, tiraram o cidadão dos trilhos 8 segundos antes da passagem do trem. Uma câmera de segurança filmou tudo. E ela disse aí que foi um instrumento de Deus. E ela tem pane com relação ao trem. Mas viu uma pessoa lá e a reação de ter a coragem de ir lá e tirar o cidadão. E desse caso, ele foi salvo, imagine só. 8 segundos, tiraram o homem e aí passa o trem. Tivemos vários casos aqui esse ano, está chamando a atenção, de incidentes em cidades que são cortadas aí, né, com a linha férrea, onde passa o trem. Então, pessoal, mais um registro aqui, questão de segundos, salvou esse cidadão. Tiago, dá um anúncio aí de novo. Estamos à procura de uma vaga em uma fazenda de gado ou lavoura. Também pode ser como caseiro. É um casal, tem experiência. O casal tem filhos, mas tem experiência e está com vontade de trabalhar aí. E disponibilidade para mudar de endereço. Então, casal, pode chamar aqui no zap. É o 999199164. Fala com a Adriana. Então tem a Adriana, o marido aí tem filhos, o casal tem filhos, mas eles estão procurando uma área para cuidar aí, caseiro, ou para cuidar de fazenda de gado ou lavoura. Tem experiência e disponibilidade para mudar de cidade, se for o caso. 99919-9164. Fala aí com a Adriana, tem a oportunidade. Estão procurando já há algumas semanas. Vamos ver se pinta aí uma oportunidade para eles também trabalhar. Tá bom? Vamos atualizar o dólar. Vamos lá.
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13: Cotação agropecuária, a gente deve ter uma atualização melhor a partir da segunda-feira, mas a referência aqui é do dia 3, segundo o Departamento de Economia Rural Federal. O feijão carioca 310 a 380, o feijão preto 210 a 240 a saca. Milho R$ 54 a R$ 58 a saca, soja 113 a 115, o trigo R$ 70 a saca. O boi, arroba do boi, de 345 a 350. Arroba da vaca, R$ 300. O suíno, tipo carne, R$ 4,85 o quilo. O dólar, cotado a R$ 5,07. Essa manhã, já com uma leve alta. Cotado a R$ 5,07 o dólar comercial. O euro, R$ 5,88. A Bolsa de Valores, ela volta a operar hoje. Que ontem não tivemos operação da Bolsa em função do feriado.
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1: Olá, ouvinte Selinalta. 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Ela teve início no dia 5 e terminou no dia 16 de junho e reuniu vários governos e ONGs. 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
1: 9h57, vamos seguindo aqui na programação da Serinalta. Eu tenho um comunicado, nota de agradecimento. A família Esgarbossa vem agradecer a comunidade de São Roque do Chopim, Bom Retiro, pelas orações e apoio neste momento de dor. A funerária Prevena, o Frei Luiz, que prontamente atendeu o chamado para dar a unção dos enfermos para a dona Iracema, as secretárias Juliana e Denise, ao diácono Divonzir Brusque, a parentes, amigos, a todos que confortaram a família pelos momentos difíceis pelo que passaram, pelo falecimento de Iracema Barônio Esgarbossa. Convidam a todos para a missa de sétimo dia, que acontece nesta sexta-feira, hoje, dia 5, às 19h30, na Matriz São Pedro Apóstolo. Por mais este ato de fé e solidariedade cristã, a família de Iracema Barone Esgarbossa agradece. Nós temos aqui também, para reforçar, o pessoal está pedindo a respeito da buchada, tá? Tá programado aqui no anúncio que a gente está falando meio-dia, tá? Mas eu acredito que um pouquinho antes, o pessoal, assim que tiver ok, vão estar avisando aí. Pois às 11, acho que já vai dar a largada aí na venda da buchada. Nos preparos aí junto ao Pavilhão São Pedro. Alô, pessoal do Pavilhão São Pedro, qualquer coisa, informa aí. É programado para o meio-dia, mas eu acho que uns minutinhos antes o pessoal vai liberar a venda. R$45,00, tá? A buchada para hoje. Clima, sim, vai muito bem. E na semana que vem, dia 11, na semana que vem vai ser na quinta-feira. Depois, no dia 13, tem a feijoada do Lar dos Idosos. Garanta aí os ingressos, pessoal comercializando. A gente vai informando por aqui. Temos também uma notícia para um destaque aqui, ó. Está no Jornal de Beltrão, postado hoje, um comparativo que o pessoal fez aqui, ó, a respeito o novo índice que indica o potencial de consumo dos municípios do Paraná. E aí foi feito um recorte aqui para a região. Então, PIB, frota, número de empresas, população. Então, as quatro maiores. População: Beltrão, 103.290. Pato Branco está com 99.014 habitantes. Esse ano deve passar dos 100 mil. Dois Vizinhos, 48 mil. E Palmas, 50.566. Palmas em terceiro na população. Potencial de consumo: Beltrão, 5,5 bilhões. Pato Branco, 5,4 bilhões. Dois Vizinhos, 2,1. E Palmas, 1,8. Isso em bilhões. A renda per capita: Pato Branco, a renda per capita é maior que Beltrão, 63.300 contra 58.100. 58.100 de Dois Vizinhos, hein, em segundo, na renda per capita. Olha aí o detalhe. Beltrão aparece em terceiro na renda per capita, no PIB per capita, 46 mil. Fica atrás de Dois Vizinhos. Frota de veículos: Beltrão, 84 mil, Pato Branco, 77. 41, Dois Vizinhos e Palmas, 31. Número de empresas: Pato Branco tem mais empresas do que Beltrão, 18.500 contra 17.300. Os domicílios: Beltrão tem 39.900, Pato Branco 37.200. Uns números aí compilados em uma reportagem no Jornal de Beltrão, ganhando destaque hoje por aqui. 10 horas, o Juliano vai dar continuidade. Uma boa sexta-feira para você.
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Calma aí, liga o microfone, né, Crosby? O povo todo pulando, o povo todo gritando, mexe, mexe, mas mexe, mexe, mexe. Opa, coloca os parafusos no lugar aí da rádio, homem do céu, senão nós não vamos chegar hoje. Aê, estamos chegando com o melhor da manhã aqui na Selinal, tô saudando você. Que está em nossa companhia hoje, sexta-feira, ontem feriado, ontem véspera de feriado, e hoje de novo sexta-feira, homem do céu, quem que aguenta, né? Quem que aguenta tanto firme? Estamos chegando com o melhor da manhã, aqui na Selinalta, vamos até o meio-dia com música, com alegria, com a sua participação aqui no WhatsApp 99972-2564. É o nosso WhatsApp para você interagir com a noite, com a gente, com a noite. Isso aqui que eu tava lendo um negócio que falava de noite e daí misturei as coisas aqui, né? Interagindo com a gente aí, né? Interagindo com a gente. Vamos até as 12 horas. Bom demais ter você com a gente. Temos os quadros todos daqui a pouco, Plantas que Curam. Já, a benção com o Frei Policarpo às 11, temos previsão do tempo, cotação agropecuária, temos também dicas de saúde, dicas em geral aí, tem também dica de coisa nenhuma, né? Tem dica também para você não se embriagar e não queimar a largada com o nosso querido Polidoro. Polidoro tá bem sumido essa semana, né, Polidoro? Por favor, né, Polidoro? Então daqui a pouco tem dicas pro seu final de semana com o Polidoro. Uma das dicas do Polidoro é o seguinte, por favor, né, não queimar largada pro final de semana, piazada. Vamos começar amanhã, agora são 10h06. Bom dia, excelente sexta-feira pra você que está com a Selinal Alta. Essa da Ivete Sangalo e a Marília Mendonça, lá de 2019, bom dia!

0: Muito bem, o nosso amor venceu, Marília Mendonça com a Fátima. Que Fátima, Mitro? É Ivete Sangalo, essa ali, ó, no cabelo comprido. Essa do cabelo comprido, ele é Ivete Sangalo, né? Eu tava pensando que era a Fátima Bernardes, isso aí não tem nada a ver, né, Karine Martins? Cunhaca de Alcatrão não tem nada a ver com catraca de caminhão, né? É, o que tu acha?
1: Tá loqueando aí, Mitro?
0: Bom dia!
1: Bom dia!
0: Eu falei Marília Mendonça e Fátima Bernardes. A Fátima Bernardes é aquela que apresentava o jornal. Não,
1: mas
0: né?
1: Ela tem cabelo curto.
0: Não, Ivete Sangalo, ela sai do cabelo comprido, né?
1: É, Ivete tem o cabelo comprido.
0: Meu Deus do céu. Eu tô mais perdido do que surdo em bingo, né? Umas horas.
1: Cego em tiroteio.
0: O que é que vai ter no Plantas que Curam daqui a pouquinho?
1: Hoje, Mitrucci, os benefícios da casca da bergamota.
0: A casca de bala. Não, essa?
1: Da bergamota.
0: Ah, da bergamota.
1: Ou mexerica, se tu quiser falar
0: também.
1: Ah,
0: mexerica. Eu tenho uma mexerica lá em casa.
1: É?
0: Até
1: que mexe em tudo?
0: A minha filhadinha vai lá, depois a Cecília, mas me enxeriquei em tudo. Deus, livre, né?
1: Eu digo bergamota, Mitrudi.
0: Eu também.
1: É?
0: Tem gente que fala bergamota.
1: Pois é. Pode
0: mexerica.
1: Ser,
0: eu, pra mim, no meu tempo, eu aprendi desde criança, é bergamota. Vamos comer bergamota casada. Vamos.
1: Fididinha, falam também.
0: Fididinha? Ah, eu não falo assim, que eu acho ofensivo pra uma fruta que eu adoro.
1: Eu também gosto. Então, e eu gosto do cheiro também.
0: Sortaram os porcos ali embaixo.
1: Que deu ali na Kombi?
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1: Ai, ó, não fica me atrapalhando, Karine Martins, que daí não sai a trilha, né? Ficamos eu, você e o Crozebeck conversando. E a trilha do Plantas que Cura não entra no ar da rádio, fica muda daí, sabe?
2: Tudo que eu me atrapalhei ontem, eu vou fazer assim, se atrapalhar hoje também, só pra...
1: Derrubou teu óculos aí, né?
2: Descaiu o band-aid aqui.
1: Meu Deus do céu.
2: Você acha que eu fiz muito furo ontem, viu, Trude?
1: Você?
2: É.
1: Você já...
2: Qual foi a minha nota? Você não me deu a minha nota ainda.
1: Tu sabe, Helena, que tem entre dois vizinhos e Verê, tem uma empresa ali que vende queijos.
2: Aham, Alto Alegre?
1: A Alto Alegre? Essa?
2: É, eu já fui lá.
1: Como é que é o nome da comunidade?
2: Eu acho que é Alto Alegre.
1: É Lambedor.
2: Ah, no Lambedor.
1: No Lambedor. Ah. E ali também tem aqueles queijos suíços, né?
2: Sim.
1: Cheio de furo, né?
2: Ah.
1: Eu lembrei daquele queijo ontem no andar do teu programa.
2: Mais aqui. Furado que queijo de parmesão. O
1: que, que tu achou? Eu fui buscando por perto, assim, não, não falei diretamente, né? Não.
2: Achei que tu ia fazer uma propaganda aí, Vitrude.
1: Ai, meu Deus. Não, mas foi bem, foi
2: causou
1: bem.
2: Causou sério, né? Foi bem.
1: Eu não ouvi, não consegui ouvir.
2: Não consegui
1: eu tava
2: ouvir,
1: muito ocupado,
2: bem,
1: tava com agenda cheia.
2: Entendi,
1: ontem, né?
2: Sim, né? Sim.
1: É, como
2: tô
1: eu tava
2: sabendo.
1: De folga, eu programei de manhã, fui à feira, à tarde, final da manhã fui.
2: Na missa.
1: Na missa, à tarde, né? Na missa. Aí, ao meio-dia, fui almoçar com os meus amigos e familiares. Então eu tava com a agenda ontem, tava lotada. Aí eu não consegui ouvir, aí aproveitei o feriado, né? Mas assim, o pessoal comentou que gostou muito.
2: Gostou muito.
1: Gostou muito, inclusive, que querem bom. Colocar você todos os feriados no meu horário pra trabalhar.
2: Olha! A não ser o próximo, que daí eu vou estar.
1: Não,
2: próximo.
1: Todos.
2: Eu tenho direito a um também, já me foi avisado. Não vem que você me tirar aqui minha folga aqui, ó.
1: O que, que tu acha de eu trabalhar todos os feriados? Deu fogo!
2: Mas.
1: Não
2: vou
1: bom.
2: Nem dizer nada. Ô, Vitrute, deixa eu mandar um abraço aqui.
1: Não. Agora são 10h17. 10h17. 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
2: Não, eu queria mandar um abraço.
1: Ah, claro que pode mandar um abraço.
2: É porque a gente sempre fala do Creuzebeck, né?
1: Creuzebeck.
2: É, e a gente teve um Creuzebeck uma época aqui, eu não sei se tu lembra, Mitrute, do John. Lembra do John, que esteve aqui com a gente?
1: Ele me mente que estava estudando medicina no Paraguai, não sei se não atropelaram ele.
2: Pois então, é porque o pai dele, o seu Vilmar, tá sempre ouvindo aqui a rádio, né? A Celina Alta.
1: Tá sempre ouvindo?
2: Sempre ouvindo.
1: Ah, coitada, daí... não tem o que fazer também, né?
2: Daí ele pediu, eu até vou encaminhar aqui pro Frei Policarpo depois na bênção, mas ele pediu pra gente mandar um abraço pro John e pra Carol, acho que é a esposa do John, que até casou lá no Paraguai.
1: Casou?
2: E eles vão fazer a prova do Revalida no domingo, dia 7, lá em Curitiba.
1: Pra validar o diploma deles de medicina,
2: de
1: né?
2: De medicina que eles fizeram no Paraguai.
1: Que legal.
2: E daí ele tá pedindo umas bênçãos do Frei.
1: Pra que
2: coloca.
1: Tudo dê certo, né?
2: Isso. Ele tá nas correrias da capela, dos preparativos da festa, né? Que vai ter no final de semana ali no Industrial, Mitruti.
1: Ah, é?
2: A capela Santo Antônio vai ser bem bacana, né? E daí ele falou que tá ouvindo a Selinalta sempre e que é pra gente mandar um abraço e colocar na bênção lá. Muito bom, bem. Que o John sempre pergunta de nós.
1: Passa pra mim, por gentileza. Ele tem um carinho grande por nós, né?
2: E ele vem aqui, né? Quando ele tá por aqui,
1: sempre que,
2: né,
1: ele tá por aí, ele vem aqui matar a saudade dos colegas.
2: Isso.
1: E a gente trata muito bem ele, que quando ele se formar, a gente vai ter médico de graça.
2: Isso.
1: Então.
2: Isso! Então agora a gente gosta... você chegou no ponto,
1: no ponto Deus, que você precisava.
2: Já estamos já desde já, fazendo aquela campanha, né? É. Mas vamos falar da bergamota, então?
1: Vamos falar.
2: Da casca da bergamota.
1: Foi uma sugestão, né, do nosso ouvinte aí do bairro São Francisco, São José.
2: Isto.
1: E aí, serve pra alguma coisa a casca?
2: E serve, Mitruti. Olha só aqui que legal, né? Você sabia que a casca da bergamota, aquela mesma que muita gente joga fora, dá pra fazer um chá bem aromático? Cheio de propriedades, rica em antioxidantes, fibras, óleos essenciais, ajuda na digestão, contribui para a saúde intestinal e ainda deixa um perfume delicioso pela casa. Andréia disse que fez final de semana na casa dela esse chá que ficou aquele cheirinho até nos vizinhos, né? E antes de descascar a casca, experimente preparar um chá simples e aproveitar melhor tudo o que é essa fruta tão querida dos gaúchos, né? Que ela é uma fruta conhecida pelo Rio Grande do Sul, né? Vem mais do Rio Grande do Sul e ela tem muita coisa a oferecer. A casca da poncã pode ser utilizada, da mexerica, tangerina ou bergamota. Elas a gente geralmente joga fora, descarta, né? Mas elas são ricas em compostos e benéficos aí pra saúde. Como é que faz o chá, então, Mitruti, da casca?
1: Como é que faz?
2: Da bergamota.
1: Como é que faz o chá?
2: Ferve a água, adiciona as cascas, desliga o fogo e tampa. Então deixa na infusão como se fosse folhas.
1: O segredo é tampar, então.
2: É tampar, que daí aquele vaporzinho vai cozinhar, né? Aí você deixa em infusão 10 minutos.
1: Em infusão.
2: Tem que contar ali no relógio 10 minutos. Aí você coa e bebe. Então ela é boa pra imunidade, é antioxidante, ajuda na digestão, auxilia no controle do colesterol, contribui pra saúde intestinal. É, tem um aroma que é relaxante e é fonte de vitamina C. Ajuda a prevenir gripes, resfriados, além de ser... Eu tô sabendo de canto de olho, o Mitrute ficando... O que tá acontecendo? Parece uma cebola.
1: Essa foi tirar a blusa.
2: Tá tirando as camadas. Eita, Mitrute, velho. Tá com calor, velho?
1: Sim, agora esquentou, né?
2: Meu Deus do céu.
1: E aí?
2: Mas então, aí é boa para várias coisas pro nosso organismo e como já tem vitamina C na própria bergamota, as cascas também tem bastante vitamina C, né? Ajudando a prevenir gripes, resfriados e propriedades anti-inflamatórias naturais aí. Gostou, Mitruti, da nossa sugestão aí do ouvinte?
1: Gostei! Valeu, valeu, muito valeu, legal, nosso, né, amigo José do São Francisco. O pessoal pode sugerir também pra gente aí outras,
2: né, sugestões, né?
1: Pode trazer outras sugestões pra
2: amiga,
1: gente, outras opções, né?
2: Amiga mandou ontem aqui de manhã, não me lembro agora o nome, depois eu vou campear ali pra achar.
1: Campeia.
2: Ela pediu o amendoim, Mitruti. A gente falou esses dias da casca do amendoim, né?
1: Sim.
2: Mas ela pediu pra gente fazer o chá do amendoim, que agora nessa época do ano... Tem bastante, né, amendoim. E pensa em um chá de amendoim que é gostoso com leite. Deve ser coisa rica, né?
1: Pode ser. O Frei Mazuco tá ouvindo nós aqui, ó.
3: Salve, Mitruti. Como
1: salve,
3: é essa
1: Frei.
3: História? Você disse que ia estar de folga. Daí ontem eu fiquei ouvindo, você disse que era uma outra pessoa que assumiu o programa. O que aconteceu? Ficou de castigo? Andou aprontando, daí os freios colocaram de castigo, guri? Valeu, saúde, paz, alegria, você e todos os seus radiovintes. Saiba que você é uma bênção de Deus.
1: Amém!
2: Amém!
1: Amém. Ele não falou que você é uma bênção de Deus, falou que eu sou,
2: pois
1: viu,
2: então,
1: carinha? Frei Mazuca, me deu muita saudade da rádio. Ontem eu vim de tarde, só de tarde eu vim trabalhar aqui, veio o Mitruti junto também. E a gente veio ontem no final da tarde, mas assim, de manhã eu folguei, né? De manhã eu folguei que os Frei fizeram uma... Pediram, falaram comigo aí, né? Falaram, Mitruti, você é um cara que trabalha demais, tem que folgar um pouco. Não, acho que eu não mereço. Deus foi falar, não, você merece, você tem que folgar um pouquinho, descansar. Falei, então tá bom, vocês acham que eu mereço. Daí me defoguei ontem no feriado, né, Karina Martins?
2: Pois então, né, Mitruti, é isso aí, né?
1: Isso
2: alguém
1: aí?
2: Tem que trabalhar nessa firma, né, de vez em quando.
1: Diz que o próximo lá pra frente é você, mas mais pra frente,
2: bem
1: daí, tá
2: pra
1: bom?
2: Frente, é. Tá bom,
1: um abraço.
2: Então, um abraço pra você também.
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1: Muito bem, olha só, gente, aqui o recadinho da festa de São Pedro, dia 5 e 11 de junho, buchada com retirada a partir do meio-dia no pavilhão São Pedro, vendas no local, dia 13, feijoada beneficente, em prol lá de idosos São Francisco de Assis, retirada no pavilhão São Pedro a partir das 11:30. 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Música tema da manhã.
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1: Vamos nessa com a música tema.

0: Que maravilha, que maravilha. Aí,
1: maravilha. Deixa eu desligar os outros microfones que eu tô perdido aqui. Tô ligando o botão errado. Aí, agora sim. Pronto. Na linha do tempo, vimos aí a música tema com Rosana. Que maravilha essa música. Marcou época, hein? Com a Rosana 1986. É, também tivemos outros sucessos nessa época da Rosana, né, Valmor Redivo? Nem um Toque, O Amor e o Poder, sucessos que marcaram nossas vidas também com a Rosana. Agora são 10:30, 10:30, meu amigo Paulo Felipe, aí da comunidade São João Batista, acabou que você não deixou os ingressos, pelo menos não chegaram para mim aqui, mas é até melhor, viu, Paulo Felipe? Vamos fazer assim, ó. Daqui a pouquinho eu vou sortear dois ingressos para o almoço de domingo lá em São João Batista para duas pessoas, tá? Então daqui a pouquinho eu vou sortear. Aí eu te passo o nome das pessoas, as pessoas vão direto aí. É mais fácil do que passando aqui na rádio. Dá muito, muito, muito trânsito, tá bom, Paulo? Daqui a pouquinho a gente vai sortear aí. 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Agora são 10:31. 10:31, Cruzebeck.
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1: Agora são 10 horas e 35 minutos. Notas de agradecimento às famílias Zap e Stepaniak. Vem por meio desta emissora agradecer ao Dr. Nestor, da Unidade de Saúde de Bom Sucesso do Sul, ao prefeito Maico, às ministras, amigos, parentes e vizinhos que estiveram ao nosso lado nesse momento de dor com o falecimento de Miguelina Zap Stepaniak. Convidando a todos para a missa de sétimo dia, que será na Igreja Perpétuo Socorro do ritmo do rito, né? Do rito ucraniano, aqui em Pato Branco, nesse sábado, dia 6, às 19 horas. Por mais esse ato de fé e solidariedade cristã, as famílias de Miguelina, a família de Miguelina Zap Stepaniak é enlutada, agradece. A família Sgarbossa vem agradecer às comunidades de São Roque do Chupim, Bom Retiro, pelas orações e apoio neste momento de dor. E a funerária Prever ao Frei Felipe, que prontamente atendeu ao chamado para dar a unção dos enfermos, a dona Iracema, a secretária Juliana e Denise, ao diácono Divonzir Brusque, a parentes e amigos, a todos que confortaram a família pelos momentos difíceis que passaram, pelo falecimento de Iracema Barônio Sgarbossa. E convidam a todos para a missa de sétimo dia, que será realizada hoje, sexta-feira, dia 5, às 19h30, na Matriz São Pedro Apóstolo de Pato Branco. Por mais esse ato de fé e solidariedade cristã, a família de Iracema Barônio Sgarbossa, enlutada, agradece.
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1: 10 horas e 37 minutos, 10h37 aqui na Selinalta. E nós vamos agora, até o Supervisa, é isso? 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
1: Estamos de volta. Bom dia, são 10 horas e 39 minutos. Já já, bênção com o Frei Policarpo. Vai mandando aí. Vai mandando sua mensagem para participação aí, para bênção. Muito bem, vamos lá então. É o seguinte, vai ter o leitão na Capela São João Batista nesse final de semana, dia 7 de junho, né? 10h30 Santa Missa, meio-dia será servido o buffet com leitão desossado, carne de gado, arroz, maionese, saladas. Tem que levar pratos e talheres, hein, gente? E a reserva aí com o Paulo Felipe, 991-23-6088. E também no 99971-5097 com o Ivo Polo. Ainda há ingressos, mas não deixe para depois. Reserve agora, 991-23-6088. E o 99971-5097 com o Ivo Polo. É, eu vou sortear daqui a pouquinho aqui no programa 2 ingressos, tá? Um para cada pessoa pro almoço de domingo lá em São João Batista, tá bom? Combinado? Então daqui a pouquinho eu vou sortear 2 ingressos aqui no programa para quem quer ir lá. E vai direto lá, né, meu caro Paulo Felipe? Vai direto lá para facilitar e retorna com você, retira com você o ingresso aí, combinado? Daqui a pouquinho eu vou fazer o sorteio, eu chamo o pessoal pra participar. Não agora, não agora, não agora, né? Muito bem, o Thiago tá passando pelo microfone, quer falar alguma coisa aí? Fala aí, Thiago, bom dia.
2: Bom dia, Juliano, acabamos de receber uma informação aqui.
1: Não me assusta, Antônio, tu veio muito sério pro estúdio, o que aconteceu?
2: Amigo? É, uma informação aqui na área o delegado, o doutor Éder, acaba de atualizar uma informação. Alguns dias atrás a gente teve uma situação, né, daquele homem que foi encontrado aí, na situação aí do próximo a Mariópolis, no açude.
1: Ah, né, sim.
2: Que foi localizado, então...
1: O corpo do homem encontrado no açude, tinha uma pessoa desaparecida em Mariópolis, suspeitava-se que seria aquele rapaz que estava desaparecido, e aí o que tem de novidade?
2: A informação que a polícia repassa é que a polícia prendeu irmãos por homicídio qualificado e ocultação de cadáver.
1: Irmãos?
2: Irmãos.
1: Olha aí.
2: A polícia prendeu 2 irmãos, um de 29 e outro de 36 anos. E apontados como os executores dos crimes de homicídio qualificado e ocultação de cadáver do Euclésio Cavaleiro Júnior. Eles foram capturados nas primeiras horas de hoje. Os mandados foram cumpridos em São João e Pato Branco. Além da ordem de prisão, foram cumpridos mandados de busca e apreensão no endereço de uma mulher de 36 anos, identificada como coautora na ocultação de cadáver, na medida em que resultou demonstrado que ela aderiu ao plano de impunidade do seu então namorado, prestando-lhe auxílio de material direto e indispensável para a supressão de provas e da ocultação do corpo da vítima. Então, a gente tem aqui essa situação. Delegado, acredito que deve conceder uma entrevista coletiva. Os presos foram encaminhados ao sistema penitenciário. Agora o inquérito será concluído no prazo de 10 dias. Indiciamento dos 2 irmãos por homicídio qualificado e ocultação de cadáver e da terceira envolvida, participação direta na ocultação do corpo para dificultar a investigação. Então é uma novidade, uma atualização aí do caso. A polícia acaba de repassar informações para a gente aqui.
1: Pois é, ninguém imaginava, né? Na comunidade geral, não, né? Talvez ali no núcleo familiar, né? Boatos, conhecidos, se sabia, mas a gente aqui de longe nem imaginava, né, Thiago? Um desfecho desse aí, hein, cara?
2: Pois é.
1: Foi os irmãos presos, hein?
2: Irmãos presos, aí participação dessa mulher também. É um release que o delegado acabou de repassar aqui, doutor Éder. A investigação aconteceu. Primeiro teve um contexto aí para identificar o nome da vítima e depois as investigações que agora a polícia repassa pra gente sobre essa situação, Júlia.
1: Muito bem, aguardamos aí mais informações. O Thiago volta daqui a pouco com um resumo aí do que aconteceu nas últimas horas na região. O Edson Neiser também, a Karine Martins, equipe de jornalismo atenta aqui na Selinalta. Portanto, desfecho aí surpreendente em Mariópolis. Irmãos presos com a suspeita da morte, né? Daquele rapaz que foi encontrado o corpo no açude há um tempo atrás aí no interior do município. 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Agora são 10h44, 10h44, bom dia.
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1: 15 para as 11, Henrique Juliano. Na manhã, lá de 2017, bom dia.
3: Acho que tem.

0: Muito bem, aquela pessoa, ouvimos Henrique Juliano aqui na programação da Serinalta. 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
0: 12 para as 11, já voltamos.
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4: No programa de hoje vamos falar sobre lesões de pele. Quando que aquelas pintas de pele, as chamadas belezas, apresentam algum sinal que seja anormalidade, que indique o momento para procurar ajuda de um profissional especializado. Nós conversamos sobre o assunto com o médico dermatologista Victor Hugo Pisaia, que atende no caso o Centro de Atenção à Saúde da Unimed Pato Branco. Vamos ouvir as características dessas pintas que devem acender um sinal de alerta.
5: 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Esses fatores, eles levam em conta principalmente a questão da simetria dessa lesão, ou seja, se ela tem lados iguais ou diferentes, como são as bordas dessa lesão, são as cores dessa lesão. Então, lesões de diferentes ou várias cores ou várias tonalidades de cor, também a evolução dessa lesão, se é uma lesão que ela vem há muitos, muitos anos ou é uma lesão que cresce muito rápido, né? Então são ou então lesões que doem, ou então são assintomáticas, né? Ou se elas coçam. Então são fatores, né, que as pessoas precisam observar, né? E caso elas identifiquem, né, ou tenham dúvida sobre qualquer uma dessas questões, é importante sim que procurem um médico.
6: Digamos assim, não, isso aqui é só uma beleza, sempre tive uma belezinha, sempre tive. Isso pode ser problema. E aí o doutor faz aqui toda uma avaliação, se necessário, faz encaminhamento, né?
5: 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Então nesse caso, né, a gente consegue aqui, né, resolver a grande maioria desses quadros. Quando necessário, né, nos casos mais complexos, a gente pode fazer um encaminhamento também.
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lá então com as intenções dessa manhã que estão chegando aqui para Selinalta. Hilda pede bênçãos de Frei Policarpo para a sua família, agradece a Deus pelo dom da vida. Bom dia, Juliano, quero deixar a minha neta na oração, domingo, ela faz 11 anos, que Deus abençoe grandemente ela, Ana Valentina. Valeu, Lúcia, queremos colocar na intenção da oração aqui também todos os aniversariantes de hoje, do final de semana, tá bom? Bom dia, oração pelo meu neto José Antônio, meu marido José, meus filhos Thaís, Thiago, Genro, Douglas, tios Hugo e Salete, e oração para mim pedindo saúde, Joiceli. Amém. Bom dia, coloca a minha família na oração e também

0: toda a família, um abraço, tudo de bom, o pai do John aí, e também o John, a própria Carol, que Deus abençoe neste exame, né? Vamos lá, temos um áudio, deixa eu ver aqui se é pra oração.
1: Oi. Ô, Metrute, bom dia.
0: Bom dia.
1: Vai que vai.
0: Vai que vai.
1: Eu fiquei sabendo aí que seu Vitor Sir Rossato, o vulgo Tony,
0: você
1: tá aniversário domingo.
0: Olha.
1: Será que não vai correr nenhum boizinho aí? De uns 50 litros de chopp, será? Dá uma cobrada aí. Diz que tá na escuta aí. Rádio lá ligado no 12. Abraço, meu trouxa, tudo bom?
0: Fazer uma festinha então, né? Pra comemorar. Daqui a pouco os parabéns pro senhor Vitor C. Rossato pelo setentinha. E eu já quero colocar aqui o seu nome na oração para que ele possa ser abençoado, ter muita saúde. É um tradicional ouvinte da nossa emissora. Que ele possa ser muito feliz aí, tá? Daqui a pouco os parabéns aí, tá bom, Rossatinho? Deus abençoe, Deus abençoe. Temos mais participações. Inês e Nelson pedindo oração. A netinha Cecília, que tá de aniversário domingo. Muito bem. Vamos lá que nós temos mais participações aqui. Mitrite, bom dia. Minha filha Giovana estará de aniversário domingo. Parabéns. E muita saúde para ela, oração do Frei Policarpo, pedindo todas as bênçãos de Deus. Bom dia, Juliano. Coloca a minha família na oração do Frei Policarpo, pedindo saúde, proteção. E vocês aí da rádio também. Muito obrigado, Eva Dal Ponte. Bom dia, peço bênçãos pela saúde de Rudinéia de Lima, que passou por uma cirurgia ontem. Neiva Rafaim, que está pedindo. Amém. Bom dia, Mitrute. Coloca todos da família na oração e todos que estão na escuta. Eliane, agora a Eliane Gregolon pedindo saúde para a família Gregolon e Tadiotto. Bom dia, Juliano, com as bênçãos de Frei Policarpo, coloca na oração minha família. Amém. Delair, bom dia, coloca na oração minha família, oração pela saúde e libertação espiritual. Família Mulibal, Ervalduci, Amélia, Glaucia, Alexandra, Antony, Alexandro, Ana Júlia, Isaac, Henrique, Eric, César Barbosa e Lourdes Gonçalves. Peço oração de Frei Policarpo para o Benício José Destre, aguardando o procedimento cirúrgico. Deus abençoe. Temos áudio por aqui, bom dia.
2: Bom dia, Mitrute.
0: Tudo bem?
2: Queria pedir oração pelos doentes, pelo nosso Policarpo, porque ele abençoa todos os doentes, as famílias, que eu vou falar, pela família de Terezinha Zucoloto, e pela família de João de Almeida, Angelina Bernardi e Vanessa Sartori, e pelas famílias, Deus, meu compadre Euclides Peroni. Que Deus abençoasse ele, que ontem foi a Corpus Christi, que Deus veio, que Deus abençoe ele, que cure ele.
0: Uhum.
2: E pela Jurema Ferro Peroni e pelo seu José Peroni, pelo Antônio Panoso, por todos os meus filhos, meus netos, minhas netas, meus bisnetinhos e para todos os doentes aqui do bairro, pela paz do mundo, que Deus ajudasse, né, abençoasse esses países que estão em guerra, em luta, né? Que Deus abençoasse, que Deus tirasse essa. E para vocês ali da rádio, paz e bem, bom dia.
0: Bom dia, paz e bem, bom dia, Odila.
3: Bom dia, Metrute. Eu quero agradecer as orações e mais agradecer a Frei Policarpo, que o Andrei se encontra bem, já está em casa.
0: Opa!
3: Obrigada.
0: Vamos lá, capricha aí nos cuidados agora, Andrei. Deus abençoe, tá? Deus abençoe grandemente aí, meu amigo Andrei. Mamãe orou muito, viu? Muita oração. Então, capricha agora aí, meu amigo Andrei. Oração pelos falecidos, dona Iraci Zolete Scatolin, faleceu aos 75 anos aqui em Pato Branco. Queremos colocar na oração também o nome do

0: Vicente Rissardi faleceu aos 73 anos. Nossas condolências a toda a família. Maria Olinda da Silva Benzi faleceu aí aos 68 anos aqui em Pato Branco. Nossos sentimentos aí à família. Também queremos colocar aqui o nome da Dona Maria da Conceição da Silva, faleceu aos 84 anos aqui em nossa cidade. Também Miguelina Zap Stepaniak, que faleceu aos 71 anos. Também Dona Iracema Barônio Esgarbosa, também faleceu aqui em Pato Branco, comunidade de São Roque do Chopim e Bom Retiro. Nossas condolências aí à família. Também queremos colocar o nome da Celésia Maria Chunovski, que faleceu aos 67 anos aqui em nossa cidade. Também o falecido Nelito Pereira da Silva, faleceu aos 95 anos. Deus abençoe a família de Graciolina Bortotti Brandeleiro, faleceu aos 86 anos. E ainda Dona Maria Sebastiana de Freitas, que faleceu aos 76 anos. Falecidos, familiares, a gente coloca em oração. As pessoas que também estão convivendo aí com a dor do luto e não foram citadas, a gente lembra nesse momento. Bom dia, peço bênçãos de Frei Policarpo para todos da família e doentes que fazem quimioterapia, radioterapia e hemodiálise. Salete Agostini que está falando aqui. Temos um áudio, vamos ver se é para oração.
1: Bom dia, com as orações para minha cunhada Bernadette dos Santos, que encontra-se hospitalizada, Ivone dos Santos.
0: Amém, vamos à bênção hoje, bênção da família, bom dia.
2: Bênção da família. Deus, Pai, Filho e Espírito Santo, família divina. Jesus, Maria e José, a Sagrada Família. Fazei que sejamos famílias de amor. Obrigado por nossa família, por nosso amor, por nossa alegria, por nossa saúde e ajuda mútua. Por vossa bênção divina. Fazei que todas as famílias do mundo nos céus se tornem a família divina por todo sempre. Em nome do Pai e do Filho e do Espírito Santo. Amém.

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10: 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Loterias, Fabiano, bom dia.
11: Muito bom dia, Juliano, amigos ligados na Selinalta FM. Ontem, feriado, não tivemos sorteios. Hoje, Loto Fácil, Loto Mania, Quina, Dupla Cena e Super 7. Um abraço, tudo de bom e até mais.
10: Até mais, Fabiano. 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
10: Acertando com a Selinalta, hora de finalizando o almoço, agora são 11:20.
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10: Vamos lá, vamos liberando o Edson Ais e tem informação já já, a previsão é com o Coutinho. Edson, tudo bem? Alô, Edson. Alô, Edson. Fala pra mim, Edson Neiser.
14: Falamos do pavilhão aí. São Pedro. 11 horas da manhã começaram a fazer a entrega aqui, né? A comercialização, a entrega das porções do bucho, a buchada aqui. Deixa eu conversar com o Henrique Rison, na coordenação da festa, mais uma vez. Henrique, estamos falando no exato minuto em que oficialmente nós podemos dizer começou a festa de São Pedro. É isso? Passe bem, bom dia.
15: Passe bem, bom dia, Edson. Então, graças a Deus, aí deu uma largada agora, mais uma festa, da 94ª festa.
14: Tá bom. E as expectativas para essa edição, hein, Henrique?
15: É, as melhores possíveis, né? Cada dia, cada ano muda, melhora, a gente melhora um pouco mais aí, né? E estamos conseguindo, graças a Deus, aí, dar a volta.
14: Vai ser show de bola. Agora, me conte, tá pronto, então entregaram com uma hora de antecedência para facilitar a vida do pessoal que vai para casa preparar o almoço aí, né?
15: Sim, na verdade, meia hora, né? Que estava previsto 11:30. Aí a gente já antecipou, porque se viu aí a procura, aí o pessoal está ansioso para levar, né?
14: Como é que está para essa primeira edição aqui? Quantos quilos aproximadamente?
15: Então, nós temos em torno de 1.200 quilos vai dar, né? Na primeira
14: quantidade regressa. Parecida com a semana que vem?
15: A mesma quantidade da semana que vem, isso, aham.
14: R$45
15: por quilo? R$45 a porção, né? Serve tranquilamente duas pessoas, até três, né? Pessoas, né? Um quilo, um potinho lacrado.
14: Perfeito. E agora, esses 1.200 quilos, expectativa, assim, para quem está em casa e quer vir agora no começo da tarde?
15: É, a gente ainda não terminou ainda de cozinhar ele, né? Estamos cozinhando. Até as 3 horas, aí nós vamos tentar terminar o cozimento dele, né? Então, tá indo aos poucos, né? Não está ainda todo ele pronto.
14: Mas não dá para garantir até quando que teremos as porções aí, né?
15: Não dá para garantir, porque sabe como é que é isso aí? Ó, a pessoa chega aqui, pega, compra e já leva, né?
14: O certo seria o começo da tarde, né?
15: É, o máximo aí pela meia-tarde, aí tranquilo, né?
14: Tá bom. Boa festa para todo mundo, valeu?
15: Obrigado, Edson.
14: Um abraço, obrigado. Henrique, um abraço. Valeu. Começaram, então, a fazer a entrega das porções de bucho, a buchada, aqui no pavilhão São Pedro. A gente observa que o pessoal tá levando já para casa as porções, né? O pessoal já se antecipou. Deixa eu dar um bom dia para uma senhora aqui, por favor. Só dar um bom dia para a senhora aqui. O nome da senhora qual que é, hein?
16: É Cledir.
14: Dona Cledir mora onde?
16: Aqui no centro.
14: No centro. Já não perdeu tempo, veio um pouquinho antes aqui.
16: Antes para adiantar, né?
14: Tá garantido o almoço?
16: Tá garantido.
14: Então a senhora é uma das primeiras a comprar itens da festa, né?
16: Sim.
14: Se antecipou?
16: Sim.
14: Tá bom. Boa festa, tá bom?
16: Obrigado.
14: Bom almoço.
16: Obrigado.
14: Valeu. Obrigado por nos atender. Então são informações do começo da entrega e a venda das porções da tradicional buchada. Então, oficialmente, podemos dizer que começou a 94ª edição da festa do nosso padroeiro.
10: Que beleza! Então, começou, né? Hoje já tava falando, então, a tradicional buchada, né? Dobradinha aí da festa de São Pedro. Que maravilha, pessoal retirando, né? 11 horas e 24 minutos, 11 e 24. 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
10: Vamos lá, Coutinho, previsão do tempo, bom dia.
20: Bom dia, o tempo segue bom, com nebulosidade, sol na região, o sol está aparecendo bem, as mínimas ficaram aí na faixa de entre 7 e 10 graus nas baixadas, 10, 11 no alto, e à tarde pode chegar ao passar dos 20 graus, um pouquinho mais, um pouquinho menos. Mantém o tempo bom também nesse sábado, domingo, fica mais frio, entre 5 e 8 na baixada, 8 e 11 no alto, e à tarde, provavelmente, na casa aí dos 20, 22 graus, com boa vontade. Na segunda, está indicando chuva, talvez já de manhã ou ao longo da segunda, com a chegada de uma frente fria, já saindo na terça-feira, que ainda deve ter alguma chuva também. E cai a temperatura. Semana que vem é uma semana fria. Da Climatea, Ronaldo Coutinho.
10: Valeu, Coutinho. 11:27, temperatura agora 19 graus.
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1: Muito bem, já já o Polidoro e os alertas necessários para uma sexta-feira. As informações, as dicas para um final de semana de boa com a patroa, né? Daqui a pouquinho, né, Polidoro? 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Gente, Capela Santo Antônio, bairro Morumbi, convidando para festa em honra a Santo Antônio, dias 11, 12 e 13, trido, com venda de pastel logo após as celebrações. 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Pro pessoal se programar. 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Beleza, que maravilha, aí no bairro Morumbi. A festa, então, é dia 14 de junho. Reserva carne, anote aí, 999-10-8544. 999-10-8544 ou com os representantes da comunidade e do conselho. A partir da 1h30 haverá jogos e diversões aí no bairro Santo Antônio, comunidade Santo Antônio do bairro Morumbi em festa. Vamos nessa! Vamos tocar os parabéns aí, Thiago Tessaro. Vamos tocar os parabéns aí, já liberando os parabéns pra quem tá de aniversário aqui. O nosso amigo Vitor C. Rossato tá de aniversário. Tá de aniversário, Vitor C. Rossato. Vamos tocar os parabéns pra ele. O Vitor C. Rossato tá de aniversário. E a gente quer mandar uns parabéns aí. Tem. Antes de informação, Thiago? Vamos lá então, tem informação. Parece que tem informação, Thiago Tessaro. Então vamos liberar o Thiago aí com a informação antes das homenagens aí aos aniversariantes. Qual é a informação aí?
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1: Alô, Thiago Tessaro.
3: Exato, Juliano, pra gente trazer aqui o contato com o Dr. Éder Oliveira. Há pouco a gente trouxe a informação sobre a polícia que desvendou aí sobre o crime, né? Aquela situação daquele achado de cadáver.
1: Mariópolis, né?
3: Em Mariópolis, alguns dias atrás. E a polícia prendeu preventivamente dois irmãos apontados como executores do crime. O Dr. Éder atende a Rádio Selinalta nesse momento, o qual a gente agradece aqui também por atender a Rádio Selinalta, para trazer detalhes dessa investigação e a polícia elucidando o caso. Doutor, seja bem-vindo à Selinalta, que a gente faz o contato ali pelo WhatsApp, né? Doutor, bom dia.
1: Acabou caindo bem na hora que você ia chamar ele aí, Thiago. Acabou caindo, tá? Vê se você consegue aí recuperar o sinal, aí o contato com o doutor Éder, pra gente estender um pouco mais, né? Este fato aí. 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Bom, ainda estamos tentando contato
3: aí. Vai ter
1: aí.
3: Que ser por aqui mesmo.
1: Vai por aí então,
3: Vamos lá. Gambia aqui.
1: Vamos lá, gambiarra, mas o importante é a informação, Thiago.
3: Vamos lá, doutor Éder, que vai atender a Rádio Selinalta aqui, doutor Éder de Oliveira, para atender a Rádio Selinalta, trazendo informações a respeito desse caso. Polícia elucidando, né? Esse caso aí que repercutiu nas últimas semanas, mas temos novidades. Falando aqui para a Rádio Selinalta, doutor, bom dia.
4: Bom dia a todos que nos acompanham neste momento. Nas primeiras horas da manhã de hoje, a Polícia Civil cumpriu ordens judiciais em face aí de dois irmãos e uma mulher também, relacionados àquele caso que ocorreu o mês passado, do desaparecimento de Euclésio Cavaleiro Júnior, né? Primeiramente, o fato foi tratado como um desaparecimento sem indício de crime, mas no curso das investigações, das diligências, surgiram indícios de que pudesse ter havido um homicídio. E nesse contexto foi instaurado inquérito policial, né? Foi um trabalho exauriente para a gente conseguir reunir todos os elementos de informação pertinentes ao caso. E chegou ao fato aqui que reuniam-se indícios e prova de materialidade de ter sim havido um homicídio qualificado, tendo por vítima aí o Euclésio. Nós cumprimos dois mandados de prisão preventiva em face dos dois irmãos, além de mandados de busca, e também mandado de busca na face de uma mulher, que seria a namorada de um desses irmãos, e que atuou diretamente na ocultação do cadáver, né, na tentativa de obstruir a justiça. Esse fato chamou muita atenção, Thiago, porque foi noticiado como um desaparecimento, né? E no curso das investigações percebeu-se que os criminosos, os executores, estavam exercendo forte terror psicológico nas testemunhas, né? O que dificultou um pouco mais o trabalho, na medida em que elas não se manifestaram sobre o caso. Mas nós utilizamos aí outras técnicas investigativas, um trabalho cirúrgico ali de inteligência, conseguimos localizar a chácara em que teria havido uma confraternização, em que a vítima esteve presente na companhia desses dois irmãos e também da namorada de um deles, e que na ocasião teria ocorrido uma luta corporal, né, num ambiente de consumo de bebida alcoólica e de uso expressivo de drogas. E ato contínuo, essa agressão brutal aí acabou desencadeando nesse crime de honra, nesse homicídio. E na sequência, a namorada de um desses suspeitos ajudou na tentativa de ocultação do cadáver, que foi localizado pela Polícia Civil, dentro de um açude, nessa chácara ali, que fica no interior de Vitorino, próximo ali à região de Candeias, em Mariópolis. Na manhã de hoje, então, esses dois irmãos, eles foram presos preventivamente, foi cumprido busca na residência da feminina, que pelas informações auxiliou diretamente na ocultação do cadáver. Agora o inquérito policial será concluído no prazo de 10 dias com o juiz indiciário em relação a todos os envolvidos.
3: Certo, então o detalhe aí dos irmãos, os irmãos não tinham grau de parentesco com a vítima, qual que era a relação deles com a vítima, conhecido ou não?
4: Eles trabalhavam juntos na condição de pedreiro, faziam obras aqui na cidade, né? Trabalhavam juntos, eles não tinham relação de parentesco. Mas eles estiveram, então, na madrugada aí do dia 17 para o dia 18 de abril, nessa chácara, ali no interior de Vitorino, e nessa ocasião acabou acontecendo aí esse conflito, essa desinteligência aí, uma escalada de violência que progrediu até esse resultado morte, consubstanciado aí no homicídio qualificado.
3: Certo, então não tinha de alguma coisa, foi o desentendimento no dia, ou algo anterior.
4: Eles não se manifestaram a respeito do fato, né? Foram interrogados aqui, permaneceram em silêncio, mas as informações colhidas no inquérito policial dão conta de que eles estavam no dia ali consumindo droga. Houve uma briga em virtude do consumo de droga entre um dos executores e a sua namorada, que acabou aflorando ainda mais os ânimos, e às vezes veio desavenças antigas, né? As testemunhas não falaram diretamente isso, mas desavenças antigas entre um dos executores e a vítima. que progrediu aí para essa escalada de violência brutal. Foi um espancamento seguido aí de uma possível tentativa de degola com um golpe de faca na região do pescoço e ato contínuo aí tentaram deixar o caso como um simples desaparecimento, né? Jogaram produtos químicos, caldo desidratado, tentando ludibriar aí as equipes policiais para localizar os vestígios desse crime hediondo. Mas a gente conseguiu, a Polícia Civil conseguiu localizar o corpo da vítima, já foi feito o exame de necropsia, e agora o caso elucidado com a responsabilização dos dois irmãos por homicídio qualificado e também dessa mulher por ocultação de cadáver, na medida em que foi o braço logístico dessa trama articulada aí para obstruir a justiça.
3: Certo. E mais uma questão com relação ao corpo, foi localizado no açude, eles transportaram no local ou é no mesmo local onde que aconteceu o crime?
4: Esse açude, ele fica em torno de 10 metros da casa onde ele estava fazendo a localização. Pertence à propriedade rural ali, esse açude. É um açude ali que fica bem próximo da casa.
3: Tá certo. E agora é para concluir o inquérito e remeter à justiça.
4: É isso. No prazo do máximo de 10 dias, que é o prazo que dispõe aí de um inquérito policial com réu preso, tratando-se de um crime doloso contra a vida, o inquérito será concluído na próxima semana com um juiz indiciário em relação a cada um dos envolvidos, para que eles possam responder criminalmente com relação aos fatos praticados.
3: Tá certo. A gente agradece aí, parabéns aí, todo o trabalho, doutor. Obrigado por atender a Selinalto, um bom dia.
4: Ok, nós agradecemos. Bom dia a todos.
3: Portanto, Juliano, as informações do doutor Éder de Oliveira trazendo detalhes desse caso. Então, dois irmãos, não tem grau de parentesco com a vítima e a namorada de um deles, o envolvimento na ocultação do corpo. E os dois que se desentenderam com este homem que foi localizado, a gente noticiou aqui, o nome da vítima, que repercutiu esse caso, inclusive, né, desde do registro, a polícia vem investigando, e o Euclésio Cavaleiro Júnior, que foi morto aí, esse episódio registrado já há alguns dias, e hoje o esclarecimento do fato.
1: Eu até tinha entendido que eram irmãos da vítima, né, os acusados, mas não, eles são irmãos, os dois acusados, mais uma companheira de um deles que estão sendo responsabilizados aí pelo crime. Obrigado, Thiago. Obrigado, doutor. Realmente um grande trabalho policial aí, né? 11h41, o Thiago já volta com outros destaques da polícia na região. Deixa eu só tocar o programa aqui, falar da Madesul. 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
1: Agora são 11h42, nota de agradecimento. A família Esgarbosa vem através dessa emissora agradecer a comunidade São Roque do Chupim, Bom Retiro, pelas orações, apoio nesse momento de dor. Funerária Prever, Frei Luiz, e que prontamente atendeu ao chamado para dar a unção dos enfermos. Para a dona Iracema, a secretária Juliana e Denise, ao Diácono Divonzir Brusque, a parentes e amigos e a todos que confortaram a família nos momentos difíceis pelos quais passaram, com o falecimento de Iracema Barônio Esgarbosa. E convidam a todos para a missa de sétimo dia a ser realizada nesta sexta-feira, hoje, então, 19h30, na Matriz São Pedro Apóstolo. Por mais esse ato de fé e solidariedade cristã, a família enlutada, a família de Iracema, Barones Garbosa, agradece.
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1: Vamos lá então, vamos lá com os dados econômicos. Estou vendo aqui o dólar está operando em alta de 1,06% nessa manhã, hein? Está valendo 5,12 o dólar. O euro leve alta 0,7, está valendo 5,91. O índice Bovespa, por sua vez, está caindo 0,43%. O feijão carioca, saca de 60 quilos. Deixa eu encontrar o feijão carioca aqui, meus amigos. Aqui, chegando a cotação atualizada. Então, vamos lá. O valor do feijão aqui, Tá valendo quanto, meu amigo Cruzebeck? Tira a mão da frente aí, Cruzebeck, deixa eu ver. Aqui, ó, preço médio R$360. O feijão preto R$230. O milho R$58. Soja R$114. Trigo R$70. Boi em pé, arroba R$350. Vaca padrão de corte R$300. Suína em pé tipo carne R$4,85.
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1: Abençoado tá pedindo pra tocar uma música gauchesca ainda hoje, mas abençoado, velho. Um abraço, abençoado. Bom final de semana pra você, hein, velho. Agora são 11 horas e 46 minutos. 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
1: 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Deixa eu tocar os parabéns aqui, compadre. Tocar os parabéns para os aniversariantes. É, o seu Rossato de aniversário, hoje 70 anos, grande ouvinte aqui da emissora, o Rossatinho lembrou, obrigado Rossatinho. Deus abençoe seu Rossato, felicidades, muitos anos de vida. Parabéns também aqui, ó, pro Joaquim Maciel Florencio de aniversário, 8 aninhos hoje. É, recebendo homenagem aqui, ele é lá de Floripa, né? Recebendo homenagem da vovó, de toda a família, Deus abençoe. Giovana, filha Giovana de aniversário, domingo, parabéns pra ela. Quem tá mandando aqui, os parabéns então, a mamãe, família toda, Deus abençoe, saúde, felicidades. A Cecília estará de aniversário domingo. É, a Cecília de aniversário domingo está recebendo aqui homenagem da vovó, do vovô e de toda a família. Deus abençoe, saúde, felicidades, muitos anos de vida. Vamos nessa, então, estão pedindo uma música gaúcha, meu amigo abençoado. Vamos lá, então, com a música gaúcha, uma bonita aí, uma bonita música gaúcha aí dos Serranos, pode ser? Então vamos acarcar aí uma bem bonita dos Serranos aí, com o padre gaúcho, o Bugio do Rio Grande, mais ou menos assim, ó.

0: Rio Grande com os Serranos da Selinalta, 11 horas e 53 minutos.
1: Alô, meu
0: povo! Deixa eu ver onde é que tem festa aqui, meu amigo Crozebeck. Ó, domingo tem o leitão desossado, terceiro leitão desossado na Mandioca aí na comunidade São João Batista, ingresso R$60 ainda à venda. E o meu amigo Paulo Felipe mandou 2 ingressos pra gente sortear aqui no programa, né, Paulo? Alô, Paulo Felipe, meu amigo Ivo Polo, todos aí da comunidade, nosso abraço. Então é o seguinte, as 2 primeiras pessoas que falarem aí, escrever aqui no WhatsApp a seguinte palavra da Serinalta aqui, ó. As duas, assim, eu vou sortear 1 ingresso. São 2 ingressos, 1 para cada pessoa, para retirar lá domingo. Vai direto, já fala com o Paulo Felipe lá, pega o ingresso, já apresenta no buffet, já mete a boia nos queixos lá, né? Ei, coisa boa. Escreve aí se você quer ganhar o ingresso, se você está disponível domingo. É, então só escreve no WhatsApp da Serinalta a palavra mandioca. Quem escrever a mandioca aí vai levar, vai levar. Oh, chega. Meu Deus, chega. Não, já foi, gente. Que loucura! Todo mundo na mandioca é piazada. Chega, já deu o ganhador aqui. Meu Deus. Que é isso? Primeira que mandou aqui, ó, final do telefone 1840, Eliane. Eliane, vou mandar um positivo pra você, manda o teu nome completo, tá? Ó, mandei o positivo pra você, Eliane. Primeiro que mandou mandioca aqui. Primeiro que mandou mandioca pra mim aqui. Agora o segundo aqui. Eu vou lá embaixo. Meu Deus, tá lá embaixo, ó. Explodiu aqui, cara. Que maravilha, ó. Clarice, final do telefone 3645. Tô mandando um positivo pra você, Clarice. Manda o teu nome completo. Aí você, que eu vou falar aqui, ó. Mandei o positivo pra você. Tá? As outras pessoas, obrigado pela participação, né? Que maravilha, rapaz. Todo mundo pegou na mandioca. Que bonito. grandioso churrasco domingo. Rotary Clube Pato Branco, Cristo Rei, dia 7. Dia 7, domingo, todos os valores arrecadados serão direcionados para a Fundação Rotária e os projetos do Clube de Assistência. Serão 4 tipos de espeto para retirar na churrasqueira do Cristo Rei. Então é o seguinte, tem o filé e alcatra, R$130, 2 quilos. Costela, 2 quilos e 500 gramas, 130. Suína, o espeto suína, R$80. Para adquirir o ingresso, pode chamar agora o Enio Tesser aqui, ó, para informações, 99107-1171. 99107-1171, tá bom? E também tem o meu amigo Emerson Semler, 988-220725, para você comprar o ingresso do churrasco domingo para retirar ali no Cristo Rei. É do churrascada do Rotary, 988-220725, tá bom? 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Agora 11h56 na Selinalta, 11h56.
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0: Outras ocorrências da região, Thiago Tessaro.
3: Ocorrências que marcaram as últimas horas. Um homem chegou em casa bêbado e agrediu familiares. O caso aconteceu em Campo Herê. A polícia foi acionada, um rapaz de 18 anos chegou em casa e acabou investindo contra 2 mulheres. Foi na área central da cidade. Segundo a polícia, o homem chegou alterado e bateu em 2 mulheres. Uma delas precisou de atendimento. A polícia foi até o local, ele foi abordado. Durante a abordagem, os policiais precisaram até o uso das algemas porque ele estava bastante alterado. Foi preso, encaminhado à delegacia de polícia. Teve um homem preso porque incendiou um galpão da ex-companheira, e depois foi flagrado dirigindo embriagado. Foi na divisa aí do Brasil com a Argentina, lá em Bernardo de Irigoyen. A informação é que um homem de 34 anos, ele foi até uma propriedade no interior, na localidade de Campinas, e lá ateou fogo em uma propriedade. Era um local, um galpão que funcionava para armazenar lenha. O fogo foi contido, mas na sequência os policiais fizeram buscas e encontraram um homem com um veículo na cidade de Bernardo de Irigoyen dirigindo embriagado. Fazia algumas manobras bruscas. Com isso, foi abordado e acabou preso, encaminhado à delegacia. Teve também uma situação de furto registrado nas últimas horas lá em Francisco Beltrão. Um homem invadiu uma panificadora e furtou um celular. Fugiu, até agora não foi localizado. E teve o caso que repercute aqui, uma jovem de 19 anos foi presa. Situação que aconteceu em dois vizinhos. A mulher é acusada de produzir e veicular cenas de crianças e adolescentes em situação de pornografia. O colega Islan Roque, nosso colega lá de Dois Vizinhos, conversou com a delegada que cuida do caso, doutora Amanda Kutzner, falando desta investigação.
4: Ela produzia, armazenava e propagava, né, a divulgação de cenas envolvendo crianças e adolescentes. Cenas de sexo, né, e atos libidinosos com essas crianças em que ela mesma atuava. Até então foi apurado 5 vítimas, né, dentre crianças e adolescentes, e a investigação ela continua. Até o momento também foram ouvidas 8 pessoas, né, dentro do inquérito policial. Na manhã de hoje, então, além da prisão preventiva cumprida, efetuamos a busca e apreensão na residência, tentando identificar equipamentos eletrônicos, né, que teriam sido utilizados para a produção desses conteúdos. Foram apreendidos, agora serão encaminhados à extração, à perícia, né, para verificar outros crimes, outras vítimas, inclusive, né.
3: Doutora Amanda Kutzner, em entrevista ao colega Islan Roque, falando da prisão, essa jovem de 19 anos está à disposição da justiça.
0: Obrigado, Thiago, pelas atualizações. 11:58, procura o pneu certo para o seu veículo. 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Clarice Copati Boschetti, então retira direto o ingresso lá com o Paulo Felipe. Eliane Gregolons, duas mulheres que levaram os ingressos. Eu já volto para ouvir o Polidoro e o seu Cridão. Ah, já voltamos.
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4: Olá, meu amigo Polidoro. O alerta pro final de semana para terminar tudo de bom em casa no final de semana, sem confusão com a famiagem, com a querida...
5: Ô, Mitudo,
4: sextou.
5: Que alegria participar do teu programa Alto Astral hoje de manhã, Mitudo.
4: Hoje sim.
5: Muito bom ser a Karina, hein?
4: É?
5: Viu, Mitudo? Ah, lembrando, né? Meu Deus do céu.
4: Deus o livre.
5: Piazada, cuidado pra não queimar, largar, já teve esse feriado aí, isso. Já deu enchido no tanque.
4: É?
5: É o seguinte, hoje tem que se cuidar pra não completar o tanque e queimar, largar, né, Mitudo? Que vem aí o dia dos namorados aí.
4: Isso.
5: Daí vai pra agradar a mulher, não, vai sair não. Caro daí.
4: Aí complica. Né?
5: Beleza, Mituto? Vou mandar a piadinha então.
4: Vai.
5: Viu, Mituto? Que os tucanos estavam incomodando lá na chácara do cara.
4: Uhum.
5: O cara carregou a taquari, foi no pé de caca e atirou naqueles tucanos. Aqueles tucanos voaram no calipo.

0: Valeu, Paulinho!
1: Tamo tudo atrasado.
0: Vai.
1: Já já sequência da programação aqui, ó. 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

0: 60 dias apaixonado. 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Muita gente almoçando
1: aí. 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
0: Um bom almoço! Agora vamos lá com as informações da tradição. Alô, alô! Vamos lá, pessoal da cooperativa.
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4: O agro brasileiro passa por momentos de instabilidade por conta dos conflitos geopolíticos, principalmente no que diz respeito à disponibilidade de fertilizantes e agroquímicos. 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Vamos ouvir o vice-presidente e diretor comercial da Tradição, Gelson Correia.
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0: O anjo do Senhor anunciou a Maria,
1: e ela concebeu do Espírito Santo.
0: Ave Maria, cheia de graça, o Senhor é convosco. Bendita sois vós entre as mulheres, e bendito é o fruto do vosso ventre, Jesus.
1: Santa Maria, Mãe de Deus, rogai por nós, pecadores, agora e na hora de nossa morte. Amém.
0: Eis aqui a serva do Senhor.
1: Faça-se em mim segundo a vossa palavra.
0: Ave Maria, cheia de graça, o Senhor é convosco. Bendita sois vós entre as mulheres, e bendito é o fruto do vosso ventre, Jesus.
1: Santa Maria, Mãe de Deus, rogai por nós, pecadores, agora e na hora de nossa morte. Amém.
0: E o Verbo se fez carne
1: e habitou entre nós.
0: Ave Maria, cheia de graça, o Senhor é convosco. Bendita sois vós entre as mulheres, e bendito é o fruto do vosso ventre, Jesus.
1: Santa Maria, Mãe de Deus, rogai por nós, pecadores, agora e na hora de nossa morte. Amém.
0: Rogai por nós, Santa Mãe de Deus,
1: para que sejamos dignos das promessas de Cristo.
0: Derramai, ó Deus, a vossa graça em nossos corações, para que, conhecendo pela mensagem do anjo a encarnação do vosso Filho, cheguemos por sua paixão e cruz à glória da ressurreição. Por Cristo nosso Senhor.
1: Amém.
0: Glória ao Pai, ao Filho e ao Espírito Santo.
1: Como era no princípio, agora e sempre. Amém.
0: Glória ao Pai, ao Filho e ao Espírito Santo.
1: Como era no princípio, agora e sempre. Amém.
0: Glória ao Pai, ao Filho e ao Espírito Santo.
1: Como era no princípio, agora e sempre.

0: Você acompanhou conosco a oração do Ângelus. Que a bênção de Deus, pela intercessão da bem-aventurada Virgem Maria, permaneça sobre você, sua família e todas as suas intenções. Continue em nossa companhia e siga vivendo este dia com fé, esperança e paz.
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3: Dia 5 de junho, nona semana do tempo comum, Evangelho de Marcos, capítulo 12, versículos 35 a 37. No tempo de Jesus, era forte a crença de que o Messias descenderia de Davi. Deus teria prometido suscitar para Davi um descendente que o sucedesse no trono, de maneira a consolidar a realeza. A relação entre Deus e o monarca seria de pai para filho. Eu serei para ele um pai, e ele será para mim um filho. Momento de aplicação. Jesus olhava com certa reserva para essa tradição. Serviu-se de um salmo atribuído a Davi. Este salmo refere-se a alguém superior ao seu autor, Davi, que seria o Messias. Está no Salmo 110. O verdadeiro Messias é maior que o rei Davi. Jesus não somente corresponde a todas as expectativas e promessas, mas sobretudo as supera. Avisos da palavra sacerdotal. Doação. Quem tiver tempero verde para doar para a festa São Pedro, favor deixar no pavilhão. Festa de São Pedro. A divulgação da festa está nos folders, nos fundos da igreja. Sacola solidária. Todo primeiro domingo do mês serão entregues as sacolas solidárias para arrecadação de alimentos que são destinados aos projetos sociais da igreja. Agradecemos sua generosidade. O dízimo. Estamos no mês dedicado ao dízimo. Primeiro domingo será a dimensão religiosa, que é a relação de fé que o dízimo estabelece entre o cristão e Deus. Ela representa o reconhecimento de que todos os bens vêm do Criador, sendo um ato concreto de gratidão, partilha e desapego material. Deus ama quem dá com alegria. 2 Coríntios 9:7. Missa do Sagrado Coração de Jesus, sexta-feira, às 15 horas, na Matriz. Dia 5, missa em memória de Frei Policarpo, às 19 horas e 30 minutos, na Matriz. Cerco de Jericó. Lembramos a todos que o Cerco de Jericó inicia-se no dia 6, com adoração de 7 a 12, com celebração às 13h30. Tríduo de Santo Antônio. De 10 a 12 de junho teremos o Tríduo de Santo Antônio na missa das 19h30. Dia 13, festa de Santo Antônio, missas às 7 horas da manhã, 15 horas à tarde e 19h30 à noite. Missas nas comunidades. Dia 6 de junho, 14 horas, Nossa Senhora do Carmo. 19h30, Nossa Senhora das Graças. 19h30, Santa Isabel. 19h30, São Luís. Dia 7 de junho, às 9 horas, São Paulo quebra-freio. E 10h30, São João Batista, com almoço na comunidade. Momento operacional. Ó Deus, ajudai-nos a compreender que o Pai realizou sua promessa, enviando seu Filho como penhor de salvação. Por Cristo nosso Senhor. Amém.
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5: Boa tarde. Está começando o Rádio Jornal Seminalta desta sexta-feira, 5 de junho de 2026. Produção da equipe de jornalismo da Rádio Seminalta FM. Apresentação Célio Roaro. Trabalhos técnicos Tiago Tessaro. Direção geral Frei Mário Luiz Tagliari. Vamos conhecer as manchetes de hoje. Acidente na BR-153 em General Carneiro deixou motorista de caminhão gravemente ferido. Duas mulheres ficaram feridas após colisão frontal na PR-280 em Palmas. Dois acidentes foram atendidos ontem em Pato Branco. PM recuperou o carro furtado que estava abandonado no interior de Pato Branco. Mulher de 19 anos é presa acusada de comercializar conteúdo pornográfico infantil. Homem é preso após atear fogo na casa da ex. Município publica nota sobre o processo da terceirização da coleta do lixo em Pato Branco. Já começou a festa de São Pedro com a venda de buchada desde o meio-dia. Prazo de inscrição no Enem termina hoje.
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5: Os interessados em participar do Exame Nacional do Ensino Médio Enem 2026 devem se ater ao prazo de inscrição, que termina meia-noite desta sexta-feira, no horário de Brasília. A inscrição será exclusivamente na página do participante no portal do Instituto Nacional de Estudos e Pesquisas Educacionais, Anísio Teixeira, INEP. Para os concluintes do ensino médio de escolas públicas, a inscrição é automática. Nesse caso, o estudante precisa apenas confirmar sua participação no sistema de inscrição, escolher a opção de prova de língua estrangeira, se inglês ou espanhol, indicar, se for o caso, a necessidade de recursos de acessibilidade ou se quer ser tratado pelo nome social. Também termina nesta sexta o prazo para os candidatos que querem ser tratados pelo nome social em todas as fases do exame. O tratamento é destinado àqueles que se identificam e querem ser reconhecidos socialmente pela sua identidade de gênero. As pessoas trans devem sinalizar a opção no momento da inscrição. Os participantes que necessitem de atendimento especializado também devem fazer a solicitação até esta sexta. Neste ano, o INEP incluiu no edital as novas condições de pessoas com fibromialgia e transtornos mentais, como ansiedade, toque, entre as situações possíveis para solicitar atendimento especializado. Outras condições específicas dos candidatos para pedir o atendimento especializado são baixa visão, cegueira, deficiência física, auditiva, intelectual, dislexia, transtorno do espectro autista, gestantes, lactantes, diabéticos, idosos e estudantes em classe hospitalar. Vamos conhecer as informações do setor de segurança pública com Edson Onaiser.
6: Boa tarde. Informações das rodovias: acidente na BR-153 em General Carneiro deixou motorista gravemente ferido. Foi uma saída de pista na manhã de ontem e tombamento de caminhão logo à frente do Trevo do Horizonte, sentido General Carneiro. Foi em uma serra esse acidente, tombamento de um caminhão Ford Cargo e o condutor, de 45 anos aproximadamente, ficou preso às ferragens, sofreu ferimentos graves, foi socorrido e encaminhado para atendimento médico. Mulheres feridas após colisão frontal na PR-280, esse acidente foi registrado ontem pela manhã em frente ao posto da Polícia Rodoviária de Palmas. O que foi levantado nesse local, colisão entre um Focus de Caçador, Santa Catarina, e uma Amarok de Bom Sucesso do Sul. Nesse acidente, duas mulheres foram atendidas com ferimentos leves, encaminhadas para atendimento em Palmas. por equipes do Corpo de Bombeiros. Mais tarde, 18h50, também em Palmas, na PR-280, colisão entre um Gol e um caminhão. Uma pessoa teve ferimentos graves e foi atendida pelo Corpo de Bombeiros. Em Chopinzinho, por volta de 20h de ontem, um capotamento na BR-373. Entre a região de Coronel Vivida e Candói, ali é território de Chopinzinho, uma saída de pista e capotamento de um Ford Ka, homem de 45 anos, atendido pelos bombeiros, mas saiu ileso. Na Rua das Siriemas, aqui em Pato Branco, por volta do meio-dia, bairro Planalto, colisão entre um Celta e uma moto Bis. Nesse acidente, um rapaz de 22 anos que estava na Bis foi atendido pelos bombeiros, mas saiu ileso, foi liberado no local do acidente. 16h30, na Rua Itabira, ontem uma colisão entre dois veículos, um deles um Fiat Strada. Nesse acidente, uma criança de 10 anos, uma menina, saiu com ferimentos leves, foi socorrida pelos bombeiros, encaminhada para atendimento médico. Veículo encontrado pela Polícia Militar no interior do município de Pato Branco. Ontem, esse registro, em comunidade do interior, esse escorte branco estava abandonado. A Polícia Militar fez levantamentos, constatou que o carro tinha registro de furto. O veículo foi encaminhado à Delegacia de Polícia Civil. Recuperação feita, então, pela PM nas últimas horas.
5: Tiago Tessaro chegando com as informações da nossa região.
7: Ocorrências que marcaram as últimas horas. Um homem chegou em casa bêbado e agrediu familiares. O caso aconteceu em Campo Herê. A polícia foi acionada. Um rapaz de 18 anos chegou em casa e acabou investindo contra duas mulheres. Foi na área central da cidade. Segundo a polícia, o homem chegou alterado e bateu em duas mulheres. Uma delas precisou de atendimento. A polícia foi até o local, ele foi abordado. Durante a abordagem, os policiais precisaram até o uso das algemas porque ele estava bastante alterado. Foi preso, encaminhado à Delegacia de Polícia. Teve um homem preso porque incendiou um galpão da ex-companheira, e depois foi flagrado dirigindo embriagado. Foi na divisa aí do Brasil com a Argentina, lá em Bernardo de Irigoyen. A informação é que um homem de 34 anos, ele foi até uma propriedade no interior, na localidade de Campinas, e lá ateou fogo em uma propriedade. Era um local, um galpão, que funcionava para armazenar lenha. O fogo foi contido, mas na sequência os policiais fizeram buscas e encontraram um homem com um veículo na cidade de Bernardo de Irigoyen dirigindo embriagado. Fazia algumas manobras bruscas, com isso foi abordado e acabou preso, encaminhado à delegacia. Teve também uma situação de furto registrado nas últimas horas lá em Francisco Beltrão. Um homem invadiu uma panificadora e furtou um celular. Fugiu, até agora não foi localizado. E teve o caso que repercute aqui, uma jovem de 19 anos foi presa. Situação que aconteceu em dois vizinhos. A mulher é acusada de produzir e veicular cenas de crianças e adolescentes em situação de pornografia. O colega Islan Roque, o nosso colega lá de Dois Vizinhos, conversou com a delegada que cuida do caso, doutora Amanda Kutzner, falando dessa investigação.
8: Ela produzia, armazenava e propagava, né, a divulgação de cenas envolvendo crianças e adolescentes. Cenas de sexo, né, e atos libidinosos com essas crianças em que ela mesma atuava. Até então foi apurado 5 vítimas, né, dentre crianças e adolescentes, e a investigação ela continua. Até o momento também foram ouvidas 8 pessoas, né, dentro do inquérito policial. Na manhã de hoje, então, com além da prisão preventiva cumprida, efetuamos a busca e a apreensão na residência, tentando identificar equipamentos eletrônicos, né, que teriam sido utilizados para a produção desses conteúdos. Foram apreendidos, agora serão encaminhados à extração, à perícia, né, para verificar outros crimes, outras vítimas, inclusive, né.
7: Doutora Amanda Kutzner, em entrevista ao colega Wislan Rock, falando da prisão. Essa jovem de 19 anos está à disposição da justiça.
5: E como segue o tempo, seu Ronaldo Coutinho?
9: É, o dia começa aí com friozinho, alguns pontos abaixo de 10 graus. À tarde, talvez perto de 20 ou um pouco acima, e tempo bom, com variação de nuvens e sol. Mantenha o tempo bom no fim de semana, manhãs frias, entre 6 e 8, 5 e 8 graus, nas baixadas e vales, algum nevoeiro, e à tarde bem agradável, passa um pouco dos 20. Pode ter geada ali na região dos Campos de Palmas. E o final de semana bem aproveitável. Na segunda, poderemos ter chuva na região, com condições aí de tempo assim no geral, mas para tempo bom na região, com predomínio maior de nebulosidade na segunda, podendo ter chuva na madrugada amanhã, melhorando um pouco à tarde, e olhe lá, mas é um tempo instável na segunda-feira. Na terça, alguma chuva na madrugada amanhã, melhorando à tarde, e tempo bom na terça com frio. Provavelmente teremos geada na quarta. Na Climatea, Ronaldo Coutinho.
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5: As facções brasileiras, Comando Vermelho CV e o Primeiro Comando da Capital PCC, passam a ser classificadas como organizações terroristas pelo governo dos Estados Unidos nesta sexta-feira. Desde que a decisão foi anunciada pela gestão de Donald Trump em 28 de maio, o governo brasileiro tem mantido conversas no nível diplomático com os americanos para tentar reverter a decisão. Analistas veem a possibilidade de sanções econômicas e danos à troca de informações. Já auxiliares do presidente Lula não acreditam, neste momento, em operações militares americanas em território brasileiro. As duas facções passam a integrar a lista americana de organizações terroristas. A medida aumenta a atuação de órgãos de contra-terrorismo dos Estados Unidos e permite que o PCC e o CV deixem de ser tratados como narcotráfico e crime organizado. Com a medida, passam a receber tratamento americano voltadas ao terrorismo. Município publica nota sobre o processo da terceirização da coleta do lixo em Pato Branco. Tiago Tessaro.
7: Prefeitura emitiu uma nota na tarde de ontem comentando sobre essa situação envolvendo o processo licitatório da coleta e o transporte dos resíduos sólidos em Pato Branco. Nos últimos dias, muitos comentários a respeito deste processo, do trâmite que o município teria sido condenado ou até mesmo que o processo não teria mais volta. Através da nota, o município informa que a suspensão do pregão não é uma novidade e tampouco contraria qualquer posicionamento da prefeitura. A medida cautelar já era de pleno conhecimento e cumpriu integralmente a decisão assim que foi notificada. O certame permanece suspenso conforme uma determinação do Tribunal de Contas. O Tribunal Pleno apreciou em sua sessão a manutenção da medida cautelar já em vigor e não o mérito, segundo consta da nota. É uma etapa do processo distinta da análise de fundo. A defesa apresentada pela Prefeitura está sob análise do corpo técnico e jurídico do Tribunal de Contas. E, sendo apreciado, é incorreto tratar a decisão como uma derrota ou como uma confirmação de irregularidades. Ainda também, segundo a nota, as informações divulgadas em abril, a Prefeitura reafirma que os esclarecimentos técnicos foram elaborados com rigor e demonstram a fundamentação do procedimento. A defesa ainda está sendo analisada, razão pela qual qualquer conclusão antecipada é imprópria e contrária ao devido processo legal. Prefeitura reitera o comprometimento com a legalidade e com a melhor contratação para o Serviço Público da Limpeza Urbana. Se o Tribunal de Contas, ao final da análise, aponte a necessidade de ajustes, o município informou que vai fazer as adequações, adequando o termo de referência e o estudo técnico preliminar detalhado, até que o processo atenda os critérios estabelecidos pelo Tribunal. A coleta e o transporte dos resíduos são serviços essenciais e a Prefeitura está comprometida em conduzir o processo de forma transparente. Por fim, a Prefeitura, na nota, diz que lamenta os questionamentos das últimas semanas e aguarda agora o desfecho dessa situação. No ano passado, o município também teve o procedimento, mas teve um questionamento e, com isso, o processo foi interrompido. Agora, em abril, nós tivemos novamente uma tentativa da licitação, mas novamente o Tribunal de Contas solicitou informações. Estamos aguardando. O objetivo do município é contratar uma empresa terceirizada para fazer a coleta do lixo orgânico. Em contrapartida, o município, com a estrutura atual, estará dando um suporte para a coleta do lixo reciclável.
5: Começou a festa de São Pedro com a venda de buchada desde o meio-dia. Edson Neiser.
20: Começou a festa de São Pedro. Há poucos instantes já a entrega da buchada ocorrendo no pavilhão São Pedro, então. Outra edição da buchada será no dia 11 de junho e o valor é R$ 45. R$ 45 para a porção, o baldinho de 1 quilo, só para retirar no local. Portanto, dá tempo agora, no decorrer da tarde, vá o quanto antes no pavilhão São Pedro, no portão principal, e faça a retirada da buchada. Uma nova edição será no dia 11 de junho. Feijoada beneficente no dia 13, leitão assado no dia 27 e os festejos tradicionais aí da festa, com o bingo, quentão, pastéis, outras delícias da festa, de 20 a 29. Lembrando que no dia 29 tem a tradicional churrascada. A novena será de 20 a 28, no dia de São Pedro, dia do padroeiro, dia 29. Também celebrações especiais, inclusive com a missa às 9h30 e outra às 19h30. Portanto, começou há poucos instantes, desde o meio-dia de hoje, a entrega da buchada, o primeiro item da festança de São Pedro, 94ª edição.
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7: Boa tarde, chegando minha gente, Panorama dos Esportes, para atualizar as notícias a partir de agora aqui na Selinalta. Vamos trazer aí: a França perdeu no amistoso, a Espanha empatou. As seleções favoritas para a Copa, bem que agora é o momento que pode perder, na Copa não, né? Começa semana que vem, quinta-feira que vem começa a Copa do Mundo, a seleção do México aplicou goleada, abre a Copa na quinta-feira que vem, os preparativos, seleção brasileira tem amistoso amanhã, 7 horas, não teremos rodada da Série A, mas vai ter a Série B. Operário Londrina joga nesse final de semana, daqui a pouquinho vou atualizar as informações. Temos o jogo decisivo do Azures, o Tudo ou Nada, domingo, 15h, jogo contra o Brasil de Pelotas, daqui a pouquinho as informações aqui no Panorama, essa última rodada da Série D do Campeonato Brasileiro. 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Vamos atualizar informações do Pato, rodada da Liga. Começa hoje a rodada 8, o Pato joga amanhã contra o Praia Clube. Ainda o Pato treina hoje, daqui a pouquinho os detalhes, os preparativos para esse jogo contra o líder da Liga Nacional. O Marreco vai receber o Atlântico, já os jogos. Nós teremos as Patinhas jogando nesse final de semana. Tem rodada também da Liga Prata, da Série Prata do Campeonato Paranaense. Vamos conhecer o campeão paranaense da segunda divisão. Os jogos aqui, a programação, esporte local, tem rodada do Municipal de Futsal nesse final de semana. Então a gente conta pra você, panorama chegando, os destaques aqui, muitas notícias sobre a Copa do Mundo. Vamos repassando pra você a partir de agora.
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0: Panorama por aqui, informando sobre as loterias. Não tivemos ontem, tá? Ontem não teve sorteio, teve feriado. Então volta hoje com a Loto Fácil, com a Quina, amanhã Mega Sena. Você pode apostar na lotérica do Ponto Quente. Boa sorte! Panorama atualizando as informações e os resultados. O que teve na quinta-feira? Alô, Fabiano.
1: Alô, Thiago. Alô, amigos ligados no Panorama dos Esportes. Conferindo os placares das últimas horas. Começo com a Liga Silver. Jogos que fecharam a oitava rodada. América 5, Concórdia 3, Sport e Apodi 1-1. O Vélez lidera com 19 pontos. Chopinzinho, terceiro, 17. Balsas, Lanterna, 4 pontos até aqui. Amistosos de seleções, tivemos Suécia e Grécia 2-2, Espanha e Iraque 1-1, França 1, Costa do Marfim 2, México 5, Sérvia 1. Paranaense de Futsal Bronze, 14ª rodada, Renascença 6, Boa Vista 2. Liga Feminina de Futsal, logo mais 15h30, pela 6ª rodada, Mauch e Femali. 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Para o Panorama dos Esportes, Fabiano Marangon.
0: Valeu, Fabiano. 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Hoje pela manhã, o pessoal embarcou para os jogos aí que acontecem em dois vizinhos, etapa, programação aqui, né, os jogos da Juventude, boa sorte, pessoal que representa Pato Branco nas competições. Jogos da Juventude, nessa sexta-feira, ó, com vôlei, masculino e feminino, futsal, amanhã também tem o futsal, vôlei, no domingo, os jogos que acontecem, boa sorte. Delegação de Pato Branco acabou já se deslocando. Teremos amanhã, o pessoal tá convidando aqui, ó, inauguração da Praça do São Roque, então o município amanhã faz a entrega oficial da obra do, é a Praça Ilson Kempfer, na rua Sorocaba, amanhã no bairro São Roque, no bairro São Roque, novo espaço é a Praça, um convite aqui da Secretaria de Esportes. Semana que vem, Jogos dos Trabalhadores, a programação aqui dos Jogos dos Trabalhadores, a partir do dia 11 começa com o tênis de mesa. É a programação. Nós temos também informações aqui do Municipal de Futsal. O de futebol de campo não teremos rodada nesse final de semana, mas temos aqui a tabela dos jogos do futsal. Segunda rodada do Municipal de Futsal neste domingo. Atenção, equipes, domingo teremos os jogos no Industrial. A programação aqui, nós teremos Celtec e Manchester Pato City às 8h30, 9h20 o River Plate Vikings, às 10h10, Center e Uracoa, 11h da manhã, Buchanãs e Pato Solar, às 2h30, Real Pato City Conexão Futsal, às 3h20, Moretti e Ibis, e às 4h10, Meninos da Vila contra Resenha Futebol Clube. Jogos programados aqui para o dia 7. Depois tem rodada ainda no dia 14, dia 21, dia 28. Aí vai começar mata-mata da competição, às oitavas, até conhecermos o campeão municipal de futsal. Municipal de Campo agora deu uma parada, mas assim que tiver, nós vamos informando aqui no Panorama também as notícias do esporte da cidade de Pato Branco. Você acompanha aqui no Panorama. 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Vamos trazendo informações do Azures, fala da gralha. As informações do Azures, que joga domingo, tem jogo decisivo na Série D. As informações do Azures chegando aqui em nome das Óticas Imagem, lentes, armações, óculos de sol, óculos de grau, com a equipe do Toninho que atende você. 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O Azures segue em preparação. Tem o trabalho que acontece no CT Gralha Azul e no domingo o jogo marcado para as 15h no Estádio Os Pioneiros, o Azures enfrenta o Brasil de Pelotas. Brasil de Pelotas que ontem jogou e empatou com o Bagé lá no Rio Grande do Sul. Então, jogou ontem à tarde, hoje é descanso. e o pessoal organizando a viagem para vir a Pato Branco. Provavelmente deve sair hoje no final da tarde. Pega o busão e vem a Pato Branco, chegando aí no sábado, descansa e faz o jogo no domingo. Precisa também do resultado para tentar a classificação. Essa rodada, a gente vai ficar atento, porque nós teremos no domingo o grupo 15 e o grupo 16. O grupo 15 vai ter os jogos depois de que começarem os jogos do grupo do Azures. Então, às 4 da tarde, Guarani de Bagé e Cianorte, São Luís e Joinville, Santa Catarina e Cascavel. No grupo do Azures é mais cedo, 3 horas. São Joséense e Marcílio Dias, Blumenau e São José, Azures contra o Brasil de Pelotas. E pro Azures, a conta é, em tese, é simples, vai ter que ganhar o jogo e torcer para que na outra partida o São José no máximo empate com o Blumenau. Se o Azures passar, vai passar em quarto. No momento, o adversário é o Santa Catarina. Mas, na última rodada, tá tudo em aberto lá no grupo 15. Santa Catarina pode ser primeiro, Cascavel ou Joinville. Então vai ter que depender dessa rodada. Quem ficar em primeiro, pega o quarto colocado. No momento, classificado São José. Pode pintar o Azures, se o Azures conseguir a vitória. A gente aguarda aí a definição também do técnico Everson Cerisoli. Qual vai ser o time? Que time que ele vai colocar em campo? Quem que joga? Volta o Brunão? Aí na lateral esquerda, o Vinícius ganha a posição do Reginaldo ou joga o Reginaldo? Lá no ataque, mantém o Marquinhos? A tendência do Cauã ser o centroavante. Porque o Matheus lá, o Matheus centroavantão, entrou no segundo tempo, mas o Cauã nos dois jogos fez dois gols. Então a tendência é de repetir o Cauã. Aí Lucas Santos e Marquinhos, ou coloca o Marcos Henrique? Enfim, qual que vai ser a estratégia, a gente vai ter que aguardar. Técnico Everson Cerisoli comanda a equipe do Azures nesse jogo de domingo. Ingressos, tem ingressos ainda? Tem. O ingresso na cadeira, R$30 e arquibancada, R$20. Torcida visitante, R$30. Preço aí que o Azures vai comercializar para esse jogo de domingo. 3 horas, atenção aí, última rodada da Série D, vai terminar a primeira fase. A gente também tem nesse final de semana, da movimentação de jogos aqui, temos a Série B do Campeonato Brasileiro, tem rodada começando hoje Operário e Juventude, amanhã Criciúma e Londrina, domingo CRB e São Bernardo, depois os outros jogos que acontecem na segunda-feira. Na Série C, amanhã Guarani e Caxias, domingo Brusque e Santa Cruz, Floresta e Figueirense. E a Série D, a Série A parou. Nesse final de semana também tem futebol paranaense segundona. Paraná e Paranavaí jogam amanhã, lá na Vila Capanema, vale taça. Quem ganhar fica com o título da segundona. No domingo tem a Chape, lá em Chapecó, Chapecoense contra o Avaí, final da Copa Sul-Sudeste, só que tá 3-0 pro Avaí, complicou a vida da Chape. Vai ter a final da Copa do Nordeste, Vitória e Fortaleza, para conhecermos quem vai ser o campeão. Movimentação aqui do futebol. Série A parou, agora é Copa do Mundo. Depois do intervalo, vamos falar da seleção, Copa do Mundo, falar do Pato, é o futsal nesse final de semana agitando também, já voltamos.
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0: 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O futsal, neste final de semana, nós temos aqui, ó, Paranaense da Prata, a gente fica de olho nos times da região. Vamos para a rodada 16, vai abrir o retorno. Coronel e Cândido de Abreu amanhã, lá em Coronel Vivida. Alô, pessoal de Coronel. Aema e Capanema amanhã em Mariópolis, 20 horas. Paranaguá e Chavantes de Planalto. Apucarana e Biporã. Clevelândia contra a BL de Campo Mourão, a FAC aí de Clevelândia. Mangueirinha contra o Palotina. São os jogos da Prata. Nós temos neste final de semana também o Paranaense Feminino de Futsal, Telêmaco e São Miguel. Vai ter a Copa União de Futsal, Itaipulândia, Manuel Ribas, Ampere e Palmas. O que, que tem mais de futsal? Liga Silver? Tem, Liga Silver. Um jogo domingo, Joaçaba e Blumenau. Teremos Liga Feminina de Futsal. Tem as patinhas amanhã, hein? Hoje tem Mauge e Femali. No domingo, a PCF São José, a DF Londrina está em Leoas. E tem o jogo da equipe de Pato Branco. Amanhã, patinhas em quadra, patinhas e Marechal. Jogo no Dolivar Lavarda, entrada franca. Para quem quiser acompanhar, jogo das patinhas do Olivar Lavarda, é só chegar, tem esse jogo das meninas. E o Pato Futsal? Falar do Pato? As notícias do Pato, que treinou hoje de manhã, vai treinar à tarde. As informações do Pato em nome da Zanin, Rede Bem Viver, tem sugestão de piso e porcelanato até o dia 20 de junho, com condição espetacular, hein? 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O Pato treinou agora pela manhã e vai treinar à tarde, é o último trabalho antes do jogo. Então hoje à tarde o técnico Luciano Bonfim, ele vai ter a certeza se vai poder contar com o Zé Marques e o Marques, eu acredito que sim. A dúvida fica por conta do Vitinho e do Brian. O Mikael disponível. E tá fora esse, já dá pra garantir que não joga, o Gleidson. Os demais jogadores à disposição. Provável time do Pato pra amanhã, pra pegar o Praia Clube, é o Johnny, Biel, Dudu e Duduzinho e o Pedro Carioca. Provável time do Pato. É o Pedro ou o Brian, se o Brian não tiver condição. E do lado, adversário, pedreira, hein? O Praia Clube. O ano passado o Praia ganhou do Pato. 3-2. Será que amanhã o Pato ganha do Praia? O Praia tá invicto na liga e o Praia tá líder da competição. Então é a chance pro Pato. Eu fui nos palpites aqui, eu apostei no Pato Futsal. Tô esperançoso que o time jogue bem e consiga a vitória. 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Inclusive o Pato tá informando que vai ter a partir das 5 da tarde lá na Arena troca de figurinhas da Copa, hein? Vai ter um ponto lá pra quem quiser levar a figurinha da Copa pra trocar, vai ter um ponto lá na Arena. E os jogos dessa Liga Nacional, dessa rodada, hoje, Magnus e Cascavel, amanhã, Jeque e Jaraguá, Barbosa e São José, Pato e Praia, Marreco e Atlântico. Domingo, Minas e Campo Mourão. São os jogos programados aqui, teremos essa movimentação no final de semana. 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Ancelotti anunciou Igor Thiago e o Paquetá. Vai ser o último jogo teste, hein? Então, Ancelotti, ele mastigou o chiclete lá e confirmou. Seleção brasileira. para pegar o Egito. Então, o time do Brasil para jogar amanhã: Alisson, Wesley, Marquinhos e Gabriel Magalhães. Ele deixou uma dúvida: Léo Pereira ou Magalhães? Mas a tendência é Marquinhos e Magalhães. Douglas Santos na canhota. Casemiro e Bruno Guimarães. E Paquetá fechando o meio. Ele vai com três no meio. Igor Thiago no ataque, com Vini Júnior e Rafinha pelas pontas. Então, seleção brasileira para o amistoso contra o Egito. Amanhã, 19 horas. Vai estar de olho na TV, mas deixa o rádio ligado que vai ter o jogo do Pato, hein? Se ele não acompanha o Pato, vai ter o jogo da seleção, esse amistoso. Último amistoso do Brasil antes da Copa. Ontem, a França perdeu para a Costa do Marfim. A Espanha empatou com o Iraque. O México aplicou 5. Então teremos amistosos nesse final de semana, muitos jogos, seleções se preparando para ver o que vai rolar. Dos amistosos, o que tem aqui de legal? Haiti e Peru, vai ter Canadá e Irlanda, Paraguai e Nicarágua, Bélgica e Tunísia, Portugal e Chile, vai ter Estados Unidos e Alemanha, Suíça e Austrália, Bolívia e Escócia, Inglaterra e Nova Zelândia, teremos Argentina contra Honduras no amistoso. Domingo, Marrocos e Noruega, Grécia e Itália, Colômbia e Jordânia, coitado da Itália, fazer amistoso. Semana da Copa, a Itália não tá na Copa, né? Colômbia e Jordânia, Equador e Guatemala. Enfim, os jogos que nós temos aqui, os amistosos das seleções. Porque na semana que vem, quinta-feira, 16h, México contra a África, abrindo a Copa do Mundo de 2026. Copa do Mundo que vai ter novidades com relação aí a quem fizer cera, substituição, goleiro que demorar para repor a bola em jogo. É também um detalhe, o jogador não vai poder falar com a... erguer a camisa para falar, para tampar a boca, corre o risco de ser expulso. O VAR vai poder mexer aí, por exemplo, deu um escanteio, não foi escanteio, o VAR vai poder avisar o juiz. Situações também com bola rolando, se dá um lance lá, pode intervir na hora o VAR, vai ter mais uma autonomia. Na Copa é essa a ideia, vamos ver depois, porque essas regras aí da Copa vão entrar no Brasileirão. Ai, eu não sei como é que vai ser, uma confusão. Mas a ideia é acelerar o jogo e ter um jogo mais dinâmico, segundo a FIFA. Propostas aí que vão entrar em vigor no Mundial a partir da semana que vem. No final de semana ele promete. Vamos estar atentos aqui ao esporte de Pato Branco, as patinhas, jogo importante para subir na tabela, o Pato também para encostar na ponta da Liga Nacional e o Azures que joga a vida. Tudo ou nada pro Azures. Quem vai no estádio domingo? Domingo não tem aquela. Vai fazer cálculo, domingo. Ou vai ou não vai. Ou classifica ou tá fora. É o jogo derradeiro, estaremos lá para acompanhar. Um abraço, uma boa tarde.
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0: 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Agora na boa companhia de Karine Martins, Karine Martins. 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

Mensagem de hoje, O Silêncio é Libertador, de Ivanilson Rocha. A decisão mais sábia que eu já tomei foi parar de discutir com quem não quer mudança.

vou te falar. Prefira mil vezes ter paz do que ter razão. Entrar em guerra para provar um ponto de vista é entregar a chave da sua tranquilidade na mão de quem não sabe nem cuidar da sua própria vida. O livro de Provérbios mata essa charada de um jeito perfeito. É uma honra para qualquer homem de bem evitar contenda quando qualquer tolo pode iniciar uma briga. Capítulo 20, versículo 3. Reflita comigo, a gente briga para provar para o outro que é mais sábio que ele, mas termina a discussão com tanta dor de cabeça que precisa até de remédio. Então por que isso? Tem gente que não quer entender, quer apenas vencer. E enquanto você tenta explicar, provar, convencer, vai se desgastando, se esvaziando e se perdendo. Nem toda conversa vale a sua paz. Nem toda discussão merece a sua energia. Maturidade é escolher o silêncio quando o outro escolhe o orgulho. Porque maturidade não é vencer toda discussão. Maturidade é perceber que nem toda conversa precisa ser ganha. Nem toda opinião precisa ser confrontada. Nem toda provocação merece resposta. Tem um momento na vida em que você entende que estar certo o tempo todo custa caro demais. E muitas vezes o preço é a sua paz. Pare de discutir. Deixa falar. Finge que não é com você. Com certeza, essa é uma das maiores demonstrações de inteligência emocional e maturidade que alguém pode ter. Porque quando você para de tentar explicar, provar ou convencer quem tem apenas a intenção de vencer a discussão ao invés de entender o seu lado, você economiza uma quantidade enorme de energia e preserva a sua saúde emocional. O tempo não responde ao barulho, responde à verdade plantada em silêncio. Enquanto a consciência revela a verdade, siga na paz, preocupado em crescer e evoluir, porque quem está certo não precisa se provar o tempo todo. E vem cá, ó, ficar calado não é engolir sapo, não. É poupar a sua integridade emocional. Aprenda a escolher o silêncio diante de conflitos improdutivos, porque é libertador. Nem toda conversa vale sua tranquilidade mental. Afinal, quem realmente sabe o próprio valor não precisa discutir o tempo inteiro para ser validado. Às vezes, o silêncio ensina mais do que qualquer argumento. Refletir sobre esse tipo de escolha é sempre muito enriquecedor. Adote o silêncio. Silêncio não é covardia, é continuar com sua paz. Pense nisso e boa tarde para você. Estamos começando Tarde Viva Selinalta. Música.

tarde. Boa tarde, ouvintes, Celina Alta. Uma excelente sexta. Dia 5 de junho de 2026, uma sexta-feira linda, ensolarada, temperaturas agradáveis. É isso, é. E por aqui a gente vai começando mais uma tarde especial para você, Tarde Viva, de agora até às 4, com música, informação e interatividade. Então você que está aí, vem com a gente, vem com a Celinalta. Tarde Viva tá começando e vamos seguindo em frente aqui, né? É, nessa sexta legal, hoje 5 então já, né? De junho. É, espero que esteja tudo bem aí com você. Espero que você tenha tido uma semana bem, bem legal, que tenha aproveitado aí o feriado.

Você fique aqui com a gente. Isso, aqui boa companhia. Aqui é a trilha sonora para sua vida, tá bom? Em qualquer lugar que você esteja, a Selinalta está sempre no ar, em todos os momentos, para Pato Branco, para toda a região, para a galera do radinho, para a galera da internet. É sempre assim, né? 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E para começar bem aqui a nossa parte musical, tem a banda Céu e Cantos, Humilha, depois Doce Pecado.

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5: 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Temos aqui o ouvinte que tem uma oportunidade imperdível em Honório Serpa, né? 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Quero ver aqui, temos mais uma participação. O ouvinte manda para a gente mensagem de áudio. Boa tarde.
6: Boa tarde, Serenalta. Eu tenho um Corsa 2008, mas foi feito tudo. 4 pneus novos e ótimo estado. E tem Uno também, ele é 96, 2 portas. Também seminovos pneus, revisadinho de ponta a ponta. Eu tanto vendo como faço um brick. Aceito um carro utilitário. Pode ser um Pampa, Saveiro, Fiorino, mas esteja em ótimo estado. Até os 18, 15, 18 mil. Tá interessado, é ligado 46-999-80-62-31. Falar com a Adelida. Obrigado, boa tarde.
5: Boa tarde para você também, 999-80-62-31, 999-80-62-31, para mais informações. 1h29 agora.

0: Tá, e você ouviu o Mercosul com a Favorita? A gente tocou também Barbarella Aldeia. Agora são 13 horas e 36 minutinhos.
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0: 13 horas e 37 minutinhos. 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
4: Muito bem, a Rádio Selinalta, agora são 13 horas e 58 minutinhos, 13h58, nosso ouvinte manda pra gente aqui mensagem de áudio. Olá, tudo bem? Boa tarde.
5: Boa tarde, Karina. Karina tem uma viola, Janine, 10 cordas. Praticamente nova essa viola. Eu quero vender ela porque eu quero trocar por uma outra. E se alguém interessar, tratar no 99905-5997. Beleza? Um abraço.
4: Um abraço para o senhor também, é o 99905-5997 para mais informações, 99905-5997, né? 99905-5997. Dá tempo de mandar um convite aqui da festa do bairro Industrial? Vamos ouvir, olá, Emerson.
6: Boa tarde, ouvintes da Selinalta, aqui é o Emerson da Capela Santo Antônio do bairro Industrial. Estou convidando todos da cidade e dos bairros para a nossa grande festa, que será no dia 7/6/2026. Teremos o churrasco padrão, churrasco de gado 150, 3 quilos, churrasco de porco 3 quilos 80. Contato para adquirir o churrasco é o 46991027701, fala com o Emerson. E o 84158919 fala com a Luciane. E estaremos inaugurando nossa churrasqueira nova. Então teremos bastante espaço ali para assar carne. E convido a todos. Forte abraço.
4: Forte abraço para você também, Emerson. Todo mundo, então, que quiser participar da festa do bairro Industrial, né? Fique à vontade aí. E tem toda aquela programação especial, trido, missas. Tem as cucas saborosas, deliciosas aí também para você adquirir. 991027771 para mais informações, né? Se eu tiver errado aí, alguém me corrija. Mas aqui é o 991027771. Para mais detalhes, para você participar aí da festa, para estar aí reservando sua carne, né? E para estar aí compartilhando e confraternizando com a comunidade do bairro Industrial. Agora 2:01 e o nosso mercado de ofertas volta na próxima segunda-feira. Mas a gente segue aqui com a Tarde Viva até às 4 para você.
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4: Aí sim. 14h, 1 minutinho.
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4: Muito bem, você está ligado, ligada aqui com a ZYO 601,88,3 MHz. Frequência modulada Rádio Selina Alta, Pato Branco, sudoeste do Paraná. Estamos transmitindo diretamente de nossos estúdios na Rua Arariboia 1909, no Parque Santa Clara. Tarde viva nesse 5 de junho de 2026. E agora sim veio aquela mensagem pra mim assim, ó, errou! Sabe do Faustão? Errou! Aqui, ó, o contato da comunidade ali do industrial, tá? Pro pessoal fazer as reservas de carnes, enfim. 991027701, tá? Com Emerson. 991027701. É esse o contato aí, tá? Um dos contatos aí, mas esse você acionando aí, o Emerson e o pessoal já vai disponibilizar o que você precisa pra festa, tá? 991027701. Isso aí, seu Vilmar, um abração. Seu Vilmar sempre aqui também, né, interagindo conosco na Rádio Selinalta. É, isso aí. A gente gosta, né, de interagir também com o pessoal dos bairros, as comunidades de Pato Branco. Você que sempre, né, está ouvindo aí, manda seu feedback aqui pra gente. É bom, né? 999-72-2564, nosso WhatsApp sempre à sua disposição. 999-72-2564 é o WhatsApp aqui da Selinalta. Você pode pedir sua música durante a tarde aí, pode estar interagindo conosco, mandando aquele abraço, fazendo aquela homenagem. É. A Selinalta é pra você! E na sexta-feira, então, daí sim, né? Sexta-feira tudo de bom. Vinga, boys, pra

0: Tá aí pra você, música legal aqui na Selinalta, música internacional começando sempre a nossa segunda hora, né, com as internacionais e claro com as notícias também aqui na Selinalta FM, o Edson Onizer atualizando a gente, trazendo informações aí desta sexta-feira. Oi Edson, boa tarde, tudo bem?
1: Boa tarde Karine, tudo bem, graças a Deus, e contigo, tudo certinho aí?
0: Tudo certinho, graças a Deus.
1: Beleza,
0: Edson.
1: Beleza, já saboreei uma buchada no capricho, meu almoço foi buchada hoje, Karine.
0: Não acredito.
1: Um arrozinho, um pãozinho bem no capricho. Oh, que beleza,
0: com
1: buchada
0: arroz
1: aí.
0: Tu gosta, é?
1: Karine, escute essa. Aí fui pra festa de São Pedro aí e tal, que era meio-dia a entrega, o pessoal preparou aí pra começar a entrega em torno de 11h30 e 11 horas tinha gente lá aguardando. Na e fila. Entregaram às 11, né? Uhum. Pra ser bem franco, teve gente chegando 9 horas da manhã lá, procurando já.
0: Sério?
1: É, exatamente, é uma procura extraordinária,
0: sim,
1: né?
0: Sim, sim, sim.
1: Chego lá e digo, olha, eu vou ter que entrevistar o primeiro que levar o item. Quem levar o primeiro item da festa, do ano da festa, que são muitos itens, até o dia 29, o primeiro mais apressado eu tenho que entrevistar, né? Fui com esse plano feito pro pavilhão. Chego lá no, na fila da festa, lá no pavilhão, quem que era o primeiro?
0: Quem? Você?
1: Meu pai, o seu Valdir. Aí acabei não entrevistando para não ficar, não soar mal assim, poxa vida, né? É interesse próprio, já que eu também saborei essa iguaria, né, Karine?
0: Jura, então ele gosta tanto assim do
1: luxo. Exatamente. Mas significa que ele teve um tempo, né, pra ir
0: sim,
1: lá.
0: Sim.
1: Seu Valdir levou o primeiro potinho.
0: Que legal.
1: Do primeiro item, do primeiro prato possível pra festa que só termina no fim do mês, né?
0: Mas devia ter entrevistado ele, Edson, pra gente
1: não,
0: escutar.
1: Não, daí ficaria um negócio assim, ah, tá legislando em causa própria, né? Aí deixamos quieto, né?
0: Que bom, então. Então, e ele
1: ô, Karine, mas então,
0: bucho,
1: uma
0: já...
1: delícia, eu sou prova disso, já saboreei, né? Sim. Então, o detalhe é o seguinte, ó, as últimas paneladas aí saem o quê? Saem às 3 da tarde, estão cozinhando ainda, né?
0: Ah, tá, fresquinho
1: até
0: daí.
1: Até quando que tem bucho? Quem que vai saber, né? São 1.200 porções, sim, já foram muitas. Então, eu daria uma dica aí, né? Essas últimas paneladas saírem aí às 3 da tarde, tem que ir cedo, tem que ir, sim, logo, não pode perder tempo, né?
0: Uhum.
1: Se bem que na sexta-feira que vem teremos de novo, no dia 11. O Henrique Rizon, o coordenador da festa em mais uma edição, nos atendeu, a gente conversou também com uma senhora que foi uma das primeiras a levar para casa aí essa iguaria aí da festa de São Pedro.
2: Graças a Deus, aí deu uma largada agora de mais uma festa, da 94ª festa.
3: Tá bom, e as expectativas para essa edição aí, Henrique?
2: É, as melhores possíveis, né? Cada dia, cada ano muda, melhora, a gente melhora um pouco mais aí, né? E estamos conseguindo, graças a Deus, aí, dar a volta.
3: Vai ser show de bola. Agora, me conte, tá pronto, então entregaram com antecedência. Como é que tá para essa primeira edição aqui? Quantos quilos aproximadamente?
2: Então, nós temos em torno de 1.200 quilo vai dar, né?
3: Na primeira quantidade reserva. Parecida com a semana que vem?
2: A mesma quantidade da semana quantidade. Que vem. Isso, aham.
3: Uhum. R$45 por
2: 45, 45 reais serve tranquilamente duas pessoas, até três, né? Uhum. Pessoas, né? Um quilo, um potinho lacrado.
3: Perfeito. E agora, esses 1.200 quilos, expectativa, assim, para quem tá em casa e quer vir agora no começo da tarde?
2: É, a gente tá ainda não terminou ainda de cozinhar ele, né? Estamos cozinhando. Até as 3 horas, eles vão tentar terminar o cozimento dele, né? Então, tá indo aos poucos, né? Não tá ainda todo ele pronto.
3: Mas não dá para garantir até quando que teremos...
2: Não dá para garantir, porque sabe como é que é isso aí? A pessoa chega aqui, pega, compra e já leva, né?
3: O certo seria o começo da tarde, né?
2: É, o máximo aí pela meia-tarde, aí tranquilo, né?
3: Tá bom. Boa festa para todo mundo, valeu?
2: Obrigado, Edson.
3: Abraço,
2: obrigado.
3: Henrique,
2: abraço.
3: Valeu. Nome da senhora qual que é, hein?
4: É Cledir.
3: Dona Cledir mora onde?
4: Aqui no centro.
3: No centro? Já sim. Não perdeu tempo, veio um pouquinho antes aqui?
4: Vim antes pra adiantar, né?
3: Tá garantido o almoço?
4: Tá garantido.
3: Então a senhora é uma das primeiras a comprar itens da festa, né?
4: Sim.
3: Se antecipou?
4: Sim.
3: Tá bom, boa festa, tá bom?
4: Obrigado.
3: Bom almoço.
4: Obrigado.
1: Uma das primeiras, porque o primeiro foi o seu Valdir Onizer.
0: Que tal?
1: É, pelo menos ele garantiu pra nós, né, cara? Eu
0: claro.
1: Falei pra ele, opa, eu não posso perder tempo na fila, né? Porque tem que fazer minhas matérias. Ah, não, deixa que eu vou. Só
0: deixa
1: que eu não
0: pego.
1: Sabia que iria tão cedo. Então esse é o recado, meu povo. Até enquanto tiver.
0: Sim.
1: E qual que horário é esse? É difícil prever. Então,
0: sim,
1: uma dica, vá logo, vá lá, dá um pulinho lá o quanto antes. R$45 uma porção, um potinho aí de 1 quilo. serve de 2 a 3 pessoas, 2 ou 3 adultos, né? Conforme o tamanho da fome do Chiru, né?
0: Do vivente.
1: Do vivente. Beleza, Karine?
0: Beleza, Edson. Obrigada pelas informações. Tá aí o Edson Onizer, que já saboreou e já aprovou, né, a buchada desse ano de 2026, e convidando aí a todos para que já se antecipem nessa tarde aí e também garantam o seu potinho do bucho, tá bom? 2h19 ou 2h17? É 2h17, né? 2h18. 2 horas da tarde e 18 minutos. Vamos seguir aqui com as internacionais. Ah, tem mais algumas aqui pra você antes da gente fechar esse bloco. E agora é com Beatles, Twisted, tchau!

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9: 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E agora tem pra você, Caetano Veloso. Você é linda.

0: Roberto Carlos, Amor Sem Limites. Você ouviu também Caetano Veloso, Você é Linda. Agora faltam 15 minutinhos para as 3 horas da tarde. Temos aqui uma nota de agradecimento. A família Esgarbossa vem agradecer as comunidades de São Roque do Chopim e Bom Retiro pelas orações e apoio neste momento de dor. A funerária Prever agradece ao Frei Luiz, que prontamente atendeu ao chamado para dar a unção dos enfermos para a dona Iracema, as secretárias Juliana e Denise, ao diácono de Vonzir Brusque, a parentes e amigos e a todos que confortaram a família pelos momentos difíceis que passaram pelo falecimento de Iracema Barônio Esgarbossa. Convidam a todos para a missa de sétimo dia a ser realizada hoje, sexta-feira, dia 5, às 19h30, na Matriz São Pedro Apóstolo. Por mais este ato de fé e solidariedade, a família enlutadas nossas sinceras condolências. Agora 2h45.
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2: Selinalta. 2:47, agora 2:47. A previsão do tempo para hoje e os próximos dias aqui em Pato Branco é de tempo bom até domingo. A partir de segunda-feira tem previsão de chuva. Semana que vem deve ser uma semana bem chuvosa, hein? Mas aí pro final de semana tempo bom. Amanhã sol brilhando, domingo tá algumas nuvens apenas, mas previsão de tempo estável aqui na região sudoeste. Nós estamos neste momento com 21,5 graus, a umidade relativa do ar em 58%, não tem chance de chover hoje e não tem precipitação acumulada também. O vento tá soprando a 7 km/h com rajadas de 29 km/h, o nascer do sol 7:13, se põe às 17:47, a lua nasce 22:26 e se põe às 11:17, a lua é minguante convexa, mudou a lua, é isso aí, então tá aí pra você a previsão do tempo, né, de final de semana com tempo bom. Roberta Miranda, depois Cleiton e Camargo.
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1: Esportes. Boa tarde, Karine. Chegando com destaque esportivo.
0: 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Atualizando que o final de semana não tem Campeonato Brasileiro, mas nós temos o Brasil no amistoso amanhã. O Brasil joga contra o Egito, 19h. Esse jogo do Brasil amanhã é o último jogo antes da Copa. Semana que vem começa a Copa do Mundo. Então teremos esse compromisso da seleção brasileira. Por aqui, de olho no Pato, no Azures e nas Patinhas. As Patinhas jogam amanhã, 18h, Dolivar Lavarda contra Marechal. É jogo da Liga Feminina. 18h, não tem cobrança de ingresso. O Pato Futsal joga amanhã, 18h30. Esse jogo lá na Arena, no lote de ingressos, R$30, 15 a meia entrada. O Pato recebe o Praia Clube. É jogo da Liga Nacional. E no domingo, às 15h, o Azures joga contra o Brasil de Pelotas. Série D do Campeonato Brasileiro, ingressos R$20 arquibancada, R$30 nas cadeiras. Então, os jogos importantes deste final de semana. Pessoal que vai acompanhar, Celinalta também transmitindo os jogos.

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2: Louvado seja o nosso Senhor Jesus Cristo, para sempre seja louvado. Hoje é dia 5 de junho, é sexta-feira, primeira sexta-feira do mês, e nós celebramos São Bonifácio. Também hoje a igreja celebra o Sagrado Coração de Jesus, e nós queremos pedir que Jesus nos ajude a ter um coração semelhante ao dele. E vamos fazer também nosso pedido à Nossa Senhora do Rocio, fazendo juntos nosso ato de consagração. Nossa Senhora do Rocio, Rainha do Céu e da Terra, Padroeira do Paraná, nós vos saudamos, refúgio dos necessitados, por vossas mãos intercessoras a misericórdia de Deus jamais faltou. Dai-nos a graça de sermos discípulos de Jesus na busca de vivermos a palavra de Deus. Transformai a nossa vida em um santuário de amor, onde Jesus seja o centro. Consagramo-nos a vós, cheios de confiança. Em vossas mãos renovamos as promessas do nosso batismo. Renunciamos a toda forma de egoísmo para vivermos e convivermos como irmãos. Mãe do Divino Orvalho, que cura e salva, com amor queremos propagar a vossa devoção. Nossa Senhora do Rocio, envolvei-nos em vosso manto de amor e proteção. Mergulhados nos mistérios da encarnação, morte e ressurreição de Jesus, conduzi a nossa vida para o coração de Deus na ação do Espírito Santo. Assim seja. Amém. Agora a bênção da água e dos objetos de devoção. Senhor Deus Todo-Poderoso, fonte e origem de toda a vida, abençoai esta água que vamos usar para pedir o perdão de nossos pecados e alcançar a proteção contra toda a doença. Concedei, ó Deus, que por vossa misericórdia jorrem sempre para nós as águas da salvação, para que possamos nos aproximar de vós com o coração puro e ficarmos livres de todo o perigo do corpo e da alma. Abençoai também, Senhor, os nossos objetos de devoção e artigos religiosos. Por Cristo nosso Senhor. Amém. O Senhor esteja convosco, Ele está no meio de nós. Desça sobre você, sobre a sua casa, a bênção de Deus Todo-Poderoso. Pai, Filho e Espírito Santo. Amém. Um grande abraço e fique com Deus.
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Você é a ovelha de Jesus. Ele cuida de você. É uma verdade absoluta que nós estamos cantando. Ele é o nosso pastor e nada nos faltará. Nada. A palavra de Deus diz assim, em João capítulo 10, versículo 11, eu sou o bom pastor. O bom pastor dá a sua vida pelas ovelhas. O mercenário, porém, que não é pastor, a quem não pertence às ovelhas, quando vê que o lobo vem vindo, abandona as ovelhas e foge. 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Eu sou o bom pastor. 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Coisa linda, Ele te conhece, Ele sabe quem você é. Eu sei que muitas vezes você se preocupa, porque muitas coisas faltam na nossa vida, né? Muitas vezes a gente passa por dificuldade financeira, dificuldade no casamento, mas nunca te esqueças, Ele é o teu pastor, Ele cuida de você. 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
1: Tá aí pra você, Frei Gilson, pelos Prados e Campinas. A gente ouviu também o Padre Joãozinho, São Pedro. Agora são 3h23.
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3: No programa de hoje vamos falar sobre lesões de pele. Quando que aquelas pintas de pele, as chamadas belezas, apresentam algum sinal que seja anormalidade, que indique o momento para procurar ajuda de um profissional especializado. Nós conversamos sobre o assunto com o médico dermatologista Victor Hugo Isaia, que atende no caso o Centro de Atenção à Saúde da Unimed Pato Branco. Vamos ouvir as características dessas pintas que devem acender um sinal de alerta.
4: Sim, é muito comum aqui no CAS que a gente receba pacientes com, né, questionando sobre as suas lesões de pele, né? 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
0: Selinalta, 3 horas da tarde, 30 minutinhos. Agora, 3:30. Excelente sexta pra você. É o nosso Tarde Viva aqui, a sua revista eletrônica vespertina, sempre com música bacana. Agora tem Simone Mendes. Saudade Proibida. Depois Tigres de Bengala e também a Vanusa.

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14: São 3h39, agora 3h39, a Rádio Selinalta aqui no nosso Tarde Viva, nesse 5 de junho de 2026, uma tarde gostosa, aí de sexta-feira, finalzão de semana, tudo de bom.

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4: Aí sim. 3 horas da tarde, 47 minutinhos.
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2: Olá, ouvinte Selinalta. O Dia Mundial do Meio Ambiente é comemorado anualmente em 5 de junho e tem como objetivo promover atividades de proteção à preservação do meio ambiente. O Dia do Meio Ambiente foi escolhido porque no dia 5 de junho de 1972 foi realizada a Conferência de Estocolmo. Esta foi a primeira conferência das Nações Unidas sobre o ambiente humano. Ela teve início no dia 5 e terminou no dia 16 de junho e reuniu vários governos e ONGs. 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
2: Muito bem, Serinalta, 5 minutinhos faltando agora para as 16h, já vou deixando as últimas aqui da programação e vem aí na sequência o Juliano Mitrucci com Essas São As Preferidas. Para você um grande abraço, tudo de bom, aquele carinho especial e a gente se fala. Tocando para você o Fagner com o Retrovisor e na sequência tem Hugo e Vitor. Beijão!

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0: gente, boa tarde! Boa tarde! Sextou, hein? Sextou, meu amigo Krozebeck! É hoje que nós só volta amanhã cedo, né? Vamos sertanejizar a tarde aqui da Serinalta com muita música sertaneja. Vamos fechar com uma hora de sertanejo do bom.
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0: E você já tá convidado aí a positivar pra Serinal. Tem 999-72-2564. Ser positivo aí? Ser positivo aí? Eu pego aqui o seu positivo e mando aquele super alusão. Afinal de contas, hoje é sexta-feira. Aê! Sexta-feira, seja bem-vinda, sexta-feira, sua lindona, bonitona, uma bonitona, galera, né? Uma sexta-feira lindona, né? Aê! Viva ela! Viva sexta-feira! Vamos com cuidado, né? Alerta de sexta-feira aí.
2: O pai tá com ressaca.
0: Tá muito cedo essas coisas aí, tá muito cedo essas coisas aí. Vamos devagar com a andor que o santo é de barro.
2: O Zoriano tá louco.
0: Fica quieto aí, tampinha.
2: Chama a mãe, o pai tá louco.
0: Fica quietinho aí.
3: Mentiroso.
0: Você também, fica quieta, comadre. Não fica me entregando aí, ó. Estamos chegando com alegria. Vamos fazer aquele climão, aquele esquenta pro seu fim de... E olha... Não é qualquer sexta-feira, é uma sexta-feira pós-feriado. Tem gente que tá no fervo desde a quarta-feira aí,
3: não,
0: né?
3: Fica, não fica me incomodando muito, que agora tô assando carne aqui, pô. Caramba, que bom. Só mexendo o saco, pô.
0: Bora! Então deixa o pessoal aí curtir a sexta-feira com Jean Giovanni. 4 horas e 6 minutos. Temperatura de 20 graus.
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1: Uhul.

0: Eita, nós! Eduardo Costa, agenda rabiscadinha, toda rabiscadinha, sim, toda. Ouvimos também, Jean Giovanni, meu coração só quer você, só quer você.
1: Papai, tá com ressaca.
0: Pois é, mano, só quer você. Acabou o gás. Finalzão de semana aí, acabou o gás. Dá uma balangueada lá no botijão de gás. 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Obrigado aí pelo chima, tá? Obrigado, querida. Ah, o que eu tava falando mesmo, meu amigo Creuzebeck?
2: Mas eu não sei não. Ah,
0: tu tá mais perdido, né? Mais perdido que eu, né, Creuzebeck? Tava falando da Torezan Gás. 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
13: Algum problema nesse grupo aí? Se não tiver, podemos arrumar também. Hoje qualquer pé de galinha dá uma sopa aí.
14: Ah, o grupo sério aí que é pra pessoa falar o que tá bom, o que tá ruim. E aí, então, se não poder reclamar aí no grupo, eu tô à disposição. Se quiser me remorciar aí do grupo, pode me remorciar. Eu não tô nem aí.
15: Isso aí já é uma farta de absurdo, uma coisa dessa. Onde que já se viu isso, né?
0: É, mas se quiser me remorciar do grupo, pode me remorciar aí, viu? Pode me remorciar que eu não gosto desse tipo de coisa aí. Positiva pra Celinalta. Alô, Rossatinho, vai ter aquele churras ou não, hein? Rossatão não falou nada? O Rossatão tá chegando no setentão hoje, né? Tá bem quietinho, né, o Rossatão? Ô, Rossatão, o pessoal tá querendo alguma posição sua aí sobre... É festa, alguma coisa, afinal de contas, não é todo dia que você faz aí os teus setentinhas, né? Quer falar alguma coisa pra ele, Cruzeiro? Dá os parabéns aí pro Rossatão, nosso grande, é domingo? Abriu a mão, é domingo, aê! Aê, Rossatão, abriu a mão, é só domingo, ó, domingo eu tomei o livro na agenda aí também, né? Fala as palavras pros aniversariantes aí, especial pro Rossatão, hein, Cruzebeck, ó.
16: Então, parabéns então, Pia. Isso. Quantos anos, feliz saúde aí, muito feliz, né, Pia? É. Muitos anos de paz. Muito, bastante de vida, Pia, e saúde.
0: Isso. Ô, Cruzebeck, assim, né? Tá bom, valeu a tentativa, né, meu amigo Cruzebeck. Parabéns, Rossatão. Parabéns a todos os aniversariantes do fim de semana de hoje. Marco Aurélio da Silva, sempre por aqui, positivando, valeu. O seu Valmir Caruza em Palmas, confirmando a audiência. Se puder tocar o Monte Felipe Falcão aí, meu caro. Valeu, Pedro Borges. Um abraço. O Negão, do Lavacar. Coloca uma música aí do Roberto Meirinho, A Noite do Nosso Amor. Ah, você quer lascar com tudo aqui daí, né, meu amigo? Negão, que isso, Negão? Isso que é pra raspar a guampa no asfalto hoje. Mas que isso? Que isso, homem? Valeu, Negão do Lavacar.

0: companheiro teu aí também, que eu sempre esqueço o nome, né? Aquele abraço. Curtindo a Serinal, tá aí no Lavacar. Meu amigo Aba, vamos pro estádio domingo, né, Aba? Tem que fazer, né? Vamos lá acreditar no Pato, né? No Azures. Final de contas, chegou vivo aí na última rodada. O Azures vão ter que chegar lá, né? Torcer pro Azures domingo. Amanhã tem o Pato Futsal. Amanhã o Pato Futsal contra o líder da competição. E o pessoal tá se organizando aí pros eventos esportivos do fim de semana, hein, meu?
1: Compadre.
0: É.
1: Uma vez ele falar de mulher, só fala de bola.
0: É.
1: Futebol.
0: Vamos falar de música, então. A capinha de revista querida.
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0: Cheguei de trabalhar hoje. Não vai ser uma sexta-feira de tarde que vai me endireitar.
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0: verdade, meu amor.
1: Mentiroso.
0: É verdade. Ouvimos uma mais antiga, aí, né? Uma diferente, bonita, de Felipe Falcão, indicada pelo ouvinte, uma música de Felipe Falcão. Esse é o Pedro, já tocamos então. Sou mais você do que eu. Capa de revista Gilberto e Gilmar aqui na Tarde Sertaneja da Selinalta. 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Ó, assim, ó.
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0: 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Crozepec, meu filho!
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6: A mulher casou, foi pra lavar roupa, lavar vazia, a mulher tem que se lascar mesmo. E se eu chegar em casa que o trem estiver meio bagunçado, eu já meto o pau na cabeça desse trem e já mando pegar descendo.
7: Ele tá brincando, não é? Não, ele tá brincando.
8: Viu? Viu? Viu?
9: Hoje a casa tá cheia, hoje eu tô mal, tem mulher de todo lado.
8: Hoje é sexta-feira, moçada. Quem tá com fôlego ainda? Quem tá com espírito de guerra aí nessa sexta-feira, depois de quarta, véspera de feriado, depois de feriado na sexta, na quinta? Ainda uma sexta, um sábado e um domingo? Quem que tá com espírito de guerra ainda aí? Quem tá com força ainda? Né? Ah, qualquer coisa, só respira, né? Só respira e segue a vida, né? É os caras que estão querendo arrumar namorada ainda. Ah, isso?
10: Quem souber de uma mulher aí que esteja querendo casar e construir um lar, pode me procurar. Eu tô vendendo tijolo, cimento, telha.
8: Ah, bom. Ah, só pra comprar os produtinhos, né? Alô, Polidoro! Comprou a tua pantufa de capivara já ou não, Polidoro? Ei, falaram que o Polidoro ia comprar uma pantufinha de capivara pra ele, pra esperar o frio da semana que vem, hein? É verdade, Polidoro? Explica essa história aí, se tu já comprou ou não comprou a tua pantufinha de capivara, hein? Explica essa história aí, Polidoro. Ah, o Chiru, é o parceiro aí do meu amigo Negão aí do Lavacá, do Luiz Quadros. Um abraço. Alô, alô, meu amigo Faustino aí do Britador, tá positivando aqui pra Serinal. Luiz Fernando Vargas sugerindo 24 horas de amor com o Mato Grosso e Matias. Já pensou, meu? 24 horas de amor. E é pouco ainda, né? Pouco ainda. Vamos rodar. Seu Laurindo! Abraço, seu Laurindo! Bonete, bom final de semana. Obrigado aí, o Farias do Lavacar também. Bom final de semana, meu irmão. Leucir Flamenguista. Ouvi o Mar de Palmas, quer ouvir o Milionário José Rico. Essa noite como lembrança. Ah! Tem mais gente de aniversário, hein, Krasbeck? Ó! Tem mais gente de aniversário?
11: Mulher do Pato, Cantinhos e Maranhão. Mulher do Amapá, de Roraima e Sobe. Mulher do Amazonas.
8: Ah, tem. Tem mulher de tudo quanto é parte, né? Tudo quanto é parte. Hoje nós vamos campear alguma coisa, né? Sair do serviço, bater o cartão certinho, passar no posto e vamos, né? Vamos pra algum lugar, né? Vamos pra algum lugar hoje.
12: O pai tá bêbado.
8: Ah, eu não sei, vai ficar em casa hoje. Tá bêbado, fica em casa, né? Não vai incomodar, né? Hoje nós vamos perder na braquiária hoje, né, meu? Hoje vou pegar e colocar no GPS, assim, pra qualquer lugar. E daí vamos, pra qualquer lugar, né? Ah, hoje vamos, né? Hoje é sexta-feira, chega, né? Hoje deu, né? Hoje não temos o que fazer, né? Hoje nós só voltamos amanhã.
12: Vou te dizer assim, ó. É. Cheguei na fazenda, acabou a estrada, até a mulher do GPS disse, e agora o que que fizemos? Minha filha, eu tô por você. Se até você se perdeu, calcule eu.
8: Muito bom! Hoje vamos engatar a ré no Fusca pensando que é a quinta marcha e vamos indo, né? Hoje tem homenagem, tem média com quem aí, meu amigo Clides?
13: Ô, Mitrute.
8: Oi.
13: Como é que você tá, rapaz?
8: Tudo bem?
13: Viu? Toca aí pra nós aí, ó. Parabéns pra você com o Leandro e Leonardo, pra minha companheira Renilda, que tá de aniversário hoje. Beleza? Abraço.
8: Alô, Renilda! Parabéns! Parabéns! É bonita essa música, ó. A todos os aniversariantes, então, bora! 4h37, boa tarde!
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0: mais 24 horas de amor. Ah, 24 horas, bem certinho contado no relógio, viu, Cruzebel?
1: Mentiroso.
0: É verdade, comadre, 24 horas de amor. É, o pessoal ficou meio abatido ali e tal, né? E se encontraram, se atacaram. 24 horas de amor e deu. É, uhum. Pega, João. Ah, Cruzebeck ficou sem jeito ali, é verdade, isso é verdade, 24 horas, meu amor.
2: Fingindo que tava doente ali.
0: 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Já volto, hein?

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1: Três dias. Fiquei bebendo. Tava faceiro, feliz, não senti nada. Agora, fui trabalhar 40 minutos. Me deu uma tontura, uma fraqueza, tô mal. Então, cheguei à conclusão que a bebida não tá me fazendo mal. O que tá fazendo mal é o trabalho. Então, eu tenho que calmar um pouco.
2: É, vai com calma, né? Vai com calma. Tudo que é demais faz mal pras pessoas. Faz mal pras pessoas. Ai, ai, ai. Aquele abraço, meu amigo Jacinto, positivando aqui. Rosemary Tato, bom final de semana. Sexta-feira, quinto dia útil. Hoje é quinto dia útil. Eu nem tinha lembrado dessa parte. Que beleza, meu amigo Cristiano Caprini. Aí hoje então, hoje é loucuragem, loucuragem. Dentro das roupas, né? Obrigado aí pela foto dentro do carro, rádio sintonizado na Selinalto. Valeu. Antônio Urgueves, que tá por aqui também. O Jami Trucci, boa tarde, né? Toca o hino nacional com o Belo e a Alcione. Pro meu cunhado e minha cunhada de Curitiba, que está aqui em Pato Branco. Não, vou poupá-los disso, tá? Tá bom? Hino nacional com o Belo e a Alcione. Explica melhor aí, Marcos Stangelin. Explica melhor essa situação aí. Um abraço, gente. Bom final de semana. Dete Rusa, bom final de semana. Também por aqui a Hilda. Aê, Polidor! Vamos ouvir a voz suave, marcante, orientativa, instrutiva pro final de semana do meu amigo. Polidoro!
3: Ô, Mituto, boa tarde. Isso é a mentira do pessoal aí.
2: Mentira?
3: Tem lá com um pantufo de capivara, hein?
2: Não!
3: Os caras estão me aprontando aí, ó, Mituto. Você não acredita, hein? A intriga da oposição.
2: Não, vai bem,
3: pantufinha. A mulher, né, falando, né, com o cara, né, falou assim, ah, rapaz, o meu marido descobriu o nosso romance. Ah. O cara falou, ih, então ferrou.
2: É.
3: E agora, falou, não, ele tá bem bom. Daí eu falou pro Caio, você gosta de doce? O Caio falou, claro que eu gosto de doce. Ele falou, meu marido falou que separou 6 balas pra você.
2: Ah! Aí complicou, hein? Aí não, né?
4: Você vai chorar.
5: É muita paixão, amigo.
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0: Frente a Frente, João Paulo e Daniel aqui na tarde da Serinalta. Ouvimos também, Milionário José Rico esta noite como lembrança. 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TK Decorate anunciando a hora, 4h57, já as últimas aqui. Agora o destaque esportivo, hein?
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0: Olá, Thiago Tessaro, destaque esportivo, boa tarde, Thiago.
6: 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Para atualizar as informações do final de semana, nós temos hoje a rodada da Liga Nacional. Começa com o Magnus enfrentando o Cascavel. O Pato joga amanhã. Amanhã tem o Marreco contra o Atlântico e tem o Pato contra o Praia. 6:30 esse jogo do Pato lá na Arena Cláudio Petricoski. Às 6 horas tem as Patinhas jogando contra a Marechal. É jogo da Liga Feminina. E nós teremos no domingo o Azures. Domingo, o Azures Pato Branco tem o compromisso diante da equipe do Brasil de Pelotas. É jogo que, para a equipe do Azures, pode ser o da classificação. Para o jogo do Pato amanhã, ingressos R$ 30,15 a meia entrada. O primeiro lote, quando virar, vai para R$ 40,20. E do Azures Pato Branco, R$ 30,00 nas cadeiras, R$ 20,00 nas arquibancadas. Rodada decisiva para o Azures também neste final de semana.
0: Valeu, Thiago!
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0: As últimas mensagens aqui. Alô, Dirceu Caprini. Um abraço, tô indo embora, hein? As últimas aqui. Sérgio Karpinski. Noili tá positivando aí, valeu. Valdecir tá positivando aqui também. Clarice de Fátima positivando, valeu. Valeu, meu amigo Leuci.
1: Boa tarde, Mitrute.
0: Boa tarde, meu amigo. Tá na audiência aí, meu amigo José Correia, o Raio? Fala, meu amigo Raio. Se não falar nada, eu vou de música. Vou continuar na valsinha aqui, pra fechar a tarde de sexta-feira. Pra nós se apaixonar de vez aqui, ó. É.
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Que beleza! Quem tá curtindo a gente aí, me passa a informação que o Edson Neiser, o senhor Norivaldo, lá do São Brás Vitorino. Alô, Mari! Aquele abraço, bom final de semana. Dona Aparecida falou que não perde um programa. Que

0: Cebolinha.
1: Opa, Metrute.
0: Noite do nosso amor aí.
1: Essa é de arrancar chifre no barranco.
0: Gostou dessa aí, seu Genésio? Foi pra fechar, hein? Pra fechar. Foi o negão lá do Lavacar que me arrumou essa aí pra fechar o programa aí. Mas bem apaixonado, né? Queria terminar o programa mais alegre, mas o negão não deixou. Tá muito apaixonado, gente, vem aí o Mitruchê, bom final de semana, siga aí, chegando na sequência a música gaúcha na Selinalta. Aquele abraço, hein? Nada de queimar a largada, hein, pessoal?
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Buenas! Alô, gauchada amiga de todas as querências! É aqui pela Selinalta de Pato Branco, que nós estamos encilhando o pingo.

desencilhando o pingo, né, tchê? É, vai ficar pastando ali no mestre da cerca. Enquanto a gente tá chegando por aqui, pra trazer as marcas mais bagualas de fim de tarde.

0: Então vamos, Nath, pela Selinalta tá chegando aí o Bombachuda, velho, tá chegando o gauchão da tarde aí, tchê.
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0: Ah, tamo chegando agora com a verdadeira música gaúcha, aquela que o povo gosta de fato, né, tchê?
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0: Quebra a costela aqui do compadre Mitruchê, ó. Quebra a costela, velho, de duas voltas e meia. A comadre Maria Elaine Uliana aprumando, ajeitando a fila de gaiteiro. A fila de gaiteiro hoje tá comprida. Nossa!
1: Ele é bacana, ele é sucesso.
0: A fila de gaiteiro tá comprida como daqui lá no Tiradentes, em Bom Sucesso do Sul, mais ou menos por aí, né, seu Ritz? A fila de gaiteiro hoje por aí, né? Mais ou menos por aí.
2: Pare de mentir um pouco,
0: ó. O senhorito está me confirmando na ponta de lá, né? Diz que a fila de gaiteiro tá lá no Tiradentes, mais ou menos, né? Não bem certo, não. É mais ou menos. É mais ou menos.
1: Tá chegando o gauchão.
0: A gaita cheia de marca lá agora para tocar pro povo. A partir de agora, seu final de semana mais animado, começando o fim de tarde. Sexta-feira, Buenacha, 5 de junho de 2026. Chimarra uma vontade pra turma, hein, né, tchê? Nós já estamos virando a chave aqui da música sertaneja pra música gaúcha, que é aquilo que o povo gosta de ouvir no fim de tarde, né? Agarrado num purungo, tomando um bom chimarrão. E na Selinalta tem as coisas, né, tchê?
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0: vende lá, gaiteiro! Abra a gaita com a primeira, hein, tchê?

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0: Estamos de volta, gauchada buena. São 17 horas e 27 minutos na Querência. É, daqui a pouco a previsão do tempo aí com o Coutinho pro final de semana. 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
1: Marquinha tá dizendo que o mano é coisa boa.
0: Um abraço, Juliano Kuchman. Tá por casa, na correria, chegou aí, tá fazendo um chimarrão pra tomar com a prenda. Tá ouvindo a gente? Um abraço, Juliano Kuchman. Um abraço, Mitrutê. Toca a saudade da minha terra com o Gil de Freitas. João Serpa. Essa das antigas, hein? Tem um outro pedido aqui, ó. Elaine, Minha Biografia, outra música antiga, né? Meu amigo Tairone tá pedindo, então vamos resgatar esses dois sucessos da música gaúcha em seguidinha aí, né, tchê? O que é que deu aí, seu Urides? Não tira dentes, tá por aí ou não tá a fila de gaiteiro, hein?
2: É verdade mesmo, Mitrute. Aqui só da gaúcho. De bombacha larga, tchô.
0: Que tal?
2: Então roda aquela pra nós. Eu queria, mas não queria também.
0: Ah, mas qual que é essa aí, rapaz? Como é que é o nome dessa marca? Passa pra mim direitinho. E nós vamos campear aqui, né, tchê? Alô, Moreno, aí da Fipal, toda a turma, um abraço. Buenas, Mitrutê. Roda aí pra nós ouvir a Demar Pereira, a música é Velhos Amigos. Ah, boa demais essa marca aí, tchê. Boa, boa demais, vamos carcar. Daqui de um pouco, então, essa marca... Só deixa eu encontrar aqui. O que que fizemos agora, mano? Agora o que que fizemos? Me perdi tudo aqui, tchibá, barita. Vamos de marca enquanto isso, né? Vamos de marca enquanto isso. Ah, sim, sim, sim. Tem que tocar os parabéns aqui, ó. Tem gente de aniversário, ó. Alô, alô, Dirceu!
3: Fala, Mitrute, boa tarde.
0: Boa tarde.
3: Mitrute, eu queria homenagear minha mãe, que a minha mãe tá de aniversário hoje, 85 anos, a Clara Guarez.
0: Ô, Clara Guarez!
3: Toca uma música aí.
0: 85,
3: é? Que você acha que combina pra minha mãe aí, tá bom? Uma música aí, passei com uma música gaúcha aí que,
0: claro,
3: que dá certo aí, tá bom?
0: Que beleza.
3: Tudo de bom, senhor Mitrute?
0: Tudo de bom! 85 primaveras, que maravilha! Parabéns!

Parabéns a todos os aniversariantes de hoje, especial da Ana Clara, então, e os aniversariantes do final de semana também. Que é isso aí, dona Helena? Não paramos de ganhar prêmio aqui, né? Brinde, barbaridade. Ah, o Campari! Campari caseiro, quem mandou? O seu Rossato, ele falou que ia mandar pra mim, ó. Vou provar no final de semana. Depois eu falo se é bom, Lani. Você não pode tomar, que você não tem dado pra essas coisas aí, viu? Eu provo e te falo se é bom esse Campari aí. Campari caseiro. Vamos ver se eu acerto na música pra dona Clara Guareza aí. Eu acho que é bonita, acho que ela vai gostar.

0: Aí, Zé Mendes, pra quem pediu a minha biografia, ouvimos também, Bernarda Campeira, Mãe Gaúcha, 17:39, já previsão do tempo, oferecimento especial da Moretti Senem, é o Donto Top e também da Coplanta do Agro. Lembrando, hein, gente, do Agro convida a Capela São João Batista com o terceiro leitão desossado na mandioca neste domingo, ingressos apenas R$60. Teve gente que me pediu hoje o dia inteiro aqui o telefone do Paulo Felipe, que reserva os ingressos, né? Para você reservar os ingressos para domingo lá na comunidade São João Batista. Então anota aí, é o 991236088. Quem não conseguiu anotar aqui, eu posso passar pelo zap da rádio aqui, tá? 991236088. Pela manhã já sorteamos dois ingressos aí, né? Pra Clarice Copati Busquete, que ela levou, e pra Eliane Gregolou, que também levou. Um abraço pessoal da comunidade e bom almoço no domingo. No domingo também tem o grandioso churrasco do Rotary Clube Pato Branco, aqui no Cristo Rei, retirada lá nas churrasqueiras do Cristo Rei, a partir das 11:30, tá bom, gente? 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Churrascada aí do Rotary vai ser no domingo para retirar lá na churrasqueira do Cristo Rei. Vamos ajudar aí o Rotary. E vem a festa da Capela Paróquia Nossa Senhora, a Paróquia Sagrado Coração de Jesus. Vai ser no domingo, dia 14 de junho. Já tô chamando aqui. E na medida que vamos se aproximando, a gente traz mais detalhes. A churrascada, lembrando, será servida lá na comunidade do Passo da Pedra, né, meu amigo André Iope? Aquele abraço. 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A gente volta depois do intervalo. Depois do intervalo a gente volta com mais Marcas Bagualas aqui na Selinalta. E você segue ligada na programação Guapa da Querência.
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12: Ronaldo Coutinho do Prado, tempo no final de semana. Coutinho, boa tarde.
13: Boa tarde. É, o tempo segue bom com nebulosidade. Amanhã, frio de manhã, pode ficar entre 7 e 9 graus nas baixadas e à tarde passa dos 20. Domingo também, frio de manhã, agradável à tarde, mas dificilmente tem chuva. Na segunda, pode ter chuva trovada com a passagem da frente fria, mantendo a tendência de chuva também na segunda ou terça e depois melhora com frio. Da Climatera, Ronaldo Coutinho.
12: Valeu, Ronaldo. Até mais. 19 graus a temperatura.
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0: Band, amigos.
1: É, um abraço aí pro pessoal da FIPA. Não vai dar tempo de tocar toda a música, não, Morena. A música é linda, mas o tempo nosso é curto aqui, né? Mas realmente a música é linda, né? Pra quem puder ouvir aí, final de semana, na hora do churrasco, né? Ademar Pereira, Velhos Amigos, aquele abraço, bela marca, gente. Tô devendo vários pedidos aqui, hoje vai ser aquele jeito, né? Ótima sexta-feira a todos, tá anoitecendo na querência. Um abraço, seu José e de dois vizinhos, também com a gente. Ah, coisa boa. Oi, dona Sueli Bete, o gaúcho tava apurado hoje sozinho na pastelaria, a hora que eu passei aí. Dona Sueli, tá boa? Que beleza. Bom final de semana, dona Sueli Bete. Manda uma dos monarcas, vida de cantador, se tiver aí, Mitruchê. Deixei o brinde. Ah, já peguei aqui, já agradeci meu amigo Rossato. Vou provar aqui o Campari caseiro que você me deixou aqui, ó. Mas que beleza. E aconselho as outras pessoas, se tiverem brindes aí, coisas diferentes, tragam pra gente. Esse dia ganhou um pinhão, né, Elaine? Pinhão em quantia. Aí, ó, dei um pouco pra Elaine. Teve uns quera que me prometeram amendoim. Não chegaram ainda os amendoim aqui.

Que beleza, que beleza, minha gente. São 17 horas e 51 minutos. 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Eu tava ouvindo aí na internet final de semana, rapaz, e consegui encontrar uma música que marcou época nos bons momentos dos Garotos de Ouro, né? Eu ouvi o Ivoneiro Machado, em memória, cantando bonita essa música com um gaiteiro jovem, naquela época ali no grupo Os Garotos de Ouro, que era um espetáculo, né, tchê? Então, daqui a pouquinho eu vou tocar essa marca, quero ver se os entendidos vão lembrar dessa marca aí, tá? 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

0: Boa tarde, Mitro Tchê. Por gentileza, ainda tem bucho para vender no pavilhão Barbaridade, dona Maria Luvisão. Vamos se informar. Alô, pessoal da buchada da festa de São Pedro. Tem bucho ainda, me avisa no WhatsApp que o povo tá perguntando aqui, tchê.
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2: Obrigado, Mitrute. Essa música que vai tocar pra mim, ó, que o Tadeu Kuzlinski. Beleza? Um abraço, bom final de semana. Tranquilo, toca essa marca pra mim.
0: Valeu, Kuzlinski. A próxima pra você. E hoje tá apurado aqui, tchê. Obrigado pelos pinhão mais uma vez, né?
3: Mitrute?
0: Opa!
3: Você sabe que eu tô ouvindo?
0: É.
3: No radinho você é Mitrute, né, Mitrute?
0: Levei teu radinho,
3: né? Mitrute, cara? Maria Mitrute. Mas escuta, gaúcho.
0: É.
3: Tu já tá precisando de amendoim? Não acredito que nem disso, ó, pai!
0: Não, essas coisas aí, homem. Não. Pense errado, deu, homem. Não, eu gosto da amendoim. O pessoal me prometeu. Tô esperando ainda aí, né, tia? Ó, aquela que eu falei que ia tocar dos garotos de ouro lá das antigas, ó. Ah, gaitita!

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8: Você acompanha a seguir a oração do Ângelus, um momento especial de fé, silêncio e encontro com Deus. Inspirados pelo Sim de Maria, renovemos nossa confiança no Senhor e entreguemos a Ele nossas intenções e nossa vida.

0: O anjo do Senhor anunciou a Maria,
1: e ela concebeu do Espírito Santo.
0: Ave Maria, cheia de graça, o Senhor é convosco. Bendita sois vós entre as mulheres, e bendito é o fruto do vosso ventre, Jesus.
1: Santa Maria, Mãe de Deus, rogai por nós, pecadores, agora e na hora de nossa morte. Amém.
0: Eis aqui a serva do Senhor.
1: Faça-se em mim segundo a vossa palavra.
0: Ave Maria, cheia de graça, o Senhor é convosco. Bendita sois vós entre as mulheres, e bendito é o fruto do vosso ventre, Jesus.
1: Santa Maria, Mãe de Deus, rogai por nós, pecadores, agora e na hora de nossa morte. Amém.
0: E o Verbo se fez carne
1: e habitou entre nós.
0: Ave Maria, cheia de graça, o Senhor é convosco. Bendita sois vós entre as mulheres, e bendito é o fruto do vosso ventre, Jesus.
1: Santa Maria, Mãe de Deus, rogai por nós, pecadores, agora e na hora de nossa morte. Amém.
0: Rogai por nós, Santa Mãe de Deus,
1: para que sejamos dignos das promessas de Cristo.
0: Derramai, ó Deus, a vossa graça em nossos corações, para que, conhecendo pela mensagem do anjo a encarnação do vosso Filho, cheguemos por sua paixão e cruz à glória da ressurreição. Por Cristo nosso Senhor.
1: Amém.
0: Glória ao Pai, ao Filho e ao Espírito Santo.
1: Como era no princípio, agora e sempre. Amém.
0: Glória ao Pai, ao Filho e ao Espírito Santo.
1: Como era no princípio, agora e sempre. Amém.
0: Glória ao Pai, ao Filho e ao Espírito Santo.
1: Como era no princípio, agora e sempre.

0: Você acompanhou conosco a oração do Ângelus. Que a bênção de Deus, pela intercessão da bem-aventurada Virgem Maria, permaneça sobre você, sua família e todas as suas intenções. Continue em nossa companhia e siga vivendo este dia com fé, esperança e paz.
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Este Toque de Gaita dos Serranos, estamos de volta. Vou atender nossa ouvinte aí, que tá pedindo uma marca dos Serranos. É, qualquer uma dos Serranos, né? Então tá bom. Aquele abraço, minha querida amiga Dona Sueli. E o Edson Neiser, repórter esperto da Serinalta, tá informando que tem bucho, tá? Pessoal aí tá servindo buchada aí no pavilhão São Pedro. Quanto antes puder passar lá agora na saída do trabalho, né? Passa no pavilhão São Pedro, tem bucho aí. A dona Maria Luvisão pediu, passa lá, Dona Maria Luvisão. Tem bucho lá, tá? Depois no dia 11, o pessoal volta a servir novamente mais porções, começando as atividades aí da festa de São Pedro. Hã? Pode falar, Elaine. 30 potes de 1 quilo e mais 20 potes de 2 quilos. Então tá bom, tá falado. Obrigado. Ah, ótimo. Então tem mais um pouco de bucho aí. Mais 30 potes de 1 quilo e 20 porções de 2 quilos aí. É o resto aí. Não, não vamos colocar resto, né? É o que tem de momento preparado aí. A buchada da festa de São Pedro, que o povo adora, né, tio? 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Aqui na Querência de Pato Branco, nosso Lavourão. Vamos então com uma dos Serranos, marca dos Monarcas, hein? Os Serranos lá em 2013 gravou essa dos Monarcas e ficou boa, né? Chapou demais. Fandango e Soledade.

0: Soledade com os Serranos. Agora são 18 horas e 10 minutos. Acerte com a Serinalta. 18 e 10. 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

0: Vamos lá então, manchete do dia. Hoje começou oficialmente a festa de São Pedro. O pessoal perguntou aí, tem buchada? Tem ainda, tem algumas porções. Nesse momento o pessoal tá entregando, vendendo porções de bucha dobradinha no pavilhão São Pedro, tá bom, tchê? Depois no dia 11 volta. Lula sanciona a lei para a renovação automática da CNH a bons motoristas. Hamilton lidera segundo treino livre e Bortoleto fica em nono. Irã exige liberação de 24 bilhões congelados para acordo de paz com os Estados Unidos. Pato Futsal joga amanhã pela Liga Nacional na Arena Cláudio Petrikowski contra o Praia Clube. Ingressos à venda. O Azuris joga no domingo às 3 da tarde, decidindo sua vida na Série D. Já já o Thiago Tessaro traz informações esportivas no Panorama dos Esportes, segunda edição. Seguimos com a Selinalta.
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0: Mas Bate, tô devendo essa marca um pedido lá do início do programa. Vou ter que tocar pelo menos um tiragosto, né? Pedindo já desculpas ao ouvinte João Serpa. É uma marca lindaça do Gildão de Freitas. Vamos ouvir um pedacinho aí, ó.
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relíquia, né, meu amigo João Serpa? Saudade da minha terra e com o Gildão de Freitas. Quero mandar um abraço aí, seu José Koslinski, seu Januário, seu Elias, seu Verônico, toda a turma aí. É, pessoal da celebração de ontem, agradecendo as doações, a serragem toda, os tapetes aí da celebração de Corpus Christi com serragem aí da Serraria Koslinski. E ficou bonito demais, né? Então, um abraço aí, um bom final de semana. E Deus abençoe vocês aí, sempre colaborando com as atividades aqui da paróquia São Pedro.

Rossato, obrigado pelo mimo, hein, seu Rossato. Vida de Cantador lá de 2008, essa. Grande final de semana pra você, Taura. Obrigado. Programete da Cooperativa Tradição. E em seguida o esporte na programação Galdéria da Serinalta. E segunda-feira tamo de volta aqui, ó.

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3: Chegando. Chegando por aqui, minha gente. Panorama na Selinalta. Desta sexta-feira, hoje é dia 5 de junho. Para atualizar as informações a partir de agora e projetar o final de semana que promete, hein? Se não temos Brasileirão Série A, mas as emoções voltadas pro esporte aqui. Pato Futsal tem o jogo amanhã, hein? Contra o líder da Liga Nacional. A história dos confrontos, tá equilibrado ou não? Já vou trazer. Você lembra quando foi o primeiro jogo entre Pato e Praia? E o último? O Pato tem mais vitórias ou mais derrotas com o Praia? Já vou atualizar a situação para amanhã. Quem que vai pro jogo? Já um bate-papo aí com o técnico Luciano Bonfim. Também eu conversei com o Biel. Biel, que o ano passado jogava no Minas, jogou várias vezes contra o Praia. O que que tem que tomar cuidado? Já ele vai falar pra gente aqui. 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Temos informações do Azures, na matemática, dá ou não dá? E no campo, qual que é a ideia aí pro jogo? Já detalhes também, essa última rodada, o Fabiano vai atualizar a agenda, tem a final, alô pessoal que torce pro Paraná Clube, será que o Paraná amanhã comemora o título da segundona? Final de semana tem decisão da Copa do Nordeste lá, tem a Copa Sul-Sudeste também, jogos da Série B, jogos da Liga, tem um jogo da Liga Silver e tem vários jogos da Liga Nacional, o Marreco pega o Atlântico. Tem rodada da Prata, Copa do Brasil de Futsal, Copa União. Futsal feminino, as patinhas jogam em casa amanhã também. Novidades do Brasil pro amistoso contra o Egito. O time praticamente está definido, hein? Cristiano Ronaldo mostra a pontaria fiada. Ele vem pra Copa também. Semana que vem começa a Copa do Mundo. Notícias que você acompanha por aqui, o esporte local, a resenha e o palpite. Quanto que dá o jogo do Pato contra o Praia? Quanto que dá Azures e Brasil de Pelotas? Participa aí, nós já voltamos.
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3: Aqui na Selinalta, o panorama. Vamos que vamos. Você fica à vontade aí para interagir com a gente no 99972-2564. É o zap aqui da Selinalta. O Ademir já tá mandando os palpites aqui, ó. Diz que vai dar 2x2 Pato e Praia. 2x2. E o Azures vai ganhar de 2x1 do Brasil de Pelotas. Tá bom. 2x2 o Pato? Será que não ganhamos do Praia? Eu acho que vamos ganhar do Praia. 3x2 o meu palpite pro Pato. 3x2. Já fui rápido aqui já pra falar de cara. Tava lá no treino hoje o Serranito. Serranito falou, se não escutei errado, 4x2, Serranito. Falou que dá Pato. E aí? O Paraguai tava no treino lá, falou que ia dar 3x1. E aí, 9972-2564. E o Azures? Pra mim, o Azures ganha também. 2x0 pra cima do Brasil de Pelotas. Quero ver o Tição, hein? Prepara. Já foi cedo o Tição, não fiquei em cima do muro. Já mandar aqui. O Praia Clube vai treinar daqui a pouco, 19 horas na Arena. O Praia Clube já tá aí. Treina na Arena às 19 horas. O Pato treinou mais cedo hoje. Eu fiz também uma consulta aqui nos arquivos da Selinalta, confrontos entre Pato e Praia. O primeiro jogo foi lá em 2021. Foi esse jogo aqui, ó. Praia e Pato, 4x4. Quem lembra do João Lucas? O João Lucas jogou no Pato. E ele que, no confronto, é a primeira vez Pato e Praia se enfrentando, o primeiro gol da história entre Pato e Praia foi esse aqui, ó. João Lucas.
10: Em cima da marcação do camisa 91, Johnny Kevin, vem o Pato, Belém colocou Marquinhos na frente, olha a chance do gol do Pato! Pro gol! Do Pato! Fuzila João Lucas! O passe do Marquinhos, ele recebeu na cara do goleiro Gustavinho, desconta 8:21. Praia Clube 2, Pato Futsal 1, Juliano.
11: Até que enfim, hein? Entra uma bola do Pato, se toma um monte lá atrás, pelo menos tem que fazer alguma coisa aqui na frente, alguns gols. É, e o
3: aí, João Lucas... Esse foi o João Lucas. Claro que o primeiro gol do confronto, aí pegar, o primeiro gol foi desse cara aqui, ó, Rodrigo Viana. Primeiro gol da história entre Pato e Praia foi esse gol aqui, ó.
10: Quando vem o Praia, olha a chance de gol, a batida pro gol! Gol do Praia Clube! avançou o Sacon pela esquerda, tocou do lado, Rodrigo Viana recebeu livre para fazer o gol do Praia, faltando 14:39. Rodrigo Viana, Praia Clube 1, Pato 0.
11: É uma jogada de contra-ataque muito rápida lá pela esquerda, a bola chegou pro Viana, que tava livre aqui do lado direito.
3: Aí esse o gol do Praia Clube, Rodrigo Viana, nem tá mais no Praia. O Pato na época, João Lucas, quem lembra do Diego Belém? Diego Belém jogava no Pato. O Andrezinho, que hoje joga no Praia, jogava no Pato. O André camisa 8, hoje joga no Praia Clube. Foi 4-4, 28 de maio de 2021. Mas de lá pra cá, nós tivemos 13 jogos até agora. 6 vitórias do Pato, 5 vitórias do Praia. O Pato tem uma vitória a mais. 2 empates. O Pato marcou 29 e o Praia marcou 28. 2 jogos que o Pato, interessantes aqui, teve no mata-mata de Liga Nacional, o Pato eliminou o Praia. E na Copa do Brasil de Futsal, o Pato também eliminou o Praia. Aquele jogo lá que o Sinuê fez um gol de propósito, gol contra, o jogador do Pato tinha sido expulso, e aí o Sinuê vai lá e faz o gol contra para voltar o quinto homem no Pato. O Pato ganhou nos pênaltis aquele confronto. Só que o Praia Clube veio aqui numa Taça Brasil e ganhou o título para cima do Pato. 1-0, para quem lembra, aquela Taça Brasil que foi em Pato Branco, aqui no Dolivar Lavarda. O Praia venceu por 1-0, gol do Pedrinho. Então ganhou um título em cima do Pato, o Praia Clube. O ano passado, pela Liga, o Pato ganhou 2-1, mas o último confronto entre Pato e Praia foi no ano passado pela Taça Brasil. Lá no Ceará, o Pato perdeu pelo placar de 3-2. Ano passado, o Pato perdeu o jogo. Mas vamos lá. Amanhã, expectativa aí, você participa com a gente. Quem que vai ser o craque Selinalta Tromar? 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Thiago, Pato 4, Praia 2. E o Azures 1-0 no Brasil de Pelotas. Está dizendo o Paulo. Valeu, Paulo. Tá na audiência aí. Diz que o Pato ganha. E o Azures 1-0. Será? Vamos aguardar. Amanhã tem transmissão. Mais um ouvinte.
12: 2021. Viu, Thiago? O meu placar do jogo aí, ó. 2-0 Azures.
3: 2-0.
12: E 3-1 Pato em cima do Praia Clube. Tá bom, guri?
3: Valeu. Um abraço. Tá aí, os palpites. Quer mandar o seu palpite? 99972-2564 é o zap aqui da Selinalta. Também é o seguinte, quem quer ir no jogo do Azures? Quem que quer ir no jogo do Azures? Tem ingressos aqui, ó, pro jogo do Azures domingo, 15h. Manda o zap, 99972-2564. Manda o nome, tá? O nome completo e eu quero pra ir no jogo do Azures domingão, 15h, o Azures contra o Brasil de Pelotas. Tem ingressos aqui pra sortear. Quem quer ir no jogo, manda aí. 99722564. Tem ingressos aí pra sortear pro jogo do Azures Pato Branco. E o pessoal já manda aqui. Vai mandando. 99722564. Thiago, o Pato vai ganhar de 2-1. O André, 2-1 pro Pato. E o Azures. O Azures vai ganhar 2-0. Valeu. Aqui, meu amigo Evandro. Quer ir pro jogo? Não, rapaz, já. Quem quer ir no jogo do Azures? Domingo, jogo do Azures. Manda aí 99722564. Manda eu quero. Quero ir no jogo. Manda aí. Você concorre a ingressos, tá bom? Deixa eu fazer o que agora aqui no Panorama? Já recordei. Agora dá um giro aqui com relação ao esporte local. Vamos lá? 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Hoje o pessoal de Pato Branco viajou lá para Dois Vizinhos, etapa dos Jogos da Juventude. E olha aqui, ó, no futsal feminino, 3-1 vitória de Pato Branco, ganhou de Palmas. No vôlei masculino, 2-7-0 sobre Palmas. E no vôlei feminino, 2-7-0 sobre Marmeleiro. Parabéns, hein? Pato Branco ganhou tudo hoje nos Jogos da Juventude. Aí tem rodada amanhã e no domingo. Então, a gente fica aqui no aguardo. O futsal masculino e o basquete masculino não disputam a fase regional porque já está direto para a fase final, lá em Toledo, que vai acontecer em outubro. Então, parabéns. Também eu recebi aqui que amanhã vai ter a inauguração da Praça do São Roque. Alô, pessoal aí do bairro São Roque, na rua Sorocaba, amanhã à tarde, 2h30, inauguração da Praça Ilson Kempfer, aí no São Roque, inauguração da praça. Semana que vem tem início os Jogos dos Trabalhadores aqui em Pato Branco. Também nosso amigo Careca mandou aqui, alô pessoal da Alpes, Associação Unidos pelo Esporte, mandaram pra gente aqui os jogos do final de semana. Esse final de semana não tem futebol de campo do municipal, mas vai ter o municipal de futsal. Atenção equipes, jogos no ginásio do Industrial, neste domingo, 8h30 da manhã, no Industrial, Celtec Manchester Pato City, às 9h20, o River Plate Vikings, às 10h10, Center FC e Uracoa, às 11h da manhã, Buchanãs e Pato Solar, às 2h30, Real Pato City Conexão Futsal, às 3h20 do domingo, Moretti FC e Ibis, Pato Branco, e às 4h10, Meninos da Vila contra o Resenha. Os jogos que nós teremos neste final de semana, jogos aí no ginásio do Industrial. Alô, pessoal da Alpes, tem bola rolando no futsal no domingão. Boa sorte. Então, a turma aí que vai correr atrás da bola. Thiago, 1-0 Azures. Quem mandou aqui é o seu Rubens. Thiago quer ir no jogo, tá bom. Thiago quer... O seu Casimiro Sartor Neto disse que vai dar 1-0 pro Azures. Tá bom, o Polidoro tá na audiência aí, Polidoro. Tá bom, quer no jogo, rapaz? O pessoal que tava, ó, manda o nome completo, porque depois o nome vai estar na portaria lá, tá? Lá na recepção do Estádio Os Pioneiros. Então, quem quer ir no jogo, escreve aqui, ó, eu quero, e manda o nome completo no 99972-2564. Tem ingressos pra sortear já. Eu falo o nome dos ganhadores. Temos agora, deixa eu chamar o Fabiano, que já traz um geral pra gente aqui dos jogos do final de semana. Tem seleção brasileira, a notícia da seleção brasileira aqui é a escalação. O Brasil que vai ter mudanças, o Paquetá e o Igor Thiago, e deve ter a novidade na zaga, porque o zagueiro não vai ter condição aí. O Marquinhos joga, mas o Guimarães lá, o Gabriel Magalhães, não tá 100%. Então o Brasil com Alisson, Wesley, Marquinhos, Léo Pereira e Douglas Santos, Casemiro, Bruno Guimarães e Paquetá. Ele vai com 3 na meia. E no ataque, Rafinha de um lado, Vini Júnior do outro e o Igor Thiago de centroavantão. Tá aí a seleção brasileira. Fica aí a expectativa para esse jogo contra o Egito. Eu gostaria de ver no lugar do Bruno Guimarães aqui. Gostaria de ver o Danilo, que ele no Botafogo, né? E, enfim, e o Rafinha que se esperte, porque tem pessoal querendo a vaga dele aí. Daria pra pensar com o Neymar na vaga de quem aí, tipo, pra pensar assim numa situação de estratégia de jogo. Será que ele entraria na vaga do Lucas Paquetá ou do Rafinha aí num sistema, num 4-4-2? O Ancelotti, ele gosta do 4-2-4, para fazer com que os quatro da frente, os das pontas para voltar, para cobrir lateral, pessoal para recompor pelo meio. Aqui ele vai num 4-3-3, com o Paquetá também compando pelo meio. Mas um 4-4-2, eu não sei se ele ajustaria dessa forma. Enfim, a dinâmica aí de jogo, a princípio o jogo para esse sábado, o Brasil com essa escalação. O Fabiano, traz pra gente aqui, Fabiano, os jogos com os horários. Tem a Chape, tem futsal, a Liga Nacional, tem o Sorocaba hoje, né? 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Pode observar que tem bastante coisa boa. Fabiano, e a agenda do final de semana?
13: Alô, Thiago, alô, amigos ligados no Panorama dos Esportes, conferindo a movimentação do fim de semana, Brasileirão da Série B, 12ª rodada, hoje, 20h, Operário e Juventude, amanhã, 11h, Criciúma e Londrina, domingo, 16h, CRB e São Bernardo, na Série C, 10ª rodada, amanhã, 16h, Guarani e Caxias, domingo, 11h, Brusque e Santa Cruz, 19h30, Floresta e Figueirense. Brasileirão da Série D, última rodada da primeira fase. Domingo, 15 horas, São Joséense, Marcílio Dias, Blumenau e São José. Jogo que a gente acompanha, Azures e Brasil de Pelotas. Pouco mais tarde, 16 horas, Guarani e Cianorte, São Luís e Joinville, Santa Catarina e FC Cascavel. Segundona Paranaense, final volta amanhã, 15:30, Paraná e Paravaí. Na ida, 1-1. Copa Sul-Sudeste, final domingo, 11 horas, Chapecoense e Avaí. Na ida, 3-0 para Avaí. Copa do Nordeste, final amanhã, 16 horas, Vitória e Fortaleza. Na ida, 2-1 para Vitória. Liga Nacional de Futsal, oitava rodada, logo mais 20 horas, Magnus e Cascavel. Amanhã, 16:30, Joinville e Jaraguá. 17:45, Carlos Barbosa e São José. 18:30, Pato e Praia Clube. 19:30, Marreco e Atlântico. Domingo, 11 da manhã, Minas e Campo Mourão. Liga Silver, nona rodada, domingo 18:15, Joaçaba e Blumenau. Liga Feminina de Futsal, sexta rodada, amanhã 18 horas, Patinhas e Copa Gril. A gente acompanha pelas redes sociais. Domingo, 10 da manhã, PCF São José. 15 horas, ADEF e Londrina. 19:30, Stein e Lioas. Copa do Brasil de Futsal, quartas de final, ida. Hoje, 21 horas, Bregafó e Coari. Paranaense de Futsal, Prata. 16ª rodada, hoje, 20 horas, Medianeira e São Joséense, 21 horas, Fazenda e Prudentópolis. Amanhã, 19:30, Coronel e Cândido de Abreu, 20 horas, Aema e Capanema, APAF Chavantes, Apucarana e Biporã, Atlético Clevelandense, ABL, Mangueirinha e Palotina. Paranaense Futsal Feminino, quarta rodada, amanhã, 20 horas, ADTB e São Miguel. Copa União, nona rodada, amanhã, 20 horas, Itaipulândia e Manuel Ribas, Ampere e Palmas. Amistoso da Seleção Feminina, amanhã, 18:30, Brasil e Estados Unidos. Amistosos de seleções, hoje, 19:15, Paraguai e Nicarágua. 20:30, Canadá e Irlanda. 21 horas, Haiti e Peru. Amanhã, 10 da manhã, Bélgica e Tunísia. 14:45, Portugal e Chile. Romênia e Gales. 15 horas, Albânia e Luxemburgo. 15:30, Estados Unidos e Alemanha. 16 horas, Suíça e Austrália. Panamá e Bósnia. 17 horas, Bolívia e Escócia. Inglaterra e Nova Zelândia. 19 horas, Brasil e Egito. Venezuela e Turquia. 21 horas, Argentina e Honduras. Domingo, 13:30, Dinamarca e Ucrânia. 15:45, Croácia e Eslovênia. 16 horas, Marrocos e Noruega. Grécia e Itália. 17 horas, Equador e Guatemala. 20 horas, Colômbia e Jordânia. 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Para o Panorama dos Esportes, Fabiano Marangon.
3: Valeu, Fabiano. Então, os jogos aí, a agenda tá caprichada pro final de semana. Pessoal tá mandando aqui palpites, Thiago, também pro sorteio, 2-1 pro Pato e 1-0 Azures, o Moacir Vancan, seu Guerino, Azures 3-1 e o Pato também 3-1. Ah, o Serranito falou o seguinte, 4-3, Thiago, 4-3 pro Pato em cima do Praia, então 4-3, apertadinho. Muito bem, quanto que dá o jogo? Quer mandar aí? 99972-2564. 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
3: 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Vamos que vamos!
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3: Para falar do Azures, enquanto o pessoal tá mandando aqui o nome para participar, já vou fazer o sorteio. Eu tenho 10 ingressos, tá? Então, bastante gente vai ganhar aí. Já vou falar o nome dos ganhadores aqui. Por isso que eu preciso que o pessoal mande o nome completo, tá? Manda o nome completo e escreve eu quero, para mim poder fazer o sorteio. Tá? Já vou fazer o sorteio aí. Você quer ir no jogo também, cabelinho? É, domingão, 3 da tarde? Tá bom, pode ir, né? Tá 20 pila em ingresso pra arquibancada e 30 na cadeia. Quer ir no jogo, cabelinho? É? Então, vamos negociar. As informações, porque o jogo do Azures, você pode ir no jogo do Pato amanhã e no jogo do Azures no domingo. Previsão aí pro final de semana, em tese, o tempo firmando e com expectativa, porque são jogos importantes. 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Pedro Ramirez de Melo, amanhã pode dar um pulinho lá, também na Tocantins, do bairro Brasília. O Azures Pato Branco hoje fez o trabalho no CT e a expectativa agora para o jogo de domingo, o árbitro, já falei aqui, o trio é lá do Pará, o Ambelton Lisboa Valente. Time do Azures, o time que pelo menos tem jogado. Vinícius Dias é o goleiro, tem condição de jogo. Daniel Gomes, lateral direito. A dupla de zaga, o Ari e o Fred, a tendência é da volta do Brunão. Tá? Então só, alô, Ari. O zagueiro Ari tem que tomar cuidado. 2 jogos, 2 pênaltis. Tem que tomar cuidado, hein? Lateral esquerdo, o Reginaldo Júnior. Na meia cancha, Jorginho e o Anthony. Pedro Andrade, camisa 10. Foi bem esse Pedro aí, olha. Desbancou o Lucas Koenig, o argentino. E aí no ataque, o trio de ataque, eu acredito que ele vai manter o Cauã Jancler. 2 jogos, 2 gols. Então o Cauã segue para jogar. Tá pendurado o Cauã Jancler. Marquinhos e Lucas Santos, ou joga o... Tem a possibilidade aí do Matheus Rodrigues, do Marcos Henrique. Vamos ver qual que vai ser a opção do técnico Everson Cerisoli. Do lado do Brasil de Pelotas, que jogou ontem à tarde. O time tá agora organizando aí a viagem para vir a Pato Branco, descansar amanhã no sábado e o jogo no domingo, 3 horas. Ingressos, R$20 arquibancada, R$30 nas cadeiras, torcida adversária, R$30. O Azures precisa ganhar o jogo e torcer para o Blumenau segurar lá o São José. O empate serve. Se o São José perder ou empatar, quem ganhar aqui em Pato Branco classifica. E quem aí se passar de fase, Quem que o Azures pega se o Azures passar? Pode pegar o Santa Catarina, pode pegar o Joinville e pode pegar o Cascavel. Então vai depender dessa última rodada. Toda acontece no domingo, estaremos acompanhando o Azures.
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3: Falar do Pato também, as notícias do Pato. 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O Pato treinou hoje à tarde. Aqui, ó, o seu João diz que dá 3-1 pro Pato e o Azures 2-1 ganha também. O seu Adilar, Pato 3-1 no Praia. Olha o palpite, seu Adilar, 3-1. Meu palpite é 3-2. Quero emoção amanhã. Vamos aguardar. 3-1 pro Pato Futsal. Tá bom, vamos ver se vai dar. Eu conversei com o Biel. O Biel jogou no Minas o ano passado e o Minas enfrentou bastante o Praia Clube, hein, Biel? Como encarar esse jogo?
16: Cara, um jogo muito difícil, né? A equipe deles é qualificada, vem há um tempo jogando junto. Cara, um jogo difícil, os caras estão de líder da Liga Nacional, não é à toa. Melhor defesa, melhor ataque, se não me engano. Então, dá o nosso máximo dentro da quadra pra gente poder fazer um resultado positivo aqui dentro de casa.
17: Que o Patrício estudou também, assim, porque eles sempre costumam, de, às vezes, levar algum jogo arrastado lá pro final, né? Mas, claro, que o Patrício, na semana, estudou muito isso.
16: É um jogo difícil, eles têm um jogo com goleiro difícil de marcar, o Jean vem pra jogar sempre, então, acho que a gente treinou bastante a semana pra estar preparado pra poder chegar e fazer um bom jogo.
17: E um gostinho especial aí, jogando em casa e pra tentar derrubar o líder, invicto?
16: Não, sempre bom, né? Todo mundo quer ganhar de quem tá lá em cima da tabela, então que a gente possa dar o nosso melhor dentro da quadra e sair com resultado positivo.
3: Tá aí, portanto, Biel, a média do Praia Clube é 4,4 gols por jogo, tem 31 gols. É o líder. Eu conversei com o técnico Luciano Bonfim.
18: Assim, né, ele já vem com uma formatação de jogo, uma equipe, né, que vem ao longo dos anos aí, sendo a melhor, umas equipes menos vazadas, enfim, então é uma equipe muito, que marca muito forte, que sabe jogar o jogo, tem o jogo, né, de 4x4, claro, com certeza, e também um jogo muito bom com o goleiro, então esses cuidados a gente já tomou durante a semana, o entendimento do jogo a gente já tem, né, a equipe bem focada, a gente, né, treinou bastante essa semana para que a gente possa amanhã estar tá desenvolvendo, né? Entendendo o jogo, porque é um jogo arrastado, é um jogo que oscila, que não tem muita intensidade. Então, quer dizer, a gente tem que ter bastante inteligência para jogar o jogo, atitude, enfim, isso aí sempre, mas muita inteligência para que a gente possa estar tá aproveitando as oportunidades e sair com essa vitória. E derrubar, né? O único invicto na Liga Nacional, né? Por méritos, eles vêm fazendo grandes jogos. E que a gente consiga aí, né, em casa aí, tá buscando esses 3 pontos que a gente vem precisando muito.
17: Ganhou novas opções aí dos que estavam machucados? Tem alguma possibilidade?
18: Então, tinha 4, fora o Gleidson, né, que para esse momento a gente já não contava, 4 atletas de linha fora, né, o Max, o Zé Marques, o Dudu, o Braia e o Vitinho, né, então um quarteto que faz muita falta. Então a gente vem durante a semana fazendo os trabalhos sem eles, né? Porém, ontem 2 deles participou um pouquinho do treino, hoje já participou mais um pouco. Na parte da manhã o Braia também, o Vitinho também, porém eles têm dor, né? Mas a gente espera dar tempo ao tempo para que o Vitinho e o Braia possam estar melhor, né, para amanhã, para que possa nos ajudar dentro das dificuldades deles, mas nos ajudar nesse jogo. Já o Zé e o Max já estão sentindo melhor, sem ritmo de jogo, né? Porque mal treinou durante 2 semanas. Mas eles são todos os 4, enfim, todos os 5, né, com o Gleides também, são muito importantes aí pra gente estar, né, amanhã todos juntos aí em busca dessa vitória.
17: Tá, jogo grande todo mundo quer jogar, né?
18: Jogo grande todo mundo quer jogar. Isso é importante, né? A gente tá com o elenco completo pra esse momento aí, para que a gente possa, mesmo com essas dificuldades aí que a gente teve durante a semana de lesões, né, passar por cima de tudo isso e conquistar essa vitória tão importante.
3: Boa sorte, técnico Luciano Bonfim, na expectativa para amanhã. O provável time do Pato, seu Olavo, disse que o Pato ganha de 3-1, seu Olavo, valeu! Quantos palpites de 3-1? O jogo de amanhã às 18h30, ingressos, R$30 no primeiro lote, R$15 a meia entrada. Quando mudar para o segundo lote, R$40 e R$20. O jogo amanhã, 18h30. Eu quero ouvir o palpite do Tição. É depois do intervalo.
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22: 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Fala, Tição.
3: Fala, Edição! Ouviu aí o pessoal do Pato, as notícias do Azores, e aí o final de semana tá cheio, hein, Edição? Boa noite.
23: Boa noite, Thiago, e a todos que acompanham. Tá cheio, né? Que a gente torce para que seja um final de semana aí vitorioso aí para as duas equipes, né? Tanto o futsal como o futebol.
3: Começando com o futsal, e aí, Tição, Pato e Praia?
23: É aquele jogo, é normal você ouvir todos os comentários de técnicos, ah, jogo difícil e tal, sempre é difícil, né? Vai encarar aí o líder da competição. E eu vejo assim, antes de dar o palpite, né? Eu gosto de falar com o palpite e sem o palpite. Sem o palpite, para mim, é um jogo, novamente, já falei sobre isso, é um jogo que precisa ser reativo para o Pato em cima de uma equipe do nível que está o Praia no momento. E claro, contar com alguns jogadores que estão em baixas aí, que retornem, porque vai ser muito necessário para um jogo desse tamanho. Então, eu aposto com incentivo, clima de jogo, arena, toda aquela situação, que um Pato cresça para cima desse Praia e desbanque, né? É a minha opinião, digamos, pensando, né, no jogo disputado, né? Então, é mais ou menos por aí. Eu confio que possa vir uma vitória nesse sentido, né, de uma grande reação do Pato, fator casa e o clima do jogo.
3: E o palpite?
23: 2-2.
3: 2-2. Tá que nem o Ademir. 2-2.
23: Eu tava com esse palpite, enfim, eu não vou mudar, claro, por causa de, né, de eu ver outros palpites, enfim, tá, mas bom. Era esse é o meu palpite.
3: Muito bem, tá valendo. O meu é 3-2. Vamos ganhar desse Praia Clube. E o Azures, Tição?
23: O Azures, o meu palpite é 2-0, Azures.
3: 2-0?
23: É.
3: O Cabelinho disse que dá 1-0.
23: Tá bom, já classifica.
3: 2-0, o senhor também tá me copiando aqui. Mas tá valendo, tá, palpite é palpite, né?
23: Uhum.
3: Então, aguardar aí. O time, eu acredito que não vai mexer, fazer muita coisa, tem alguns pendurados, mas primeiro de questão de poupar pendurado e tal, tem que tentar ganhar pra se classificar. E do outro lado, tu acha que ganhando aqui classifica ou não?
23: Eu creio que classifica. O meu palpite pra lá, pra Blumenau e São José é empate.
3: Empate? É. Uhum. Então tá. E a seleção brasileira amanhã com o Egito?
23: É um joguinho, creio que um pouco mais difícil do que foi com o Panamá, né? Um Egito aí que vem de 5 jogos sem levar gol. Já é uma, né, uma tensão aí, um final. Mas eu, pra mim, eu creio que o Brasil vence 2-1.
3: 2-1. Eu acho que o Brasil vai ganhar. Vai ganhar de 2-0. Vamos ver o que vai rolar. Tá bom, Tição?
23: Tá ótimo, Thiago. Então estamos aí nessa véspera aí, nesse aguardo aí do jogo, grande jogo de amanhã à noite na Arena.
3: Verdade. Então.
23: Uma boa noite a todos. Até amanhã.
3: Tá bom, Tição. Vamos ver se vai dar bom pro Pato Futsal. Jogo aí, os jogos do final de semana, agendinha. Antes, vamos passar o nome dos ganhadores. Quem leva os ingressos aqui, ó. Pessoal que mandou. Então vamos lá, alô produção, lista dos ganhadores, pessoal que eu falar o nome aqui, ó, domingo pode ir direto domingo lá no Estádio Os Pioneiros. Evandro Carlos Zanin, parabéns Evandro, só chegar no estádio domingo, jogo do Azures, 3 horas, vai estar lá na portaria. Evandro Carlos Zanin. Luiz Daniel Polidoro, alô Luiz Daniel Polidoro. Casimiro Sartor Neto, parabéns, seu Casimiro, ingresso para o jogo do Azures. Rubens Fernandes, alô, seu Rubens, ingresso para o jogo domingo, é só chegar no estádio. Paulo Farias, parabéns, Paulo Farias, leva o ingresso também. Moacir Vancan, alô, seu Moacir, também nome lá na portaria do estádio. Arlindo Antônio Gislene Filho, parabéns, seu Arlindo, vai pro jogo. Ivanete Vinharski, parabéns, também o nome lá na portaria. Guerino Andrade, seu Guerino, parabéns. E Salete Narciso da Cruz, parabéns, dona Salete, leva o ingresso, 10 ingressos. Então, bom jogo, eu vou escrever para cada um aqui também o nome, mas é só chegar lá no estádio domingo, vai assistir o jogo. Um abraço, vem aí o professor.
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2: Tem problema, como diz, né? Não estamos professorando. Depois do esporte, a equipe mais competente do Sudoeste, Paraná e Oeste, Santa Catarina. Aí está chegando esse baixinho, gordinho, feio e pobre, mas feliz da vida. Moacir Antônio, para ficar com você até as 21 horas, né? Depois tem a voz do Brasil. Sextão chegou, né? Sextão. E vamos ver amanhã os fuzila, né, Tiago? É, tem os fuzila. Vai sair os fuzila.
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2: Bem, vamos começando com a música de Zezé de Camargo e Luciano. A música é 1h30.

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5: É Serrão, meus amigos, é o Serrão no Rancho, é aqui na Selinalta. Manda um abraço pro meu amigo Vancan, também lá em Bom Sucesso, né? Sagrada Família, isso. Meu amigo Vancan, vamos se encontrar lá no campo domingo, né? Isso. 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Vamos com uma gauchona agora, que tal essa? O Baitaca, a participação dos Monarcas, Rio Grande. Rio Grande de sempre.

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7: O cabelinho de anjo sou eu mesmo, verdadeiro sou eu, sou próprio. Já te manda um abraço pro Neivi, também pro Iva. Estamos molhando o bico, né? O bigode aqui no Planalto, o pessoal do Planalto. Os irmãos Batalha, né? Um grande abraço a esses amigos aí do bairro Planalto, molhando bigode, né? Seu Ivori, o Ivori, asa, grande abraço, seu Ivori. Então, é que tem Ivo e a Ivori, é isso? O Neuvi também, ali no bairro Planalto, compadre. 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Vou mandar um chute no tornozelo do meu grande amigo, companheiro, parceirão aí, né? O Silvio Argentão, cameraman ali da TV Serinalta. A Maiara já foi embora, né? Então, deixa eu ver. Ele tá no plantão. Aê! Aê, Silvio, aquele abraço pra ti, rapaz! Grande, convenhou pra pessoa abençoada por Deus. Bem, vamos acompanhar aqui. Chegou um áudio pra nós ouvir. Agora não posso atender o telefone, meu querido pessoal. Não posso atender o telefone agora. Alô, boa noite.
8: Boa noite, cabelinho de anjo. Tudo boa noite. Na santa paz por aí, porque tudo bem, graças
7: sossegado.
8: A Deus.
7: Tudo sossegado.
8: Em meu nome, em nome da diretoria da capela aqui do São Roque Palmital, queremos agradecer ao senhor, ao seu programa, pela divulgação que o senhor fez a respeito da janta de amanhã à noite. E avisar que os ingressos esgotou já, não temos mais ingressos, tá bom?
7: Ah, que bom!
8: Mais uma vez, nosso muito obrigado de coração para o senhor aí por ter divulgado aí. Estamos te esperando amanhã de noite.
7: Claro que vou!
8: E a Lívia tá aqui, tá esperando o senhor mandar pra ela uma boa noite e mandar a Piquitita.
7: Ah, minha pequena grande amiga, né, a Lívia, que tal? Vou mandar pra ela sim, vou mandar, segura aí. Deixa eu ver, tem mais aqui. Diz... boa noite, cabelinho de anjo. Aqui é o Jairo e a Fátima de Vitorino. Eu gostaria de ouvir a música do Chorão, né? É, parabéns pelo programa, obrigado, pessoal de Vitorino, acompanhando o nosso programa. Bem, vamos, já vou rodar Piquitita, Piquitita, viu, Olivia? Aguenta aí, que daqui a pouco eu mando pra ti. 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
7: É verdade, para quem gosta de conversa com boa música. Lívia, que tal essa?
2: Meu caminhão...
7: Dudu Caidova, a Piquitita. Na sequência, Teodoro Sampaio, o Chorão.

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5: Serão no Rancho. Serão no Rancho. Quem está na escuta do nosso programa também? É o Lopes, lá do Lopes Bar. Ô, meu grande amigo! Amanhã tem música ao vivo e estaremos lá também, viu? A presença do Mocir Antônio por lá. Ó, que tal? É a feijoada ao meio-dia ali, que ali que eu irei vir, ó.
6: Ah, Mocir.
5: Oi.
6: Quentão, pinhão, amendoim. Eita, coisa boa.
5: Ah, esse, né? Ali próximo à UPA, que tal? Meus amigos sempre acompanhando nosso programa aí. O Truta tá lá também? Já foi hoje ou será que vai só amanhã pra feijoada? Aí ele vai ficar, ele vai distribuir aqueles pôster grandes que eu tenho, é o Truta, é o responsável pra distribuir, tá bom? Música ao vivo amanhã lá, né? E tá? Grande abraço, amigos! Chora! Agora são 19h42. Boa noite pra você ligado na Selinalta. 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

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É, meus amigos, é por aí o caminho, né, meu? É por aí o caminho. É, deixa eu ver aqui. No bairro Planalto, o pessoal tá ouvindo nós também. O seu Leocir lá nas Candeias também, seu Leocir. E aquele pessoal lá, né? Oh, deixa eu ver aqui também no bairro Fraron, tem seu Altacir. Ô, oh, Macarini, nosso amigo Pidio. Grande abraço, Pidio. Alegadaço ali. Vamos ouvir agora o Jaime Simon, nosso amigo de Patorenco. É, nosso amigo Jaime Simon cantando pra nós aqui também, né? É o Celso, desde aqui, boa noite. Toca aí a música dos atuais. Eu vou tocar, viu, Celso? Obrigado pela companhia. Chegando já em cima, depois tem os atuais. Boa noite pra vocês.

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6: É, Serão, Serão no Rancho. 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
6: 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Quem gosta do Tang? Alô, meu amigo Borsoi. Cadê, meu amigo Borsoi? Tá tudo bem contigo, amigo velho? Familiares estão ouvindo nós. Casa Grande também. Parece que me abandonaram. O que, que é isso? Meu amigo Casa Grande. Um abraço pra ti, rapaz. Vamos ouvir agora o trio Parada Dura, Estrada Colorida. Na sequência, vem Pedro Bento e Zé da Estrada com um tango, né? Fracasso de Boêmio.

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5: Boa música, claro. Ó, o Borsói ligadaço lá, né, seu Borsói? Que tal? Diz que certeza, sempre ligado. Que bom. Gente, agora são 20 horas e 2 minutos, passa apenas 2 minutos das 20 horas, né? Tá cedo, tem muita música ainda para ser rodadas aqui, né? Vai pedindo a sua, nós vamos programando, vamos programando. 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Bora, daqui a pouco tem o pronunciamento do ministro, né, daqui a pouco às 8h30, só 3 minutos, né? É bem rápido, como dizer, rapidinho. Vamos ouvir agora André Andrade e a música Cama Fria, na sequência Chitãozinho e Chororó, Nuvem de Lágrimas.

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2: 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Abraço nosso amigo, nosso chefe, eu, Edson Neiser. Aê!
3: Somos um do outro.
2: 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Chegando o áudio, vamos ouvir. Alô, boa noite.
4: Roda, poltrona.
2: Que tal?
4: Boa noite.
2: Boa noite.
4: Se possível, roda aí, Luiz Moraes, dia 10 de fevereiro.
2: Ah.
4: É o Sérgio, que em Bom Sucesso.
2: Ô, Sérgio.
4: Tchau, obrigado.
2: Abração, pessoal de Bom Sucesso. Quem gosta dessa música também, nós assumiu coisa linda, né? O Ivo ali da Patluz. Gosta dessa música, né? Dia 10 de fevereiro, o nome da música é Minha Herança, né? Então eu vou rodar pra ti daqui a pouco mais, porque agora chegando Christy Ralph. Minha estrela é você.

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7: Levei o Zequinha.
6: Então nós vamos fazer o seguinte, vamos dar uma acelerada aqui, que daqui a pouco tem o pronunciamento também, né? Então, se como diz, vamos ouvir a música do Edu e Daniel, a música Coração de Pedra.

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5: Estamos na guarda aí, daqui a pouco tem o pronunciamento. 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Bem, eu vou rodando a música. Eu quero falar do Orlando Bittencourt também, que está na companhia do programa. Ô, amigo, um grande abraço para ti. Daqui a pouco eu mando a música. Vamos ouvir agora. É música São Francisco? Vestido Azul?
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0: forma-se neste momento a Rede Nacional de Rádio e Televisão para o pronunciamento do ministro do Meio Ambiente e Mudança do Clima, João Paulo Capobianco.
1: Boa noite. Eu sou João Paulo Ribeiro Capobianco, ministro do Meio Ambiente e Mudança do Clima. Estou aqui hoje para prestar contas à sociedade brasileira dos avanços e dos desafios que temos nesse Dia Mundial do Meio Ambiente. Desde janeiro de 2023, o governo do Brasil voltou a tratar o meio ambiente como indutor do desenvolvimento, não como obstáculo. Assim, estamos mostrando que é possível crescer, gerar emprego e renda sem deixar de proteger nossas florestas, nossas águas e nossa biodiversidade. Nos últimos 3 anos, o desmatamento na Amazônia caiu pela metade. No Cerrado, a redução foi de 32%. E no Pantanal, 65%. Ao proteger nossos biomas, salvamos a biodiversidade e evitamos lançar na atmosfera milhões de toneladas de gases de efeito estufa. Também ampliamos significativamente as áreas protegidas, com a criação de mais de uma dezena de novas reservas ambientais e o reconhecimento de terras indígenas e de territórios quilombolas. Somadas, elas equivalem em torno de 5 milhões de campos de futebol, desses em que veremos nossa seleção jogar durante a Copa do Mundo que se aproxima. Voltamos também a liderar a transição energética, a partir da substituição de combustíveis fósseis por opções mais limpas, como os biocombustíveis e a eletricidade. Teremos estímulos à renovação da frota brasileira, tanto privada quanto do transporte público. Esses resultados são fruto de um amplo trabalho de cooperação entre o governo do Brasil, os estados e municípios e a sociedade civil. Eles só foram possíveis porque voltamos a investir em ciência, em monitoramento e a fortalecer instituições importantíssimas como o IBAMA e o Instituto Chico Mendes de Conservação da Biodiversidade, que foram alvo de tentativas de desmonte em anos anteriores. Outro fator central foi a retomada da cooperação internacional. E depois de 4 anos de exclusão, retomamos o Fundo Amazônia, que agora tem 9 países financiadores. Juntas, essas ações viabilizaram um volume recorde de 204 bilhões de reais em recursos públicos e privados, nacionais e internacionais, para o desenvolvimento sustentável no Brasil. Também voltamos a investir fortemente na recuperação de áreas degradadas e na restauração florestal. Hoje, temos 3,4 milhões de hectares recuperados. Neste ano, diante da previsão de um novo El Niño, reforçamos o monitoramento e colocamos em campo o maior contingente de brigadistas da nossa história. Aumentamos o número de aeronaves e equipamentos de prevenção e combate e apoiamos em mais de 500 milhões de reais os corpos de bombeiros dos estados onde há mais incêndios florestais. Hoje, no mundo inteiro, são os critérios ambientais que definem acordos comerciais e abrem as portas do investimento. E na contramão dessa tendência, pode fechar mercados e isolar o país. Proteger as nossas florestas, os nossos rios e a vida de nossas famílias já seria razão suficiente e é, ao mesmo tempo, uma garantia para o futuro próspero da economia brasileira. Neste Dia Mundial do Meio Ambiente, renovamos o compromisso de deixar para as próximas gerações um país mais preparado e mais sustentável. Porque proteger o meio ambiente é proteger a vida e o futuro de todas as famílias brasileiras. Muito obrigado.

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4: 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Vamos ouvir essa? Teodoro Sampaio. Amando Escondido.

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0: Nesse tempo da trezena de Santo Antônio, recordamos também o grande jubileu franciscano. Antes de ser o querido Santo Antônio de Pádua, Antônio foi discípulo fiel de Francisco de Assis. 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
0: 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Tempo de transformação, de recolhimento e de renovação. 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
5: É, o Serão no Rancho, mandando um abraço ao Benete, a Noili, o Ernesto, a Elcio, também o Ângelo, e lá tem o Kevin. É, ele quer vir pra cá? Ó, Kevin. Grande abraço, pessoal lá de Itapejar do Oeste.

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10: Muito bem, meus amigos, o Sérgio, ali de bom senso, não deu tempo de rodar a sua música. Desculpa, hein? Outro dia eu rodo pra ti aí. É, fiquei devendo umas par de moda aqui. Mas chegamos ao final de mais um programa. É o Serrano Rancho, prometendo, se Deus quiser, voltar na próxima segunda-feira com mais uma edição Serrano Rancho. Amanhã, sábado, amanhã à tarde, tem show de bandas. Um abraço, tenham todos uma boa noite, bom final de semana e Deus no coração de cada um. Uma boa noite, até lá, tchau, tchau.

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1: Está no ar a Voz do Brasil. As notícias do governo federal que movimentaram o país no dia de hoje.
2: Olá, boa noite.
3: Boa noite para você que nos acompanha em todo o país.
2: Sexta-feira, 5 de junho de 2026.
3: Vamos ao destaque do dia. Bom condutor ganha incentivo na hora de renovar a carteira.
2: Agora é lei, motoristas que não cometeram infrações terão a CNH renovada de forma automática. Gabriela Noronha.
4: Cerca de 2 milhões de motoristas já foram beneficiados desde a publicação das novas regras em dezembro do ano passado.
3: Você vai ouvir também MEC Idiomas.
2: Já está no ar plataforma digital para ajudar o cidadão a aprender inglês e espanhol de graça.
3: Presidente Lula destaca que saber outro idioma amplia oportunidades e abre novas portas na vida das pessoas.
5: O governo está fazendo para utilizar a tecnologia para criar oportunidade de vocês poderem aprender coisas que a gente não conseguia há muito tempo atrás.
2: E ainda bloqueio voluntário e simultâneo de todas as casas de apostas autorizadas do Brasil.
3: Mais de 574 mil pessoas já usaram plataforma que permite a autoexclusão de bets. Márcia Fernandes.
6: Cerca de 40% apontaram a perda de controle sobre jogos e afirmaram que os impactos na saúde mental foram o principal motivo para a autoexclusão.
2: Hoje, na apresentação da Voz do Brasil, eu, Luciana Vasconcelos e Luciano Seixas.
3: E acompanhe a gente ao vivo. 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
2: Bons condutores vão ter renovação automática da Carteira Nacional de Habilitação.
3: É o que prevê lei sancionada hoje pelo presidente Lula.
2: A medida integra o programa CNH do Brasil, que facilita e deixa mais em conta o acesso à primeira carteira de motorista.
4: A lei sancionada nesta sexta-feira institui o programa CNH do Brasil e permite a renovação automática da Carteira Nacional de Habilitação para os motoristas que estejam cadastrados no Registro Nacional Positivo de Condutores e que não tenham infrações de trânsito nos últimos 12 meses. A nova legislação é resultado de uma medida provisória encaminhada pelo governo do Brasil ao Congresso Nacional em dezembro do ano passado. Segundo o Ministério dos Transportes, cerca de 2 milhões de motoristas já foram beneficiados desde a publicação das novas regras. Entre os beneficiados está Andrei Abreu, morador de Santa Catarina, que conta que em 20 minutos teve o documento renovado.
7: Então eu só precisei fazer a consulta e lá só atestar mesmo a efetivação. E foi tranquilo, foi bem rápido, questão de 20 minutos mesmo, que se a gente anda corretamente, não tem multas. E o sistema, ele busca uma forma de desburocratizar, viabilizar a rapidez na renovação. Fica bem mais tranquilo e mais pessoas podem, de fato, se animar para poder tirar uma CNH.
4: Além da renovação, o programa CNH do Brasil também facilita o acesso à primeira habilitação nas categorias A, destinada a motocicletas, e B, voltada a veículos de passeio. Com a nova lei, os candidatos podem escolher como preferem se preparar para tirar a CNH. Se por meio do conteúdo teórico gratuito disponível na plataforma digital, se em uma autoescola tradicional ou combinando as duas opções. Com as mudanças, o Brasil bateu recorde de novos condutores habilitados no país este ano. De acordo com o Ministério dos Transportes, mais de 1.141.000 CNHs foram expedidas entre janeiro e maio. O presidente Lula também destacou o impacto direto das medidas no orçamento das famílias brasileiras.
5: Uma carta custava R$ 3.000, R$ 3.500. Tem gente que pagava até 4 mil. Agora não, agora o cara gasta R$ 670, R$ 500, já está com a sua carta pronta. Uma coisa importante, nós temos 60 milhões de pessoas usando o aplicativo. 60 milhões de pessoas. É uma população, sabe, o dobro da população argentina utilizando o aplicativo. Bom, isso tudo, para mim dizer ao pessoal que está tirando carta, tire sua carta, porque tirar carta é ter um instrumento de trabalho na mão para que você seja seguro. Portanto, utilize o novo modelo, um novo sistema de tirar carta e seja um motorista legalizado, tanto de moto quanto de carro, se tiver.
4: Os números mostram ainda um crescimento expressivo na procura pelo documento. O total de requerimentos para a emissão da CNH ultrapassou 7 milhões, volume 7 vezes maior que o observado antes da edição da medida provisória. Desse total, mais de 6 milhões de solicitações